e ouvir a preciosa palavra do nosso Deus, a preciosa palavra do nosso Senhor e Salvador, Jesus Cristo. A Bíblia diz que a fé, ela vem pelo ouvir e ouvir a palavra de Deus. A verdadeira fé, ouvintes, ela nasce em nosso coração, em nossa vida, após nós ouvirmos a preciosa palavra do Senhor. A verdadeira fé vem da palavra. Qualquer outro tipo de fé que não vem pelo ouvir da palavra de Deus é uma fé enganosa, é uma fé mentirosa. E nós vemos quantas pessoas que vivem uma fé que não é a verdadeira fé. Não é a verdadeira fé. Quantas pessoas que vivem uma fé de mentira, uma fé de engano. Quantos que depositam a sua fé em ídolos, em imagens, esculturas, em guias, orixás. Meu Deus do céu, quantas pessoas que depositam a sua fé até mesmo em uma planta. Pessoas depositam a sua fé em um animal, em um determinado lugar, um determinado país, onde lá eles adoram a vaca. O Deus deles é a vaca. Pensa bem. Olha que fé enganosa, que fé mentirosa. Olha aqueles que se prostam diante de imagem, diante de escultura. Ainda ontem, quantos que estavam comemorando uma imagem, uma escultura, uma estátua, algo criado por mãos humanas. A Bíblia diz que tem ouvidos, mas não ouve, tem as mãos, mas não apalpa, tem olhos, mas não vê. Pensa bem, algo que não tem vida. E quantos adorando, quantos prostrados, idolatrando aquilo, fazendo as suas orações, apresentando problemas à sua vida, à sua família, para que aquela imagem, aquela escultura possa fazer alguma coisa, mas não pode fazer nada. Não pode fazer nada, é uma imagem que o homem carrega. O homem tem que carregar nas mãos. O homem tem que carregar nas mãos. Se o homem tropeçar e a imagem cair, a imagem quebra. E depois que quebra, vai para o lixo. Que Deus é esse? Que Deus é esse? Pensa bem, quantos que vivem essa fé enganosa, essa fé mentirosa, a fé do erro. A verdadeira fé, irmãos, vem da palavra de Deus. Qualquer outro tipo de fé, não, que não venha da palavra, não é de Deus. A verdadeira fé vem da palavra de Deus. Então hoje, segunda-feira, é o dia de nós vir para a igreja, sentar, trazer a Bíblia, e nós ler a Bíblia, e nós ouvir a palavra de Deus, e esta palavra, ela vai produzir em nós a verdadeira fé, a fé que agrada a Deus, a fé que agrada o coração do Senhor. Então daqui a pouco, culto da manhã, já a partir das 9 da manhã, ou 18 horas, nós vamos ter o culto nesta manhã de segunda-feira, nós vamos ter o culto da noite, culto da oração, e agora já estamos na fé para amanhã de segunda-feira, nós ouvirmos a preciosa palavra de Deus e também nós estarmos aqui na igreja em oração, buscando a presença do nosso Deus. Vem para cá, Curitiba e região metropolitana, principalmente os obreiros, principalmente as obreiras, os membros, irmãos novos convertidos, irmãos que estão se preparando para congregar na igreja Deus é Santo, para entrar em comunhão. Segunda-feira é o culto do fortalecimento, segunda-feira é o culto do alimento para a nossa alma, segunda-feira é o culto para nós alimentarmos a nossa fé, no horário das 9 ou às 7 da noite, aqui em nossa sede em Curitiba, na Avenida Marechal Floriano Peixoto, 6.711, aqui no Auer,
está a sede das igrejas Deus é Santo. Presença confirmada do homem de Deus, pastor Darcy Messias, no culto de segunda-feira, ao altar da nossa sede, aquele ensino da preciosa palavra de Deus e realizar aquelas orações de avivamento, aquelas orações buscando o batismo com o Espírito Santo, a oração do renovo espiritual nesta segunda-feira. Vem para cá, povo de Deus. Quem sabe tem alguém agora me ouvindo e perguntando, mas é o culto, vai ser só para membros, só para obreiros, só para as obreiras? Como é culto de doutrina, culto de oração? Eu posso ir, eu não congrego no ministério, Deus é Santo, eu congrego em outro ministério, eu posso participar? Claro que pode. A igreja vai estar de portas abertas para todos que desejam ouvir a palavra e orar, buscar a presença do Senhor.

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1: Quero contar uma benção. Uma quarta-feira eu estive aqui, que venho todas as quarta-feiras, e daí o irmão Messias falou, quem tivesse na família, pessoa desempregada, ou o que quisesse a primeira vez trabalhar, daí eu tenho um neto que ele completou 18 anos agora, e ele estava desempregado, e quer dizer, queria arrumar um emprego, primeira vez, né? Daí eu vim aqui para frente. Na próxima semana o Senhor já abriu uma porta para ele, já está trabalhando. Eu agradeço ao meu Deus, que o meu Deus é maravilhoso. Ele, é só nós pedir e confiar que ele dá a benção para nós.
2: Meu nome é Dinorá. Eu cumprimento a igreja que é paz do Senhor Jesus. Amém. A benção que eu vou contar, né? Eu estava com um boleto para me pagar do banco, né? E o meu boleto era R$500 e faltava R$200, né? Para mim, para pagar esse boleto, né? E não tinha como eu pagar, né?
3: Não tinha condições para pagar.
2: Não tinha onde tirar esse dinheiro. Eu não queria pedir dinheiro para meu marido, né?
3: Onde é que era o boleto?
2: Era R$500. Eu precisava de mais de 200 para inteirar, né? Daí eu tenho uma Bíblia que fica aberta na minha rack, na sala, né? E eu ontem fui pegar a minha Bíblia para mim ler, eram às 3 horas, às 10 horas da manhã que eu estava limpando a sala, né? Daí eu terminei de passar, vou limpar um vestido da Bíblia, né? Quando eu abri a minha Bíblia, tinha R$200 dentro da Bíblia, né?
3: Ei, quem está ouvindo aí, diga amém. Precisava de R$200 para pagar quanto?
2: Precisava, daí como meu esposo tem comércio, né? Eu perguntei para ele, esse dinheiro foi você que colocou dentro da Bíblia, que lá em casa é só eu e ele, né? Daí ele disse, não coloquei dinheiro na Bíblia. Eu falei, então foi Jesus que pôs para mim.
3: Abriu a Bíblia e estava lá?
2: Aham, estava lá, paguei minha conta ontem.
3: Jesus que precisava pagar a conta?
2: Exatamente, em nome do Senhor Jesus, paguei minha dívida ontem.
3: Para quem está ouvindo agora o seu depoimento no rádio, o que, que a senhora fala? Fica em casa ou que vem para cá fazer a campanha da quarta-feira?
2: Não pode ficar em casa, que vem fazer as campanhas de quarta-feira, que Deus proverá.
3: A senhora está aqui e Deus está suprindo as necessidades.
2: Deus está suprindo todas as necessidades, em nome do Senhor Jesus.
3: Palma de vitória para Jesus, igreja. Bem alegre essas palmas, aleluia. Está vendo que bênção tremenda?
4: Primeiramente, o nome da irmã?
5: Isabel, eu saúdo a igreja com a paz do Senhor. Eu estou muito feliz com Jesus, porque ele tem me surpreendido, né, nesse mês, assim, o Senhor tem me surpreendido mesmo. Tem coisa que a gente nem estava esperando, o Senhor trouxe ali. Então, eu tenho um irmão que mora no norte, já tem mais de 5 anos que eu não vejo ele, que eu não vou para lá. E agora, quando foi essa semana, ele lá disse que vendeu, lá não sei o que ele vendeu, e ele mandou para mim R$3.000. Né? Então, eu fiquei feliz, que eu não estava esperando essa quantia, e hoje já estou trazendo a parte que é do Senhor. Né? E outra coisa também, o Senhor tem me abençoado assim, usado pessoas para dar, igual foi segunda-feira mesmo, a gente foi num ensaio, e de repente uma pessoa me deu um envelope na minha mão, e lá estava R$100. Né? Então, sempre o Senhor está fazendo esse tipo de coisa comigo, né? Então eu louvo a Deus que eu sempre tenho sido fiel nas ofertas, no dízimo também. E outra coisa também, essa semana eu perdi meu vale transporte, meu cartão, e ele tinha bastante passagem, e eu fiquei bastante preocupada, porque as coisas não tá fácil para a gente estar gastando dinheiro, né? Aí eu orei tudo, procurei em tudo, aí eu já tinha ido na

0: farmácia, tinha ido no mercado, tinha ido na lotérica, eu não sabia onde que tinha caído, né? Aí eu fui e orei ao Senhor, eu falei, Senhor, se o Senhor fizer aparecer meu cartão, eu vou dar o testemunho, nas quarta-feira, eu vou ser a primeira, né? E depois já tinha procurado, onde eu já procurei, depois achei meu cartão, né? Ninguém roubou, né? Não perdi, eu só tive que, eu bloqueei, né? Agora eu vou ter que desbloquear, mas eu louvo ao Senhor, porque o Senhor colocou as mãos e abençoou. Esse é o meu testemunho.
1: Amém, glória a Deus. Deus abençoe mais ainda, minha irmã. O nome da irmã?
2: Sou Eli.
1: Qual foi a
2: bênção,
1: Eli?
2: Eu tenho muita bênção para cantar, que a gente esquece até as bênçãos, que Deus é maravilhoso, né? O ano passado, estavam roubando a minha aposentadoria, e daí eu cheguei até o banco, e quando eu cheguei lá até o banco, reclamei para o banco lá, por que estava faltando tanto dinheiro na minha aposentadoria, daí o banco mandou eu para o INSS. Diz que era lá problema do INSS. Eu fui até o INSS, eles falaram que lá não tinha nada a ver com aposentadoria mais, porque depois que eles faziam aposentadoria, não tinha nada para eles tirar das aposentadorias. Daí o próprio INSS me mandou um advogado. Eu peguei o advogado e fui lá para o sítio, lá em Quitandinha, lá o Banco Bradesco, lá de Quitandinha. Quando o advogado lá mesmo de Quitandinha mandou uma carta para o banco lá, e na hora, em nome de Jesus, fui receber daí outro dia o dinheiro que eles tinham me tirado todo da aposentadoria, veio em dobro. Glória a Deus.
1: Veio em dobro. Deus colocou as mãos.
2: Deus colocou as mãos na hora. E o advogado particular ainda não me cobrou nada.
1: Nada. É bênção de Deus.
2: É bênção de Deus. Glória a Deus. Agradeço a Deus.
1: Deus preparou tudo.
2: E a outra bênção que eu queria contar, que eu estava até esses dias contando para minha colega aí. Meu irmão também, eu trouxe, ele estava com uma hérnia na barriga, tamanho de um saco, assim, mas enorme. E os médicos já disseram que não tinha mais cura para curar, a anestesia não pegava mais para a operação. E ele estava bebendo muito e não deixava da bebida alcoólica. Eu peguei a foto dele, trouxe aqui para a igreja, pedi oração, isso aí já faz tempo já. Daí, quando ele foi para a operação, quando ele entrou na mesa dos médicos lá para a operação, os médicos foram pôr anestesia nele, na hora a hérnia desapareceu. Na mesa. Os médicos ficaram admirados, até deram risada. Diz que como é que pode aquilo? Mas é a bênção de Deus, né?
1: Tinha uma hérnia muito grande na
2: muito
1: barriga.
2: Grande, enorme, não tinha recurso mais. Os médicos estavam com medo até de operar. E ele estava bebendo muita bebida alcoólica. Daí os médicos disseram, não sei se você não vai morrer nessa operação, porque a anestesia não vai pegar. Quando eles foram pôr anestesia nele, antes de aplicar anestesia, a hérnia desapareceu.
1: Desapareceu
2: na frente dos médicos.
1: A irmã
2: Glória
1: conta
2: a Deus.
1: Que trouxe a foto do seu irmão, né?
2: Do meu irmão.
1: Aqui na igreja.
2: Aqui na igreja.
1: Para oração.
2: Para oração. E ele é caminhoneiro ainda e viaja longe. E ele bebe muita bebida alcoólica. E glória a Deus, ele tem livrado de tanto acidente.
1: Quem crê que foi Jesus que
2: Glória
1: fez a cirurgia na vida do
2: Glória
1: irmão
2: a Deus.
1: Dela? Como pode isso? Pensa bem, já estava na mesa para fazer a cirurgia e de repente do nada desaparece aquela hérnia. Ela trouxe a foto do irmão aqui na igreja para receber a oração. E na hora da cirurgia, o doutor Jesus antecipou os médicos da terra. O doutor Jesus colocou as mãos e fez desaparecer milagrosamente aquela hérnia. Quem pode dar glória a Deus por este milagre?
2: Deus
1: abençoe você.
2: Amém.
1: Palmas para Jesus.
3: A bênção que eu tenho para contar foi na quarta-feira passada. Na verdade, a gente não pôde vir porque a gente quebrou a campanha. Não é que a gente quebrou, que a gente quis, sabe? É que assim, o nosso carro, ele parou de vez o limpador. E quarta-feira estava chovendo demais, né? E daí, infelizmente, não deu para a gente estar aqui na quarta-feira. E daí o meu esposo, depois da quarta-feira, ele levou o carro para o rapaz olhar lá no mecânico. O rapaz falou assim, olha, essa peça que você precisa custa R$1.000. E meu esposo falou, meu Deus, e agora? Eu não tenho esse dinheiro, né? Daí ele falou bem assim, ele foi lá para dentro e buscou dois motorzinhos. Daí era o que ele precisava, né? Ele falou, olha, um você leva para casa para ver se funciona e o outro vou vender para você por R$50. De R$1.000 por R$50. Glória a Deus, é uma benção enorme, né? Mas eu fiquei triste porque não pude estar aqui quarta-feira, né? A gente tentou pegar a BR, mas não teve condições mesmo, e é um risco, né? Que a gente ia estar correndo, né? Mas, glória a Deus, hoje nós estamos aqui, para a honra e glória do Senhor Jesus. Agradeço por dar em nome de Jesus, amém?

Atenção, amados irmãos e ouvintes, para os endereços da Igreja Pentecostal Deus é Santo, em Curitiba e região metropolitana. Começando por Curitiba, cidade de Curitiba, atenção, porque a Igreja Pentecostal Deus é Santo, nossa sede nacional, está localizada na Avenida Marechal Floriano Peixoto, número 6711, Avenida Marechal Floriano Peixoto, 6711, no Auer, em Curitiba, sede nacional da Igreja Pentecostal Deus é Santo. Ainda em Curitiba, bairro do Capão Raso, atenção, povo de Deus, porque o endereço é a rua Professor Valdir de Jesus, número 513. Rua Professor Valdir de Jesus, número 513. Curitiba, bairro Osternac, Ganchinho, atenção, irmãos desta região, porque a Igreja Deus é Santo está na rua Ari Taborda, número 662, rua Ari Taborda, 662. Atenção, Tatuquara, porque a Igreja Deus é Santo está no Jardim da Ordem, na rua Arcésio de Barros Lima, número 91. Jardim da Ordem, rua Arcésio de Barros Lima, número 91. Ainda em Curitiba, Igreja Pentecostal Deus é Santo, no SIC, rua Desembargador Cid Campelo, 5622. SIC, rua Desembargador Cid Campelo, número 5622, aí no Barigui. Vamos agora para a cidade de Piraquara, atenção Piraquara, porque a Igreja Pentecostal Deus é Santo está aí no Jardim Santa Mônica, sede regional em Piraquara, Jardim Santa Mônica, rua Engenheiro Djalma Maciel, número 92. Rua Engenheiro Djalma Maciel, número 92, no Santa Mônica. Ainda em Piraquara, Vila Macedo, atenção, porque o endereço fica na Rua Fortaleza, número 454. Rua Fortaleza, número 454, na Vila Macedo. Ainda em Piraquara, no bairro São Cristóvão, Rua Henrique Brudec, número 487. Piraquara, bairro São Cristóvão, Rua Henrique Brudec, número 487. Ainda em Piraquara, atenção, irmãos, porque nós temos a Igreja Deus é Santo no Jardim Holandês. Jardim Holandês, a igreja fica na Avenida Betonex, número 55. Avenida Betonex, número 55, no Jardim Holandês. Também em Piraquara, no Jardim Bela Vista, a Igreja Deus é Santo está localizada na Rua Centenário do Paraná, número 627. Jardim Bela Vista, em Piraquara, Rua Centenário do Paraná, número 627. E agora vamos para Colombo, atenção, cidade de Colombo. Atenção, moradores de Colombo, porque a Igreja Deus é Santo está aí no Jardim Guaraituba. Jardim Guaraituba, Rua Pedro do Rosário, número 488. Rua Pedro do Rosário, número 488, Jardim Guaraituba, Colombo. Atenção, cidade de Pinhais. Atenção, cidade de Pinhais, porque a Igreja Deus é Santo está aí, Vargem Grande, na Rua Monteiro Lobato, número 320. Rua Monteiro Lobato, número 320, Vargem Grande, na cidade de Pinhais. Atenção agora, amados irmãos que moram na região de Araucária. Atenção, Araucária, porque a Igreja Deus é Santo está no bairro Campina da Barra. Isso mesmo, bairro Campina da Barra, na rua Professora Maria Nassar Chaustec, número 1097. Repetindo, rua Professora Maria Nassar Chaustec, número 1097, no bairro Campina da Barra, em Araucária.
Atenção agora, amados irmãos da Fazenda Rio Grande. A Igreja Deus é Santo está no bairro Jardim Iguaçu. Fazenda Rio Grande, Jardim Iguaçu, na rua Rio Iguaçu, número 846. Rua Rio Iguaçu, 846, Jardim Iguaçu, na Fazenda Rio Grande. Atenção, Mandirituba, atenção, Mandirituba, a Igreja Deus é Santo está aí localizada na rua Antônio Selusniak, número 85. O bairro é o centro de Mandirituba e bem pertinho da BR-116. Mandirituba, rua Antônio Selusniak, número 85, pertinho da BR-116, é onde está a Igreja Pentecostal Deus é Santo. E atenção, Campo Largo, atenção, Campo Largo, porque a Igreja Deus é Santo está aí no bairro do Centro, na rua Gonçalves Dias, número 1840. Rua Gonçalves Dias, número 1840, no centro de Campo Largo. Atenção, cidade da Lapa, atenção, cidade da Lapa, a Igreja Deus é Santo está também no bairro do Centro, na rua Senador Souza Naves, número 741. Rua Senador Souza Naves, número 741, no centro da Lapa. E atenção, cidade de Porto Amazonas. Atenção, Porto Amazonas, porque a Igreja Deus é Santo está na rua João Pessoa, número 211. Atenção, Porto Amazonas, porque é novo endereço. Rua João Pessoa, número 211, frente à Pastelaria Sol. Esses são os endereços da Igreja Pentecostal Deus é Santo em Curitiba e na região metropolitana. Para mais informações, entre em contato no 41-3376-3339, 41-3376-3339, que é telefone e também WhatsApp. Igreja Deus é Santo, a sua vitória.

ouvintes, eu quero agradecer a todos que estão na sintonia desta programação e desejar a todos uma semana abençoada por Jesus Cristo, uma semana de boas notícias, uma semana de bênçãos. Nós rogamos ao Pai, ao Filho, ao Espírito Santo, que esta semana seja uma semana de vitórias para todos nós. Será que você aí do lado recebe esta palavra com fé? Se recebe, então diga amém. Diga amém se você recebe esta palavra. E se você crê que esta semana verdadeiramente vai ser uma semana abençoada pelo Senhor e Salvador Jesus Cristo. Ouvintes, de segunda-feira, aqui em nossa sede em Curitiba, é a segunda-feira do culto de ensino da preciosa palavra de Deus. Culto de ensino e também culto da oração. Oração e palavra. Segunda-feira é o dia da oração e da palavra. Você crê no poder da oração? Você crê no poder da palavra? É o dia de você estar conosco para orar e ouvir a preciosa palavra do nosso Deus, a preciosa palavra do nosso Senhor e Salvador Jesus Cristo. A Bíblia diz que a fé, ela vem pelo ouvir e ouvir a palavra de Deus. A verdadeira fé, ouvintes, ela nasce em nosso coração, em nossa vida, após nós ouvirmos a preciosa palavra do Senhor. A verdadeira fé vem da palavra. Qualquer outro tipo de fé que não vem pelo ouvir da palavra de Deus é uma fé enganosa, é uma fé mentirosa. E nós vemos quantas pessoas que vivem uma fé que não é a verdadeira fé. Não é a verdadeira fé. Quantas pessoas que vivem uma fé de mentira, uma fé de engano. Quantos que depositam a sua fé em ídolos, em imagens, esculturas, em guias, orixás. Meu Deus do céu, quantas pessoas que depositam a sua fé até mesmo em uma planta. Pessoas depositam a sua fé em um animal. Em um determinado lugar, um determinado país, onde lá eles adoram a vaca. O Deus deles é a vaca. Pensa bem. Olha que fé enganosa, que fé mentirosa. Olha aqueles que se prostam diante de imagem, diante de escultura. Ainda ontem, quantos que estavam comemorando uma imagem, uma escultura, uma estátua, algo criado por mãos humanas. A Bíblia diz que tem ouvidos, mas não ouve, tem as mãos, mas não apalpa, tem olhos, mas não vê. Pensa bem, algo que não tem vida, e quantos adorando, quantos prostrados, idolatrando aquilo, fazendo as suas orações, apresentando problemas à sua vida, à sua família, para que aquela imagem, aquela escultura possa fazer alguma coisa, mas não pode fazer nada. Não pode fazer nada, é uma imagem que o homem carrega. O homem tem que carregar nas mãos. O homem tem que carregar nas mãos. Se o homem tropeçar e a imagem cair, a imagem quebra. E depois que quebra, vai para o lixo. Que Deus é esse? Que Deus é esse? Pensa bem, quantos que vivem essa fé enganosa, essa fé mentirosa, a fé do erro. A verdadeira fé, irmãos, vem da palavra de Deus. Qualquer outro tipo de fé, não, que não venha da palavra, não é de Deus. A verdadeira fé
vem da palavra de Deus. Então hoje, segunda-feira, é o dia de nós vir para a igreja, sentar, trazer a Bíblia, e nós ler a Bíblia, e nós ouvir a palavra de Deus, e esta palavra, ela vai produzir em nós a verdadeira fé, a fé que agrada a Deus, a fé que agrada o coração do Senhor. Então daqui a pouco, culto da manhã, já a partir das 9 da manhã, ou 18 horas, nós vamos ter o culto nesta manhã de segunda-feira, nós vamos ter o culto da noite, culto da oração, e agora já estamos na fé para amanhã de segunda-feira, nós ouvirmos a preciosa palavra de Deus e também nós estarmos aqui na igreja em oração, buscando a presença do nosso Deus. Vem para cá, Curitiba e região metropolitana, principalmente os obreiros, principalmente as obreiras, os membros, irmãos novos convertidos, irmãos que estão se preparando para congregar na igreja Deus é Santo, para entrar em comunhão. Segunda-feira é o culto do fortalecimento, segunda-feira é o culto do alimento para a nossa alma, segunda-feira é o culto para nós alimentarmos a nossa fé, no horário das 9 ou às 7 da noite. Aqui em nossa sede em Curitiba, na Avenida Marechal Floriano Peixoto, 6711, aqui no Auer, está a sede das igrejas Deus é Santo. Presença confirmada do homem de Deus, pastor Darcy Messias, no culto de segunda-feira, ao altar da nossa sede, aquele ensino da preciosa palavra de Deus e realizar aquelas orações de avivamento, aquelas orações buscando o batismo com o Espírito Santo, a oração do renovo espiritual nesta segunda-feira. Vem para cá, povo de Deus. Quem sabe tem alguém agora me ouvindo e perguntando, mas é o culto, vai ser só para membros, só para obreiros, só para as obreiras? Como é culto de doutrina, culto de oração? Eu

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1: Quero contar uma benção. Uma quarta-feira eu estive aqui, eu venho todas as quarta-feiras, e daí o irmão Messias falou, quem tivesse na família, pessoa desempregada, ou o que quisesse a primeira vez trabalhar, daí eu tenho um neto que ele completou 18 anos agora, e ele estava desempregado, e quer dizer, queria arrumar um emprego, primeira vez, né? Daí eu vim aqui para frente. Na próxima semana o Senhor já abriu uma porta para ele, já está trabalhando. Eu agradeço ao meu Deus, que o meu Deus é maravilhoso. Ele, é só nós pedir e confiar que ele dá a bênção para nós.
2: Meu nome é Dinorá. Eu cumprimento a igreja que é para o Senhor Jesus. Amém. A bênção que eu vou contar, né? Eu estava com um boleto para me pagar do banco, né? E o meu boleto era R$500 e faltava R$200, né? Para mim, para pagar esse boleto, né? E não tinha como eu pagar, né?
3: Não tinha condições para pagar.
2: Não, não tinha, eu não tirasse dinheiro, eu não queria pedir dinheiro para meu marido, né?
3: Quanto é que era o boleto?
2: Era R$500, eu precisava de mais de 200 para inteirar, né? Daí eu tenho uma Bíblia que fica aberta na minha rack, na sala, né? E eu ontem fui pegar a minha Bíblia para mim ler, às 10 horas da manhã que eu estava limpando a sala, né? Daí terminando de passar, vou limpar um vestido da Bíblia, né? Quando eu abri a minha Bíblia, tinha R$200 dentro da Bíblia, né?
3: Ei, quem está ouvindo aí, diga amém. Precisava de R$200 para pagar quanto?
2: Precisava. Daí, como meu esposo tem comércio, né? Eu perguntei para ele, esse dinheiro foi você que colocou dentro da Bíblia? Porque lá em casa é só eu e ele, né? Daí ele disse, não coloquei dinheiro na Bíblia. Daí eu falei, então foi Jesus que pôs para mim.
3: Abriu a Bíblia e estava lá?
2: Aham, estava lá. Paguei minha conta ontem.
3: Jesus que precisava pagar a conta?
2: Exatamente. Em nome do Senhor Jesus, paguei minha dívida ontem.
3: Para quem está ouvindo agora o seu depoimento no rádio, o que a senhora fala? Fica em casa ou que vem para cá fazer a campanha da quarta-feira?
2: Não pode ficar em casa, que vem fazer as campanhas de quarta-feira, que Deus proverá.
3: A senhora está aqui, Deus está suprindo as necessidades.
2: Deus está suprindo todas as necessidades, em nome do Senhor Jesus.
3: Palma de vitória para Jesus, igreja. Bem alegre essas palmas, aleluia. Está vendo que bênção tremenda?
4: Primeiramente, o nome da irmã?
5: Isabel, eu saúdo da igreja com a paz do Senhor. Eu estou muito feliz com Jesus, porque ele tem me surpreendido, né, nesse mês, assim, o Senhor tem me surpreendido mesmo. Tem coisa que a gente nem estava esperando, o Senhor lhe trouxe ali. Então, eu tenho um irmão que mora no norte, já tem mais de 5 anos que eu não vejo ele, que eu não vou para lá. E agora, quando foi essa semana, ele lá disse que vendeu, lá não sei o que ele vendeu, e ele mandou para mim R$3.000. Né? Então, eu fiquei feliz, que eu não estava esperando essa quantia, e hoje já estou trazendo a parte que é do Senhor, né? E outra coisa também, o Senhor tem me abençoado assim, usado pessoas para dar, igual foi segunda-feira mesmo, a gente foi num ensaio, e de repente uma pessoa me deu um envelope na minha mão, e lá estava R$100. Né? Então, sempre o Senhor está fazendo esse tipo de coisa comigo, né? Então eu louvo a Deus que eu sempre tenho sido fiel nas ofertas, no dízimo também. E outra coisa também, essa semana eu perdi meu vale transporte, meu cartão, e ele tinha bastante passagem, e eu fiquei bastante preocupada, porque as coisas não estão tá fáceis para a gente estar tá gastando dinheiro, né? Aí eu orei tudo, procurei em tudo, aí eu já tinha ido na farmácia, tinha ido no mercado, tinha ido na lotérica, eu não sabia onde que tinha caído, né? Aí eu fui e orei ao Senhor, falei: Senhor, se o Senhor fizer aparecer meu cartão, eu vou dar o testemunho nas quarta-feira, eu vou ser a primeira, né? E depois já tinha procurado, onde eu já procurei, depois achei meu cartão, né? Ninguém roubou, né? Não perdi, eu só tive que, eu bloqueei, né? Agora eu vou ter que desbloquear, mas eu louvo ao Senhor, porque o Senhor colocou as mãos e abençoou. Esse é o meu testemunho.
4: Amém, glória a Deus. Deus abençoe mais ainda, minha irmã. O nome da irmã?
6: Sou Eli.
4: Qual foi a
6: bênção,
4: Sou Eli?
6: Eu tenho muita bênção para cantar, que a gente esquece até as bênçãos, que Deus é maravilhoso, né? O ano passado, estavam roubando a minha aposentadoria, e daí eu cheguei até o banco, e quando eu cheguei lá até o banco, reclamei para o banco lá, por que que estava faltando tanto dinheiro na minha aposentadoria, daí o banco mandou eu para o INSS. Diz que era lá problema do INSS. Eu fui até o INSS, eles falaram que lá não tinha nada a ver com aposentadoria mais, porque depois que eles faziam aposentadoria, não tinha nada para eles tirar das aposentadorias. Daí o próprio INSS me mandou um advogado. Eu peguei o advogado e fui lá para o sítio, lá em Quitandinha, lá o Banco Bradesco, lá de Quitandinha. Quando o advogado lá mesmo de Quitandinha mandou uma carta para o banco lá, e na hora, em nome de Jesus, fui receber daí outro dia o dinheiro que eles tinham me tirado todo da aposentadoria, veio em dobro. Glória a Deus.
4: Veio em dobro. Deus colocou as mãos
6: na hora. E o advogado particular ainda não me cobrou nada.
4: Nada. É bênção de Deus.
6: É bênção de Deus. Glória a Deus. Agradeço a Deus.
4: Deus preparou tudo.
6: E a outra bênção que eu queria contar, que eu estava até esses dias contando para minha colega aí. Meu irmão também, eu trouxe, ele estava com uma hérnia na barriga, tamanho de um saco, assim, mas enorme. E os médicos já disseram que não tinha mais cura para curar, a anestesia não pegava mais para a operação. E ele estava bebendo muito e não deixava da bebida alcoólica. Eu peguei a foto dele, trouxe aqui para a igreja, pedi oração, isso aí já faz tempo já. Daí, quando ele foi para a operação, quando ele entrou na mesa dos médicos lá para a operação, os médicos foram pôr anestesia nele, na hora a hérnia desapareceu. Na hora, na mesa. Os médicos ficaram admirados, até deram risada. Diz que, como é que pode aquilo? Mas é a bênção de Deus, né?
4: Tinha uma hérnia muito grande na
6: muito
4: barriga.
6: Muito grande, enorme, não tinha recurso mais. Os médicos estavam com medo até de operar. E ele estava bebendo muita bebida alcoólica. Daí os médicos disseram: não sei se você não vai morrer nessa operação, porque a anestesia não vai pegar. Quando eles foram pôr anestesia nele, antes de aplicar anestesia, a hérnia desapareceu.
4: Desapareceu
6: na frente dos médicos.
4: A irmã,
6: glória a Deus,
4: que trouxe a foto do seu irmão, né?
6: Do meu irmão.
4: Aqui na igreja.
6: Aqui na igreja.
4: Para oração.
6: Para oração. E ele é caminhoneiro ainda e viaja longe. E ele bebe muita bebida alcoólica. E glória a Deus, ele tem livrado de tanto acidente.
4: Quem crê que foi Jesus que fez a cirurgia na vida do irmão dela?
6: Glória a Deus.
4: Como pode isso? Pensa bem, já estava na mesa para fazer a cirurgia e de repente do nada desaparece aquela hérnia. Ela trouxe a foto do irmão aqui na igreja para receber a oração. E na hora da cirurgia, o doutor Jesus antecipou os médicos da terra. O doutor Jesus colocou as mãos e fez desaparecer milagrosamente aquela hérnia. Quem pode dar glória a Deus por este milagre?
6: Deus
4: abençoe, meu
6: Senhor.
4: Palmas para Jesus.
7: A bênção que eu tenho para contar foi na quarta-feira passada. Na verdade, a gente não pôde vir porque a gente quebrou a campanha. Não é que a gente quebrou, que a gente quis, sabe? É que assim, o nosso carro, ele parou de vez o limpador. E quarta-feira estava chovendo demais, né? E daí, infelizmente, não deu para a gente estar aqui na quarta-feira. E daí o meu esposo, depois da quarta-feira, ele levou o carro para o rapaz olhar lá no mecânico. O rapaz falou assim: olha, essa peça que você precisa custa 1.000 reais. E meu esposo falou, meu Deus, e agora? Eu não tenho esse dinheiro, né? Daí ele falou bem assim, ele foi lá pra dentro e buscou dois motorzinhos. Daí era o que ele precisava, né? Ele falou, olha, um você leva pra casa pra ver se funciona e o outro vou vender pra você por R$50. De R$1.000 por R$50. Glória a Deus, é uma benção enorme, né? Mas eu fiquei triste porque não pude estar aqui quarta-feira, né? A gente tentou pegar a BR, mas não teve condições mesmo, e é um risco, né? Que a gente ia estar correndo, né? Mas glória a Deus, hoje nós estamos aqui, para a honra e glória do Senhor Jesus. Agradeço a oportunidade em nome de Jesus.

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1: Ouvintes, eu quero agradecer a todos que estão na sintonia desta programação e desejar a todos uma semana abençoada por Jesus Cristo. Uma semana de boas notícias, uma semana de bênçãos. Nós rogamos ao Pai, ao Filho, ao Espírito Santo que esta semana seja uma semana de vitórias para todos nós. Será que você aí do lado recebe esta palavra com fé? Se recebe, então diga amém. Diga amém se você recebe esta palavra. E se você crê que esta semana verdadeiramente vai ser uma semana abençoada pelo Senhor e Salvador Jesus Cristo. Ouvintes, de segunda-feira, aqui em nossa sede em Curitiba, é a segunda-feira do culto de ensino da preciosa palavra de Deus, culto de ensino e também culto da oração. Oração e palavra. Segunda-feira é o dia da oração e da palavra. Você crê no poder da oração? Você crê no poder da palavra? É o dia de você estar conosco para orar e ouvir a preciosa palavra do nosso Deus, a preciosa palavra do nosso Senhor e Salvador Jesus Cristo. A Bíblia diz que a fé, ela vem pelo ouvir e ouvir a palavra de Deus. A verdadeira fé, ouvintes, ela nasce em nosso coração, em nossa vida, após nós ouvirmos a preciosa palavra do Senhor. A verdadeira fé vem da palavra. Qualquer outro tipo de fé que não vem pelo ouvir da palavra de Deus é uma fé enganosa, é uma fé mentirosa. E nós vemos quantas pessoas que vivem uma fé que não é a verdadeira fé. Não é a verdadeira fé. Quantas pessoas que vivem uma fé de mentira, uma fé de engano. Quantos que depositam a sua fé em ídolos, em imagens, esculturas, em guias, orixás. Meu Deus do céu, quantas pessoas que depositam a sua fé até mesmo em uma planta. Pessoas depositam a sua fé em um animal. Tem um determinado lugar, um determinado país, onde lá eles adoram a vaca. O Deus deles é a vaca. Pensa bem. Olha que fé enganosa, que fé mentirosa. Olha aqueles que se prostam diante de imagem, diante de escultura. Ainda ontem, quantos que estavam comemorando uma imagem, uma escultura, uma estátua, algo criado por mãos humanas. A Bíblia diz que tem ouvidos, mas não ouve, tem as mãos, mas não apalpa, tem olhos, mas não vê. Pensa bem, algo que não tem vida, e quantos adorando, quantos prostrados, idolatrando aquilo, fazendo as suas orações, apresentando problemas à sua vida, à sua família, para que aquela imagem, aquela escultura possa fazer alguma coisa, mas não pode fazer nada. Não pode fazer nada, é uma imagem que o homem carrega. O homem tem que carregar nas mãos. O homem tem que carregar nas mãos. Se o homem tropeçar e a imagem cair, a imagem quebra. E depois que quebra, vai para o lixo. Que Deus é esse? Que Deus é esse? Pensa bem, quantos que vivem essa fé enganosa, essa fé mentirosa, a fé do erro, A verdadeira fé, irmãos, vem da palavra de Deus. Qualquer outro tipo de fé não, que não venha da palavra, não é de Deus. A verdadeira fé vem da palavra de Deus. Então hoje, segunda-feira, é o dia de nós vir para a igreja, sentar, trazer a Bíblia, e nós ler a Bíblia, e nós ouvir a palavra de Deus, e esta palavra, ela vai produzir em nós a verdadeira fé, a fé que agrada a Deus, a fé que agrada o coração do Senhor. Então daqui a pouco, culto da manhã, já a partir das 9 da manhã ou 18 horas, nós vamos ter o culto nesta manhã de segunda-feira, nós vamos ter o culto da noite, culto da oração, e agora já estamos na fé para amanhã de segunda-feira nós ouvirmos a preciosa palavra de Deus e também nós estarmos aqui na igreja em oração, buscando a presença do nosso Deus. Vem para cá, Curitiba e região metropolitana, principalmente os obreiros, principalmente as obreiras, os membros, irmãos novos convertidos, irmãos que estão se preparando para congregar na igreja, Deus é Santo, para entrar em comunhão. Segunda-feira é o culto do fortalecimento, segunda-feira é o culto do alimento para a nossa alma, segunda-feira é o culto para nós alimentarmos a nossa fé, no horário das 9 ou às 7 da noite. Aqui em nossa sede em Curitiba, na Avenida Marechal Floriano Peixoto, 6711, aqui no Auer, está a sede das igrejas Deus é Santo. Presença confirmada do homem de Deus, pastor Darcy Messias, no culto de segunda-feira, ao altar da nossa sede, aquele ensino da preciosa palavra de Deus e realizar aquelas orações de avivamento, aquelas orações buscando o batismo com o Espírito Santo, a oração do renovo espiritual nesta segunda-feira. Vem para cá, povo de Deus. Quem sabe tem alguém agora me ouvindo e perguntando, mas é o culto, vai ser só para membros, só para obreiros, só para as obreiras, como é culto de doutrina, culto de oração, eu posso ir, eu não congrego no ministério, Deus é Santo, eu congrego em outro ministério, eu posso participar, claro que pode. A igreja vai estar de portas abertas para todos, todos, todos que desejam ouvir a palavra e orar, buscar a presença do Senhor.

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0: Ouvintes da madrugada, a paz do Senhor Jesus a todo o nosso povo querido que nos acompanha todas as noites depois da zero hora. E nós vamos agora orar com vocês, por vocês. Eu quero cumprimentar a todos com a paz do Senhor Jesus. É o pastor Messias aqui com vocês, através da rádio e através também da internet. E nesse exato momento eu convoco o povo para orar conosco nesta noite de domingo para segunda. Domingo para segunda. Nós vamos orar ao nosso Deus agora. Domingo para segunda-feira. Vamos orar então agora para Deus nos abençoar uma semana de boas notícias. Oremos ao Deus das boas novas. Eis que vos trago boas novas. Quando Jesus nasceu, a Bíblia diz que naquela madrugada apareceu anjos anunciando o nascimento de Jesus, dizendo: Eis que trago boas novas na cidade de Belém. Nasceu Jesus Cristo, o Salvador. Então, assim como Deus fez os pastores receber a notícia naquela madrugada, foi na madrugada. Naquela madrugada, os pastores estavam cuidando das ovelhas daquela madrugada e o anjo de Deus se manifestou trazendo boas novas. Assim também o nosso Deus vai trazer boas novas a partir dessa oração e nessa semana. Oremos ao Senhor.
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Ó Deus, Pai de Jesus Cristo, ó Deus, Filho e Espírito Santo, nós estamos nessa madrugada em oração. Meu Deus, alcance agora os nossos irmãos que ligaram para cá, que colocaram esses nomes na oração, e aqueles que não tiveram tempo, não tiveram condições de ligar. Ó Deus, Deus da glória, Deus poderoso e santo, em nome do Senhor Jesus, meu Deus, faz acontecer o milagre, faz acontecer um milagre. Eu não sei qual é o milagre, mas o Senhor sabe qual é o milagre que essa pessoa precisa. Meu Deus, meu Deus, meu Deus, oh meu Deus dos céus, toca agora neste corpo, toca agora nesta vida, meu Deus, em nome do Senhor Jesus, em nome do Pai, do Filho e do Espírito Santo de Deus, meu Deus, meu Deus e meu Pai, meu Senhor da glória, meu Senhor Jesus, meu divino Espírito Santo de Deus, olha quanta gente agora orando conosco, meu Deus, quantas pessoas agora clamando, buscando, pedindo, meu Deus, Senhor, tem misericórdia, Senhor, tenha piedade e compaixão. Meu Deus, responde agora o clamor das vidas, das almas. Cada qual tem o seu problema, a sua luta. Cada qual tem a sua dificuldade agora, colocando nas mãos de Deus. Senhor dos exércitos. Senhor da glória. Espírito Santo de Deus, meu Deus, meu Deus e meu Pai, meu Senhor dos exércitos, em nome de Jesus Cristo, meu Deus, em nome de Jesus Cristo, Salvador, faz um milagre, Senhor. Senhor, faz um milagre. Senhor, faz um milagre, meu Deus. Faz um milagre, meu Jesus Cristo poderoso. Meu Deus, faz um milagre nessa madrugada. Meu Deus, faz um milagre. Toca agora nessa pessoa que está doente, que está desenganada da medicina. Essa pessoa, meu Deus, que não enxerga, não fala, não ouve. Deus, toca agora nessas pernas, toca agora nesse corpo, no físico, nos ossos, nos nervos, no sangue. Jesus, toca agora, meu Deus, vai tocando agora nesse corpo, vai tocando agora nessa mente, que está desanimada, que está triste, abatida, cansada, angustiada. Meu Deus, em nome de Jesus, meu Deus, em nome de Jesus Cristo Salvador, meu Deus, em nome de Jesus Cristo Salvador, meu Deus e meu Pai, Senhor dos Exércitos, Senhor da Glória, Senhor Poderoso, Senhor Grande na Batalha, ô Jeová, ô Espírito Santo de Deus, Senhor dos Exércitos, peleja, faz acontecer o milagre, faz acontecer o milagre, meu Deus. Jesus, toca agora nesse corpo,
Toca nesse casamento. Toca, meu Deus, nessa pessoa que está desempregada. Essa pessoa que está desviada, parada, afastada. Jesus, toca agora. Só tem seus meios, suas formas de agir. Senhor dos exércitos, meu Deus dos céus, meu Deus da glória, meu Pai, oh meu Deus, toca agora, toca com teu toque divino, com a tua mão poderosa, tua mão bendita, tua mão santa, toca agora nesse corpo. Jesus, toca agora, repreenda esse mal, essa dor, repreenda essa enfermidade maligna, repreenda essa enfermidade diabólica. Meu Deus, repreenda agora essa enfermidade satânica, em nome de Jesus Cristo, em nome de Jesus. Queima agora, queima esse mal, essa inflamação, queima agora essa bactéria, queima agora, meu Deus, essa doença no coração. Jesus, faz um milagre nesse coração. Jesus, faz um milagre nesse coração. Jesus, faz um milagre. Meu Deus, faz um milagre. Faz um milagre agora. Toca nesse corpo. Esse tumor, vai queimando esse tumor. Vai desfazendo agora esses tumores. Essa mulher que está com tumor no seio, 3 tumores no seio. Jesus, toca agora. Toca, toca agora, meu Deus. Vai tocando agora nessas pessoas que estão desenganadas da medicina. Essas pessoas que têm problemas que só Deus para resolver. Só Deus, só Deus, só Deus, só Deus, só a mão de Deus, só o poder de Deus. Só o Espírito de Deus para agir. Senhor, são causas que não é jurídica, são causas espirituais, são causas, meu Deus, que não está e não estão nas mãos de homens. A justiça não pode resolver. O advogado, o juiz, Senhor, faz alguma coisa. Espírito Santo, meu Deus, faz alguma coisa. Meu Deus, faz alguma coisa, meu Deus. Meu Deus, faz alguma coisa, meu Deus. Meu Deus, faz alguma coisa. Meu Deus, faz alguma coisa, meu Deus. Faz alguma coisa, Senhor, em nome de Jesus, em nome do Pai, do Filho e do Espírito Santo de Deus. Meu Deus, faz alguma coisa, em nome de Jesus, em nome do Senhor Jesus, em nome de Jesus, meu Deus, faz alguma coisa. Meu Deus, faz alguma coisa. Meu Deus, faz alguma coisa nessa madrugada. Essa pessoa que está preocupada, ansiosa, triste, sem saber o que fazer. Meu Deus, meu Deus, oh meu Deus, faz alguma coisa. Nossa esperança é o Senhor, nossa esperança é Deus, nossa esperança é o Mestre. Jesus, faz alguma coisa agora. Faz alguma coisa, meu Deus. Meu Deus, faz alguma coisa, Senhor. Faz alguma coisa, meu Deus do céu. Pai do céu, faz alguma coisa agora. Em nome de Jesus Cristo. Esse filho drogado, essa filha drogada, essa pessoa que está nos vícios da bebedeira. Pai, faz alguma coisa. Deus, faz alguma coisa. Em nome de Jesus. Deus, em nome de Jesus, faz alguma coisa, meu Pai. Toca agora aonde ninguém pode tocar.
Toca agora, meu Deus, aonde ninguém pode fazer nada. Jesus, toca agora. Vai repreendendo todas as forças do mal, todas as obras do diabo, todas as setas malignas, em nome de Jesus Cristo, meu Deus. Meu Deus, toca. Meu Deus, queima. Meu Deus, repreenda. Meu Deus, põe por terra agora. Meu Deus, põe por terra agora, meu Deus. Jesus, queima agora esse demônio, esse espírito maligno, esse demônio que está revoltado. Satanás, o Senhor te repreenda. Jesus Cristo te repreenda agora. Demônios do inferno, Jesus Cristo te repreenda agora. Ó Deus, ó Deus, ó Deus, ó Deus, ó Deus da glória, ó Deus poderoso e santo, em nome de Jesus, em nome de Jesus Cristo, meu Deus. Meu Deus, em nome de Jesus Cristo, Salvador, Espírito de Deus, Espírito Santo, Espírito de Deus, Espírito verdadeiro, meu Deus, toca agora, vai tocando com as mãos, com o poder de Deus, faz essa pessoa ser abençoada, perdoada, liberta, salva. Tu tens o poder, tu tens a força, tu tens a graça, tu tens, ó Deus, tu tens, meu Senhor, seus meios, suas formas, meu Pai. Deus, tu tens, em nome de Jesus, em nome do Senhor Jesus, meu Pai, tu tens os seus jeitos, suas formas, que ninguém sabe, porque ninguém é Deus. Nós somos homens, nós somos natureza humana. Senhor da glória, Senhor meu Deus, Senhor Jesus, meu Deus dos céus, meu Deus da glória, meu Deus poderoso e santo, em nome de Jesus, em nome de Jesus, meu Deus, meu Deus, em nome de Jesus, meu Deus, em nome de Jesus, em nome do Senhor Jesus, meu Deus, em nome de Jesus Cristo, Salvador, Espírito Santo de Deus, ah, Senhor da glória, ah, Senhor meu Deus e meu Pai, meu Deus, põe as tuas mãos, meu Deus, repreenda esse espírito de morte, esse espírito de enfermidade incurável, esse espírito de doença. Jesus, queima agora esse espírito maligno de mal, de doença. Sai, sai desse corpo agora, Satanás. O Senhor Deus te repreenda, Jesus Cristo te repreenda, obra maligna, obra do diabo, obra invisível, obra da morte, Deus te repreenda agora, Deus te repreenda agora. Vai saindo em nome de Jesus, vai saindo em nome de Jesus Cristo Salvador. Meu Deus, queima, meu Deus, queima agora, repreenda esse demônio, essa opressão, essa força maligna, essa força destruidora. Sai, sai em nome de Jesus, em nome de Jesus agora, meu Deus, em nome de Jesus agora, meu Deus, em nome de Jesus agora, faz alguma coisa, repreenda as legiões, repreenda as castas, meu Deus, repreenda, meu Deus, repreenda agora, em nome de Jesus Cristo, Salvador, em nome de Jesus, meu Deus, em nome de Jesus, visita agora essa pessoa que está presa, que está hospitalizada, essa pessoa que está em casa doente, meu Deus, faz alguma coisa, Senhor. Jesus, toca agora, toca nos nossos obreiros, toca nas nossas obreiras, nossos membros, nos jovens, nos visitantes, aqueles que fazem as campanhas conosco, na sede, nas nossas igrejas, Deus é santo, aonde tiver uma igreja, Deus é santo, ó Deus, ali tem gente congregando, frequentando, participando, Deus abençoe esse povo, Deus abençoe esse povo, Deus, em nome de Jesus Cristo, Salvador,
Espírito Santo de Deus, ó grande Deus da glória, ó grande Deus dos céus, Senhor Jeová, meu Deus e meu Pai, meu Deus da glória, meu divino Espírito Santo da verdade, Senhor dos exércitos, Senhor Deus, toca agora, meu Deus, toca agora, meu Pai, com toque, o toque da fé, o toque do teu poder. Jesus, queima agora, queima essa opressão, queima essa perturbação, essa tristeza, essa angústia, essa dor no peito, esse peito abafado, esse coração abafado, essa mente abafada. Meu Deus, toca agora, vai tocando aqui, ó Jesus, vai tocando essa pessoa, ó Jesus, vai tocando agora essa pessoa, aonde que ela está, com a mão na enfermidade, a mão na doença. Jesus, toca agora, meu Deus, vai ungindo agora esta mão, para repreender esta enfermidade, repreender esta obra maligna, repreender esse demônio, esse espírito da destruição, esse espírito de morte, de fracasso, esse espírito de doenças incuráveis, esse espírito maligno que faz a pessoa desanimar, perder a fé, a força, o ânimo. Meu Deus, toca agora. Meu Deus, vai repreendendo agora, meu Deus. Oh, meu Pai, vai tocando agora. Vai tocando com fogo, vai queimando. Vai queimando, Senhor, vai queimando agora. Em nome de Jesus Cristo, Salvador. Meu Deus, repreenda. Meu Deus, repreenda agora. Oh, Jesus, vai queimando. Oh, meu Deus, vai derramando a tua bênção agora. Nesta casa, neste lar, nesta família, neste trabalho, nesta empresa, nesta firma, nesse comércio, Senhor, oh meu Deus, oh meu Jesus Cristo poderoso, meu Jesus, toca agora com poder, na vida dos dizimistas, todos aqueles que têm ajudado nós a pagar essa rádio, aqueles que nós pedimos, e eles atendem o nosso pedido. Tu abençoa eles com uma bênção maior, dá eles uma bênção maior, em nome de Jesus. Em nome de Jesus, em nome de Jesus, meu Pai, Deus alcança agora os dizimistas, Deus alcança agora os dizimistas, alcança um por um agora, que tem dizimado nessa obra, tem colocado na conta da igreja, tem trazido até as nossas igrejas, Senhor. Meu Deus, toca agora, meu Senhor, meu Jesus, meu divino Espírito Santo, meu Deus, vai tocando agora, vai colocando as suas mãos, vai colocando as suas mãos, meu Deus, vai colocando as suas mãos santas, vai colocando as suas mãos poderosas, vai colocando, meu Deus, suas mãos benditas, suas mãos cheias de fogo, de poder, de autoridade, para nos dar a vitória, para nos dar a bênção. Senhor da glória, abençoa a minha casa, abençoa a minha família, abençoa meu lar, abençoe, meu Deus, a minha esposa, meus filhos, meu Deus, abençoa minha mãe, meus irmãos, minhas irmãs, meus sobrinhos, cunhados e cunhadas, meus tios, meus primos, meu Deus, abençoa, abençoa, meu Deus, nossos familiares, nossos parentes, meu Deus, abençoa, em nome de Jesus, meu Deus, Deus, toca agora, meu Deus, vai tocando com fogo, vai queimando toda a seta do diabo. Ó doença maldita, desapareça agora. Desapareça. Desapareça a doença. Da cabeça aos pés. Desapareça. Desapareça. Desapareça agora. Toda a enfermidade, toda a obra do diabo, toda a obra maligna, todo espírito maligno,
Jesus queima agora. Jesus queima agora. Jesus queima. Meu Deus, peleja agora. Peleja por essa família, esse irmão, essa irmã, essa pessoa, meu Deus. Em nome de Jesus Cristo Salvador, Senhor da Glória, Espírito Santo, abençoa, Deus é Santo, esta obra, meu Pai, abençoa, meu Deus, abençoa, em nome de Jesus, Pai, vai abençoando essa obra, dá o crescimento, meu Deus, dá o crescimento a essa obra, meu Deus, dá o crescimento a esse ministério, meu Pai, em nome de Jesus, em nome de Jesus, meu Deus. Meu Deus, dá o crescimento, levanta obreiros, levanta, Senhor, levanta homens, levanta mulheres, pessoas de Deus, pessoas ungidas, pessoas consagradas, pessoas sinceras, fiéis, pessoas verdadeiras, pessoas humildes, pessoas tementes a Deus, Senhor da Glória, oh meu Deus. Meu Deus, meu Pai, em nome de Jesus. Em nome de Jesus, Pai. Meu Deus, unge agora. Unge agora. Vai ungindo. Vai ungindo agora. Vai ungindo agora estas chaves. Vai ungindo agora, meu Deus, esta água que alguém colocou em cima do rádio. Meu Deus, vai ungindo agora, Senhor, esses documentos, esses papéis, esse cartão do banco, essa causa na justiça. Deus, Deus poderoso, Deus grande, meu Deus, vai ungindo agora, Senhor, esses documentos, esses papéis, esse cartão do banco, essa causa na justiça.

os caídos, meu Pai, fortalece os fracos, anima quem está desanimado, ajuda quem precisa de ajuda. Ó Deus da glória, olha os pedidos de oração, olha as pessoas que ligam na rádio, Senhor da glória, olha os nomes ali no altar, aqueles pedidos. Deus, Deus da glória, abençoa, meu Deus, esta segunda-feira. Põe as suas mãos, põe as suas mãos, meu Deus. Meu Deus, põe as suas mãos, em nome de Jesus. Ah, meu Deus, essa semana, abençoa poderosamente. Dai vitória, dai vitória. Meu Deus, dai vitória. Meu Deus, põe as tuas mãos, quebra toda maldição, toda barreira, toda muralha. Meu Deus, quebra. Meu Deus, quebra agora. Vai quebrando, Senhor, todo vínculo, toda seta, toda opressão, toda malignidade. Jesus queima. Jesus queima agora. Meu Deus, queima. Meu Deus, queima. Meu Deus, queima agora. Jesus queima. Jesus queima. Jesus queima agora. Todo mal, toda opressão, toda perturbação, toda amargura, toda angústia. Oh, meu Deus do céu, oh, meu Pai da glória, oh, meu Senhor Jeová, meu divino Espírito Santo, Senhor, repreenda, Senhor, repreenda, Senhor, queima o mal. Sai, Satanás, sai agora desse corpo, demônio, sai desta vida, sai, legião do inferno, demônio, sai agora, sai, Satanás. Jesus te repreenda, Jesus te repreenda, Jesus te repreenda, Jesus te repreenda agora. Meu Deus dos céus, entra com providência agora, dai vitória, meu Pai, por amor do seu nome. Senhor, abençoa esta obra, abençoa este ministério, abençoa poderosamente. Jesus, dai vitória em nosso ministério, Deus é Santo, nossos pastores, nossos obreiros, nossas obreiras, nossos jovens, nossos membros, meu Pai. Abençoa os irmãos de outras igrejas que têm nos ajudado. Senhor, abençoa esse povo que tem orado por nós, que tem jejuado por nós, que tem levantado na madrugada para orar por nós, que tem dizimado nessa igreja. Deus abençoa esse povo. Deus abençoa esse povo, meu Pai, que tem compromisso com essa obra. Povo que tem compromisso com esse ministério, povo que está com coração nessa obra, para nos ajudar em tudo. Meu Deus, abençoa esse povo, dá eles a recompensa, dá eles a recompensa, meu Pai, dá a recompensa, meu Senhor. Olha os irmãos que ligaram para cá, as irmãs que ligaram, meu Deus, olha esses nomes, essas vidas. Senhor, põe as tuas mãos, em nome de Jesus, em nome de Jesus, meu Pai, dá vitória. Deus, dá vitória pelo poder do seu nome. Eu sei que a vitória vem em nome de Jesus Cristo. Amém e amém e amém, Senhor, e amém.

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1: Ouvintes, eu quero agradecer a todos que estão na sintonia desta programação e desejar a todos uma semana abençoada por Jesus Cristo, uma semana de boas notícias, uma semana de bênçãos. Nós rogamos ao Pai, ao Filho, ao Espírito Santo que esta semana seja uma semana de vitórias para todos nós. Será que você aí do lado recebe esta palavra com fé? Se recebe, então diga amém. Diga amém se você recebe esta palavra. E se você crê que esta semana verdadeiramente vai ser uma semana abençoada pelo Senhor e Salvador Jesus Cristo. Ouvintes, de segunda-feira, aqui em nossa sede em Curitiba, é a segunda-feira do culto de ensino da preciosa palavra de Deus. Culto de ensino e também culto da oração. Oração e palavra. Segunda-feira é o dia da oração e da palavra. Você crê no poder da oração? Você crê no poder da palavra? É o dia de você estar conosco para orar e ouvir a preciosa palavra do nosso Deus, a preciosa palavra do nosso Senhor e Salvador Jesus Cristo. A Bíblia diz que a fé, ela vem pelo ouvir e ouvir a palavra de Deus. A verdadeira fé, ouvintes, ela nasce em nosso coração, em nossa vida, após nós ouvirmos a preciosa palavra do Senhor. A verdadeira fé vem da palavra. Qualquer outro tipo de fé que não vem pelo ouvir da palavra de Deus é uma fé enganosa, é uma fé mentirosa. E nós vemos quantas pessoas que vivem uma fé que não é a verdadeira fé. Não é a verdadeira fé. Quantas pessoas que vivem uma fé de mentira, uma fé de engano. Quantos que depositam a sua fé em ídolos, em imagens, esculturas, em guias, orixás. Meu Deus do céu, quantas pessoas que depositam a sua fé até mesmo em uma planta. Pessoas depositam a sua fé em um animal. Tem um determinado lugar, um determinado país, onde lá eles adoram a vaca. O Deus deles é a vaca. Pensa bem. Olha que fé enganosa, que fé mentirosa. Olha aqueles que se prostam diante de imagem, diante de escultura. Ainda ontem, quantos que estavam comemorando uma imagem, uma escultura, uma estátua, algo criado por mãos humanas. A Bíblia diz que tem ouvidos, mas não ouve, tem as mãos, mas não apalpa, tem olhos, mas não vê. Pensa bem, algo que não tem vida. E quantos adorando, quantos prostrados, idolatrando aquilo, fazendo as suas orações, apresentando problemas à sua vida, à sua família, para que aquela imagem, aquela escultura possa fazer alguma coisa, mas não pode fazer nada. Não pode fazer nada, é uma imagem que o homem carrega. O homem tem que carregar nas mãos. O homem tem que carregar nas mãos. Se o homem tropeçar e a imagem cair, a imagem quebra. E depois que quebra, vai para o lixo. Que Deus é esse? Que Deus é esse? Pensa bem, quantos que vivem essa fé enganosa, essa fé mentirosa, a fé do erro, a verdadeira fé, irmãos, vem da palavra de Deus. Qualquer outro tipo de fé não, que não venha da palavra não é de Deus. A verdadeira fé vem da palavra de Deus. Então hoje, segunda-feira, é o dia de nós vir para a igreja, sentar, trazer a Bíblia, nós ler a Bíblia e nós ouvir a palavra de Deus. E esta palavra, ela vai produzir em nós a verdadeira fé, a fé que agrada a Deus, a fé que agrada o coração do Senhor. Então daqui a pouco, culto da manhã, já a partir das 9 da manhã ou 18 horas, nós vamos ter o culto nesta manhã de segunda-feira, nós vamos ter o culto da noite, culto da oração, e agora já estamos na fé para amanhã de segunda-feira, nós ouvirmos a preciosa palavra de Deus e também nós estarmos aqui na igreja em oração, buscando a presença do nosso Deus. Vem para cá, Curitiba e região metropolitana, principalmente os obreiros, principalmente as obreiras, os membros, irmãos novos convertidos, irmãos que estão se preparando para congregar na igreja Deus é Santo, para entrar em comunhão. Segunda-feira é o culto do fortalecimento, segunda-feira é o culto do alimento para a nossa alma, segunda-feira é o culto para nós alimentarmos a nossa fé, no horário das 9 ou às 7 da noite. Aqui em nossa sede em Curitiba, na Avenida Marechal Floriano Peixoto, 6711, aqui no Auer, está a sede das igrejas Deus é Santo. Presença confirmada do homem de Deus, pastor Darcy Messias, no culto de segunda-feira, ao altar da nossa sede, aquele ensino da preciosa palavra de Deus e realizar aquelas orações de avivamento, aquelas orações buscando o batismo com o Espírito Santo, a oração do renovo espiritual nesta segunda-feira. Vem para cá, povo de Deus. Quem sabe tem alguém agora me ouvindo e perguntando, mas é o culto, vai ser só para membros, só para obreiros, só para as obreiras, como é culto de doutrina, culto de oração, eu posso ir, eu não congrego no ministério, Deus é Santo, eu congrego em outro ministério, eu posso participar, claro que pode, a igreja vai estar de portas abertas para todos, todos, todos que desejam ouvir a palavra e orar, buscar a presença do Senhor. Fazia.

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0: 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Olha o que Deus faz na Igreja Deus é Santo, nessas campanhas de quarta-feira. Venha para cá, escute em nome de Jesus.
1: Quero contar uma benção. Uma quarta-feira eu estive aqui, que venho todas as quarta-feiras, e daí o irmão Messias falou, quem tivesse na família, pessoa desempregada, ou o que quisesse, a primeira vez trabalhar, daí eu tenho um neto que ele completou 18 anos agora, e ele estava desempregado, e quer dizer, queria arrumar um emprego, primeira vez, né? Daí eu vim aqui para frente. Na próxima semana o Senhor já abriu uma porta para ele, já está trabalhando. Eu agradeço ao meu Deus, que o meu Deus é maravilhoso. Ele, é só nós pedir e confiar que ele dá a benção para nós.
2: Meu nome é Dinorá, eu cumprimento a igreja que é paz do Senhor Jesus. Amém. A benção que eu vou contar, né? Eu estava com um boleto para me pagar do banco, né? E o meu boleto era R$500 e faltava R$200, né? Para mim, para pagar esse boleto, né? E não tinha como eu pagar, né?
3: Não tinha condições para pagar.
2: Não tinha onde tirar esse dinheiro, eu não queria pedir dinheiro para meu marido, né?
3: Quanto é que era o boleto?
2: Era R$500, eu precisava de quase R$200 para inteirar, né? Daí eu tenho uma Bíblia que fica aberta na minha rack, na sala, né? E ontem eu fui pegar a minha Bíblia para mim ler, eram as 10 horas da manhã que eu estava limpando a sala, né? Daí terminando de passar, vou ler um versículo da Bíblia, né? Quando eu abri a minha Bíblia, tinha R$200 dentro da Bíblia, né?
3: Ei, quem está ouvindo aí, diga amém. Precisava de R$200 para pagar quanto?
2: Precisava. Daí, como meu esposo tem comércio, né? Eu perguntei para ele, esse dinheiro foi você que colocou dentro da Bíblia? Porque lá em casa é só eu e ele, né? Daí ele disse, não coloquei dinheiro na Bíblia. Daí eu falei, então foi Jesus que pôs para mim.
3: Abriu a Bíblia e estava lá?
2: Aham, estava lá. Paguei minha conta ontem.
3: Justo que precisava para pagar a conta.
2: Exatamente. Em nome do Senhor Jesus, paguei minha dívida ontem.
3: Para quem está ouvindo agora o seu depoimento no rádio, o que, que a senhora fala? Fique em casa ou que vem para cá fazer a campanha da quarta-feira?
2: Não pode ficar em casa. Que vem fazer as campanhas da quarta-feira, que Deus proverá.
3: A senhora está aqui e Deus está suprindo as necessidades.
2: Deus está suprindo todas as necessidades, em nome do Senhor Jesus.
3: Palma de vitória para Jesus, igreja. Bem alegre essas palmas, aleluia. Está vendo que bênção tremenda?
4: Primeiramente, o nome da irmã?
5: Isabel, eu saúdo a igreja com a paz do Senhor. Eu estou muito feliz com Jesus, porque ele tem me surpreendido, né, nesse mês, assim, o Senhor tem me surpreendido mesmo. Tem coisa que a gente nem estava esperando, o Senhor lhe trouxe ali. Então, eu tenho um irmão que mora no norte, já tem mais de 5 anos que eu não vejo ele, que eu não vou para lá. E agora, quando foi essa semana, ele lá disse que vendeu, lá não sei o que ele vendeu, e ele mandou para mim R$3.000. Né? Então, eu fiquei feliz, que eu não estava esperando essa quantia, e hoje já estou trazendo a parte que é do Senhor, né? E outra coisa também, o Senhor tem me abençoado assim, usado pessoas para dar, igual foi segunda-feira mesmo, a gente foi num ensaio, e de repente uma pessoa me deu um envelope na minha mão, e lá estava R$100, né? Então, sempre o Senhor está fazendo esse tipo de coisa comigo, né? Então, eu louvo a Deus, que eu sempre tenho sido fiel nas ofertas, no dízimo também. E outra coisa também, essa semana eu perdi meu vale transporte, meu cartão, e ele tinha bastante passagem. passagem. E eu fiquei bastante preocupada, porque as coisas não estão fáceis para a gente estar gastando dinheiro, né? Aí eu orei tudo, procurei em tudo, aí já tinha ido na farmácia, tinha ido no mercado, tinha ido na lotérica, eu não sabia onde que tinha caído, né? Aí eu fui e orei ao Senhor, eu falei, Senhor,

0: fizer aparecer meu cartão, eu vou dar o testemunho, nas quarta-feira, eu vou ser a primeira, né? E depois já tinha procurado, onde eu já procurei, depois achei meu cartão, né? Ninguém roubou, né? Não perdi, eu só tive que, eu bloqueei, né? Agora eu vou ter que desbloquear, mas eu louvo ao Senhor, porque o Senhor colocou as mãos e abençoou. Esse é o meu testemunho.
1: Amém, glória a Deus. Deus abençoe mais ainda, minha irmã. O nome da irmã?
2: Sou Eli.
1: Qual foi a bênção?
2: Eu tenho muita bênção para cantar, que a gente esquece até as bênçãos, que Deus é maravilhoso, né? O ano passado, estavam roubando a minha aposentadoria, e daí eu cheguei até o banco, e quando eu cheguei lá até o banco, reclamei para o banco lá, por que estavam faltando tanto dinheiro na minha aposentadoria, daí o banco mandou eu para o INSS. Disse que era lá problema do INSS. Eu fui até o INSS, eles falaram que lá não tinha nada a ver com aposentadoria mais, porque depois que eles faziam aposentadoria, não tinha nada para eles tirar das aposentadorias. Daí o próprio INSS me mandou um advogado. Eu peguei o advogado e fui lá para o sítio, lá em Quitandinha, lá o Banco Bradesco, lá de Quitandinha. Quando o advogado lá mesmo de Quitandinha mandou uma carta para o banco lá, e na hora, em nome de Jesus, fui receber daí outro dia o dinheiro que eles tinham me tirado todo da aposentadoria, veio em dobro. Glória a Deus.
1: Vem em dobro.
2: Vem em dobro.
1: Deus colocou as mãos.
2: Deus colocou as mãos na hora. E o advogado particular ainda não me cobrou nada.
1: Nada.
2: Glória, nada, não.
1: É bênção de Deus.
2: É bênção de Deus. Glória a Deus. Agradeço a Deus.
1: Deus preparou tudo.
2: Deus preparou tudo. E a outra bênção que eu queria contar, que eu estava até esses dias contando para minha colega aí. Meu irmão também, eu trouxe, ele estava com uma hérnia na barriga, tamanho de um saco, assim, mas enorme. E os médicos já disseram que não tinha mais cura para curar, a anestesia não pegava mais para a operação. E ele estava bebendo muito e não deixava da bebida alcoólica. Eu peguei a foto dele, trouxe aqui para a igreja, pedi oração, isso aí já faz tempo já. Daí, quando ele foi para a operação, quando ele entrou na mesa dos médicos lá para a operação, os médicos foram pôr anestesia nele, na hora a hérnia desapareceu. Na mesa. Os médicos ficaram admirados, até deram risada. Diz que como é que pode aquilo? Mas é a bênção de Deus, né?
1: Tinha uma hérnia muito grande na barriga.
2: Muito grande, enorme, não tinha recurso mais. Os médicos estavam com medo até de operar. E ele estava bebendo muita bebida alcoólica. Daí os médicos disseram, não sei se você não vai morrer nessa operação, porque a anestesia não vai pegar. Quando eles foram pôr anestesia nele, antes de aplicar anestesia, a hérnia desapareceu.
1: Apareci.
2: Desapareceu na frente dos médicos.
1: A irmã
2: Glória conta a Deus.
1: Que trouxe a foto do seu irmão, né?
2: Do meu irmão.
1: Aqui na igreja.
2: Aqui na igreja.
1: Para oração.
2: Para oração. E ele é caminhoneiro ainda e viaja longe. E ele bebe muita bebida alcoólica. E glória a Deus, ele tem livrado de tanto acidente.
1: Quem crê que foi Jesus que
2: glória
1: fez a cirurgia na vida do
2: glória
1: irmão dela?
2: Glória a Deus.
1: Como pode isso? Pensa bem, já estava na mesa para fazer a cirurgia e de repente do nada desaparece aquela hérnia. Ela trouxe a foto do irmão aqui na igreja para receber a oração. E na hora da cirurgia, o doutor Jesus antecipou os médicos da terra. O doutor Jesus colocou as mãos e fez desaparecer milagrosamente aquela hérnia. Quem pode dar glória a Deus por este milagre?
2: Deus
1: abençoe meu
2: filho.
1: Palmas para Jesus.
3: A bênção que eu tenho para contar foi na quarta-feira passada. Na verdade, a gente não pôde vir porque a gente quebrou a campanha. Não é que a gente quebrou, que a gente quis, sabe? É que assim, o nosso carro, ele parou de vez o limpador. E quarta-feira estava chovendo demais, né? E daí, infelizmente, não deu para a gente estar aqui na quarta-feira. E daí o meu esposo, depois da quarta-feira, ele levou o carro para o rapaz olhar lá no mecânico. O rapaz falou assim, olha, essa peça que você precisa custa R$1.000. E meu esposo falou, meu Deus, e agora? Eu não tenho esse dinheiro, né? Daí ele falou bem assim, ele foi lá para dentro e buscou dois motorzinhos. Daí era o que ele precisava, né? Ele falou, olha, um você leva para casa para ver se funciona e o outro vou vender para você por R$50. De R$1.000 por R$50. Glória a Deus, é uma benção enorme, né? Mas eu fiquei triste porque não pude estar aqui quarta-feira. feira, né? A gente tentou pegar a BR, mas não teve condições mesmo, e é um risco, né, que a gente ia estar correndo, né? Mas glória a Deus, hoje nós estamos aqui para a honra e glória do Senhor Jesus. Agradeça por dar em nome de Jesus.

0: Valeu, meu pai.
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2: Livro de Marcos, capítulo 1. Livro de Marcos, capítulo 1. O versículo que eu quero ler com vocês é o versículo de número 40. A cura de um leproso. E aproximou-se dele um leproso, que rogando-lhe e pondo-se de joelho diante dele, lhe dizia: se queres, bem podes limpar-me. E agora? Todo mundo, leia aí. E Jesus, aquele Jesus movido de grande compaixão, estendeu a mão e tocou e disse: quero ser limpo. E tendo ele dito isso, logo a lepra e ficou limpo. Senta, por favor. Senta. E quem tem força para dar glória a Deus, dê glória a Jesus. Quem não tem, fazer o quê? Mais glória a Deus aí, irmãos. Aleluia! Graças a Deus. Sabe como é que eu comparo esse leproso aqui? Como muitos leprosos de hoje. Muitos crentes leprosos. Se fosse o povo do mundo, mas os crentes leprosos. Mas pastor, eu não estou com lepra. Vocês vão entender agora. Está cheio de gente leproso, com a lepra espiritual. Sabe como? Assim, ó, se for da vontade de Deus, olha aí, ó, se Deus quiser, no tempo de Deus, se for da vontade de Deus, o dia que Deus quiser, com a permissão de Deus, quem sabe se Deus quer, e ele continua na vida cada dia pior, porque não é a vontade de Deus. A cabeça dele, ele está sofrendo, porque é a permissão de Deus. Na cabeça dele, ele está doente, é porque Deus quer que ele fique doente. Na cabeça dele, ele não tem nada na vida, porque ele acha que Deus não quer que ele tenha nada. Não, eu sou crente, sou salvo. Se Deus quiser me dar, dá. Se Deus não quiser, não dá. A culpa é que Deus não quer dar. Se Deus quiser me dar, olha para cá. Se Deus quisesse, ele tinha feito. Por que ele não fez? Porque ele não quis. Pensa bem. O cara morre matado, esfaqueado, porque Deus quis. Pensa bem. O cara morre atirado, se envolve na briga, se envolve na confusão, se envolve na cachaça, nas drogas, arruma confusão, depois ele morre, porque Deus permitiu. Não, se Deus não quisesse, não tinha acontecido. Isso é os crentes falando. Não, porque não cai uma folha da árvore sem que Deus não permita. Está cheio de gente assim, igual esse leproso aqui, ó. Olha de novo aí, ó. E aproximou-se dele. Como é que fala aí? Olha para a Bíblia. Vamos lá, pega um para vocês, vamos lá. E aproximou-se dele um leproso, rogando-lhe e pondo-se de joelho diante dele, e lhe dizia: se queres, bem podes limpar. E agora o que ele falou? E Jesus, movido de grande compaixão, estendeu a mão, tocou e disse para ele o quê? Quero, seja limpo. Que Jesus é esse que a pessoa está buscando nele? E ele fala: não, não quero não. Não quero que você seja curado, não. Eu quero ver você doente. Aí se você vai na Bíblia, a Bíblia fala o contrário. O diabo veio para roubar, matar e destruir. Jesus dizendo assim: agora eu vim para que tenha vida e tenha com abundância. Você acha que Deus quer ver
0: fazia as crianças... Ai, me dá comida, pai. Me dá leite. A casa cheia de crianças morrendo de fome. Será que Deus quer isso? Será que Deus quer ver as criancinhas morrendo de fome e o camarada desempregado? Será que Deus quer ver uma casa endemoniada, macumbada, todo mundo bebendo, todo mundo drogando, todo mundo fumando, todo mundo vendendo o que tem dentro de casa para comprar droga? Você acha que Deus quer isso? É permissão de Deus. Contrário, é permissão do diabo. É o diabo que está permitindo e querendo ver as pessoas morrendo, porque sabe que morre e vai para o inferno. É uma alma a mais para ele, é uma alma a mais que vai para o inferno. Agora o nosso Deus, o Deus que está na Bíblia, é o Deus que quer ver nós bem, alegre, feliz, contente e dando glória a ele. Aleluia! Mateus 7,7 fala assim, ó. Se você quiser acompanhar, acompanhe. Mateus 7,7 fala assim, ó. Como é que fala lá? Todo mundo, pedi e dar-se-vos-á, porque aquele que pede, aquele que pede, e o que busca, e o que bate. Quer dizer que Deus não quer nós assim, não. Deus quer ensinar nós a orar, Deus quer ensinar nós a jejuar, Deus quer ensinar nós a bater na porta. Ah, Deus falou que vai abrir uma porta. Deus falou que vai abrir uma porta, mas se você não procurar essa porta, Deus não vai abrir a porta para você e levar você lá na porta. Não, senhor. A porta Deus já abriu. A porta que o diabo fechou, Deus já abriu. Agora você tem que chegar lá e bater na porta. Eu tenho que bater na porta. Quem entendeu, levante a mão. Não, mas Deus falou que a porta está aberta. Eu vou dormir o dia todo. Se Deus quiser, vai enviar alguém aqui me buscar em casa e falar comigo onde é que é essa porta. Aleluia. Pensa bem. Deus falou que vai me dar uma casa. Deus não revela aqui? Deus vai te dar condições para ter uma casa. Deus vai te dar saúde, inteligência, disposição, e quando você sair para procurar essa casa, procurar essa porta, chega lá, a porta já está aberta. E se não estiver aberta, você bate na porta. Ele mandou aqui, ó, batei. Ele podia falar assim, deixa que eu abro tudo para vocês. Não, batei e a porta se abrirá. Você viu a porta abrir sozinha? Você não vai ver nunca. Você viu o carro andar sozinho? Você já viu o avião andar sozinho? Você não vai ver nunca. E essa cultura desgraçada, miserável, que você e eu, nós aprendemos com as nossas religiões, dos nossos avós, nossos parentes, que ensinaram nós a ser miseráveis, ser pobres. Aquela cultura atrasada, pobre, pobre, pobre. Não é que Deus quer, irmão. Deus diz assim, que quando Jesus olhou para o povo, a Bíblia diz que Deus teve compaixão do povo, que viu o povo como ovelha sem pastor, povo perdido, igual você e eu, igual meus avós, que nasceram, invocando os santos, as santas de barro que não existem. Uma coisa que não existe. Onde é que um barro tem poder? Um barro tem poder para fazer milagre? Se esse barro foi alguém que fez ele, alguém que foi lá e fez uma imagem. Mas nós aprendemos isto. Nós aprendemos a olhar, fitar os olhos, fixar os olhos na parede, está lá o desenho de um Cristo, ó. De um Cristo que não pode fazer nem por ele. De um Cristo que não tem poder para fazer nem para ele. Esse Cristo aí que eles carregam sexta-feira da paixão aí numa cama, numa cruz. É o que nós aprendemos antes. O Cristo deles é um Cristo que vive nas trevas. O nosso Cristo é o Cristo que fala assim: eu sou a luz do mundo, quem me segue não andará em trevas, diz a Bíblia Sagrada. Glória a Jesus. Aí você vem aqui para a Deus, ao leproso: ah, se fosse da vontade de Deus, aquela tristeza, aquele vazio, aquela angústia, ah, se fosse a vontade de Deus. E o diabo falando na cabeça dele, no cérebro dele, na mente dele: não vai dar certo não, não vai dar certo não. E ele aceitando: não vai dar certo não, não vai dar certo não. Você está doente, você está desenganado, essa doença não tem cura não. O diabo falando na mente dele, mas ele não sabe que é o diabo. Ele está vendo que Satanás está usando a própria mente dele, a própria boca dele. Pois é, eu estava vendo na internet aí, essa doença não tem cura não, essa doença é rara. Estava vendo isso, ele está procurando só coisa ruim, só notícia ruim. Ele fica alimentando isso para dentro dele, as más notícias. Em vez de ele falar assim: eu vou botar o joelho no chão, eu vou fazer uma campanha de 7 dias de madrugada, e eu tenho certeza que Deus vai fazer essa doença desaparecer. Quando eu terminar essa campanha, eu já estou curado, já estou curado. Não estarei não, já estou curado. Dá glória a Deus aí, crente, para Jesus. Eu era pastor, ainda sou até hoje, vou continuar. Aí eu ia no médico, crente, gastrite nervosa, gastrite crônica, gastrite erosiva. Eu, amém. Metia a boca, enchia a sacola de remédio. Eu não sei se aconteceu com vocês isso. E aí eu para casa da farmácia, ó, levando amoxicilina, levando um outro antibiótico, fortíssima combinação de amoxicilina com omeprazol, com não sei com o que, era 4 combinações de remédio. Quando eu tomava, ficava dopado de tanto remédio pro estômago, chega queimava, que chega a sair fogo dentro de mim aqui assim, ó. 1 ano, 2 anos, 10 anos, 20 anos, e eu pregando curas, eu pregando milagre, e eu 10 anos, 20 anos, 30 anos, cheio de gastrite. Cada vez que eu fazia endoscopia, o resultado era pior. E eu, amém, fazer o quê? Quando foi um dia, isso aqui é para vocês, se é que você crê no que eu estou pregando aqui hoje. Eu falei em cima daquele altar ali, ó, da Deus é Santo, ali no outro salão, ali, ó. Eu falei para Deus: peraí, eu oro para todo mundo, o Senhor cura todo mundo, e eu que você não cura? Não, bati hoje, eu não aceito isso aqui de jeito nenhum. Mas não aceito mesmo. Não aceito. Eu reagi. Eu peguei o azeite, como diz vocês, botei perto de mim. 7 noites, 7 madrugadas aqui, ó, de joelho. E ó, falei: não aceito, mas não aceito mesmo. Como diz o pessoal da Universal: tô revoltado. Me revoltei, pessoal. E ó, não, eu não aceito. Aqui diz assim na minha cabeça, no meu cérebro, assim: não aceito. Você só é o que você aceita. Põe na sua cabeça isso. Se você acha que você é feio para valer, irmão. Se você acha que você é feia para valer, irmã. Mas se você acha que você é bonita, você é bonita. Porque você vai dar um jeito, arrumar, passa um troço na cara aqui, né? Arruma o cabelo e tal. Aí vai nos peitos, toma melhor um pouco. Se você acha que você é feio para valer, meu irmão. Você vai olhar no espelho, você vai ver o nariz, seu tamanho, a orelha, careca, barrigudo, velho, olha o fundo, olha esquisito. Você vai olhar para você, só vai enxergar em você defeito, só velhice. Você pode ter certeza que eu estou lhe dizendo para você a verdade. E eu falei para mim mesmo, falei: eu não vou carregar mais essa úlcera no estômago, Deus, não vou carregar. Mas eu falei, não foi da boca para fora, foi de verdade. Que não vejo vocês virem aqui ficar aí,
3: amém, amém, amém.
0: E essa vidinha de vocês continuar do mesmo jeito, e essa vidinha minha continuar, amém, amém, né? Eu tenho muita fé, olha a mão, tenho muita fé, mas não sai do lugar. Meti o azeite da barriga, não engoli o azeite não, meti o óleo na pança, no bucho, uma noite, madrugada, duas noites, três noites, quatro noites, cinco noites, sete noites. Falei, agora estou curado. Falei assim, eu estou curado. Não falou assim, não falei assim, eu acho que eu estou curado. Falei, eu estou curado. Falei para mim. Você não tem certeza, você não sabe quando você está, quando não está. Você não sabe quando você está falando a verdade, quando você está enganando você mesmo. Você não sabe quando você está mentindo para você mesmo, enganando você. Eu falei, estou curado. Aí fui no médico, marquei a consulta, um exame, fazia a... Como é que chama o negócio? Como é que chama? Endoscopia com biópsia. Quem já fez isso alguma vez na vida aí? Deixa eu ver, levanta a mão para ele ver. Pouca gente. Fazer agora a endoscopia com a biópsia, que sai na hora. É um troço nojento que trem. Bota um remédio na garganta para adormecer a garganta. Um spray. Te aplica um remédio na veia. Aí você fica lá. Meio doido mesmo, que é meio bobo. Meio dormindo, meio acordado. Parece que você está dormindo, parece que você está acordado. Aí fiz a endoscopia. Aí o médico mandou esperar lá fora. Estou acostumado com isso. Aí, daqui a pouco sai o resultado. Aí, resultado. Nada, não tinha nada. Tinha nada de gastrite. Nem um belisquinho, como eu disse, nem um pouquinho. Completamente curado. Foi assim que aconteceu comigo. Glória a Jesus, dá glória a Jesus. Fica aí dizendo assim: meu pai era pobre, minha mãe era pobre, meu avô era pobre, eu também vou ser pobre. Vai ser pobre, você falou que vai ser. Eu não sei qual é o pecado de ser pobre e também não sei qual é o pecado de ser rico. Não é pecado ser feio nem bonito também. Fica aí dizendo aí: meu casamento vai acabar porque todos acabaram. Meus tios, meu avô, meu pai, meus irmãos casaram e separaram todos. Só tem eu e o meu também vai separar. Pronto, você vai já estar preparando para a separação. Já está se preparando, já está se organizando para receber a notícia da sua esposa ou você falar para ela, não dá mais. Por quê? Porque a cabeça está programada para aquilo. Você já viu o que Jó falou? O que eu tinha medo de acontecer, aconteceu. O que eu tinha medo de acontecer, foi o que aconteceu. Ele ficou alimentando aquilo. Esperando. Eu falei um dia desse com uma médica aí, falou assim, ó pastor, tem muita gente que não tem nada no coração. Médico coração mesmo, mas eles infartam. Falei, por que eles infartam? Eles não têm nada, mas eles infartam. Porque eles começam a carregar uma carga negativa, uma mágoa, um ódio, uma tristeza. Eles começam a ficar alimentando, que o coração vai parar, com medo do coração parar, e fica com medo do coração parar. Às vezes não tem nada, mas qualquer coisinha, ele já acha que está morrendo, e fica alimentando aquilo, alimentando, pastor. Daqui a pouco o coração dele para, infarta, porque ele dá, ó, o cérebro dá liberdade, manda um comando para o coração que vai parar, o medo. Quem tem medo vê tudo, vê assombração, vê vulto. Quem tem medo ouve vozes. Quem tem medo vê o que o corajoso não vê. Quem tem medo só vê coisa ruim. Eu conheço uma pessoa desse jeito. Com medo. Meu, você não viu não? Eu falei, não vi nada não. Um dia eu saí daqui, mas a Priscila, a dona Rose, a Késia, aí quando cheguei lá na frente ali assim, a Priscila focou o farol no meio, assim, farol alto assim, pai, um assalto aí, pai, olha um assalto aí, não vai não. Eu fiz que nem escutei, olha um assalto lá, o tanto de carro lá. Eu fui bem tranquilo. Cheguei lá, sabe o que era? Um carro que pifou, a bateria pifou, aí outro carro encostou para dar carga à bateria. Aí outro pessoal encostou, que era amigo daquele, e virou que tanta gente ali, tudo batendo papo e dando carga na bateria. Você tá doido, pai? Não vai não! E eu fui bem tranquilo. Passei lá, tá todo mundo batendo papo lá, conversando, dando carga na bateria. Para ela já era um assalto. Alimenta, você às vezes você não vai ver isso. Fica alimentando aí. Ah, minha vida tá ruim. Tá, olha, tá difícil. Olha, era isso que o diabo queria ouvir da tua boca. Você deu prioridade, deu terreno. Chama-se deu legalidade para ele. É a mesma coisa se assinar. Entendeu? Assinou certidão de óbito antes de morrer. Quem entendeu, levante a mão. Assinou a derrota antes de perder. É isso que o diabo queria. Era isso que ele está querendo. E está cheio de gente dentro das igrejas. E aqui também. Ah, meu Deus. Eu nasci para sofrer. Eu nasci para sofrer, meu Deus. Oh, Jesus. Aí vem o vaso. Eis, filha, que eu estou contemplando as suas lágrimas. Filha, filho, você é minha querida, minha amada. Eu te escolhi no ventre da sua mãe, filha. Eu estou vendo o seu sofrimento. Eu estou chorando com você. Sai, Satanás dos infernos. Esse Jesus eu não quero, não. Eu quero um Jesus que me dá a vitória, que me tira do sofrimento, que me tira da dor, irmão. Que negócio é esse? Você imagina um Jesus que está chorando comigo? Um Jesus que está sofrendo comigo? Um Jesus derrotado, mandando-me lhe dizer que ele está enxugando as minhas lágrimas. Eu mandei um anjo aparar tuas lágrimas. Eu nunca vi isso, mas eu escuto isso. E você já escutou isso aí. Aí o coitadinho lá. Fala, Senhor. Conforta meu coração. Aí o vaso. Se você quiser um ombro, dá aqui para você chorar. Chora, irmão. Foi Jesus que disse que nós temos que bater na porta. Se ele bater na porta não dá, nós temos que pedir. Pedir não deu, tem que juntar essas três coisas. Pedir, buscar, que vai dar certo, meu irmão. Pedir, buscar, bater. Ô, irmão, levanta aí, rapaz. Levanta a cabeça. Não, vai ficar quieto. Vai levantar a cabeça. Veja o versículo na frente aí, versículo 7. Versículo de número 8, para vocês verem uma coisa aí. Lê para mim o 8 e o 9, para vocês verem o que é que Jesus fala aí. E você fica aqui bem conformada, tá? Confortadinha. Ai, ai, é o que Deus tem para mim. Sai, Satanás dos infernos. O que está dizendo aí? 7, versículo número 8 e 9. Porque aquele que pede, recebe. E o que busca, e o que bate. Agora olha o outro aí, vai lá. Qual é o homem que o seu filho vai lhe pedindo-lhe pão, vai dar pedra? Pedindo-lhe peixe, vai dar o quê? Vai dar cobra, escorpião? Aí ele fala assim: se vós que é mal, Deus falando, se vocês que é pai é mal, não vai dar coisas más para os vossos filhos, você que é mal, não vai querer o mal do vosso filho, quanto mais o vosso pai que estás nos céus, lhe dará bens aos que lhe pedirem, irmão. Ô, irmão, levanta aí, sua cabeça. A fé é como a matemática. A matemática não tem fim, não. A fé é como esse universo. É como esse mundão que Deus... Me diga aí quantos quilos pesa esses planetas. Terra, Sol e Lua e planeta Júpiter. Quais são os outros? Mercúrio. Aí me diga aí quantos metros tem esse universo. Quantos quilos? Me fala aí quantos infinitos d'águas tem o mar? Me mostra quem é um cientista que sabe dessas coisas. Me mostra quem é que segura toneladas e trituneladas de gelo aqui em cima que não cai no chão. Quem fez isso aí? Eu estou perguntando para vocês, quem é que fez isto? Não foi uma explosão, bum. Como é que chama a explosão que fez isso aí? Que eles falam? Big Bang? Quem é que sabe, meus irmãos, quantas estrelas tem nos céus? Quem é que sabe quantos fios de cabelos tem em todas as cabeças, menos carecas, das mulheres? Quantas folhas tem nas árvores? Quantas árvores? E Deus tem tudo, tudo, tá na Bíblia. Deus sabe tudo quanto é peixe que tem no mar. Está na Bíblia. Está na Bíblia. Deus, lá no livro de Salmo fala que Deus tem todos os animais aqui, ele sabe tudo. Ele diz, tudo é meu. Tudo é meu, tudo é meu. Irmão, e nós os crentes, que nós somos filhos de Deus, Deus é meu Pai. Gente, nós choramingando, nós reclamando, os passarinhos já amanhecem o dia cantando. Né? Já amanhecem o dia cantando. Cantando, né? Porque já sabe que a comida está pronta para eles. Pensa bem. A comida já está pronta. Aí você fala assim, meu Deus, a cobra lá, pegando a ranzinha, meu Deus do céu. E vai lá, bate a cobra. É pecado. Foi o prato que Deus preparou para a cobra. A cobra está comendo sapo, está comendo rato. Foi que Deus preparou. Quem entendeu, levante a mão. Aí você vê a aranha lá, pegando, mexeu lá? Pegando um inseto lá, arma um laço daqui, arma de cá. E você falou, ô Jesus, tem misericórdia, bichinho, da mosca. É o prato dela que Deus preparou para ela, meu irmão. Aí você vê a onça pegando, mexeu lá? Pegando um inseto lá, arma um laço daqui, arma de cá. E você falou, ô Jesus, tem misericórdia, bichinho, da mosca.

beira da estrada lá, o cavalo lá, a vaca, os pés pra cima lá. E os urubu comendo lá. Foi o prato que Deus preparou para eles. Pensa bem. Está na Bíblia aqui que Deus prepara o prato do leão. E nós, o que ele não prepara para nós? Nós não somos leão. Nós temos inteligência. Nós temos ciência. Nós não somos filho de leão. Nós somos filha de Deus, meus irmãos. Nosso Pai é Deus. Nosso Pai é o Senhor Deus Todo-Poderoso. Vambora, vambora, vambora. Por que tem uns mais e outros menos? Porque uns crê, outros não crê. Uns esforçam, outros não. Uns conformados. Vambora, irmã? Não. Não sofre. Vamos jejuar? Não. Sofre. Vamos trabalhar? Não. Sofre. Vai passar necessidade para lá, preguiçoso. Vai passar necessidade lá, preguiçosa. Não quer. Não quer. Quer tudo, se for da vontade de Deus, o dia que Deus quiser, ele vai trazer aqui o prato para mim. Vai trazer o prato. Então, está cheio de leproso. Senhor, se tu quiser... Se tu quer, irmão, tem coisa, escuta aqui, tem coisa que às vezes Deus nem quer, mas nós é que queremos, e Deus acaba querendo depois. Tem coisa que Deus nem quer e acaba Deus querendo. Como assim, pastor? Ezequias, o Senhor Deus manda lhe dizer que tu prepare, miserável, que tu vai morrer, mas tu não está pronto nem para morrer, coisa ruim. Tchau. Aí que ele reagiu: oh Senhor, tem misericórdia de mim, lembra de mim, que eu fui fiel, beberei parará, por que não fez isso antes? Tem gente que fica esperando um milagre. Vocês não têm que ficar esperando milagre, na dependência do milagre. A coisa piorou, que agora sou um milagre. Que não? Agora sou um milagre. Vocês têm que mudar o pensamento de vocês. Vocês não podem ficar esperando de milagre. Já vai na frente, vai fazendo a sua parte. Vai orando, vai jejuando, vai consagrando, vai santificando, vai ofertando, vai dizimando e tendo para você reserva. Não fica comendo a reserva, não, vai acabar. Ah, depois não tem mais nada. Acabou tudo. Pois é, Senhor, lembra de mim quando andei na tua presença, quando eu fui fiel. Preciso chorar. Ele chorou antes, que não orou antes, não mirou antes. Aí Deus fala assim: volta lá. Aí Deus mudou de ideia? Volta lá. Mas já falei, Senhor, volta lá, fala para ele que eu vou dar-lhe mais 15 anos de vida, porque eu escutei a oração dele, escutei isso, escutei ele chorar, gemer, se humilhar. Por que que não fez isso para não acontecer? Quer dizer que Deus mudou de ideia? Foi ele que mudou de ideia, não foi Deus que mudou de ideia. Quem entendeu, levante a mão. Ele que mudou de ideia, que reagiu. O cego de Jericó é um exemplo. Jesus passa o cego, Senhor, grita. O povo, cala a boca, cego enjoado. Cala a boca, cego enjoado. Ele nem tinha Jesus. Jesus parou. Chama o cego lá. O que você quer, cego? É que eu enxergo. A tua fé que te curou. Não foi eu que te curei, não. Quem curou você foi a tua fé. Tem coisa que Deus nem sabe, irmão, que Jesus nem sabe. Que isso, pastor? Sim, senhor. Tem coisa que Jesus nem sabe. Tem coisa que tem gente curada que Jesus nem sabe. Por quê, pastor? Foi ele que foi curado pela fé dele. Você vai dizer assim: eu não te conheço. Mas como é que você não conhece? Eu curei, expulsei demônio, fiz milagre, fiz maravilha. E você não me conhece? Você está vendo aí? Tem gente curando, é que Jesus nem sabe. É o nome de Jesus que está curando. É a fé que está curando, meu irmão. Se o ímpio faz isso, se o desmantelado, se o falso profeta faz isso, cura, expulsa demônio, revela, por que que os salvos não podem andar na frente? Por que que os salvos não podem ser o melhor? Não podem ganhar o melhor? Ei, irmão, por que que nós temos que ficar para trás?

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1: Ouvintes, eu quero agradecer a todos que estão na sintonia desta programação e desejar a todos uma semana abençoada por Jesus Cristo, uma semana de boas notícias, uma semana de bênçãos. Nós rogamos ao Pai, ao Filho, ao Espírito Santo, que esta semana seja uma semana de vitórias para todos nós. Será que você aí do lado recebe esta palavra com fé? Se recebe, então diga amém. Diga amém se você recebe esta palavra. E se você crê que esta semana verdadeiramente vai ser uma semana abençoada pelo Senhor e Salvador Jesus Cristo. Ouvintes, de segunda-feira, aqui em nossa sede em Curitiba, é a segunda-feira do culto de ensino da preciosa palavra de Deus, culto de ensino e também culto da oração, oração e palavra. Segunda-feira é o dia da oração e da palavra. Você crê no poder da oração? Você crê no poder da palavra? É o dia de você estar conosco para orar e ouvir a preciosa palavra do nosso Deus, a preciosa palavra do nosso Senhor e Salvador Jesus Cristo. A Bíblia diz que a fé, ela vem pelo ouvir e ouvir a palavra de Deus. A verdadeira fé, ouvintes, ela nasce em nosso coração, em nossa vida, após nós ouvirmos a preciosa palavra do Senhor. A verdadeira fé vem da palavra. Qualquer outro tipo de fé que não vem pelo ouvir da palavra de Deus é uma fé enganosa, é uma fé mentirosa. E nós vemos quantas pessoas que vivem uma fé que não é a verdadeira fé. Não é a verdadeira fé. Quantas pessoas que vivem uma fé de mentira, uma fé de engano. Quantos que depositam a sua fé em ídolos, em imagens, esculturas, em guias, orixás. Meu Deus do céu, quantas pessoas que depositam a sua fé até mesmo em uma planta. Pessoas depositam a sua fé em um animal. Tem um determinado lugar, um determinado país, onde lá eles adoram a vaca. O Deus deles é a vaca. Pensa bem. Olha que fé enganosa, que fé mentirosa. Olha aqueles que se prostam diante de imagem, diante de escultura. Ainda ontem, quantos que estavam comemorando uma imagem, uma escultura, uma estátua, algo criado por mãos humanas. A Bíblia diz que tem ouvidos, mas não ouve, tem as mãos, mas não apalpa, tem olhos, mas não vê. Pensa bem, algo que não tem vida. E quantos adorando, quantos prostrados, idolatrando aquilo, fazendo as suas orações, apresentando problemas à sua vida, à sua família, para que aquela imagem, aquela escultura possa fazer alguma coisa, mas não pode fazer nada. Não pode fazer nada, é uma imagem que o homem carrega. O homem tem que carregar nas mãos. O homem tem que carregar nas mãos. Se o homem tropeçar e a imagem cair, a imagem quebra. E depois que quebra, vai para o lixo. Que Deus é esse? Que Deus é esse? Pensa bem, quantos que vivem essa fé enganosa, essa fé mentirosa, a fé do erro, A verdadeira fé, irmãos, vem da palavra de Deus. Qualquer outro tipo de fé, não, que não venha da palavra, não é de Deus. A verdadeira fé vem da palavra de Deus. Então hoje, segunda-feira, é o dia de nós vir para a igreja, sentar, trazer a Bíblia, e nós ler a Bíblia, e nós ouvir a palavra de Deus, e esta palavra, ela vai produzir em nós a verdadeira fé, a fé que agrada a Deus, a fé que agrada o coração do Senhor. Então daqui a pouco, culto da manhã, já a partir das 9 da manhã, ou 18 horas, nós vamos ter o culto nesta manhã de segunda-feira, nós vamos ter o culto da noite, culto da oração, e agora já estamos na fé para amanhã de segunda-feira, nós ouvirmos a preciosa palavra de Deus e também nós estarmos aqui na igreja em oração, buscando a presença do nosso Deus. Vem para cá, Curitiba e região metropolitana, principalmente os obreiros, principalmente as obreiras, os membros, irmãos novos convertidos, irmãos que estão se preparando para congregar na igreja Deus é Santo, para entrar em comunhão. Segunda-feira é o culto do fortalecimento, segunda-feira é o culto do alimento para a nossa alma, segunda-feira é o culto para nós alimentarmos a nossa fé, no horário das 9 ou às 7 da noite. Aqui em nossa sede em Curitiba, na Avenida Marechal Floriano Peixoto, 6711, aqui no Auer, está a sede das igrejas Deus é Santo. Presença confirmada do homem de Deus, pastor Darcy Messias, no culto de segunda-feira, ao altar da nossa sede, aquele ensino da preciosa palavra de Deus e realizar aquelas orações de avivamento, aquelas orações buscando o batismo com o Espírito Santo, a oração do renovo espiritual nesta segunda-feira. Vem para cá, povo de Deus. Quem sabe tem alguém agora me ouvindo e perguntando, mas é o culto, vai ser só para membros, só para obreiros, só para as obreiras? Como é culto de doutrina, culto de oração? Eu posso ir, eu não congrego no ministério, Deus é Santo, eu congrego em outro ministério, eu posso participar? Claro que pode. A igreja vai estar de portas abertas para todos, todos, todos que desejam ouvir a palavra e orar, buscar a presença do Senhor.

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1: Graças a Deus, Senhor meu Deus, Senhor meu Pai, em nome do Senhor Jesus, meu Deus, há uma necessidade de orar, há uma necessidade tão grande de orar, de viver orando de dia e de noite, como os homens do passado que orava de dia e de noite, Senhor. As mulheres, aqueles homens que estão registrados no livro da Bíblia, de Hebreus, capítulo 11, livro dos heróis da fé, aquele povo orava de dia e de noite, Senhor, aquele povo jejuava de dia e de noite, pregava de dia e de noite, Jesus, oh meu Deus, eu tenho que orar, eu tenho que orar por esse povo, meu Deus, eu tenho que orar por essas almas, por essas vidas que tem nos ajudado, meu Deus, oh meu Deus, olha os irmãos aí que tanto tem me ajudado, meu Deus do céu, oh Senhor da glória, Espírito Santo, meu Deus, em nome de Jesus, em nome de Jesus Cristo, Senhor, em nome de Jesus Cristo, meu Deus, vai rompendo todas as barreiras, todas as muralhas, todo o levante de Satanás. Satanás, o Senhor te repreenda agora. O sangue de Jesus tem poder para te repreender. O sangue do meu Deus é poderoso para te queimar. Senhor, repreende as enfermidades, as doenças, os males. Repreende a opressão dentro desta casa. Repreende, Senhor, a fortaleza do mal dentro desta casa. Ó Deus, repreenda, Senhor, repreenda, Espírito Santo, todas as forças do mal, todas as potestades, os poderes do mal. Meu Deus, repreenda agora que levantar contra nós. Senhor, repreenda. Meu Deus, vai amarrando, vai acorrentando. Meu Deus, vai acorrentando agora os demônios, os espíritos que têm segurado a mão do povo. Quantas pessoas que têm se fechado as mãos, o coração. Quantas pessoas, meu Deus, que Satanás tem tirado elas da igreja, das igrejas. Quantas pessoas, meu Deus, que eram fiéis. Pessoas que lutavam de dia e de noite, fazendo a tua obra, trabalhava de dia e corria para a igreja à noite. Ó Deus, quantas pessoas que trabalhavam à noite e corria de dia, fazendo a tua obra. Meu Deus, em nome de Jesus Cristo, meu Deus, quantas pessoas, Senhor, que tinham prazer de lutar, de orar, de jejuar, de pregar, tinha prazer de dirigir uma igreja, de viajar fazendo a tua obra, ganhando as almas para o teu reino. Não tem coisa melhor do que ganhar almas, não tem coisa melhor do que ver a obra crescer. Deus, não tem coisa melhor, não tem alegria, meu Deus, maior do que ver a obra de Deus crescer. Senhor Jesus, oh meu Deus, levanta, meu Deus, Salva, meu Deus. Levanta, meu Deus, as almas. Salva as almas. Meu Deus, salva as almas. Salva as almas. Salva as almas, Senhor. Abre o coração do povo. O coração fechado, amarrado, trancado. O coração agarrado com as coisas desta vida, com as coisas deste mundo. Que tudo acaba, tudo perece, tudo vai ficar aqui, vai ficar no cemitério, vai ficar para os outros. Meu Deus, tudo um dia vai acabar. Oh Senhor, oh Espírito Santo, faz nós entender isso, faz os irmãos entender isto, que ninguém leva nada. Que ilusão, que ilusão no coração do homem. Como o homem é fácil de ser seduzido, iludido pelas coisas materiais, que um dia vai ficar tudo para trás. Oh meu Deus, eles se matam, eles morrem, eles brigam pelas coisas materiais. Eles mentem por causa do bem-estar material. Senhor da glória, Espírito Santo, meu Deus, meu Deus, meu Deus, quanta gente trabalha de dia e de noite, não tem tempo para te servir, não tem tempo para Deus, não tem hora para servir a Deus. Oh meu Deus, não tem hora para comer, nem para a família, para descansar, não tira as férias, nada, só trabalhar. Meu Deus, quantas pessoas que perderam o prazer das coisas espirituais, tornaram escravo do trabalho, escravo do serviço, escravo do dinheiro, escravo do salário, do emprego, da empresa, escravo do horário, escravo do relógio, escravo do tempo. Não tem tempo para nada, não tem tempo para nada. Deus do céu, Deus da glória, liberta as almas, Senhor. Quantas estão paradas, afastadas, desviadas do evangelho. Quantas estão morrendo sem salvação, vão morrer sem salvação e não vai levar nada. Só vai levar a alma para o abismo, para o Hades, para ser atormentada de dia e de noite. Meu Deus, oh Jesus, oh Espírito Santo de Deus, oh meu Deus, salva as almas, Senhor, transforma os corações. Jesus, transforma os corações. Jesus, transforma as vidas. Jesus, liberta as almas. Me liberta, liberta cada dia a minha alma, liberta meu coração, liberta a minha mente, meu Deus, liberta cada um de nós cada dia. Vai santificando, vai trazendo pureza, vai trazendo alegria na minha alma, na alma dos irmãos, meu Deus. Senhor da glória, abençoe, meu Deus, as aberturas das igrejas, Deus é santo. Oh Jesus, oh Jesus, prepara a condição, prepara irmãos, prepara pessoas do coração aberto, a mão aberta, para nos ajudar. Pessoas católicas, evangélicas, de todas as religiões, meu Deus, prepara, Senhor, prepara, Espírito Santo. Oh meu Deus, oh Deus, tu és dono do ouro e da prata. Envia recurso, envia condições financeiras, envia, meu Deus, condições para nós poder ter horários de programa de rádio de dia e de noite. Nós ter pessoas para trabalhar, pessoas para evangelizar, viajar, abrir igreja, dirigir igreja. Ó Senhor da glória, ó Deus do céu, abençoa os irmãos que nós já temos, dando a eles saúde, força, graça, alegria. Oh meu Deus, meu Deus, abençoa os irmãos que estão lutando comigo, ajudando nós a fazer esta obra. Ó Deus, recompensa eles, dá eles alegria, dá-lhes gozo na sua alma. Meu Deus, mostra para eles como vale a pena nós nos desgastarmos nosso corpo na obra de Deus. Ó Deus, como é gostoso a gente cansar, a gente às vezes se estressar fazendo a tua obra. Ó Deus da glória, ó Espírito Santo da verdade, meu Deus, implanta dentro de nós a força, o poder, a graça, a unção, a autoridade, a fé e a coragem. Não deixe nós nos abatermos nas lutas, nas provações, nas tribulações, nas dificuldades, nas necessidades. Ó Deus, ó Senhor, abençoa teu povo, que tem sido um canal de bênção para esta obra. Quantas pessoas que têm me ajudado, quantas pessoas que estão nos ajudando, Senhor, e quantas outras que vão nos ajudar. Ó Deus, abençoa a vida deles, abençoa o dia a dia deles, o trabalho, a saúde, meu Deus, a família, os negócios, a vida espiritual. Ó meu Deus do céu, meu Deus, derrama força. Derrama força, Senhor. Dai-nos força, meu Deus. Ô, Jeová, eu quero sentir dentro de mim força, autoridade, poder. Meu Deus, a carne está fraca, mas o Espírito está pronto, meu Deus. Ô, Deus da glória, dai aos irmãos força, espiritualidade, santidade. Dai a mim, ó Deus, dai a nós, meu Deus. Ó Senhor da glória, meu Deus, Jesus querido, Jesus poderoso. Eu me lembro das passagens da Bíblia Sagrada, quando o Senhor passava noites e noites nos montes, nas vigílias das madrugadas, com Pedro, Tiago e João. Eram os três que estavam contigo, meu Deus. Ó Deus da glória, eram os três escolhidos para a oração. Meu Deus, Jesus, eu me lembro da Bíblia, quando fala de Paulo, de Filipe, aqueles homens que deram a vida, que deram o tempo deles na tua obra. Ó Deus, Elias, Eliseu, que lutaram. Ó Senhor da glória, aqueles homens de Deus como Abraão, que se envolveram de dia e de noite no trabalho, na obra de Deus, como Moisés, que lutava com aquele povo, trazendo o povo do Egito para Canaã, como Noé, que lutou fazendo a arca, trabalhando a tua obra. Meu Deus, aqueles homens que deram a vida, morreram te servindo, dirigindo igrejas, conduzindo um rebanho, meu Deus. Ó Senhor da glória, Deus, aqueles homens que foram provados, experimentados, como Davi, que lutou de dia e de noite diante de Israel. Ó Deus de Samuel, ó Deus da Bíblia Sagrada, ó Deus do céu, ó Deus da glória, Senhor, fica conosco. Espírito Santo, mostra para nós como vale a pena nós lutarmos, nós batalharmos de dia e de noite na tua obra, meu Deus. Senhor da glória, haja aprovação, haja crescimento, meu Deus, que nossos olhos possam ver o trabalhar do Senhor. Ó, meu Deus, ó, meu Pai, ó, Espírito Santo, me orienta, fala comigo, me revela, me mostra o caminho da vitória, me mostra o caminho, meu Deus, me mostra o caminho da vitória cada dia. Vai revelando, vai mostrando, vai agindo, meu Deus. Oh, meu Deus, abençoa o teu povo que agora
2: estão orando, estão clamando, estão buscando. Ó Deus da glória, ah, meu Deus, dá eles a recompensa, faz as coisas fluir na vida deles, faz as portas se abrir, faz a saúde deles mudar, meu Deus, faz os negócios dar certo, Senhor, Espírito Santo, faz a coisa fluir, meu Deus, porque a tua palavra diz, operando Deus, quem impedirá, meu Deus? Senhor Jesus disse, sem mim nada podeis fazer. Ó, meu Deus, não deixa nosso trabalho sem vão. Não deixa, Senhor, nossa luta sem vão. Os companheiros de batalha que estão lutando. Ó, meu Deus, ó, Jeová, faz nós nos alegrarmos com a obra de Deus. Com a obra de Deus, faz nós ver o campo, a seara sendo abençoada. Ó Deus, abençoe os ceifeiros, abençoe os trabalhadores da última hora, meu Deus. Ó Jeová, ó meu Deus, não deixe o povo esquecer dos compromissos, dos votos, das responsabilidades com a obra do Senhor, meu Deus, com o ide do Senhor, que não é fácil, não é fácil deixar nossa família, nossos pais, irmãos, e sairmos pelo mundo, levando a tua palavra. Ó Deus, faz nós ver, faz nós enxergar o céu, já nesta vida, faz nós ver, ó Deus, a glória que há de ser revelada, a recompensa, meu Deus, para que cada dia nós possamos nos envolver mais e mais na tua obra. Ó Deus, ó Deus, ó Deus, a Bíblia diz que o nosso trabalho não será em vão no Senhor. Ó Deus, a Bíblia diz, ó Senhor, que aquele que planta, colhe. Eu quero colher os frutos da justiça. Eu quero ver, meu Deus, meu trabalho, a minha vida, que eu estou dando a tua obra. Eu quero ver a recompensa. Eu quero ver as almas. Eu quero ver a obra crescer. Eu quero ver Deus levantar obreiros. Ó Jesus, me dá sabedoria, me dá capacidade para me liderar o rebanho, para me lutar, saber administrar, resolver os problemas, julgar os problemas com sabedoria. Ó Jesus querido, me ajuda. Olha o povo orando agora comigo. Abençoa os irmãos que estão orando, que estão buscando conosco. Dai aos irmãos a recompensa, a saúde, a força, a alegria e a paz, meu Deus. Ó Deus meu, ó Deus maravilhoso, a tua presença é que nos encoraja, a tua presença é que nos alegra, meu Deus. Oh, aleluia, aleluia, Jeová, o grande ande clama a lavastéria. Oh, aleluia, Jeová, oh, graças a Deus, meu Deus, me usa com poder para revelar, para curar, para que as bênçãos aconteçam, meu Deus. Jesus, eu te peço, abençoa os irmãos que estão me ajudando. Abençoa as irmãs de todas as igrejas que estão nos ajudando. Abençoa os irmãos da Deus é Santo. Abençoa todos, meu Pai. Que a tua bênção seja com eles, desde agora e para sempre. Amém, Jesus. Graças a Deus, amém.

Você que já recebeu um milagre na igreja, Deus é santo. Venha compartilhar o seu testemunho. Não guarde essa bênção apenas para você. Existem pessoas dentro da igreja que recebem uma bênção, alcançam um milagre, veem a mão de Deus agir, mas ficam em silêncio. E isso é sério. Quando alguém recebe algo de Deus e não testemunha, não está apenas deixando de contar uma vitória, está interrompendo um propósito espiritual. O testemunho não é opcional, ele é parte do milagre. Existem pessoas dentro da igreja que recebem uma bênção, alcançam um milagre, veem a mão de Deus agir, mas ficam em silêncio. E isso é sério. Quando alguém recebe algo de Deus e não testemunha, não está apenas deixando de contar uma vitória, está interrompendo um propósito espiritual. O testemunho não é opcional, ele é parte do milagre. Agora entenda isso com clareza. O testemunho protege a bênção. O silêncio pode enfraquecer aquilo que você recebeu. Quantas pessoas estão esperando ouvir o que Deus fez na sua vida para não desistirem? Quantos estão precisando de uma prova viva de que o milagre é real? E você tem essa prova, mas está guardando. Deus não te abençoou para você esconder. Ele te levantou para você falar, testemunhar, declarar. Se você recebeu cura, testemunhe. Porta aberta, testemunhe. Libertação, testemunhe. Provisão, testemunhe. Ir na frente do púlpito. Testemunhar não é vergonha, é honra. Vergonha é Deus fazer e a pessoa fingir que não aconteceu. A partir de hoje, mude sua postura. Se Deus fez, conte. Se Deus operou, declare. Se Deus te abençoou, glorifique diante de todos, porque quem testemunha fortalece a própria fé, ativa novas bênçãos e se torna instrumento para milagres na vida de outros. Não retenha o que Deus fez. Transforme sua vitória em testemunho.

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1: Quero contar uma benção. Uma quarta-feira eu estive aqui, e venho todas as quarta-feiras. E daí o irmão Messias falou: quem tivesse na família pessoa desempregada, ou o que quisesse a primeira vez trabalhar. Daí eu tenho um neto que ele completou 18 anos agora, e ele estava desempregado. E quer dizer, queria arrumar um emprego pela primeira vez, né? Daí eu vim aqui para frente. Na próxima semana o Senhor já abriu uma porta para ele, já está trabalhando. Eu agradeço ao meu Deus, que o meu Deus é maravilhoso. Ele, é só nós pedir e confiar que ele dá a benção para nós.
2: Meu nome é Dinorá, eu cumprimento a igreja que é paz do Senhor Jesus. Amém. A benção que eu vou contar, né? Eu estava com um boleto para me pagar do banco, né? E o meu boleto era R$500 e faltava R$200, né? Para mim, para pagar esse boleto, né? E não tinha como pagar, né?
3: Não tinha condições para pagar.
2: Não tinha onde tirar esse dinheiro, eu não queria pedir dinheiro para meu marido, né?
3: Quando é que era o boleto?
2: Era R$500, eu precisava de quase R$200 para inteirar, né? Daí eu tenho uma Bíblia que fica aberta na minha rack, na sala, né? E ontem eu fui pegar a minha Bíblia para mim ler, eram as 10 horas da manhã que eu estava limpando a sala, né? Daí terminando de passar, eu levei um vestido da Bíblia, né? Quando eu abri a minha Bíblia, tinha R$200 dentro da Bíblia, né?
3: Ei, quem está ouvindo aí, diga amém. Precisava de R$200 para pagar a conta.
2: Precisava. Daí, como meu esposo tem comércio, né? Eu perguntei para ele: esse dinheiro foi você que colocou dentro da Bíblia? Porque lá em casa é só eu e ele, né? Daí ele disse: não, não coloquei dinheiro na Bíblia. Daí eu falei: então foi Jesus que pôs para mim.
3: Abriu a Bíblia e estava lá.
2: Aham, estava lá, paguei minha conta ontem.
3: Justo que precisava para pagar a conta.
2: Exatamente, em nome do Senhor Jesus, paguei minha dívida ontem.
3: Para quem está ouvindo agora o seu depoimento no rádio, o que, que a senhora fala? Fique em casa ou que vem para cá fazer a campanha da quarta-feira?
2: Não, não pode ficar em casa, que vem fazer as campanhas de quarta-feira, que Deus proverá.
3: A senhora está aqui, tá, Deus está suprindo as necessidades.
2: Deus está suprindo todas as necessidades, em nome do Senhor Jesus.
3: Palma de vitória para Jesus, igreja. Bem alegre essas palmas, aleluia. Tá vendo que bênção tremenda?
4: Primeiramente, o nome da irmã
5: Isabel, eu saúdo a igreja com a paz do Senhor. Eu estou muito feliz com Jesus, porque ele tem me surpreendido, né, nesse mês, assim, o Senhor tem me surpreendido mesmo. Tem coisa que a gente nem estava esperando, o Senhor lhe trouxe ali. Então, eu tenho um irmão que mora no norte, já tem mais de 5 anos que eu não vejo ele, que eu não vou para lá. E agora, quando foi essa semana, ele lá disse que vendeu, lá não sei o que ele vendeu, e ele mandou para mim R$3.000, né? Então eu fiquei feliz, que eu não estava esperando essa quantia, e hoje já estou trazendo a parte que é do Senhor, né? E outra coisa também, o Senhor tem me abençoado assim, usado pessoas para dar, igual foi segunda-feira mesmo, a gente foi num ensaio, e de repente uma pessoa me deu um envelope na minha mão, e lá estava R$100, né? Então sempre o Senhor está fazendo esse esse tipo de coisa comigo, né? Então eu louvo a Deus que eu sempre tenho sido fiel nas ofertas, no dízimo também. E outra coisa também, essa semana eu perdi meu vale transporte, meu cartão, e ele tinha bastante passagem, e eu fiquei bastante preocupada, porque as coisas não estão fáceis para a gente estar gastando dinheiro, né? Aí eu orei tudo, procurei em tudo, aí já tinha ido na farmácia, tinha ido no mercado, tinha ido na lotérica, eu não sabia onde que tinha caído, né? Aí eu fui e orei ao Senhor, eu falei, Senhor, se o Senhor fizer aparecer meu cartão, eu vou dar o testemunho, nas quarta-feira, eu vou ser a primeira, né? E depois já tinha procurado, onde eu já procurei, depois achei meu cartão, né? Ninguém roubou, né? Não perdi, eu só tive que, eu bloqueei, né? Agora eu vou ter que desbloquear, mas eu louvo ao Senhor, porque o Senhor colocou as mãos e abençoou. Esse é o meu testemunho.
4: Amém, glória a Deus. Deus abençoe mais ainda, minha irmã. O nome da irmã?
6: Sou Eli.
4: Qual foi a
6: bênção? Eu tenho muita bênção para cantar, que a gente esquece até as bênçãos, que Deus é maravilhoso, né? O ano passado, estavam roubando a minha aposentadoria, e daí eu cheguei até o banco, e quando eu cheguei lá até o banco, reclamei para o banco lá, por que estava faltando tanto dinheiro na minha aposentadoria, daí o banco mandou eu para o INSS. Diz que era lá problema do INSS. Eu fui até o INSS, eles falaram que lá não tinha nada a ver com aposentadoria mais, porque depois que eles faziam aposentadoria, não tinha nada para eles tirar das aposentadorias. Daí o próprio INSS me mandou um advogado. Eu peguei o advogado e fui lá para o sítio, lá em Quitandinha, lá o Banco Bradesco, lá de Quitandinha. Quando o advogado lá mesmo de Quitandinha mandou uma carta para o banco lá, e na hora, em nome de Jesus, fui receber daí outro dia o dinheiro que eles tinham me tirado todo da aposentadoria, veio em dobro. Glória a Deus.
4: Veio em dobro. Deus colocou as mãos
6: na hora. E o advogado particular ainda não me cobrou nada.
4: Nada. É bênção de Deus.
6: Glória a Deus. Agradeço a Deus.
4: Deus preparou tudo.
6: E a outra bênção que eu queria contar, que eu estava até esses dias contando para minha colega aí. Meu irmão também, eu trouxe, ele estava com uma hérnia na barriga, tamanho de um saco, assim, mas enorme. E os médicos já disseram que não tinha mais cura para curar, a anestesia não pegava mais para operação. E ele estava bebendo muito e não deixava da bebida alcoólica. Eu peguei a foto dele, trouxe aqui para a igreja, pedi oração, isso aí já faz tempo já. Daí, quando ele foi para a operação, quando ele entrou na mesa dos médicos lá para a operação, os médicos foram pôr anestesia nele, na hora a hérnia desapareceu. Na hora, na mesa. Os médicos ficaram admirados, até deram risada. Diz que como é que pode aquilo? Mas é a bênção de Deus, né?
4: Tinha uma hérnia muito grande na
6: muito
4: barriga.
6: Grande, enorme, não tinha recurso mais. Os médicos estavam com medo até de operar. E ele estava bebendo muita bebida alcoólica. Daí os médicos disseram, não sei se você não vai morrer nessa operação, porque a anestesia não vai pegar. Quando eles foram pôr anestesia nele, antes de aplicar anestesia, a hérnia desapareceu. Desapareceu na frente dos médicos.
4: A irmã
6: Glória
4: conta
6: a Deus.
4: Que trouxe a foto do seu irmão, né?
6: Do meu irmão.
4: Aqui na igreja.
6: Aqui na igreja.
4: Para oração.
6: Para oração. E ele é caminhoneiro ainda e viaja longe. E ele bebe muita bebida alcoólica. E glória a Deus, ele tem livrado de tanto acidente.
4: Quem crê que foi Jesus que
6: Glória
4: fez a cirurgia na vida do
6: Glória
4: irmão dela?
6: Glória a Deus.
4: Como pode isso? Pensa bem, já estava na mesa para fazer a cirurgia e de repente do nada desaparece aquela hérnia. Ela trouxe a foto do irmão aqui na igreja para receber a oração. E na hora da cirurgia, o doutor Jesus antecipou os médicos da terra. O doutor Jesus colocou as mãos e fez desaparecer milagrosamente aquela hérnia. Quem pode dar glória a Deus por este milagre?
6: Deus
4: abençoe meu
6: Senhor.
4: Palmas para Jesus.
7: A bênção que eu tenho para contar foi na quarta-feira passada. Na verdade, a gente não pôde vir porque a gente quebrou a campanha. Não é que a gente quebrou, que a gente quis, sabe? É que assim, o nosso carro, ele parou de vez o limpador. E quarta-feira estava chovendo demais, né? E daí, infelizmente, não deu para a gente estar aqui na quarta-feira. E daí o meu esposo, depois da quarta-feira, ele levou o carro para o rapaz olhar lá no mecânico. O rapaz falou assim, olha, essa peça que você precisa custa 1.000 reais. E meu esposo falou, meu Deus, e agora? Eu não tenho esse dinheiro, né? Daí ele falou bem assim, ele foi lá pra dentro e buscou dois motorzinhos. Daí era o que ele precisava, né? Ele falou, olha, um você leva pra casa pra ver se funciona e o outro vou vender pra você por R$50. De R$1.000 por R$50. Glória a Deus, é uma benção enorme, né? Mas eu fiquei triste porque não pude estar aqui quarta-feira, né? A gente tentou pegar a BR, mas não teve condições mesmo, e é um risco, né? Que a gente ia estar correndo, né? Mas glória a Deus, hoje nós estamos aqui, para a honra e glória do Senhor Jesus. Agradeço por dar em nome de Jesus, amém? Música.

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1: Livro de Lucas. Lucas capítulo 16 e versículo 19. Ora, todo mundo, ora, havia um homem rico, vestia-se de púrpura de linho finíssimo. Essa multidão aí falou desse jeito, todo mundo, e vivia regalado, esplendidamente. E agora? Não, mais alto, todo mundo. Havia chagas, e desejava alimentar-se com as migalhas que caíam na mesa do rico, e os próprios cães vinham a morder. E aconteceu que, vamos lá, todo mundo, aconteceu que o mendigo morreu. Ergueu os olhos, estando em tormento, viu ao longe Abraão e Lázaro. Como é que fala? E clamando, todo mundo, e clamando, tenha misericórdia de mim e manda Lázaro que more e refresque, porque estou atormentado nesta chama. Disse porém, vamos lá, disse porém Abraão, lembra-te os teus bens em tua vida e Lázaro somente males, e agora este é consolado e tu atormentado. Só até aí.
2: Amém.
1: Levanta a mão assim, diga meu Deus. Diga, cadê a voz de vocês? Diga meu Deus. Fala conosco, com a minha alma, com a minha alma, nesta noite. Pode sentar. Pelo amor de Deus, vocês estão atrás de palmas, meu Deus. Cadê o povo das palmas? Cadê o povo do mundo, Deus? Isso aqui, o rico, deixou para depois. Parece que nada ia acontecer de ruim com ele.
3: Glória a Deus.
1: Rico só pensou nesta vida. O rico só pensou neste mundo. Parece que morreu e acabou. Parece que na cabeça dele que ele tinha estava nesta vida. Tudo que ele tinha estava nesse mundo. Tudo que ele tinha de gozar era aqui. Tudo que ele tinha de aproveitar era aqui. Cuidado. Cuidado. Cuidado. Morreu? Não acabou, não. Morreu? Vai ter juízo. Está ordenado, o homem morreu uma vez. Depois disto, segue o quê? Segue o quê? Você sabe disso, né? Parece que não vai acontecer. Parece que nem nós vamos morrer. Parece que nós estamos assim pensando que ninguém vai morrer. É? Quem está pensando em morrer aí? Levante a mão para me ver. Quem está pensando em morrer? Levanta a mão. Ninguém. Ninguém está pensando em morrer.
3: Glória a Deus.
2: perguntar: quem está pensando em construir casa? Quem está pensando em fazer o futuro? Quem está pensando em formar o filho? Quem está pensando naquilo, naquilo outro, naquilo outro? Parece que nem vai morrer. Está pensando só em trabalhar, em aposentar, em arrumar a vida, em concluir o que não fez, como se nunca fosse morrer. Como se não estivesse perto da morte. Será que na outra convenção, você e eu, será que nós temos certeza que nós vamos estar aqui? Será que você tem certeza que você vai durar mais um mês? Eu tenho certeza que vou durar um mês? Eu vou ter certeza que amanhã eu vou estar vivo? Você vai dizer: não, amanhã eu vou estar vivo. Semana que vem, mês que vem, o ano que vem, se Deus quiser, se Deus permitir, se Deus permitir, se Deus permitir. O rico estava aqui vestido regaladamente, esplendidamente, comendo do bom e do melhor. Aí chega lá o... Olha pra cá. Chega lá o coitadinho do crente. Crente salvo, mas com chaga. Salvo, mas com chagas. Você não pode ficar reclamando porque está doente. Viu? Quem está te segurando é a doença. Não fica reclamando porque está doente. Crente doente, Deus sabe por que está doente. Deus me cura, me cura, me cura. Ele falou assim: se eu curar ele, vai desviar. Se eu curar ela, vai me largar. Eu estou de olho na alma dela. Não é no corpo doente, não. É na alma sadia. Não é no corpo doente, não. Deus está de olho, não é no corpo doente. Quem entendeu, levante a mão. Entendeu, presbíteros? Deus está preocupado que esse corpo velho de vocês deu meu, não. Isso aí a terra vai comer depois. Viu? Você vai para o cemitério. O que Deus está preocupado não é com o que vai para o cemitério. Deus está preocupado é com o que vai para o inferno. Quem entendeu, levante a mão. É com o que vai para o inferno. Cuidado! Com o que vai para o céu, Deus não está preocupado, não. Com crente salvo, Deus não está preocupado. Deus está preocupado é com crente que vai para o inferno. Rebelde, desviado. Um dia está no mundo, um dia está na igreja, um dia está na igreja, um dia está no mundo, um dia está no altar, um dia está no boteco, um dia está bebendo, um dia está na igreja, o parafuso aperta, ele corre para a igreja. O parafuso se aperta, ele corre para o mundo. Deus está preocupado com esse tipo de gente. Aí sabe o que Deus faz? Sabe o que Deus faz? Deus fala assim: ó, eu vou pegar ele logo. Eu vou dar um jeito dele logo, o coração dele parar. O que foi, irmão? Morreu. Mas por quê? Estava bom. Foi para o hospital. Ficou na UTI e não morreu. Ficou lá 60 dias na UTI e não morreu. Chegou em casa e morreu. Depois de um mês morreu. Estava bom, morreu. O coração tufa. Por que não morreu na UTI? Porque não estava preparado. Porque não estava preparada. Deus preparou ele para recolher. Para levar, para segurar ele em vida. Ô, irmão, escuta essa palavra. O que foi, irmão? Morreu. Mas de quê? De morte. Entendeu? Quem está segurando ele é a doença. Porque toda vez que Deus cura ele, está bem, ele, ó, é embora. Toda vez que ele está bem financeiramente, ele, ó, vem embora. Quem está segurando ele? A necessidade. É a porta fechada. Ao Lázaro. Ai, glória a Deus. Ai, aleluia. Oi. Ai, meu Deus. Ai, glória. Aleluia. Ai, glória. Aleluia, aleluia, glória. Falando língua estranha, quem sabe, xalabacanda, labacanda, ai, ai, ai. E alguém dizer, como é que pode, miserável desse aí? Crente. Aí chega na casa do rico. Ai, moço. Ô, moço. Você não pode me dar um pedaço de pão? E a cachorrada atrás dele. Os verdadeiros amigos estavam atrás dele. Consolando ele. Ela estava coçando lá. Ai, ai, ai, ai, ai, ai, ai, os cachorros lambendo. Lambendo, os cachorros lambendo. Enquanto os cachorros estavam lambendo aquela chaga, aquilo estava mais ou menos aliviado. Ninguém queria ficar perto dele, só os verdadeiros amigos. Só os cachorros, o maior amigo do homem. E aí, ai, ai, me dá um pedaço de pão. Que nada que é, fedorento. Nojento, seu crente podre. Tá embora daqui? Vou dar pão pra você, o que, fedorento? Naquela época, a lepra era uma doença que ninguém queria ficar perto do doente. Ninguém. Ninguém queria ficar perto, era imundo. Era considerada uma pessoa imunda. Ai, ai, ô moço, pelo amor de Deus, dá-me um pedaço de pão. Ai, eu estou com tanta fome. Eu estou doente, estou fraco. Eu estou com tanta fome. Dá.
4: Ai, bora daqui, fedorento, nojento.
2: Ai, glória a Deus. Ai, graças a Deus. Aqui eu não tenho nada. Mas eu vou ter na vida eterna. Eu vou ter lá em cima. Lá em cima eu vou ter. Aqui eu sou pobre. Aqui eu sou mendigo. Aqui eu sou um coitado, fedorento, nojento. Ai, mas eu estou vendo que está chegando a hora de partir. E minha alma está feliz, está alegre. Porque eu estou sentindo a voz de Deus falando comigo, que está me chamando. Eu sei que lá não vai ter chaga. Lá não vai ter morte. Lá vai ter paz, sossego, tranquilidade. Lá não vou morrer. Lá não vou adoecer. Lá não vai ter sofrimento. Glória. Ai, glória. Ai. E o outro lá, vestindo do bom e do melhor, comendo do bom e do melhor. O que ele tinha estava aqui, a riqueza dele estava só aqui. Tudo que ele tinha estava aqui. Isso é perigoso demais. Ei, irmão. Ei, irmã. E aí, irmã? Ah, no meu trabalho tem que usar calça. Eu não posso tomar ceia. Eu não posso estar na igreja por causa do meu trabalho. Eu não posso estar na doutrina por causa do meu trabalho. Eu não posso estar na Santa Ceia por causa do meu trabalho. Eu não posso estar na reunião de obreiro por causa do meu trabalho. É longe nessa convenção. E eu tenho que trabalhar segunda-feira. Quer dizer, o trabalho para ele é a coisa mais importante. O trabalho para ele, o serviço dele é tudo que ele quer. A vida dele está morta. Acabou espiritualmente, ele não tem mais nada. Ele só tem o material e o material acaba. Ele só tem aqui e aqui tudo passa, tudo acaba. A riqueza do crente não está aqui. A riqueza do verdadeiro salvo está na glória esperando ele. Lá vai revelar quem é ele. Lá vai revelar quem é ela. Lá é que você vai saber o que você tem. Quem entendeu, dá glória a Deus. Ninguém vai levar nada, irmão. Ninguém trouxe nada, irmão. Ai, ai, ai, ai, ai,
4: Glória a Deus. Ai, ai, acabou, ai. Cadê o irmão Lázaro? Partiu. Para onde? Para a glória. Morreu e os anjos pegou ele, ó. Vou para o paraíso. Vou para o seio de Abraão, irmão. Oh, glória a Deus, aleluia. Seio de Abraão. O rico também morreu. E não diz que os anjos apareceu para levar ele. O dinheiro dele só valeu até o cemitério. A fazenda dele, a riqueza dele só prestou para comprar um caixão, comprar essas coisas maravilhosas daqui, né? Só foi até o cemitério. Não teve anjo para pegar e levar ele. Anjo não levou ele. Se tem anjo que levou, foi outros. Os anjos caídos que levaram ele para o Hades, para o fogo, para o tormento, para o desespero. Ele não pensava, ele não acreditava que ele ia para lá. Como muitos de vocês não crê? Como muitos de vocês não crê que vai para o céu? Aqui tem gente que não crê que vai para o céu e nem vai para o inferno. Aqui tem gente neutra. Aqui tem gente neutra. Que não vê que vai para o céu e não vê que vai para o inferno. Como se ele tivesse bem. Tivesse bem. Esse que é o pior desgraçado da vida. O pior miserável. Pobre.
5: Glória a Deus.
4: Isso que é o neutro. Porque não crê. Eu preguei um dia desse. Quem crer e for batizado será salvo. Quem não crê será condenado. Esse que é o pior miserável. Esse que vai para o inferno. Quem não crer será condenado. Eu preguei um dia desse aqui. Preguei em Lages essa mensagem. Me parece que eu preguei no Rio Grande do Sul também. O que não crer será condenado. O pior pecado não é ser bandido, não é ser ladrão. O pior pecado não é ser criminoso, prostituta, travesti, gay, estuprador, ladrão. Esse não é o pior pecado, porque isso aí tem jeito. Você tem salvação para ele, porque ele crê que ele pode mudar. E tudo é possível ao que crê. Se ele crê, Deus é poderoso para perdoar ele. Deus é poderoso para apagar o passado dele podre. O pecado é aquele que não crê. Preguei isto. Preguei isto. A Bíblia diz assim, ó, no livro de... Abre a sua Bíblia para vocês verem aí. Irmão, vocês ficam quietos escutando a Bíblia, irmãos. João capítulo de número 3. Rapidinho, ajuda eu aí.
6: Glória.
4: João 3:16.
6: Glória a Deus.
4: João 3:16 em diante. Todo mundo rapidinho, porque é do horário. Vamos lá. Porque Deus amou o mundo de tal maneira que deu o quê?
7: Seu Filho.
4: Para que todo aquele que nele crer não pereça, mas tenha a vida eterna. E agora? Porque Deus enviou seu Filho ao mundo, não para condenar o mundo, mas para que o mundo fosse salvo. Hein? Por ele. E agora? Quem crê nele? Quem crê nele? Quem crê nele?
2: Mas quem não crê, quem não crê, já está condenado. E aí, irmã, vamos tomar decisão hoje? Não, eu não creio. Gente, fica quieto na igreja, gente, pelo amor de Deus. Vamos, irmã, hoje entrar em comunhão? Ainda não, não estou preparado. Seu lugar é o inferno, segundo a Bíblia. Bora, meu irmão. Ainda não estou preparado. Por quê? Porque não crê, quem diz que já está condenado. Se você morrer assim, o caminho seu é o inferno. O caminho seu, meu, qualquer um de nós que largar o Senhor é o inferno. Quem não crê já está condenado. Quem é que não crê? É aquele que não decide. É aquele que nunca decide. Tá bom assim. Eu estou sendo revelado. Eu estou sendo curado. Eu estou sendo próspero. Na minha casa não falta nada. Ele quer esse mundo, ele quer esta vida. Chama ele para outra vida, vê se ele quer. Chama ela para outra vida, vê se ela quer. Ela não quer, ela não é da outra vida, ela é desse mundo. Ele é desse mundo. O negócio dele é esse mundo. Mas o crente salvo não. O negócio dele é a vida eterna. O negócio dela é a vida eterna, meus irmãos e minhas irmãs. Vamos terminar a volta lá na Bíblia. No livro de Lucas 16. Glória. Glória. Glória a Deus. Onde é que nós paramos? Vocês lembram? Agora vamos para o 25 agora, né? Vamos ler o 24. E clamando disse: Pai Abraão, tem misericórdia de mim e manda Lázaro que molhe na água a ponta do seu dedo e me refresque a língua. Lázaro pediu pão. E agora o que ele está pedindo aqui? Água nada, pedindo um pingo d'água. Fosse meio na água. Você viu? Ele negou o pão para Lázaro. Agora, como é que é? Agora ele pede um pingo d'água. É negado a ele um pingo d'água. Gente, quem planta colhe, gente. Gente, você não sabe da manhã, gente. Olha o rico aqui. Vê se o dinheiro deu, dá para comprar um pingo d'água agora. Eu não estou usando uma garrafa d'água, não. Vê se a riqueza dele dá para comprar menos um pingo d'água agora. Presta atenção, olha para frente, irmão, presta atenção. Qual é que vale mais, um pão ou um pingo d'água? Pão. E agora? Vê se a riqueza dele dava para comprar um pingo d'água. Ai, ai, ai. O Lázaro não pediu assim, no fogo, não. O Lázaro pediu com doença. Mas ele pediu no fogo. Ai, ai, ai, ai, ai, ai, ai, ai, ai, meu Deus, ai, ai, ai, ai, ai. Noite e dia. Quem não ora aqui vai orar lá. O inferno é o lugar que o povo mais ora. Não tem lugar mais que o povo ora do que o inferno. Não tem lugar mais para o povo orar do que o inferno. Não tem lugar mais para o povo clamar do que o inferno. Quem entendeu, levante a mão. Aqui ninguém quer orar, lá vai ter que orar na marra. Aqui ninguém quer clamar, lá vai ter que clamar noite e dia sem cessar. Só que aqui a gente ora e Deus ouve lá. Aqui a gente ora e Deus responde lá. E lá. Abraão, ai, pai Abraão, ai, ai, ai, ai, meu Deus, ai, ai, meu pé, ai, ai, ai, ai, ai, tô me queimando, ai, ai. Aonde o fogo, como é que fala? O bicho não morre, O bicho não morre. Repete, irmão. O bicho não morre. O bicho não morre.
4: Ai, ai, ai, ai, ai, meu Deus, me perdoa, tem misericórdia, Senhor, eu quero a minha salvação, me tira daqui, ai, ai, ai, ui, ui, ui. Nunca mais, nunca mais vai ter oportunidade. Nunca mais vai ter oportunidade. Hoje você tem a oportunidade, meu irmão. Abraça essa oportunidade aqui hoje. Abraça essa oportunidade aqui hoje. Não deixa quando tiver no inferno queimado, não.
2: Olha quanto pingo d'água vale, hein? Olha quanto pingo d'água vale, hein, irmão? Você está vendo aqui? No pingo d'água na ponta do peito, ai, minha língua tá pegando fogo, ai, ui, ai, ai, filho, filho, lembra que lá na terra você era rico, você tinha tudo, Lázaro era atormentado, agora Lázaro é consolado. Lázaro está consolado. Lázaro nunca mais vai pegar chaga. Lázaro nunca mais vai morrer. Olha a sua situação agora. Olha quem era você na terra. Olha o valor que você tinha na terra. Lázaro não valia nada. Lázaro não valia nada. E agora, olha o valor de Lázaro e olha o seu valor. Olha a condição de Lázaro e olha a sua condição. Ai, ai, e outra coisa, filho. Quem está de lá, não passa para cá. Quem está daqui, também não vai para lá. Ei, quem morrer com Jesus não vai para o inferno, não. E quem morrer sem Jesus não vai para o céu, não. O caminho dele é o inferno. É por isso que você, nessa noite, você tem que abraçar essa aqui hoje, abraçar de verdade. Você não sabe se vai demorar mais uma semana. Você não tem certeza que vai demorar mais um ano, quanto mais 20 anos, 30 anos que você está pensando. Vamos para frente? Diga glória. A metade não deu glória a Deus, diga glória. E agora? Aleluia. Aleluia. Versículo 26. Além disso, está posto um grande abismo entre nós e vós, de sorte que quem quiser passar daqui, talvez não poderiam, nem tampouco os que de lá passar para cá. E disse ele: rogo depois, ó pai Abraão, que mandes a casa de meu pai, pois tenho 5 irmãos, para que não lhe dê testemunho. Daqui aí, para que te rogo depois, ó pai Abraão, que mandes a casa de meu pai, pois tenho 5 irmãos,

vejo uma luz de Deus nessa mulher. Este homem, eu olho para ele, eu vejo algo diferente nele. Ei, esses homens estão passando aqui, é homem de Deus. Aí Paulo passava de novo. Ei, esses homens que passam aqui, é homem de Deus. Ei, esses homens passam para aqui, é homem de Deus. Cala tua boca, sai dela, Satanás. Até o diabo vê isto, que os homens de Deus têm testemunho, e os crentes são de Deus, que as crentes verdadeiras são e cantam a bastarga. Alta glória! Até o diabo vê isso, irmão! Agora vamos para frente. Aleluia! Aleluia! Pois tenho sem que irmãos para que lhe dê testemunha a fim de que não venha. Como é que fala? Estugar tormento, disse Abraão, tem Moisés e os profetas. Ouça, a pregação está aí, ó. Tem Moisés e os profetas, ouça. Tem o Darcy Messias lá na terra. Tem igreja, Deus é Santo lá na terra pregando salvação. Tenha Deus é Santo lá na terra falando da volta de Jesus. Tenha Deus é Santo falando de santidade. Tenha Deus é Santo preparando o povo para ir no céu. Tenha Deus é Santo combatendo contra o pecado. Tenha Deus é Santo lutando contra Satanás antes de... Vocês não dão glória a Deus? Por quê? Tenha Deus é Santo lá. Depois que morrer, vai lembrar do Deus é Santo. Canta mais. Depois que morrer, vai lembrar do Messias. Aquele homem enjoado, chato. É um homem chato. Só pregava doutrina. Só pregava aquele negócio de doutrina, que é coisa pesada. Pois é, lá vai lembrar do Messias. E vai ser tarde demais. É hoje, meu irmão. É hoje, crente que está parado. Quem tiver cascudo, vamos arrumar vida com Deus hoje. Dê testemunho a fim que não venha este lugar. Disse Abraão, tem Moisés e os profetas. Ouça-nos, ouça-nos. Veja bem, disse ele, não para Abraão, mas se algum dos mortos fosse ter, porque é? Com eles arrepender-se-iam. Porém Abraão disse, se não ouve a Moisés e os profetas, tampouco acreditarão ainda que algum dos mortos ressuscite. Quando a pessoa é ruim, quando ela é incrédula, ela não quer escutar a mensagem, não. Ela quer saber de revelação. Quando a pessoa é ruim, ele não está preocupado com Moisés, nem com fulano, nem com o profeta. Quando ele não presta, ele não presta. Ele é filho de trevas. Ele não é filho de salvação, não.

0: diabo. Eu caí da vida. Escuta a mensagem noite e dia, não se converte. Escuta a pregação, correção noite e dia, é disciplinado, é excluído da igreja, volta, torna a aprontar de novo. Você torna por ele, amanhã torna a fazer de novo. Quem quer ler? Filho das trevas, filho da perdição.
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atenção, amados irmãos e ouvintes, para os endereços da Igreja Pentecostal Deus é Santo, em Curitiba e região metropolitana. Começando por Curitiba, cidade de Curitiba, atenção, porque a Igreja Pentecostal Deus é Santo, nossa sede nacional, está localizada na Avenida Marechal Floriano Peixoto, número 6711. Avenida Marechal Floriano Peixoto, 6711, no Auer, em Curitiba. Sede nacional da Igreja Pentecostal Deus é Santo. Ainda em Curitiba, bairro do Capão Raso, atenção, povo de Deus, porque o endereço é a rua Professor Valdir de Jesus, número 513. Rua Professor Valdir de Jesus, número 513. Curitiba, bairro Osternac, Ganchinho, atenção, irmãos desta região, porque a Igreja Deus é Santo está na rua Arita Borda, número 662, rua Arita Borda, 662. Atenção, Tatuquara, porque a Igreja Deus é Santo está no Jardim da Ordem, na rua Arcésio de Barros Lima, número 91. Jardim da Ordem, rua Arcésio de Barros Lima, número 91. Ainda em Curitiba, Igreja Pentecostal Deus é Santo, no SIC, rua Desembargador Cid Campelo, 5622. SIC, rua Desembargador Cid Campelo, número 5622, aí no Barigui. Vamos agora para a cidade de Piraquara, atenção Piraquara, porque a Igreja Pentecostal Deus é Santo está aí no Jardim Santa Mônica, sede regional em Piraquara, Jardim Santa Mônica, rua Engenheiro Djalma Maciel, número 92. Rua Engenheiro Djalma Maciel, número 92, no Santa Mônica. Ainda em Piraquara, Vila Macedo, atenção, porque o endereço fica na Rua Fortaleza, número 454. Rua Fortaleza, número 454, na Vila Macedo. Ainda em Piraquara, no bairro São Cristóvão, Rua Henrique Brudec, número 487. Piraquara, bairro São Cristóvão, Rua Henrique Brudec, número 487. Ainda em Piraquara, atenção, irmãos, porque nós temos a Igreja Deus é Santo no Jardim Holandês. Jardim Holandês, a igreja fica na Avenida Betonex, número 55. Avenida Betonex, número 55, no Jardim Holandês. Também em Piraquara, no Jardim Bela Vista, a Igreja Deus é Santo está localizada na Rua Centenário do Paraná, número 627. Jardim Bela Vista, em Piraquara, Rua Centenário do Paraná, número 627. E agora vamos para Colombo, atenção, cidade de Colombo. Atenção, moradores de Colombo, porque a Igreja Deus é Santo está aí no Jardim Guaraituba. Jardim Guaraituba, Rua Pedro do Rosário, número 488. Rua Pedro do Rosário, número 488, Jardim Guaraituba, Colombo. Atenção, cidade de Pinhais. Atenção, cidade de Pinhais, porque a Igreja Deus é Santo está aí, Vargem Grande, na Rua Monteiro Lobato, número 320. Rua Monteiro Lobato, número 320, Vargem Grande, na cidade de Pinhais. Atenção agora, amados irmãos que moram na região de Araucária. Atenção, Araucária, porque a Igreja Deus é Santo está no bairro Campina da Barra. Isso mesmo, bairro Campina da Barra, na rua Professora Maria Nassar Chaustec, número 1097. Repetindo, rua Professora Maria Nassar Chaustec, número 1097, no bairro Campina da Barra, em Araucária.
Atenção agora, amados irmãos da Fazenda Rio Grande. A Igreja Deus é Santo está no bairro Jardim Iguaçu. Fazenda Rio Grande, Jardim Iguaçu, na rua Rio Iguaçu, número 846. Rua Rio Iguaçu, 846, Jardim Iguaçu, na Fazenda Rio Grande. Atenção, Mandirituba, atenção, Mandirituba, a Igreja Deus é Santo está aí localizada na rua Antônio Selusniak, número 85. O bairro é o centro de Mandirituba e bem pertinho da BR-116. Mandirituba, rua Antônio Selusniak, número 85, pertinho da BR-116, é onde está a Igreja Pentecostal Deus é Santo. E atenção, Campo Largo, atenção, Campo Largo, porque a Igreja Deus é Santo está aí no bairro do Centro, na rua Gonçalves Dias, número 1840. Rua Gonçalves Dias, número 1840, no centro de Campo Largo. Atenção, Cidade da Lapa, atenção, Cidade da Lapa, a Igreja Deus é Santo está também no bairro do Centro, na rua Senador Souza Naves, número 741. Rua Senador Souza Naves, número 741, no centro da Lapa. E atenção, cidade de Porto Amazonas. Atenção, Porto Amazonas, porque a Igreja Deus é Santo está na rua João Pessoa, número 211. Atenção, Porto Amazonas, porque é novo endereço. Rua João Pessoa, número 211, frente à Pastelaria Sol. Esses são os endereços da Igreja Pentecostal Deus é Santo em Curitiba e na região metropolitana. Para mais informações, entre em contato no 41-3376-3339, 41-3376-3339, que é telefone e também WhatsApp. Igreja Deus é Santo, a sua vitória é

ouvintes, eu quero agradecer a todos que estão na sintonia desta programação e desejar a todos uma semana abençoada por Jesus Cristo, uma semana de boas notícias, uma semana de bênçãos. Nós rogamos ao Pai, ao Filho, ao Espírito Santo, que esta semana seja uma semana de vitórias para todos nós. Será que você aí do lado recebe esta palavra com fé? Se recebe, então diga amém. Diga amém se você recebe esta palavra. E se você crê que esta semana verdadeiramente vai ser uma semana abençoada pelo Senhor e Salvador Jesus Cristo. Ouvintes, de segunda-feira, aqui em nossa sede em Curitiba, é a segunda-feira do culto de ensino da preciosa palavra de Deus. Culto de ensino e também culto da oração. Oração e palavra. Segunda-feira é o dia da oração e da palavra. Você crê no poder da oração? Você crê no poder da palavra? É o dia de você estar conosco para orar e ouvir a preciosa palavra do nosso Deus, a preciosa palavra do nosso Senhor e Salvador Jesus Cristo. A Bíblia diz que a fé, ela vem pelo ouvir e ouvir a palavra de Deus. A verdadeira fé, ouvintes, ela nasce em nosso coração, em nossa vida, após nós ouvirmos a preciosa palavra do Senhor. A verdadeira fé vem da palavra. Qualquer outro tipo de fé que não vem pelo ouvir da palavra de Deus é uma fé enganosa, é uma fé mentirosa. E nós vemos quantas pessoas que vivem uma fé que não é a verdadeira fé. Não é a verdadeira fé. Quantas pessoas que vivem uma fé de mentira, uma fé de engano. Quantos que depositam a sua fé em ídolos, em imagens, esculturas, em guias, orixás. Meu Deus do céu, quantas pessoas que depositam a sua fé até mesmo em uma planta. Pessoas depositam a sua fé em um animal. Em um determinado lugar, um determinado país, onde lá eles adoram a vaca. O Deus deles é a vaca. Pensa bem. Olha que fé enganosa, que fé mentirosa. Olha aqueles que se prostam diante de imagem, diante de escultura. Ainda ontem, quantos que estavam comemorando uma imagem, uma escultura, uma estátua, algo criado por mãos humanas. A Bíblia diz que tem ouvidos, mas não ouve, tem as mãos, mas não apalpa, tem olhos, mas não vê. Pensa bem, algo que não tem vida. E quantos adorando, quantos prostrados, idolatrando aquilo, fazendo as suas orações, apresentando problemas à sua vida, à sua família, para que aquela imagem, aquela escultura possa fazer alguma coisa, mas não pode fazer nada. Não pode fazer nada, é uma imagem que o homem carrega. O homem tem que carregar nas mãos. O homem tem que carregar nas mãos. Se o homem tropeçar e a imagem cair, a imagem quebra. E depois que quebra, vai para o lixo. Que Deus é esse? Que Deus é esse? Pensa bem, quantos que vivem essa fé enganosa, essa fé mentirosa, a fé do erro? A verdadeira fé, irmãos, vem da palavra de Deus. Qualquer outro tipo de fé, não, que não venha da palavra, não é de Deus.
A verdadeira fé vem da palavra de Deus. Então hoje, segunda-feira, é o dia de nós vir para a igreja, sentar, trazer a Bíblia, e nós ler a Bíblia, e nós ouvir a palavra de Deus, e esta palavra, ela vai produzir em nós a verdadeira fé, a fé que agrada a Deus, a fé que agrada o coração do Senhor. Então daqui a pouco, culto da manhã, já a partir das 9 da manhã ou 18 horas, nós vamos ter o culto nesta manhã de segunda-feira, nós vamos ter o culto da noite, culto da oração, e agora já estamos na fé para amanhã de segunda-feira, nós ouvirmos a preciosa palavra de Deus e também nós estarmos aqui na igreja em oração, buscando a presença do nosso Deus. Vem para cá, Curitiba e região metropolitana, principalmente os obreiros, principalmente as obreiras, os membros, irmãos novos convertidos, irmãos que estão se preparando para congregar na igreja Deus é Santo, para entrar em comunhão. Segunda-feira é o culto do fortalecimento, segunda-feira é o culto do alimento para a nossa alma, segunda-feira é o culto para nós alimentarmos a nossa fé, no horário das 9 ou às 7 da noite. Aqui em nossa sede em Curitiba, na Avenida Marechal Floriano Peixoto, 6711, aqui no Auer, está a sede das igrejas Deus é Santo. Presença confirmada do homem de Deus, pastor Darcy Messias, no culto de segunda-feira, ao altar da nossa sede, aquele ensino da preciosa palavra de Deus e realizar aquelas orações de avivamento, aquelas orações buscando o batismo com o Espírito Santo, a oração do renovo espiritual nesta segunda-feira. Vem para cá, povo de Deus. Quem sabe tem alguém agora me ouvindo e perguntando, mas é o culto, vai ser só para membros, só para obreiros, só para as obreiras, como é culto de doutrina, culto de oração, eu posso ir, eu não congrego no ministério, Deus é Santo, eu congrego em outro ministério, eu posso participar, claro que pode, a igreja vai estar de portas abertas para todos, todos, todos que desejam ouvir a palavra e orar, buscar a presença do Senhor. Fazia.

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ouvintes, ouvintes, ouvintes, eu quero agradecer a todos que estão na sintonia desta programação e desejar a todos uma semana abençoada por Jesus Cristo, uma semana de boas notícias, uma semana de bênçãos. Nós rogamos ao Pai, ao Filho, ao Espírito Santo, que esta semana seja uma semana de vitórias para todos nós. Será que você aí do lado recebe esta palavra com fé? Se recebe, então diga amém. Diga amém se você recebe esta palavra. E se você crê que esta semana verdadeiramente vai ser uma semana abençoada pelo Senhor e Salvador Jesus Cristo. Ouvintes, de segunda-feira, aqui em nossa sede em Curitiba, é a segunda-feira do culto de ensino da preciosa palavra de Deus. Culto de ensino e também culto da oração. Oração e palavra. Segunda-feira é o dia da oração e da palavra. Você crê no poder da oração? Você crê no poder da palavra? É o dia de você estar conosco para orar e ouvir a preciosa palavra do nosso Deus, a preciosa palavra do nosso Senhor e Salvador Jesus Cristo. A Bíblia diz que a fé, ela vem pelo ouvir e ouvir a palavra de Deus. A verdadeira fé, ouvintes, ela nasce em nosso coração, em nossa vida, após nós ouvirmos a preciosa palavra do Senhor. A verdadeira fé vem da palavra. Qualquer outro tipo de fé que não vem pelo ouvir da palavra de Deus é uma fé enganosa, é uma fé mentirosa. E nós vemos quantas pessoas que vivem uma fé que não é a verdadeira fé. Não é a verdadeira fé. Quantas pessoas que vivem uma fé de mentira, uma fé de engano. Quantos que depositam a sua fé em ídolos, em imagens, esculturas, em guias, orixás. Meu Deus do céu, quantas pessoas que depositam a sua fé até mesmo em uma planta. Pessoas depositam a sua fé em um animal. Tem um determinado lugar, um determinado país, onde lá eles adoram a vaca. O Deus deles é a vaca. Pensa bem. Olha que fé enganosa, que fé mentirosa. Olha aqueles que se prostam diante de imagem, diante de escultura. Ainda ontem, quantos que estavam comemorando uma imagem, uma escultura, uma estátua, algo criado por mãos humanas. Bíblia diz que tem ouvidos, mas não ouve, tem as mãos, mas não apalpa, tem olhos, mas não vê. Pensa bem, algo que não tem vida, e quantos adorando, quantos prostrados, idolatrando aquilo, fazendo as suas orações, apresentando problemas à sua vida, à sua família, para que aquela imagem, aquela escultura possa fazer alguma coisa, mas não pode fazer nada. Não pode fazer nada, é uma imagem que o homem carrega. O homem tem que carregar nas mãos. O homem tem que carregar nas mãos. Se o homem tropeçar e a imagem cair, a imagem quebra. E depois que quebra, vai para o lixo. Que Deus é esse? Que Deus é esse? Pensa bem, quantos que vivem essa fé enganosa, essa fé mentirosa, a fé do erro? A verdadeira fé, irmãos, vem da palavra de Deus. Qualquer outro tipo de fé, não, que não venha da palavra, não é de Deus.
A verdadeira fé vem da palavra de Deus. Então hoje, segunda-feira, é o dia de nós vir para a igreja, sentar, trazer a Bíblia, e nós ler a Bíblia, e nós ouvir a palavra de Deus, e esta palavra, ela vai produzir em nós a verdadeira fé, a fé que agrada a Deus, a fé que agrada o coração do Senhor. Então daqui a pouco, culto da manhã, já a partir das 9 da manhã ou 18 horas, nós vamos ter o culto nesta manhã de segunda-feira, nós vamos ter o culto da noite, culto da oração, e agora já estamos na fé para amanhã de segunda-feira, nós ouvirmos a preciosa palavra de Deus e também nós estarmos aqui na igreja em oração, buscando a presença do nosso Deus. Vem para cá, Curitiba e região metropolitana, principalmente os obreiros, principalmente as obreiras, os membros, irmãos novos convertidos, irmãos que estão se preparando para congregar na igreja, Deus é Santo, para entrar em comunhão. Segunda-feira é o culto do fortalecimento, segunda-feira é o culto do alimento para a nossa alma, segunda-feira é o culto para nós alimentarmos a nossa fé, no horário das 9 ou às 7 da noite. Aqui em nossa sede em Curitiba, na Avenida Marechal Floriano Peixoto, 6711, aqui no Auer, está a sede das igrejas Deus é Santo. Presença confirmada do homem de Deus, pastor Darcy Messias, no culto de segunda-feira, ao altar da nossa sede, aquele ensino da preciosa palavra de Deus e realizar aquelas orações de avivamento, aquelas orações buscando o batismo com o Espírito Santo, a oração do renovo espiritual nesta segunda-feira. Vem para cá, povo de Deus. Quem sabe tem alguém agora me ouvindo e perguntando, mas é o culto, vai ser só para membros, só para obreiros, só para as obreiras? Como é culto de doutrina, culto de oração? Eu posso ir, eu não congrego no ministério, Deus é Santo, eu congrego em outro ministério, eu posso participar? Claro que pode. A igreja vai estar de portas abertas para todos que desejam ouvir a palavra e orar, buscar a presença do Senhor.

0: paz do Senhor Jesus, meus amados irmãos e irmãs, sem perca de tempo, já vamos orar. Oremos ao Senhor.
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0: Senhor nosso Deus, Senhor nosso Pai, meu Deus, Senhor da glória, meu Pai, venha abençoar, meu Deus, venha consagrar, venha derramar a tua bênção. Jesus, toca agora no nosso corpo. Jesus, toca agora na nossa vida, Jesus, e queima tudo que for do diabo, tudo que tiver em nós que é do diabo, tudo que o diabo colocou em nós, o Senhor queima agora esta doença. Se tiver uma enfermidade maligna espiritual, uma doença mandada, uma doença crônica, Jesus, o teu sangue tem poder, vai queimando agora, meu Deus, toca agora. Toca no coração dessa pessoa, toca no pulmão, Jesus, toca agora, Deus, toca no coração, toca no pulmão, no fígado, toca, meu Deus, agora, no estômago, na vesícula, Jesus, toca agora, vai tocando no pâncreas, Deus, toca no estômago, em nome de Jesus, Pai, toca nos rins agora, vai tocando com teu poder, que eu sei, aonde o teu poder chega, o mal tem que sair. Senhor, toca agora nos olhos, na garganta, na boca, no nariz, toca nos ouvidos, Senhor. Oh, Jesus, toca agora, toca essa dor de cabeça maligna, essa dor de cabeça crônica, essa dor de enxaqueca, Jesus, toca agora, toca na renite, na sinusite, meu Deus, ai, desfazendo agora desta labirintite, ó Deus de Abraão, ó Deus de Isaac e de Jacó, ó Pai de Jesus Cristo, Senhor, toca agora, toca, meu Deus, toca nos ossos, toca no sangue, toca nos nervos, meu Pai, Jesus, toca agora onde ninguém pode tocar, em nome de Jesus, sai agora, sai das válvulas do coração, sai agora a doença maligna, sai agora, sai do pulmão, sai do fígado, ó Jesus, meu Deus, repreenda os demônios, demônio de enfermidade, Jesus, queima agora, vai queimando, vai saindo o demônio, espírito maligno, de paralisia, de cegueira, de mudez, ó Jesus. Quem tiver doente da nossa família, dos nossos familiares, nossos parentes, meu Deus, Pai do céu, toca agora, meu Deus, ó Jesus, toca. Olha esses irmãos que estão em jejum, essas irmãs que estão em oração conosco, meu Deus, Pai da glória, visita eles agora. O Senhor conhece quem fez o jejum, quem está orando. Eu apresento essas vidas nas suas mãos, meu Pai, em nome de Jesus Cristo. Jesus, toca agora, vai queimando tudo quanto é macumba, vai saindo, Satanás, vai saindo agora, vai saindo tudo quanto é tipo de macumba, tudo quanto é tipo de doenças, em nome de Jesus agora, vai saindo agora, tudo quanto é tipo de bruxaria, de inveja, ó Deus, em nome de Jesus Cristo agora, nós repreendemos, nós mandamos sair todo tipo de demônios, toda classe de demônio, meu Deus, em nome de Jesus, paralisa, amarre esses demônios, amarre essas castas, amarre essas legiões, meu Deus, amarre agora, está amarrado Satanás, está amarrado o diabo, demônio do levante, o Senhor te repreenda, em nome de Jesus, sai agora, sai do casamento, sai da família, sai do filho, da filha, do pai, da mãe, sai do sogro, da sogra, do genro, da nora, dos netos, Jesus queima agora, queima, há poder no sangue de Jesus, meu Deus, eu sei que tem mais nome de irmãos que não estão orando, não estão com nome aqui, as obreiras que não estão com nome aqui, meu Deus, mas o Senhor conhece, Jesus visita agora, visita, meu Deus, cobra as obreiras, cobra os pastores que estão orando conosco, que estão em jejum, meu Deus, irmãos de outros ministérios, irmãos de longe, de perto, que o nome dele não aparece aqui, meu Deus. Mas o Senhor sabe que eles estão orando, que eles estão jejuando conosco. Jesus, ó Jesus, repreenda agora tudo quanto é tipo de levante do diabo, aonde Satanás se levantou, aonde o diabo se levantou. Jesus, o teu sangue tem poder. Jesus, o teu sangue tem poder para amarrar, para acorrentar, para desfazer de tudo quanto é ação do diabo. Jesus, o teu sangue tem poder. Jesus, o teu sangue tem poder. Jesus, o teu sangue tem poder. Há poder no sangue de Jesus. Há poder no nome de Jesus agora. Sai, capeta. Sai agora. É você que está matando, que está destruindo vidas. É você, demônio, que está fechando igreja, derrubando pastores, destruindo pastores, crentes, obreiros, obreiras. O Senhor te repreenda, o sangue de Jesus te repreenda, o sangue de Jesus te repreenda, o sangue de Jesus Cristo é poderoso, meu Deus e meu Pai, ó Senhor. Toca agora, toca agora, toca agora, aonde tiver demônio, aonde tiver Satanás trabalhando, Jesus, aonde tiver diabo agindo, Jesus, toca agora, vai desfazendo, vai desmanchando, vai destruindo todas as forças do maligno, meu Deus, me dá a profundidade da palavra, me dá a sabedoria, me dá o entendimento da palavra, me dá a palavra revelada, meu Deus, esse ano eu quero ganhar muitas almas, com a palavra e com os milagres, me usa, meu Deus, com a sabedoria, dá-me sabedoria, dá-me graça, dá-me poder e unção, para me ver esse ano, as almas se chegando, as almas se aproximando, aqueles que estão amarrados, aqueles que estão presos, aqueles que querem sair da escravidão, mas não tem força, ó Jesus, o teu sangue tem poder, ó Jesus, O teu sangue é poderoso, teu sangue tem poder, teu sangue tem poder, ó Jesus, teu sangue tem poder, ó Espírito Santo, ó poder de Deus, Deus, solta, meu Deus, as vidas, faz o povo aparecer, faz as multidões se chegar, quanta gente amarrada, quanta gente presa, acorrentada, quanta gente algemadas com as forças do mal, com as algemas espirituais, meu Deus, o teu sangue tem poder, o teu sangue é poderoso, o sangue de Jesus tem poder, o sangue de Jesus tem poder, o sangue de Jesus tem poder, o sangue de Jesus te repreenda, Satanás, Senhor, abençoa o ministério, Deus é santo, a obra, Deus é santo, Senhor, fortalece este ministério, fortalece esta obra, Deus consagra, Deus unge, Deus derrama, derrama consagração, derrama poder, salvação de almas, Deus derrama, derrama libertação, Deus derrama santidade, derrama, meu Deus, derrama milagres, em nome de Jesus, Pai, Senhor, eu creio que este ano o Senhor vai fazer milagres que o Senhor nunca fez, milagres extraordinários, milagres grandes, meu Deus, abra nossa mente, nosso coração, para nós enxergar, para nós ver o que nós nunca vimos. Eu quero colocar nas tuas mãos esse povo, meu Deus, ô Jesus, fortalece, recompensa, visita quem estiver doente, o Senhor cura, cura, meu Deus, cura essas pessoas doentes, cura aquela doença incurável, aquela doença crônica, aquela doença que não tem remédio, não tem tratamento, não tem medicamento forte que possa matar essa doença. Jesus, mata ela, arranca ela de uma vez por toda, porque não tem doença que o Senhor não cura. Jesus, o teu sangue tem poder. Jesus, o teu sangue tem poder. Jesus, o teu sangue tem poder. Jesus, o teu sangue tem poder. Arranca essa doença. Arranca, Jesus. Arranca pela raiz. Arranca, meu Deus. Arranca esse mal, essa pessoa que quer te servir, mas não tem força, essa pessoa que quer orar, quer jejuar, quer fazer campanha, mas o diabo não deixa, liberta ela, liberta, meu Deus, Senhor, liberta as almas, abençoa o ministério, Deus é santo, aonde nós tiver a igreja, Deus é santo, onde nós tiver um obreiro, um crente, ali, meu Deus, visita ele agora, que ele seja um ganhador de alma, que ele seja usado, levantado, consagrado, ungido pelo Senhor, para fazer a obra de Deus, Senhor da glória, levanta homens, homens consagrados, homens abençoados, ungidos, abençoa minha vida, minha casa, minha família, meus familiares, meu Deus, visita os meus parentes agora, visita os parentes dos irmãos, os parentes das irmãs, Senhor, salvando, libertando da cachaça, libertando dos vícios, das drogas, ó, meu Deus e meu Pai, Senhor dos exércitos, Senhor bendito, liberta, liberta, Senhor, ó, meu Deus, abre as portas dos céus, Abre a janela dos céus em nosso favor, Deus de Abraão, Deus de Isaac, Deus de Jacó, Deus Pai, Filho e Espírito Santo. Senhor, abre as portas financeiras, abre as portas, meu Deus, vai derramando o milagre financeiro, o milagre na área da saúde, meu Deus, unge, meu Deus, as minhas mãos, unge as minhas mãos, unge, meu Deus, com poder, para me colocar no doente, e o doente ser curado de qualquer enfermidade. Eu colocar a mão no imacumbado, no enfeitiçado, e o enfeitiçado ser liberto. Ó Deus, ó Espírito Santo, Senhor, unge, meu Deus, as pregações que eu pregar este ano, que seja o ano das pregações, que seja o ano das profundas revelações, que seja o ano da organização da obra. Cria na minha cabeça, cria na minha mente, ó Deus, cria, Senhor, na mente dos obreiros, das obreiras, dos membros, organização, faz nós sermos organizados, fiéis, zelosos, tementes a Deus. Senhor, traga esse irmão para cá, traga ele para cá, meu Deus, esse irmão está aí orando para vir congregar conosco, nos ajudar, está aí parado na sua igreja, está aí sem fazer nada, e ele sabe fazer, mas não estão dando para ele a oportunidade, porque ele é sério, ele não se corrompeu, ele não vai se corromper, e as pessoas têm medo dele. Deus, traga ele para cá, traga esse irmão para cá, traga essa família para nos ajudar. Nós estamos aqui precisando de pessoas sérias, ungidas, honestas. Nós aqui precisamos de pessoas fiéis, corajosas. Senhor da glória, abençoai, consagrai, oh meu Deus, coloca na minha boca, coloca em mim o poder de expulsar os demônios, expulsar as obras do diabo, a macumba, a feitiçaria. Jesus, me dá poder, Jesus, me dá unção, Jesus, me dá autoridade desse ministério, Deus é Santo, meu Deus, abençoai o ministério, Deus é Santo, nossos irmãos pastores, obreiros, obreira, Senhor, os membros, também os irmãos de outras igrejas que estão conosco, orando, ajudando nós. Ó Deus, abençoe esse povo que está dizimando nesta obra. Senhor, abençoa, abençoa a vida deles financeiramente, todos dizimistas. Abre portas grandes, abre, meu Deus, portas grandes, de grandes negócios, Senhor, para que esse povo tenha, e tenha com abundância, que tenha com fartura, porque eles tendo, eles irão nos ajudar, meu Deus, nome de Jesus. Abre as portas, Senhor, abre as portas, meu Pai, para todos os irmãos dizimistas que estão nos ajudando, ofertantes, meu Deus, Senhor, o povo que tem amado, que ama essa igreja, que ama esse ministério, meu Deus, abençoa, abençoa, abençoa, consagra, consagra, consagra, consagra, consagra, consagra a vida deles, a vida espiritual, a saúde, consagra, consagra, consagra, meu Deus, o lado físico, o lado familiar, ó Deus, o lado financeiro, Senhor da glória, Senhor da glória, eu quero te pedir agora, Senhor, levanta aquele povo que está em casa com medo. Quantos crentes com medo, quantos crentes que não acreditam em Deus, eles falam que acreditam, eles falam que têm fé, mas essa fé deles ninguém nunca viu, ninguém nunca viu a ação dessa fé. São medrosos, com medo, trancado dentro de casa, igual os discípulos. Meu Deus, Jesus, Jesus, desperta esse povo. Acorda esse povo, meu Pai. Desperta, levanta gente. Coloca ao nosso lado gente que tem coragem, que tem força, que tem ânimo para nos ajudar. Espírito Santo, Espírito Santo, Espírito Santo, repreenda, Espírito Santo, repreenda, repreenda, meu Deus, repreenda os demônios, repreenda as legiões, repreenda as castas, repreende todo o embaraço, toda a confusão maligna, todo o atrapalho, que caia por terra, que caia por terra, que caia por terra, que caia por terra, no nome de Jesus, no nome de Jesus, no nome do Senhor Jesus, no nome do Senhor Jesus, no nome do Senhor Jesus, meu Deus, meu Deus, meu Deus e meu Pai, repreenda, repreenda, repreenda, repreenda os demônios, repreenda as castas. Deus, olha, esse povo está conosco aí orando. Deus abençoe esse povo. Deus abençoe esse povo. O povo que está com o nome no livro da oração está orando. Não é aqueles que põem o nome, mas não ora. Eu quero colocar o nome daqueles que ora, que jejuma, que consagra, que está trabalhando, lutando, meu Deus, para receber. Abençoa eles no nome do Pai, do Filho e do Espírito Santo de Deus, no nome de Jesus, nome de Jesus, no nome do Pai, do Filho e do Espírito Santo, receba para a sua glória, é para a glória do Pai, do Filho e do Espírito Santo de Deus. Amém.

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Eu fico o tempo todo pensando no céu. Como será esse lugar divino? E a face do Senhor, como será? Deve ser muito lindo.

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ouvintes, eu quero agradecer a todos que estão na sintonia desta programação e desejar a todos uma semana abençoada por Jesus Cristo, uma semana de boas notícias, uma semana de bênçãos. Nós rogamos ao Pai, ao Filho, ao Espírito Santo, que esta semana seja uma semana de vitórias para todos nós. Será que você do lado recebe esta palavra com fé? Se recebe, então diga amém. Diga amém se você recebe esta palavra. E se você crê que esta semana verdadeiramente vai ser uma semana abençoada pelo Senhor e Salvador Jesus Cristo. Ouvintes, de segunda-feira, aqui em nossa sede em Curitiba, é a segunda-feira do culto de ensino da preciosa palavra de Deus. Culto de ensino e também culto da oração. Oração e palavra. Segunda-feira é o dia da oração e da palavra. Você crê no poder da oração? Você crê no poder da palavra? É o dia de você estar conosco para orar e ouvir a preciosa palavra do nosso Deus, a preciosa palavra do nosso Senhor e Salvador Jesus Cristo. A Bíblia diz que a fé, ela vem pelo ouvir e ouvir a palavra de Deus. A verdadeira fé, ouvintes, ela nasce em nosso coração, em nossa vida, após nós ouvirmos a preciosa palavra do Senhor. A verdadeira fé vem da palavra. Qualquer outro tipo de fé que não vem pelo ouvir da palavra de Deus é uma fé enganosa, é uma fé mentirosa. E nós vemos quantas pessoas que vivem uma fé que não é a verdadeira fé. Não é a verdadeira fé. Quantas pessoas que vivem uma fé de mentira, uma fé de engano. Quantos que depositam a sua fé em ídolos, em imagens, esculturas, em guias, orixás. Meu Deus do céu, quantas pessoas que depositam a sua fé até mesmo em uma planta. Pessoas depositam a sua fé em um animal. Tem um determinado lugar, um determinado país, onde lá eles adoram a vaca. O Deus deles é a vaca. Pensa bem. Olha que fé enganosa, que fé mentirosa. Olha aqueles que se prostam diante de imagem, diante de escultura. Ainda ontem, quantos que estavam comemorando uma imagem, uma escultura, uma estátua, algo criado por mãos humanas. A Bíblia diz que tem ouvidos, mas não ouvem, tem as mãos, mas não apalpa, tem olhos, mas não vê. Pensa bem, algo que não tem vida, e quantos adorando, quantos prostrados, idolatrando aquilo, fazendo as suas orações, apresentando problemas à sua vida, à sua família, para que aquela imagem, aquela escultura possa fazer alguma coisa, mas não pode fazer nada. Não pode fazer nada, é uma imagem que o homem carrega. O homem tem que carregar nas mãos. O homem tem que carregar nas mãos. Se o homem tropeçar e a imagem cair, a imagem quebra. E depois que quebra, vai para o lixo. Que Deus é esse? Que Deus é esse? Pensa bem, quantos que vivem essa fé enganosa, essa fé mentirosa, a fé do erro. A verdadeira fé, irmãos, vem da palavra de Deus. Qualquer outro tipo de fé, não, que não venha da palavra, não é de Deus.
A verdadeira fé vem da palavra de Deus. Então hoje, segunda-feira, é o dia de nós vir para a igreja, sentar, trazer a Bíblia, e nós ler a Bíblia, e nós ouvir a palavra de Deus, e esta palavra, ela vai produzir em nós a verdadeira fé, a fé que agrada a Deus, a fé que agrada o coração do Senhor. Então daqui a pouco, culto da manhã, já a partir das 9 da manhã, ou 18 horas, nós vamos ter o culto nesta manhã de segunda-feira, nós vamos ter o culto da noite, culto da oração, e agora já estamos na fé para amanhã de segunda-feira, nós ouvirmos a preciosa palavra de Deus e também nós estarmos aqui na igreja em oração, buscando a presença do nosso Deus. Vem para cá, Curitiba e região metropolitana, principalmente os obreiros, principalmente as obreiras, os membros, irmãos novos convertidos, irmãos que estão se preparando para congregar na igreja, Deus é Santo, para entrar em comunhão. Segunda-feira é o culto do fortalecimento, segunda-feira é o culto do alimento para a nossa alma, segunda-feira é o culto para nós alimentarmos a nossa fé, no horário das 9 ou às 7 da noite, aqui em nossa sede em Curitiba, na Avenida Marechal Floriano Peixoto, 6711, aqui no Auer, está a sede das igrejas Deus é Santo. Presença confirmada do homem de Deus, pastor Darcy Messias, no culto de segunda-feira, ao altar da nossa sede, aquele ensino da preciosa palavra de Deus e realizar aquelas orações de avivamento, aquelas orações buscando o batismo com o Espírito Santo, a oração do renovo espiritual nesta segunda-feira. Vem para cá, povo de Deus. Quem sabe tem alguém agora me ouvindo e perguntando, mas é o culto, vai ser só para membros, só para obreiros, só para as obreiras? Como é culto de doutrina, culto de oração? Eu posso ir, eu não congrego no ministério, Deus é Santo. Eu congrego em outro ministério, eu posso participar? Claro que pode. A igreja vai estar de portas abertas para todos, todos, todos que desejam ouvir a palavra e orar, buscar a presença do Senhor.

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1: Quero contar uma benção. Uma quarta-feira eu estive aqui, que venho todas as quarta-feiras, e daí o irmão Messias falou, quem tivesse na família, pessoa desempregada, ou o que quisesse a primeira vez trabalhar, daí eu tenho um neto que ele completou 18 anos agora, e ele estava desempregado, e quer dizer, queria arrumar um emprego, primeira vez, né? Daí eu vim aqui para frente. Na próxima semana o Senhor já abriu uma porta para ele, já está trabalhando. Eu agradeço ao meu Deus, que o meu Deus é maravilhoso. Ele, é só nós pedir e confiar que ele dá a benção para nós.
2: Meu nome é Dinorá, eu cumprimento a igreja que é paz do Senhor Jesus. Amém. A benção que eu vou contar, né? Eu estava com um boleto para me pagar do banco, né? E o meu boleto era R$500 e faltava R$200, né? Para mim, para pagar esse boleto, né? E não tinha como eu pagar, né?
3: Não tinha condições para pagar.
2: Não tinha onde tirar esse dinheiro, eu não queria pedir dinheiro para meu marido, né?
3: Quando é que era o boleto?
2: Era R$500, eu precisava de mais de 200 para inteirar, né? Daí eu tenho uma Bíblia que fica aberta na minha rack, na sala, né? Eu ontem fui pegar a minha Bíblia para mim ler, às 10 horas da manhã que eu estava limpando a sala, né? Daí terminando de passar, vou limpar um vestido da Bíblia, né? Quando eu abri a minha Bíblia, tinha R$200 dentro da Bíblia, né?
3: Ei, quem está ouvindo aí, diga amém. Precisava de R$200 para pagar quanto?
2: Precisava. Daí, como meu esposo tem comércio, né? Eu perguntei para ele, esse dinheiro foi você que colocou dentro da Bíblia? Porque lá em casa é só eu e ele, né? Daí ele disse, não coloquei dinheiro na Bíblia. Daí eu falei, então foi Jesus que pôs para mim.
3: Abriu a Bíblia e estava lá?
2: Aham, estava lá. Paguei minha conta ontem.
3: Jesus que precisava pagar a conta?
2: Exatamente. Em nome do Senhor Jesus, paguei minha dívida ontem.
3: Para quem está ouvindo agora o seu depoimento no rádio, o que, que a senhora fala? Fica em casa ou que vem para cá fazer a campanha da quarta-feira?
2: Não pode ficar em casa, que vem fazer as campanhas de quarta-feira, que Deus proverá.
3: A senhora está aqui, Deus está suprindo as necessidades.
2: Deus está suprindo todas as necessidades, em nome do Senhor Jesus.
3: Palma de vitória para Jesus, igreja. Bem alegre essas palmas, aleluia. Está vendo que bênção tremenda?
4: Primeiramente, o nome da irmã?
5: Isabel, eu saúdo a igreja com a paz do Senhor. Eu estou muito feliz com Jesus, porque ele tem me surpreendido, né, nesse mês, assim, o Senhor tem me surpreendido mesmo. Tem coisa que a gente nem estava esperando, o Senhor trouxe ali. Então, eu tenho um irmão que mora no norte, já tem mais de 5 anos que eu não vejo ele, que eu não vou para lá. E agora, quando foi essa semana, ele lá disse que vendeu, lá não sei o que ele vendeu, e ele mandou para mim R$3.000. Né? Então, eu fiquei feliz, que eu não estava esperando essa quantia, e hoje já estou trazendo a parte que é do Senhor, né? E outra coisa também, o Senhor tem me abençoado assim, usado pessoas para dar, igual foi segunda-feira mesmo, a gente foi num ensaio, e de repente uma pessoa me deu um envelope na minha mão, e lá estava R$100. Né? Então, sempre o Senhor está fazendo esse tipo de coisa comigo, né? Então eu louvo a Deus que eu sempre tenho sido fiel nas ofertas, no dízimo também. E outra coisa também, essa semana eu perdi meu vale transporte, meu cartão, e ele tinha bastante passagem, e eu fiquei bastante preocupada, porque as coisas não estão fáceis para a gente estar gastando dinheiro, né? Aí eu orei tudo, procurei em tudo, aí eu já tinha ido na farmácia, tinha ido no mercado, tinha ido na lotérica, eu não sabia onde que tinha caído, né? Aí eu fui e orei ao Senhor, eu falei, Senhor, se o Senhor fizer aparecer meu cartão, eu vou dar o testemunho, nas quarta-feira, eu vou ser a primeira, né? E depois já tinha procurado, onde eu já procurei, depois achei meu cartão, né? Ninguém roubou, né? Não perdi, eu só tive que, eu bloqueei, né? Agora eu vou ter que desbloquear, mas eu louvo ao Senhor, porque o Senhor colocou as mãos e abençoou. Esse é o meu testemunho.
4: Amém, glória a Deus. Deus abençoe mais ainda, minha irmã. O nome da irmã?
6: Sou Eli.
4: Qual foi a bênção?
6: Eu tenho muita bênção para cantar, que a gente esquece até as bênçãos, que Deus é maravilhoso, né? O ano passado, estavam roubando a minha aposentadoria, e daí eu cheguei até o banco, e quando eu cheguei lá até o banco, reclamei para o banco lá, por que que estava faltando tanto dinheiro na minha aposentadoria, daí o banco mandou eu para o INSS. Diz que era lá problema do INSS. Eu fui até o INSS, eles falaram que lá não tinha nada a ver com aposentadoria mais, porque depois que eles faziam aposentadoria, não tinha nada para eles tirar das aposentadorias. Daí o próprio INSS me mandou um advogado. Eu peguei o advogado e fui lá para o sítio, lá em Quitandinha, lá o Banco Bradesco, lá de Quitandinha. Quando o advogado lá mesmo de Quitandinha mandou uma carta para o banco lá, e na hora, em nome de Jesus, fui receber daí outro dia, o dinheiro que eles tinham me tirado todo da aposentadoria, veio em dobro, glória a Deus.
4: Veio em dobro. Deus colocou as mãos.
6: Deus colocou as mãos na hora, e o advogado particular ainda não me cobrou nada.
4: Nada. É bênção de Deus.
6: É bênção de Deus, glória a Deus, agradeço a Deus.
4: Deus preparou tudo.
6: E a outra bênção que eu queria contar, que eu estava até esses dias contando para minha colega aí, meu irmão também, eu trouxe, ele estava com uma hérnia na barriga, tamanho de um saco, assim, mas enorme. E os médicos já disseram que não tinha mais cura para curar, a anestesia não pegava mais para a operação. E ele estava bebendo muito e não deixava da bebida alcoólica. Eu peguei a foto dele, trouxe aqui para a igreja, pedi oração, isso aí já faz tempo já. Daí, quando ele foi para a operação, quando ele entrou na mesa dos médicos lá para a operação, os médicos foram pôr anestesia nele, na hora a hérnia desapareceu, na mesa. Os médicos ficaram admirados, até deram risada. Diz que, como é que pode aquilo? Mas é a bênção de Deus, né?
4: Tinha uma hérnia muito grande na
6: muito
4: barriga.
6: Muito grande, enorme, não tinha recurso mais. Os médicos estavam com medo até de operar. E ele estava bebendo muita bebida alcoólica. Daí os médicos disseram, não sei se você não vai morrer nessa operação, porque a anestesia não vai pegar. Quando eles foram pôr anestesia nele, antes de aplicar anestesia, a hérnia desapareceu.
4: Desapareceu
6: na frente dos médicos.
4: A irmã
6: glória a Deus.
4: Que trouxe a foto do seu irmão, né?
6: Do meu irmão.
4: Aqui na igreja.
6: Aqui na igreja.
4: Para oração.
6: Para oração. E ele é caminhoneiro ainda e viaja longe. E ele bebe muita bebida alcoólica. E glória a Deus, ele tem livrado de tanto acidente.
4: Quem crê que foi Jesus que fez a cirurgia na vida do irmão dela?
6: Glória a Deus.
4: Como pode isso? Pensa bem, já estava na mesa para fazer a cirurgia e de repente do nada desaparece aquela hérnia. Ela trouxe a foto do irmão aqui na igreja para receber a oração. E na hora da cirurgia, o doutor Jesus antecipou os médicos da terra. O doutor Jesus colocou as mãos e fez desaparecer milagrosamente aquela hérnia. Quem pode dar glória a Deus por este milagre?
6: Deus
4: abençoe, meu
6: Senhor.
4: Palmas para Jesus.
7: A bênção que eu tenho para contar foi na quarta-feira passada. Na verdade, a gente não pôde vir porque a gente quebrou a campanha. Não é que a gente quebrou, que a gente quis, sabe? É que assim, o nosso carro, ele parou de vez o limpador. E quarta-feira estava chovendo demais, né? E daí, infelizmente, não deu para a gente estar aqui na quarta-feira. E daí o meu esposo, depois da quarta-feira, ele levou o carro para o rapaz olhar lá no mecânico. O rapaz falou assim, olha, essa peça que você precisa custa 1.000 reais. E meu esposo falou, meu Deus, e agora? Eu não tenho esse dinheiro, né? Daí ele falou bem assim, ele foi lá para dentro e buscou dois motorzinhos. Daí era o que ele precisava, né? Ele falou, olha, um você leva para casa para ver se funciona e o outro vou vender para você por R$50. De R$1.000 por R$50. Glória a Deus, é uma benção enorme, né? Mas eu fiquei triste porque não pude estar aqui quarta-feira, né? A gente tentou pegar a BR, mas não teve condições mesmo, e é um risco, né? Que a gente ia estar correndo, né? Mas glória a Deus, hoje nós estamos aqui, para a honra e glória do Senhor Jesus. Agradeço a oportunidade em nome de Jesus.

Atenção, amados irmãos e ouvintes, para os endereços da Igreja Pentecostal Deus é Santo, em Curitiba e região metropolitana. Começando por Curitiba, cidade de Curitiba, atenção, porque a Igreja Pentecostal Deus é Santo, nossa sede nacional, está localizada na Avenida Marechal Floriano Peixoto, número 6711. Avenida Marechal Floriano Peixoto, 6711, no Auer, em Curitiba. Sede nacional da Igreja Pentecostal Deus é Santo. Ainda em Curitiba, bairro do Capão Raso, atenção, povo de Deus, porque o endereço é a rua Professor Valdir de Jesus, número 513. Rua Professor Valdir de Jesus, número 513. Curitiba, bairro Osternac, Ganchinho, atenção, irmãos desta região, porque a Igreja Deus é Santo está na rua Ari Taborda, número 662, rua Ari Taborda, 662. Atenção, Patuquara, porque a Igreja Deus é Santo está no Jardim da Ordem, na rua Arcésio de Barros Lima, número 91. Jardim da Ordem, rua Arcésio de Barros Lima, número 91. Ainda em Curitiba, Igreja Pentecostal Deus é Santo, no SIC, rua Desembargador Cid Campelo, 5622. SIC, rua Desembargador Cid Campelo, número 5622, aí no Barigui. Vamos agora para a cidade de Piraquara, atenção Piraquara, porque a Igreja Pentecostal Deus é Santo está aí no Jardim Santa Mônica, sede regional em Piraquara, Jardim Santa Mônica, rua Engenheiro Djalma Maciel, número 92. Rua Engenheiro Djalma Maciel, número 92, no Santa Mônica. Ainda em Piraquara, Vila Macedo, atenção, porque o endereço fica na Rua Fortaleza, número 454. Rua Fortaleza, número 454, na Vila Macedo. Ainda em Piraquara, no bairro São Cristóvão, Rua Henrique Brudec, número 487. Piraquara, bairro São Cristóvão, Rua Henrique Brudec, número 487. Ainda em Piraquara, atenção, irmãos, porque nós temos a Igreja Deus é Santo no Jardim Holandês. Jardim Holandês, a igreja fica na Avenida Betonex, número 55. Avenida Betonex, número 55, no Jardim Holandês. Também em Piraquara, no Jardim Bela Vista, a Igreja Deus é Santo está localizada na Rua Centenário do Paraná, número 627. Jardim Bela Vista, em Piraquara, Rua Centenário do Paraná, número 627. E agora vamos para Colombo, atenção, cidade de Colombo. Atenção, moradores de Colombo, porque a Igreja Deus é Santo está aí no Jardim Guaraituba. Jardim Guaraituba, Rua Pedro do Rosário, número 488. Rua Pedro do Rosário, número 488, Jardim Guaraituba, Colombo. Atenção, cidade de Pinhais. Atenção, cidade de Pinhais, porque a Igreja Deus é Santo está aí, Vargem Grande, na Rua Monteiro Lobato, número 320. Rua Monteiro Lobato, número 320, Vargem Grande, na cidade de Pinhais. Atenção agora, amados irmãos que moram na região de Araucária. Atenção, Araucária, porque a Igreja Deus é Santo está no bairro Campina da Barra. Isso mesmo, bairro Campina da Barra, na rua Professora Maria Nassar Chaustec, número 1097. Repetindo, rua Professora Maria Nassar Chaustec, número 1097, no bairro Campina da Barra, em Araucária.
Atenção agora, Matos Irmãos da Fazenda Rio Grande. A Igreja Deus é Santo está no bairro Jardim Iguaçu. Fazenda Rio Grande, Jardim Iguaçu, na rua Rio Iguaçu, número 846. Rua Rio Iguaçu, 846, Jardim Iguaçu, na Fazenda Rio Grande. Atenção, Mandirituba, atenção, Mandirituba, a Igreja Deus é Santo está aí localizada na rua Antônio Selusniak, número 85. O bairro é o centro de Mandirituba e bem pertinho da BR-116. Mandirituba, rua Antônio Selusniak, número 85, pertinho da BR-116, é onde está a Igreja Pentecostal Deus é Santo. E atenção, Campo Largo, atenção, Campo Largo, porque a Igreja Deus é Santo está aí no bairro do Centro, na rua Gonçalves Dias, número 1840. Rua Gonçalves Dias, número 1840, no centro de Campo Largo. Atenção, cidade da Lapa, atenção, cidade da Lapa, a Igreja Deus é Santo está também no bairro do Centro, na rua Senador Souza Naves, número 741. Rua Senador Souza Naves, número 741, no centro da Lapa. E atenção, cidade de Porto Amazonas. Atenção, Porto Amazonas, porque a Igreja Deus é Santo está na rua João Pessoa, número 211. Atenção, Porto Amazonas, porque é novo endereço. Rua João Pessoa, número 211, frente à Pastelaria Sol. Esses são os endereços da Igreja Pentecostal Deus é Santo em Curitiba e na região metropolitana. Para mais informações, entre em contato no 41-3376-3339, 41-3376-3339, que é telefone e também WhatsApp. Igreja Deus é Santo, a sua vitória.

ouvintes, eu quero agradecer a todos que estão na sintonia desta programação e desejar a todos uma semana abençoada por Jesus Cristo, uma semana de boas notícias, uma semana de bênçãos. Nós rogamos ao Pai, ao Filho, ao Espírito Santo, que esta semana seja uma semana de vitórias para todos nós. Será que você aí do lado recebe esta palavra com fé? Se recebe, então diga amém. Diga amém se você recebe esta palavra. E se você crê que esta semana verdadeiramente vai ser uma semana abençoada pelo Senhor e Salvador Jesus Cristo. Ouvintes, de segunda-feira, aqui em nossa sede em Curitiba, é a segunda-feira do culto de ensino da preciosa palavra de Deus, culto de ensino e também culto da oração. Oração e palavra. Segunda-feira é o dia da oração e da palavra. Você crê no poder da oração? Você crê no poder da palavra? É o dia de você estar conosco para orar e ouvir a preciosa palavra do nosso Deus, a preciosa palavra do nosso Senhor e Salvador Jesus Cristo. A Bíblia diz que a fé, ela vem pelo ouvir e ouvir a palavra de Deus. A verdadeira fé, ouvintes, ela nasce em nosso coração, em nossa vida, após nós ouvirmos a preciosa palavra do Senhor. A verdadeira fé vem da palavra. Qualquer outro tipo de fé que não vem pelo ouvir da palavra de Deus é uma fé enganosa, é uma fé mentirosa. E nós vemos quantas pessoas que vivem uma fé que não é a verdadeira fé. Não é a verdadeira fé. Quantas pessoas que vivem uma fé de mentira, uma fé de engano. Quantos que depositam a sua fé em ídolos, em imagens, esculturas, em guias, orixás. Meu Deus do céu, quantas pessoas que depositam a sua fé até mesmo em uma planta. Pessoas depositam a sua fé em um animal. Em um determinado lugar, um determinado país, aonde lá eles adoram a vaca. O Deus deles é a vaca. Pensa bem. Olha que fé enganosa, que fé mentirosa. Olha aqueles que se prostam diante de imagem, diante de escultura. Ainda ontem, quantos que estavam comemorando uma imagem, uma escultura, uma estátua, algo criado por mãos humanas. A Bíblia diz que tem ouvidos, mas não ouve, tem as mãos, mas não apalpa, tem olhos, mas não vê. Pensa bem, algo que não tem vida. E quantos adorando, quantos prostrados, idolatrando aquilo, fazendo as suas orações, apresentando problemas à sua vida, à sua família, para que aquela imagem, aquela escultura possa fazer alguma coisa, mas não pode fazer nada. Não pode fazer nada, é uma imagem que o homem carrega. O homem tem que carregar nas mãos. O homem tem que carregar nas mãos. Se o homem tropeçar e a imagem cair, a imagem quebra. E depois que quebra, vai para o lixo. Que Deus é esse? Que Deus é esse? Pensa bem, quantos que vivem essa fé enganosa, essa fé mentirosa, a fé do erro? A verdadeira fé, irmãos, vem da palavra de Deus. Qualquer outro tipo de fé, não, que não venha da palavra, não é de Deus. A verdadeira fé
vem da palavra de Deus. Então hoje, segunda-feira, é o dia de nós vir para a igreja, sentar, trazer a Bíblia, e nós ler a Bíblia, e nós ouvir a palavra de Deus, e esta palavra, ela vai produzir em nós a verdadeira fé, a fé que agrada a Deus, a fé que agrada o coração do Senhor. Então daqui a pouco, culto da manhã, já a partir das 9 da manhã ou 18 horas, nós vamos ter o culto nesta manhã de segunda-feira, nós vamos ter o culto da noite, culto da oração, e agora já estamos na fé para amanhã de segunda-feira nós ouvirmos a preciosa palavra de Deus e também nós estarmos aqui na igreja em oração, buscando a presença do nosso Deus. Vem para cá, Curitiba e região metropolitana, principalmente os obreiros, principalmente as obreiras, os membros, irmãos novos convertidos, irmãos que estão se preparando para congregar na igreja, Deus é Santo, para entrar em comunhão. Segunda-feira é o culto do fortalecimento, segunda-feira é o culto do alimento para a nossa alma, segunda-feira é o culto para nós alimentarmos a nossa fé, no horário das 9 ou às 7 da noite. Aqui em nossa sede em Curitiba, na Avenida Marechal Floriano Peixoto, 6711, aqui no Auer, está a sede das igrejas Deus é Santo. Presença confirmada do homem de Deus, pastor Darcy Messias, no culto de segunda-feira, ao altar da nossa sede, aquele ensino da preciosa palavra de Deus e realizar aquelas orações de avivamento, aquelas orações buscando o batismo com o Espírito Santo, a oração do renovo espiritual nesta segunda-feira. Vem para cá, povo de Deus. Quem sabe tem alguém agora me ouvindo e perguntando, mas é o culto, vai ser só para membros, só para obreiros, só para as obreiras? Como é culto de doutrina, culto de oração? Eu posso ir, eu não congrego no ministério, Deus é Santo. Eu congrego em outro ministério. Eu posso participar? Claro que pode. A igreja vai estar de portas abertas para todos, todos, todos que desejam ouvir a palavra e orar, buscar a presença do Senhor. Fazia.

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0: Deus, que meu Deus é maravilhoso. 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
1: Meu nome é Dinorá. Eu cumprimento a igreja que é paz do Senhor Jesus. Amém. A benção que eu vou contar, né? Eu estava com um boleto para me pagar do banco, né? E o meu boleto era R$500 e faltava R$200, né? Para mim para pagar esse boleto, né? E não tinha como eu pagar, né?
2: Não tinha condições para pagar.
1: Não tinha onde tirar esse dinheiro. Eu não queria pedir dinheiro para meu marido, né?
2: Quanto é que era o boleto?
1: Era R$500. Eu precisava de mais de 200 para inteirar, né? Daí eu tenho uma Bíblia que fica aberta na minha rack, na sala, né? Eu ontem fui pegar a minha Bíblia para mim ler, eram às 10 horas da manhã que eu estava limpando a sala, né? Daí terminando de passar, eu li um versículo da Bíblia, né? Quando eu abri a minha Bíblia, tinha R$200 dentro da Bíblia, né?
2: Ei, quem está ouvindo aí, diga amém. Precisava de R$200 para pagar quanto?
1: Precisava. Daí, como meu esposo tem comércio, né? Eu perguntei para ele: esse dinheiro foi você que colocou dentro da Bíblia? Porque lá em casa é só eu e ele, né? Daí ele disse: não, não coloquei dinheiro na Bíblia. Daí eu falei: então foi Jesus que pôs para mim.
2: Abriu a Bíblia e estava lá.
1: Aham, estava lá, paguei minha conta ontem.
2: Justo que precisava para pagar a conta.
1: Exatamente, em nome do Senhor Jesus, paguei minha dívida ontem.
2: Para quem está ouvindo agora o seu depoimento no rádio, o que, que a senhora fala? Fique em casa ou que vem para cá fazer a campanha da quarta-feira?
1: Não, não pode ficar em casa, que vem fazer as campanhas de quarta-feira, que Deus proverá.
2: A senhora está aqui e Deus está suprindo as necessidades.
1: Deus está suprindo todas as necessidades, em nome do Senhor Jesus.
2: Palma de vitória para Jesus, igreja. Bem alegre essas palmas, aleluia. Está vendo que bênção tremenda?
3: Primeiramente, o nome da irmã?
4: Isabel, eu saúdo a igreja com a paz do Senhor. Eu estou muito feliz com Jesus, porque Ele tem me surpreendido, né, nesse mês. Assim, o Senhor tem me surpreendido mesmo. Tem coisa que a gente nem estava esperando, o Senhor lhe trouxe ali. Então, eu tenho um irmão que mora no norte, já tem mais de 5 anos que eu não vejo ele, que eu não vou para lá. E agora, quando foi essa semana, ele lá disse que vendeu, lá não sei o que ele vendeu, e ele mandou para mim R$3.000. Né? Então, eu fiquei feliz, que eu não estava esperando essa quantia, e hoje já estou trazendo a parte que é do Senhor. Né? E outra coisa também, o Senhor tem me abençoado assim, usado pessoas para dar, igual foi segunda-feira mesmo, a gente foi num ensaio, e de repente uma pessoa me deu um envelope na minha mão, e lá estava R$100. Né? Então, sempre o Senhor está fazendo isso, esse tipo de coisa comigo, né? Então eu louvo a Deus que eu sempre tenho sido fiel nas ofertas, no dízimo também. E outra coisa também, essa semana eu perdi meu vale transporte, meu cartão, e ele tinha bastante passagem, e eu fiquei bastante preocupada, porque as coisas não tá fácil para a gente estar gastando dinheiro, né? Aí eu orei tudo, procurei em tudo, aí eu já tinha ido na farmácia, tinha ido no mercado, tinha ido na lotérica, eu não sabia onde que tinha caído, né? Aí eu fui e orei ao Senhor, eu falei: Senhor, se o Senhor fizer aparecer meu cartão, eu vou dar o testemunho, né, nas quarta-feira, eu vou ser a primeira, né, e depois já tinha procurado, onde eu já procurei, depois achei meu cartão, né, ninguém roubou, né, não perdi, eu só tive que, eu bloqueei, né, agora eu vou ter que desbloquear, mas eu louvo ao Senhor, porque o Senhor colocou as mãos e abençoou, esse é o meu testemunho.
3: Amém, glória a Deus, Deus abençoe mais ainda, minha irmã. O nome da irmã?
5: Sou Eli.
3: Qual foi a bênção?
5: Eu tenho muita bênção para cantar, que a gente esquece até as bênçãos, que Deus é maravilhoso, né? O ano passado, estavam roubando a minha aposentadoria, e daí eu cheguei até o banco, e quando eu cheguei lá até o banco, reclamei para o banco lá, por que estavam faltando tanto dinheiro na minha aposentadoria, daí o banco mandou eu para o INSS. Diz que era lá problema do INSS. Eu fui até o INSS, eles falaram que lá não tinha nada a ver com aposentadoria mais, porque depois que eles faziam aposentadoria, não tinha nada para eles tirar das aposentadorias. Daí o próprio INSS me mandou um advogado. Eu peguei o advogado e fui lá para o sítio, lá em Quitandinha, lá o Banco Bradesco, lá de Quitandinha. Quando o advogado lá mesmo de Quitandinha mandou uma carta para o banco lá, e na hora, em nome de Jesus, fui receber daí outro dia o dinheiro que eles tinham me tirado todo da aposentadoria, veio em dobro. Glória a Deus.
3: Veio em dobro.
5: Veio em dobro.
3: Deus colocou as mãos.
5: Deus colocou as mãos na hora. E o advogado particular ainda não me cobrou nada. Glória, nada, não.
3: É bênção de Deus.
5: É bênção de Deus. Glória a Deus. Agradeço a Deus.
3: Deus preparou tudo.
5: Deus preparou tudo. E a outra bênção que eu queria contar, que eu estava até esses dias contando para minha colega aí. Meu irmão também, eu trouxe, ele estava com uma hérnia na barriga, tamanho de um saco, assim, mas enorme. E os médicos já disseram que não tinha mais cura para curar, a anestesia não pegava mais.

0: recuperação. E ele estava bebendo muito e não deixava da bebida alcoólica. Eu peguei a foto dele, trouxe aqui para a igreja, pedi oração. Isso aí já faz tempo já. Daí, quando ele foi para a operação, quando ele entrou na mesa dos médicos lá para a operação, os médicos foram pôr anestesia nele, na hora a hérnia desapareceu. Na mesa. Os médicos ficaram admirados, até deram risada. Diz que, como é que pode aquilo? Mas é a bênção de Deus, né?
1: Tinha uma hérnia muito grande na
0: muito
1: barriga.
0: Grande, enorme, não tinha recurso mais. Os médicos estavam com medo até de operar. E ele estava bebendo muita bebida alcoólica. Daí os médicos disseram, não sei se você não vai morrer nessa operação, porque a anestesia não vai pegar. Quando eles foram pôr anestesia nele, antes de aplicar anestesia, a hérnia desapareceu.
1: Desapareceu
0: na frente dos médicos.
1: A irmã Glória a Deus. Que trouxe a foto do seu irmão, né?
0: Do meu irmão.
1: Aqui na igreja.
0: Aqui na igreja.
1: Para oração.
0: Para oração. E ele é caminhoneiro ainda e viaja longe. E ele bebe muita bebida alcoólica. E glória a Deus, ele tem livrado de tanto acidente. Tanta
1: Quem crê
0: coisa.
1: Que foi Jesus que
0: glória
1: fez a cirurgia
0: Deus.
1: Na vida do
0: glória
1: irmão dela?
0: Glória a Deus.
1: Como pode isso? Pensa bem, já estava na mesa para fazer a cirurgia e de repente do nada desaparece aquela hérnia. Ela trouxe a foto do irmão aqui na igreja para receber a oração. E na hora da cirurgia, o doutor Jesus antecipou os médicos da terra. O doutor Jesus colocou as mãos e fez desaparecer milagrosamente aquela hérnia. Quem pode dar glória a Deus por este milagre?
2: Deus abençoe
0: você. Amém.
1: Palmas para Jesus.
3: A bênção que eu tenho para contar foi na quarta-feira passada. Na verdade, a gente não pôde vir porque a gente quebrou a campanha. Não é que a gente quebrou, que a gente quis, sabe? É que assim, o nosso carro, ele parou de vez o limpador. E quarta-feira estava chovendo demais, né? E daí, infelizmente, não deu para a gente estar aqui na quarta-feira. E daí o meu esposo, depois da quarta-feira, ele levou o carro para o rapaz olhar lá no mecânico. O rapaz falou assim, olha, essa peça que você precisa custa R$1.000. E meu esposo falou, meu Deus, e agora? Eu não tenho esse dinheiro, né? Daí ele falou bem assim, ele foi lá para dentro e buscou dois motorzinhos. Daí era o que ele precisava, né? Ele falou, olha, um você leva para casa para ver se funciona e o outro vou vender para você por R$50. De R$1.000 por R$50. Glória a Deus, é uma benção enorme, né? Mas eu fiquei triste porque não pude estar aqui quarta-feira, né? A gente tentou pegar a BR, mas não teve condições mesmo. E é um risco, né? Que a gente ia estar correndo, né? Mas glória a Deus, hoje nós estamos aqui para a honra e glória do Senhor Jesus. Agradeço a oportunidade em nome de Jesus.

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1: Ouvintes, eu quero agradecer a todos que estão na sintonia desta programação e desejar a todos uma semana abençoada por Jesus Cristo. Uma semana de boas notícias, uma semana de bênçãos. Nós rogamos ao Pai, ao Filho, ao Espírito Santo que esta semana seja uma semana de vitórias para todos nós. Será que você aí do lado recebe esta palavra com fé? Se recebe, então diga amém. Diga amém se você recebe esta palavra. E se você crê que esta semana verdadeiramente vai ser uma semana abençoada pelo Senhor e Salvador Jesus Cristo. Ouvintes, de segunda-feira, aqui em nossa sede em Curitiba, é a segunda-feira do culto de ensino da preciosa palavra de Deus, culto de ensino e também culto da oração, oração e palavra. Segunda-feira é o dia da oração e da palavra. Você crê no poder da oração? Você crê no poder da palavra? É o dia de você estar conosco para orar e ouvir a preciosa palavra do nosso Deus, a preciosa palavra do nosso Senhor e Salvador Jesus Cristo. A Bíblia diz que a fé, ela vem pelo ouvir e ouvir a palavra de Deus. A verdadeira fé, ouvintes, ela nasce em nosso coração, em nossa vida, após nós ouvirmos a preciosa palavra do Senhor. A verdadeira fé vem da palavra. Qualquer outro tipo de fé que não vem pelo ouvir da palavra de Deus é uma fé enganosa, é uma fé mentirosa. E nós vemos quantas pessoas que vivem uma fé que não é a verdadeira fé. Não é a verdadeira fé. Quantas pessoas que vivem uma fé de mentira, uma fé de engano. Quantos que depositam a sua fé em ídolos, em imagens, esculturas, em guias, orixás. Meu Deus do céu, quantas pessoas que depositam a sua fé até mesmo em uma planta. Pessoas depositam a sua fé em um animal. Tem um determinado lugar, um determinado país, onde lá eles adoram a vaca. O Deus deles é a vaca. Pensa bem. Olha que fé enganosa, que fé mentirosa. Olha aqueles que se prostam diante de imagem, diante de escultura. Ainda ontem, quantos que estavam comemorando uma imagem, uma escultura, uma estátua, algo criado por mãos humanas. A Bíblia diz que tem ouvidos, mas não ouve, tem as mãos, mas não apalpa, tem olhos, mas não vê. Pensa bem, algo que não tem vida, e quantos adorando, quantos prostrados, idolatrando aquilo, fazendo as suas orações, apresentando problemas à sua vida, à sua família, para que aquela imagem, aquela escultura possa fazer alguma coisa, mas não pode fazer nada. Não pode fazer nada, é uma imagem que o homem carrega. O homem tem que carregar nas mãos. O homem tem que carregar nas mãos. Se o homem tropeçar e a imagem cair, a imagem quebra. E depois que quebra, vai para o lixo. Que Deus é esse? Que Deus é esse? Pensa bem, quantos que vivem essa fé enganosa, essa fé mentirosa, a fé do erro, A verdadeira fé, irmãos, vem da palavra de Deus. Qualquer outro tipo de fé, não, que não venha da palavra, não é de Deus. A verdadeira fé vem da palavra de Deus. Então hoje, segunda-feira, é o dia de nós vir para a igreja, sentar, trazer a Bíblia, e nós ler a Bíblia, e nós

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1: Ouvintes, eu quero agradecer a todos que estão na sintonia desta programação e desejar a todos uma semana abençoada por Jesus Cristo, uma semana de boas notícias, uma semana de bênçãos. Nós rogamos ao Pai, ao Filho, ao Espírito Santo que esta semana seja uma semana de vitórias para todos nós. Será que você aí do lado recebe esta palavra com fé? Se recebe, então diga amém. Diga amém se você recebe esta palavra. E se você crê que esta semana verdadeiramente vai ser uma semana abençoada pelo Senhor e Salvador Jesus Cristo. Ouvintes, de segunda-feira, aqui em nossa sede em Curitiba, é a segunda-feira do culto de ensino da preciosa palavra de Deus. Culto de ensino e também culto da oração. Oração e palavra. Segunda-feira é o dia da oração e da palavra. Você crê no poder da oração? Você crê no poder da palavra? É o dia de você estar conosco para orar e ouvir a preciosa palavra do nosso Deus, a preciosa palavra do nosso Senhor e Salvador Jesus Cristo. A Bíblia diz que a fé, ela vem pelo ouvir e ouvir a palavra de Deus. A verdadeira fé, ouvintes, ela nasce em nosso coração, em nossa vida, após nós ouvirmos a preciosa palavra do Senhor. A verdadeira fé vem da palavra. Qualquer outro tipo de fé que não vem pelo ouvir da palavra de Deus é uma fé enganosa, é uma fé mentirosa. E nós vemos quantas pessoas que vivem uma fé que não é a verdadeira fé. Não é a verdadeira fé. Quantas pessoas que vivem uma fé de mentira, uma fé de engano. Quantos que deposita a sua fé em ídolos, em imagens, esculturas, em guias, orixás. Meu Deus do céu, quantas pessoas que depositam a sua fé até mesmo em uma planta. Pessoas depositam a sua fé em um animal. Tem um determinado lugar, um determinado país, onde lá eles adoram a vaca. O Deus deles é a vaca. Pensa bem. Olha que fé enganosa, que fé mentirosa. Olha aqueles que se prostam diante de imagem, diante de escultura. Ainda ontem, quantos que estavam comemorando uma imagem, uma escultura, uma estátua, algo criado por mãos humanas. A Bíblia diz que tem ouvidos, mas não ouve, tem as mãos, mas não apalpa, tem olhos, mas não vê. Pensa bem, algo que não tem vida. E quantos adorando, quantos prostrados, idolatrando aquilo, fazendo as suas orações, apresentando problemas à sua vida, à sua família, para que aquela imagem, aquela escultura possa fazer alguma coisa, mas não pode fazer nada. Não pode fazer nada, é uma imagem que o homem carrega. O homem tem que carregar nas mãos. O homem tem que carregar nas mãos. Se o homem tropeçar e a imagem cair, a imagem quebra. E depois que quebra, vai para o lixo. Que Deus é esse? Que Deus é esse? Pensa bem, quantos que vivem essa fé enganosa, essa fé mentirosa, a fé do erro, a verdadeira fé, irmãos, vem da palavra de Deus. Qualquer outro tipo de fé, não, que não venha da palavra, não é de Deus. A verdadeira fé vem da palavra de Deus. Então hoje, segunda-feira, é o dia de nós vir para a igreja, sentar, trazer a Bíblia, e nós ler a Bíblia, e nós ouvir a palavra de Deus, e esta palavra, ela vai produzir em nós a verdadeira fé, a fé que agrada a Deus, a fé que agrada o coração do Senhor. Então daqui a pouco, culto da manhã, já a partir das 9 da manhã ou 18 horas, nós vamos ter o culto nesta manhã de segunda-feira, nós vamos ter o culto da noite, culto da oração, e agora já estamos na fé para amanhã de segunda-feira, nós ouvirmos a preciosa palavra de Deus e também nós estarmos aqui na igreja em oração, buscando a presença do nosso Deus. Vem para cá, Curitiba e região metropolitana, principalmente os obreiros, principalmente as obreiras, os membros, irmãos novos convertidos, irmãos que estão se preparando para congregar na igreja Deus é Santo, para entrar em comunhão. Segunda-feira é o culto do fortalecimento, segunda-feira é o culto do alimento para a nossa alma, segunda-feira é o culto para nós alimentarmos a nossa fé, no horário das 9 ou às 7 da noite. Aqui em nossa sede em Curitiba, na Avenida Marechal Floriano Peixoto, 6711, aqui no Auer, está a sede das igrejas Deus é Santo. Presença confirmada do homem de Deus, pastor Darcy Messias, no culto de segunda-feira, ao altar da nossa sede, aquele ensino da preciosa palavra de Deus e realizar aquelas orações de avivamento, aquelas orações buscando o batismo com o Espírito Santo, a oração do renovo espiritual nesta segunda-feira. Vem para cá, povo de Deus. Quem sabe tem alguém agora me ouvindo e perguntando, mas é o culto, vai ser só para membros, só para obreiros, só para as obreiras, como é culto de doutrina, culto de oração, eu posso ir, eu não congrego no ministério, Deus é Santo, eu congrego em outro ministério, eu posso participar, claro que pode, a igreja vai estar de portas abertas para todos, todos, todos que desejam ouvir a palavra e orar, buscar a presença do Senhor.

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1: Quero contar uma benção. Uma quarta-feira eu estive aqui, que venho todas as quarta-feiras, e daí o irmão Messias falou, quem tivesse na família, pessoa desempregada, ou o que quisesse a primeira vez trabalhar, daí eu tenho um neto que ele completou 18 anos agora, e ele estava desempregado, e quer dizer, queria arrumar um emprego, primeira vez, né? Daí eu vim aqui para frente. Na próxima semana o Senhor já abriu uma porta para ele, já está trabalhando. Eu agradeço ao meu Deus, que o meu Deus é maravilhoso. Ele, é só nós pedir e confiar que ele dá a bênção para nós.
2: Meu nome é Dinorá. Eu cumprimento a igreja que é paz do Senhor Jesus. Amém. A bênção que eu vou contar, né? Eu estava com um boleto para me pagar do banco, né? E o meu boleto era R$500 e faltava R$200, né? Para mim, para pagar esse boleto, né? E não tinha como eu pagar, né?
3: Não tinha condições para pagar.
2: Não, não tinha onde tirar esse dinheiro. Eu não queria pedir dinheiro para meu marido, né?
3: Quanto é que era o boleto?
2: Era R$500. Eu precisava de mais de 200 para inteirar, né? Daí eu tenho uma Bíblia que fica aberta na minha rack, na sala, né? Eu ontem fui pegar a minha Bíblia para mim ler, às 10 horas da manhã que eu estava limpando a sala, né? Daí terminando de passar, vou levar um vestido da Bíblia, né? Quando eu abri a minha Bíblia, tinha R$200 dentro da Bíblia, né?
3: Ei, quem está ouvindo aí, diga amém. Precisava de R$200 para pagar quanto?
2: Precisava. Daí, como meu esposo tem comércio, né? Eu perguntei para ele, esse dinheiro foi você que colocou dentro da Bíblia? Porque lá em casa é só eu e ele, né? Daí ele disse, não coloquei dinheiro na Bíblia. Eu falei, então foi Jesus que pôs para mim.
3: Abriu a Bíblia e estava lá?
2: Aham, estava lá. Paguei minha conta ontem.
3: Jesus que precisava pagar a conta?
2: Exatamente. Em nome do Senhor Jesus, paguei minha dívida ontem.
3: Para quem está ouvindo agora o seu depoimento no rádio, o que a senhora fala? Fica em casa ou que vem para cá fazer a campanha da quarta-feira?
2: Não pode ficar em casa, que vem fazer as campanhas de quarta-feira, que Deus proverá.
3: A senhora está aqui, Deus está suprindo as necessidades.
2: Deus está suprindo todas as necessidades, em nome do Senhor Jesus.
3: Palma de vitória para Jesus, igreja. Bem alegre essas palmas, aleluia. Está vendo que bênção tremenda?
4: Primeiramente, o nome da irmã?
5: Isabel, eu saio da igreja com a paz do Senhor. Eu estou muito feliz com Jesus, porque ele tem me surpreendido, né, nesse mês, assim, o Senhor tem me surpreendido mesmo. Tem coisa que a gente nem estava esperando, o Senhor lhe trouxe ali. Então, eu tenho um irmão que mora no norte, já tem mais de 5 anos que eu não vejo ele, que eu não vou para lá. E agora, quando foi essa semana, ele lá disse que vendeu, lá não sei o que ele vendeu, e ele mandou para mim R$3.000. Né? Então, eu fiquei feliz, que eu não estava esperando essa quantia, e hoje já estou trazendo a parte que é do Senhor, né? E outra coisa também, o Senhor tem me abençoado assim, usado pessoas para dar, igual foi segunda-feira mesmo, a gente foi num ensaio, e de repente uma pessoa me deu um envelope na minha mão, e lá estava R$100. Né? Então, sempre o Senhor está fazendo esse esse tipo de coisa comigo, né? Então eu louvo a Deus que eu sempre tenho sido fiel nas ofertas, no dízimo também. E outra coisa também, essa semana eu perdi meu vale transporte, meu cartão, e ele tinha bastante passagem, e eu fiquei bastante preocupada, porque as coisas não estão fáceis para a gente estar gastando dinheiro, né? Aí eu orei tudo, procurei em tudo, aí eu já tinha ido na farmácia, tinha ido no mercado, tinha ido na lotérica, eu não sabia onde que tinha caído, né? Aí eu fui e orei ao Senhor, falei: Senhor, se o Senhor fizer aparecer meu cartão, eu vou dar o testemunho nas quarta-feira, eu vou ser a primeira, né? E depois já tinha procurado, onde eu já procurei, depois achei meu cartão, né? Ninguém roubou, né? Não perdi, eu só tive que, eu bloqueei, né? Agora eu vou ter que desbloquear, mas eu louvo ao Senhor, porque o Senhor colocou as mãos e abençoou. Esse é o meu testemunho.
4: Amém, glória a Deus. Deus abençoe mais ainda, minha irmã. O nome da irmã?
6: Sou Eli.
4: Qual foi a bênção?
6: Eu tenho muita bênção para cantar, que a gente esquece até as bênçãos, que Deus é maravilhoso, né? O ano passado, estavam roubando a minha aposentadoria, e daí eu cheguei até o banco, e quando eu cheguei lá até o banco, reclamei para o banco lá, por que que estava faltando tanto dinheiro na minha aposentadoria, daí o banco mandou eu para o INSS. Diz que era lá problema do INSS. Eu fui até o INSS, eles falaram que lá não tinha nada a ver com aposentadoria mais, porque depois que eles faziam aposentadoria, não tinha nada para eles tirar das aposentadorias. Daí o próprio INSS me mandou um advogado. Eu peguei o advogado e fui lá para o sítio, lá em Quitandinha, lá o Banco Bradesco, lá de Quitandinha. Quando o advogado lá mesmo de Quitandinha mandou uma carta para o banco lá, e na hora, em nome de Jesus, fui receber daí outro dia, o dinheiro que eles tinham me tirado todo da aposentadoria, veio em dobro. Glória a Deus.
4: Veio
6: em dobro.
4: Deus colocou as mãos.
6: Deus colocou as mãos na hora. E o advogado particular ainda não me cobrou nada.
4: Nada.
6: Glória, nada não.
4: É bênção de
6: é
4: Deus.
6: É bênção de Deus. Glória a Deus. Agradeço a Deus.
4: Deus preparou tudo.
6: Deus preparou tudo. E a outra bênção que eu queria contar, que eu estava até esses dias contando para minha colega aí. Meu irmão também, eu trouxe, ele estava com uma hérnia na barriga, tamanho de um saco, assim, mas enorme. E os médicos já disseram que não tinha mais cura para curar, a anestesia não pegava mais para a operação. E ele estava bebendo muito e não deixava da bebida alcoólica. Eu peguei a foto dele, trouxe aqui para a igreja, pedi oração, isso aí já faz tempo já. Daí, quando ele foi para a operação, quando ele entrou na mesa dos médicos lá para a operação, os médicos foram pôr anestesia nele, na hora a hérnia desapareceu, na mesa. Os médicos ficaram admirados, até deram risada. Diz que, como é que pode aquilo? Mas é a bênção de Deus, né?
4: Tinha uma hérnia muito grande na barriga.
6: Muito grande, enorme, não tinha recurso mais. Os médicos estavam com medo até de operar. E ele estava bebendo muita bebida alcoólica. Daí os médicos disseram: não sei se você não vai morrer nessa operação, porque a anestesia não vai pegar. Quando eles foram pôr anestesia nele, antes de aplicar anestesia, a hérnia desapareceu.
4: Desapareceu
6: na frente dos médicos.
4: A irmã,
6: glória a Deus,
4: que trouxe a foto do seu irmão, né?
6: Do meu irmão.
4: Aqui na igreja.
6: Aqui na igreja.
4: Para oração.
6: Para oração. E ele é caminhoneiro ainda e viaja longe. E ele bebe muita bebida alcoólica. E glória a Deus, ele tem livrado de tanto acidente. Tanta
4: Quem
6: coisa.
4: Crê que foi Jesus que glória fez a cirurgia na vida do
6: glória
4: irmão dela?
6: Glória a Deus.
4: Como pode isso? Pensa bem, já estava na mesa para fazer a cirurgia e de repente do nada desaparece aquela hérnia. Ela trouxe a foto do irmão aqui na igreja para receber a oração. E na hora da cirurgia, o doutor Jesus antecipou os médicos da terra. O doutor Jesus colocou as mãos e fez desaparecer milagrosamente aquela hérnia. Quem pode dar glória a Deus por este milagre?
6: Deus
4: abençoe, meu
6: Senhor. Amém. Glória a
4: Palmas para Jesus.
7: A bênção que eu tenho para contar foi na quarta-feira passada. Na verdade, a gente não pôde vir porque a gente quebrou a campanha. Não é que a gente quebrou, que a gente quis, sabe? É que assim, o nosso carro, ele parou de vez o limpador. E quarta-feira estava chovendo demais, né? E daí, infelizmente, não deu para a gente estar aqui na quarta-feira. E daí o meu esposo, depois da quarta-feira, ele levou o carro para o rapaz olhar lá no mecânico. O rapaz falou assim: olha, essa peça que você precisa custa 1.000 reais. E meu esposo falou, meu Deus, e agora? Eu não tenho esse dinheiro, né? Daí ele falou bem assim, ele foi lá pra dentro e buscou dois motorzinhos. Daí era o que ele precisava, né? Ele falou, olha, um você leva pra casa pra ver se funciona e o outro vou vender pra você por R$50. De R$1.000 por R$50. Glória a Deus, é uma benção enorme, né? Mas eu fiquei triste porque não pude estar aqui quarta-feira, né? A gente tentou pegar a BR, mas não teve condições mesmo, e é um risco, né? Que a gente ia estar correndo, né? Mas glória a Deus, hoje nós estamos aqui, para a honra e glória do Senhor Jesus. Agradeço por dar em nome de Jesus, amém? Música.

0: Valeu, meu pai.
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1: Ouvintes, eu quero agradecer a todos que estão na sintonia desta programação e desejar a todos uma semana abençoada por Jesus Cristo, uma semana de boas notícias, uma semana de bênçãos. Nós rogamos ao Pai, ao Filho, ao Espírito Santo, que esta semana seja uma semana de vitórias para todos nós. Será que você aí do lado recebe esta palavra com fé? Se recebe, então diga amém. Diga amém se você recebe esta palavra. E se você crê que esta semana verdadeiramente vai ser uma semana abençoada pelo Senhor e Salvador Jesus Cristo. Ouvintes, de segunda-feira, aqui em nossa sede em Curitiba, é a segunda-feira do culto de ensino da preciosa palavra de Deus, culto de ensino e também culto da oração. Oração e palavra. Segunda-feira é o dia da oração e da palavra. Você crê no poder da oração? Você crê no poder da palavra? É o dia de você estar conosco para orar e ouvir a preciosa palavra do nosso Deus, a preciosa palavra do nosso Senhor e Salvador Jesus Cristo. A Bíblia diz que a fé, ela vem pelo ouvir e ouvir a palavra de Deus. A verdadeira fé, ouvintes, ela nasce em nosso coração, em nossa vida, após nós ouvirmos a preciosa palavra do Senhor. A verdadeira fé vem da palavra. Qualquer outro tipo de fé que não vem pelo ouvir da palavra de Deus é uma fé enganosa, é uma fé mentirosa. E nós vemos quantas pessoas que vivem uma fé que não é a verdadeira fé. Não é a verdadeira fé. Quantas pessoas que

0: Meus queridos irmãos, irmãs, paz do Senhor e Salvador Jesus Cristo, Salvador Jesus Cristo, Salvador Jesus Cristo, Salvador Jesus Cristo, Salvador Jesus Cristo. Nós estamos com vocês aqui, mais uma live abençoada. Daqui a pouquinho, o pastor Darcy Messias, em instantes, com todos vocês, orando aqui agora, e Deus nos abençoando, entregando vitória, entregando recompensa, entregando cura, entregando milagre. Você que está entrando nessa live, já vai deixando o seu comentário, já vai deixando a cidade onde você está falando, de onde você está nos ouvindo, você do aplicativo que está entrando neste momento com a gente, deixa... deixa a sua saudação aqui nos comentários, você do YouTube, do Facebook. Tem irmãos aqui já entrando conosco, pastor Darcy Messias, irmão Nilson, saudando com a paz do Senhor Jesus, irmã Gisele da Rocha, paz do Senhor Jesus, irmã Verônica também aqui conosco, todos os irmãos entrando nesta live, deixando a sua saudação, irmã Vanessa, irmã Verônica, acabei de falar, irmã Fabiana, Laurenço, isso mesmo, irmã Lucimara aqui com a gente, pedindo oração de Canoas, Rio Grande do Sul, irmão Cláudio pedindo oração, irmã Compreendendo Silvânia, saudando a todos com a paz do Senhor Jesus, aqui os demais irmãos entrando, Iracema, irmã Otília, o povo entrando conosco, vamos ver aqui no Facebook quem está nos acompanhando aqui agora, por enquanto aqui irmã Neuza entrou com a gente aqui pelo Facebook. Eu quero, meus irmãos e irmãs, que antes de tudo, você também venha deixar, além do seu comentário, você deixar o seu like nesta live abençoada, em nome de Jesus, você compartilhar também essa live. Eu creio que tem pessoas que precisam, necessitam de ouvir, receber esta oração, e Deus vai alcançar essas pessoas também, em nome de Jesus. Eu quero perguntar para você, meus irmãos, o som, como está chegando para vocês? O som está chegando estourado, o som está chegando bom. Eu creio que agora melhorou o som para vocês que estão nos acompanhando aqui agora, nesta live abençoada. Hoje, segunda-feira, exatamente 11 horas com mais 57 minutos. O povo está entrando aqui conosco, tem muitas pessoas entrando aqui agora, neste exato momento, estamos apenas com 22 pessoas, mas eu creio, meus irmãos, que este número pode dobrar através de você, em nome de Jesus, através da sua fé, de você compartilhar essa live para alguém que precisa, que necessita de receber esta oração poderosa com o pastor Darcy Messias. Então não sai de sintonia, fica conosco em nome de Jesus, você venha compartilhar essa live, você venha permanecer conosco em todo o decorrer dessa live em nome de Jesus. Eu quero aqui rapidamente que você venha acompanhar, ver essa chamada oficial falando da nossa convenção, e logo em sequência nós já vamos entrar com o pastor Darcy Messias, com todos vocês, nesta início desta tarde de segunda-feira, dia 13 de julho. Nós já estamos se aproximando da nossa convenção, é motivo de muita alegria, muita satisfação em nossa alma, de nós estarmos se aproximando dessa convenção com este título maravilhoso, Esforço contra Esfriamento Espiritual. Veja aqui agora, e nós voltamos com o pastor Darcy Messias logo em sequência.
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0: Oh, graças a Deus, meus irmãos, agora são meio-dia, paz do Senhor Jesus, e já vamos começar a live com oração, porque já são meio-dia. Olhe comigo e você vai ver a resposta ainda hoje, em nome de Jesus.

0: Oh, graças a Deus. Graças a Deus, Pai, Filho e Espírito Santo. Em nome de Jesus, Deus nos cobre com precioso sangue. Oh, glória. Oh, Deus. Oh, Deus de Abraão. Oh, Deus de Isaac, Deus de Israel. Em nome de Jesus. Em nome de Jesus Cristo, Senhor, Deus, lava nós com teu sangue, lava nós, meu Deus, com o precioso sangue de Jesus, o sangue carmesim, o sangue de Jesus derramado na cruz do Calvário. Oh, glória a Deus, graças a Deus, graças a Deus, graças a Deus. Graças a Deus, graças a Deus, graças a Deus, graças a Deus, bendito, santo, santo, santo, santo, santo, é o meu Deus, santo é o Senhor da glória, em nome de Jesus Cristo, Salvador, meu Deus e meu Salvador, bendito e amado, Senhor dos exércitos, Senhor querido, ajuda a orar, Deus, ajuda a orar, ajuda, Senhor, eu buscar o Senhor, ajuda eu ter fé, ter força para me orar, para me clamar a Deus e ver o Senhor nos responder, em nome de Jesus, Deus, cobre com teu sangue, cobre com teu poder esses 3 dias de festa. Em nome de Jesus, oh glória a Deus, oh glória, oh graças a Deus, oh glória, oh glória a Deus, graças a Deus, bendito seja o nome de Jesus, graças a Deus, graças a Deus, graças a Deus, esses 3 dias, sexta-feira, sábado e domingo, meu Deus, essa convenção, Senhor, em nome de Jesus, amarre os demônios, amarre os espíritos, as legiões, amarre as castas, amarre os principados e potestades, no nome de Jesus Cristo, Salvador, no nome de Jesus, meu Deus, em nome de Jesus, meu Deus, em nome de Jesus, esses 3 dias serão 3 dias, meu Pai, que nós precisamos, da tua presença, nós precisamos do Senhor em tudo, Deus, em tudo, meu Pai, em tudo, meu Deus, em tudo, Senhor, não deixa faltar nada, o Senhor é Deus, o Senhor é poderoso, o Senhor é grande, o Senhor é tremendo, o Senhor é Deus tremendo, Deus que tem poder nos céus e na terra, Deus que tem poder sobre tudo e sobre todas as coisas, em nome de Jesus Cristo, em nome de Jesus Cristo, meu Pai, Senhor, eu preciso, nós precisamos do Senhor, em todas as áreas, em tudo, meu Deus, em tudo, meu Pai, meu Deus, em tudo, Senhor, nós precisamos do Senhor, se o Senhor não estiver conosco, se a tua presença não estiver conosco, então o que vai acontecer? O que será de nós, Senhor, sem a tua presença, sem a bênção de Deus, sem a confirmação de Deus, em nome de Jesus, Senhor, em nome de Jesus, meu Deus, em nome de Jesus, meu Deus, em nome de Jesus Cristo, Salvador, cobre com teu sangue, cobre com teu poder, cobre com a tua força, cobre, meu Deus, com teu Espírito Santo, em nome de Jesus, Deus, em nome de Jesus Cristo, Deus, em nome de Jesus Cristo, Salvador, em nome de Jesus, em nome de Jesus, em nome de Jesus, em nome de Jesus, em nome de Jesus, em nome do Pai, do Filho e do Espírito Santo. Senhor, amarre, amarre as castas, amarre os principados e potestades, as forças espirituais da maldade nos lugares espirituais, nos lugares celestiais. Meu Deus, meu Deus, meu Deus e meu Pai, em nome de Jesus Cristo, amarre as forças, quebra as forças do inimigo, quebra as forças de Satanás, quebra as forças do maligno, quebra as forças do adversário em todas as áreas, em nome de Jesus, em nome de Jesus, Deus, em nome de Jesus, Deus, em nome de Jesus, Deus, em nome de Jesus, em nome do Senhor Jesus, em nome do Pai, do Filho e do Espírito Santo. Senhor, olha as caravanas, olha o povo, meu Deus, que virá de longe, Deus, os irmãos que virá e virão lá de Goiás, Minas Gerais, Senhor da Glória, o povo que vem do Rio Grande do Sul, Santa Catarina, aqui no Paraná, os irmãos que prometeram que virão lá de Mato Grosso, lá, meu Deus, do Rio de Janeiro, Senhor, aquele povo que está vindo, da onde a gente não sabe, Senhor, em nome de Jesus, Deus, toma frente de tudo, não deixa faltar nada. O Senhor é poderoso para nos orientar, para nos dar uma direção, como agir, como trabalhar, como fazer as coisas da melhor maneira possível. Deus da glória, Deus poderoso e santo, Deus Pai, Filho e Espírito Santo da verdade, meu Deus, toma a direção dessa obra. Eu não consigo, eu não posso, eu não tenho capacidade de dirigir nem a mim mesmo, quanto mais uma igreja, uma obra, meu Deus, que está crescendo. Ó Senhor da glória, o Espírito Santo da verdade, meu Deus, meu Deus, meu Deus, meu Deus, me dá sabedoria, me dá inteligência, me dá capacidade, meu Deus, me capacita, Deus, me capacita, Deus, me orienta, Deus, me orienta, me dá a direção de Deus na minha vida, não deixo agir de mim mesmo, pelo impulso da carne, pelo impulso da sabedoria humana, do entendimento humano, ou da loucura humana, da falta de sabedoria humana. Meu Deus, me dá sabedoria de Deus, me dá sabedoria que vem de Deus. Senhor, me ajuda, Senhor, me ajuda, Senhor, me ajuda, Senhor, ajuda essa igreja, a igreja Deus é Santo, ajuda essa obra, ajuda esse ministério, meu Deus, ajuda, meu Pai, ajuda poderosamente, milagrosamente, misteriosamente, em nome de Jesus, em nome de Jesus, Deus, em nome de Jesus, Deus, em nome do Senhor Jesus, cobre com teu sangue, cobre com teu poder, cobre com a tua força, cobre com a tua fortaleza, em nome de Jesus, em nome de Jesus, em nome de Jesus, em nome de Jesus, Deus, cobre com teu sangue, cobre com teu poder, meu Deus, Senhor, me dá palavra, me dá sabedoria, me dá graça, me dá inteligência, me dá o que está faltando na minha vida, Deus, me dá, eu preciso da tua ajuda, eu preciso, meu Pai, da tua fortaleza, eu preciso, meu Deus, cobre-nos com teu sangue, cobre-nos com teu sangue, cobre-nos com teu sangue, o sangue de Jesus, o sangue de Jesus, o sangue de Jesus, o sangue de Jesus, o sangue de Jesus, o sangue de Jesus, o sangue de Jesus, o sangue de Jesus, o sangue de Jesus tem poder, o sangue de Jesus é poderoso, o sangue de Jesus é poderoso, o sangue de Jesus é poderoso, o sangue de Jesus é poderoso, o sangue de Jesus é poderoso, o sangue de Jesus tem poder, o sangue de Jesus é poderoso, meu Deus, a nos dar vitória, oh glória a Deus, Pai Santo, vai quebrando as cadeias do mal, vai quebrando as correntes, vai quebrando as fortalezas do mal, toda a opressão, toda a possessão maligna, todo espírito maligno, meu Deus, toda a obra do inferno, toda a obra dos demônios que lutaram contra nós para querer nos atacar, nos entristecer, meu Deus, em nome de Jesus, Deus, em nome de Jesus, Deus, em nome de Jesus, Pai, repreenda, Deus, repreenda, Deus, repreenda, Deus, repreenda os demônios, fecha a boca do maligno, fecha a boca de Satanás, fecha a boca do diabo, fecha a boca do inimigo, fecha a boca do maligno, meu Deus, fecha, fecha, Senhor, fecha a boca do adversário, confunde a Satanás, Deus, cega o diabo, cega, veda os olhos dele, para que ele não venha nos atingir, que ele não venha nos atacar, meu Deus, meu Pai, meu Senhor, meu Jesus amado, meu Jesus santo, meu Jesus bendito, meu Jesus poderoso, meu Deus, oh meu Pai, Senhor, olha a igreja, olha as almas, olha o povo doente, olha o povo enfermo, olha as pessoas enfermas, Senhor, desenganadas da medicina, Deus, olha as pessoas, meu Deus, que estão sofrendo, que estão padecendo, que estão nas garras do inimigo, cheia de problema, de luta, de tribulação, cheia de obra de macumbaria, cheia de obra de feitiçaria. Ó Deus da glória, ó Deus poderoso, ó Deus santo, ó Deus grande, ó Deus Pai, Filho e Espírito Santo, Senhor da glória, meu Jesus amado, meu Jesus poderoso, eu preciso de palavra, de poder, eu preciso de algo, eu preciso de unção, meu Deus, eu preciso para fazer a tua obra, Senhor, para curar os doentes, para curar as pessoas enfermas, as pessoas desenganadas da medicina, as pessoas, meu Deus, que estão sofrendo, padecendo, meu Deus, as pessoas que estão imacumbadas, enfeitiçadas, oprimidas, endemoniadas, meu Deus, ó Jesus, eu preciso de uma palavra poderosa, uma palavra ungida, consagrada, Deus, visita agora, visita a irmã Maria, visita aquela mulher, meu Deus, que precisa de um milagre, Senhor, visita aquela mulher agora, lá no hospital, visita, meu Deus, visita com milagre, com a cura divina, com a libertação, Deus, ó Deus, olha lá no hospital, meu Senhor da glória, o irmão da irmã Michele, Deus, o Daniel, visita ele agora, visita, Senhor, visita, visita a mente dele, o coração dele, em nome de Jesus, lá, meu Deus, em Lusiânia, Deus, lá em Brasília, visita, Senhor, o irmão José Brandão, visita ele, visita, Senhor, sua casa, sua família, sua esposa, a irmã Geralda, Deus, os seus filhos, seus netos, Senhor, oh meu Deus, seus genros e noras, Pai da glória, visita agora, meu Deus, visita, Senhor, com vida, com saúde, Deus, lá está o irmão Antônio, irmã Eliane, seus filhos, noras, meu Deus, seus netos, visita agora a Tauara, o Pedro, unja a mente do Pedro, unja a mente da Tauara, com consagrando, ungindo, meu Deus, olha o Paulo, meu Deus, lá em Paracatu, visita ele, Pai da glória, minha mãe, meus irmãos, visita minhas irmãs, Senhor, visita meus sobrinhos e cunhados e cunhadas, em nome de Jesus, minha casa, minha família, visita, meu Deus, Pai da Glória, visita agora os irmãos que oram conosco de longe, de perto, todos que estão orando comigo agora, meu Deus, lá no hospital, quem sabe, meu Deus, já desenganado, ao Senhor tem o poder de curar, de repreender demônios, de repreender doença, espíritos malignos, doenças incuráveis, doenças crônicas, ó querido Deus, ó querido Pai, vai fazendo uma obra em nome de Jesus, ó glória, ó glória, ó glória, ó glória, Deus da glória, não se esqueça da nossa igreja, Deus, não se esqueça, tenha misericórdia, não se esqueça, Senhor, do ministério, Deus é santo, não esqueça, meu Deus, desses três dias, Senhor da glória, Espírito Santo da verdade, meu Deus do céu, não se esqueça, Jeová, ô glória, ô glória, ô glória, ô glória, meu Deus, não se esqueça, não se esqueça, meu Deus, tenha misericórdia, tenha compaixão, tenha piedade, envia o povo, envia as almas, envia as vidas, meu Deus, envia os milagres, envia, Senhor, as libertações, as maravilhas, meu Deus, envia, meu Pai, vai enviando o poder de Deus, para que esses três dias sejam três dias de vitórias, de milagres. Ô glória, ô glória, ô glória, ô glória, ô graças a Deus, Senhor dos exércitos, Senhor querido, Senhor amado, Senhor poderoso, Deus, Deus, nós estamos aqui na dependência de Deus, na dependência do Senhor, esses três dias, meu Deus, olha sexta-feira à noite, olha os teus servos que estarão no altar na sexta-feira à noite, o pastor Paulo, o pastor Jefferson, usa eles, usa com poder, olha o povo que vai chegando já na sexta-feira, ó Senhor, ó meu Deus, ó Espírito Santo, meu querido Deus e Pai, em nome de Jesus, meu Deus,
1: sabe quem é pastor?
0: Ô glória, ô glória, ô glória, ô glória, ô glória a Deus, ô graças a Deus, Senhor dos exércitos, meu Deus, meu Pai da glória, visita, meu Deus, enche, enche a nossa igreja, envia o povo, opera maravilha, opera milagre, meu Deus, opera sinais, estes três dias, Senhor, que seja três dias, que não venha faltar nada, meu Deus, três dias de muitas orações, de muita palavra, muita pregação, revelação, revelação do Espírito Santo, em nome de Jesus, meu Deus, ô glória, ô glória, ô glória, ô glória, Espírito Santo, meu Deus do céu, opera, meu Deus, opera sábado à noite, usa, meu Deus, usa, Senhor, a minha fraca pessoa, com os milagres, com o poder de Deus, com as revelações, com a presença de Deus, Pai da glória, usa, meu Deus, traga o povo, traga as almas, traga as vidas, Senhor, traga, meu Deus, é o Senhor que envia o povo, é o Senhor que envia as almas, é o Senhor que envia as multidões, é o Senhor que opera a maravilha, glória, glória, glória, glória, glória, glória, glória, glória a Deus, Senhor. No domingo de manhã, nossa reunião.

0: na reunião de obreiros, Senhor. Ó Deus de poder, ó Deus santo, ó Deus grande, Senhor, derrama uma palavra, derrama unção, derrama autoridade, projeto, propósito para este final de ano, Senhor da glória, fala Deus, fala Deus, fala Deus, fala Deus, anima os obreiros, Senhor, olha Deus, olha o culto à tarde, no encerramento, usa o pastor Saavedra com poder e graça, com unção, autoridade de Deus, com virtude, com a bênção milagrosa, a bênção que cura, a bênção que transforma, a bênção que muda os corações, muda os pensamentos. Meu Pai, queima toda a barreira, todo o impedimento nessa convenção, aí jogando por terra toda obra maligna, toda a força dos demônios. Oh, meu Deus, as caravanas chegando, Senhor da glória, Deus, derrama, derrama algo novo, algo diferente, algo, meu Deus, que nós estamos carentes e necessitados. Oh, meu Deus da glória, em nome de Jesus, Senhor, quebra, quebra as cadeias, as forças do adversário. Jesus, quebra as cadeias do inimigo, em nome de Jesus, meu Deus. Oh glória, oh glória, glória, glória, glória, glória, glória, glória, glória, glória, glória a Deus, glória a Deus, glória a Deus, glória a Deus, glória a Deus, glória a Deus, glória a Deus, glória, glória, glória, glória, glória, glória, glória a Jesus, glória ao Espírito Santo, glória, glória, glória, glória, glória, glória, glória, glória, glória, glória, glória a Deus, glória a Deus, glória, Espírito Santo, quebra as cadeias, as correntes, as malignidades, os demônios que estiver lutando, batalhando, pelejando contra nós, contra a igreja, contra as almas. Deus, arranca as almas que estão presas no mundo, presas, Senhor, sem força, em nome de Jesus, meu Deus. Glória a Deus, glória a Deus, glória a Deus. Agora eu oro em favor dos dizimistas, todos os irmãos que estão ajudando a igreja, todos os irmãos que estão ajudando a igreja, meu Deus, ó Senhor, ó Espírito Santo, olha os dizimistas fiéis, olha o teu povo da nossa igreja, olha o teu povo, meu Deus, de todas as igrejas, de todos os ministérios que têm nos ajudado em oração, em jejum nessa convenção. Meu Deus, os irmãos de todos os ministérios que estão nos ajudando, Senhor da glória, ó Deus, os católicos, Pai, abençoa os dizimistas, Deus, abençoa os ofertantes, em nome de Jesus. Ô glória a Deus, ô glória a Deus, ô glória em nome de Jesus. Ô glória a Deus, ô graças a Deus, bendito, santo, glorificado, engrandecido, é o Deus que nós cremos, é o Deus poderoso, é o Deus Pai, Filho, Espírito Santo da verdade. Ô Deus, multiplica, toca, meu Deus, nos irmãos, toca na sua vida profissional, toca, meu Deus, na tua vida, na vida do povo, financeiramente, nas compras, nas vendas, nas empresas, negócios, Deus, a roça, a lavoura, campo, meu Deus, animais, criações, ó Deus, toca, Senhor, nas plantações, Senhor, olha o povo da cidade, olha o povo na cidade, meu Deus, olha o povo na cidade da cidade, que estão aí, meu Deus, nos ajudando, Senhor da glória, Espírito Santo, abençoa, multiplica, prospera, abre os caminhos, abre as portas, meu Deus, e vai abençoando, vai consagrando, vai derramando a bênção, em nome de Jesus Cristo, para a glória de Deus, Deus Pai, Filho e Espírito Santo, graças a Deus. Amém e amém e amém e amém.
1: É momento de oração. 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

0: É momento de oração. Vamos falar do tempo.
1: Meus irmãos, meus irmãos, meus irmãos, minhas irmãs, nós estamos em oração, nós estamos em clamor e jejum a Deus para estes 3 dias algo mudar, porque nós não podemos reunir aqui em Curitiba para nós ter 3 dias e como se nós não tivéssemos reunido. Não mudou nada, nada melhorou, só gasto, só despesa. Os irmãos saíram de longe, vieram, a igreja teve despesa, aí o povo volta todo mundo para trás, triste, vazio, doente, sem a palavra, sem o poder de Deus, desanimado. Você imagina se Deus não tiver de nós compaixão e misericórdia e piedade, se Deus não tiver na frente, se Deus não tiver na orientação para tudo, meus irmãos, como é que vai ser essa convenção? Como é que vai ser essa convenção? Convenção triste, vazia. Aí ninguém mais tem vontade de vir. Ah, eu fui lá e não senti nada. Aquela reunião vazia. Aquela convenção vazia. Aquela convenção fria. Meu Deus, mas que convenção ruim. Que convenção fraca. A pior de todas. Não, não vou mais não. Você está vendo? Se Deus não estiver na frente para nós ver o trabalhar de Deus, o mover de Deus, o povo chegar aqui e voltar para sua casa motivado com a presença de Deus, aquela motivação, não aquela motivação emocional, mas aquela motivação espiritual, aquele renovo, aquele entusiasmo. Cada um com o seu tanque espiritual cheio, sua alma cheia. Chegar aqui, às vezes chegar aqui até desanimado, pensando em sair da igreja, pensando em parar, pensando que não tem mais jeito, que está tudo difícil, devagar, e de um certo dia para cá a coisa caiu. Hein? Você não já percebeu isso? Que existe na nossa vida aquelas etapas, aqueles momentos que se a gente não estiver orando, buscando a Deus, aquelas lutas que elas vêm, aquelas lutas diferentes, que você nunca passou, que você nunca enfrentou, não sabe nem como vencer. Aí você e eu, nós, se não estiver cheio, primeira coisa que vem, pensamento de parar, pensamento de sair da igreja, pensamento de entregar tudo, entregar a chave da igreja, entregar meu cargo, entregar minha responsabilidade. E aí, o que vai fazer? Eu não sei. Não sei como é que vai ser daqui para frente. Não é assim que o diabo quer? Não é assim que Satanás quer? Ah, não aguento não, muita luta. É muita luta. Muita luta, é luta daqui, luta de lá, luta daqui, luta de lá. Não, eu não aguentei não. Acabei desistindo, acabei desanimando. Porque não aguentei. Muita luta, meu Deus, muita prova, tribulação. Em casa com o marido, com a esposa, com o filho, com o genro, com nora. Luta na igreja, luta no trabalho, luta com doença. É assim que Satanás quer fazer. Criar aquelas lutas, que não são lutas, que são batalhas espirituais. Você tem que entender o que é luta e o que é batalha espiritual. Enquanto o cristão, vai tirar umas fotos lá na frente, como está a construção. Eu vou falando aqui agora. Existem lutas e batalhas espirituais. O que é luta? É quando Deus te levanta, quando Deus te chama, quando Deus te escolhe, quando Deus te dá capacidade, quando Deus está te usando. Aí você passa por aquelas lutas, que é o preço, que é o preço, que tudo tem um preço na vida. Então, aquelas lutas que vêm, que virão, são batalhas espirituais. Batalhas, guerras espirituais. Que você está ali orando, você vence uma, vem outra. Você venceu aquela, mas o bicho não dormiu. O bicho não dormiu. O bicho não dormiu. O bicho não descansou. O bicho não pegou férias. O bicho não pega férias. Aí a pessoa não tem uma noção do que ele está passando, por que ele está passando. Aí ele fala: ah, irmão, eu vou sair da igreja. A irmã entregou uma revelação, o outro entregou uma profecia, o outro entregou, às vezes, aquela revelação da carne, revelação sem pé e sem cabeça, aquela revelação interesseira. Olha, Deus me mostrou que você vai vir para cá me ajudar aqui, porque aí você está num lugar que você tem lutas, mas você está aí 10, 20, 30, 40 anos vencendo. Você sabe que Deus está contigo. Aí surge aí um ministério que não foi Deus que levantou, que não foi Deus que revelou esse ministério. Aí tem um camarada aí, rebelde, camarada ladrão, que já roubou da igreja, que já meteu a mão no dia da igreja. Aí o ministério puniu ele, porque ele envolveu com mulher. Ele é adúltero, ele é pedófilo, ele é ladrão. Aí o ministério puniu ele. Ele era carismático. Ele sabia enganar o povo, ele sabia passar o povo atrás. Camarada carismático, mas não tinha caráter, só tinha carisma. Aí ele sabia enganar o povo, sabia conversar com o povo. Às vezes o pai, camarada carismático, mas não tinha caráter, só tinha carisma. Aí ele

não tem cabeça. Aquela revelação da carne. Olha, irmão, Deus está me falando. Deus está me revelando que eu vou abrir um ministério e tal. Deus falou comigo, usou a profetisa, falando tal. E Deus falou comigo que você vai comigo, vai ser meu vice, vai ser meu segundo. Você, a senhora, vai me fazer uma parte da diretoria. E ele sabe enganar o povo de um jeito tão fácil, tão sutil. E ele leva o povo com ele. Só que quando chega lá, lá é tudo diferente. Aqui quem manda sou eu. Lá eu estava debaixo de jugo, irmãos. Lá eu estava debaixo de fardo. Nós estávamos lá debaixo de fardo pesado, jugo do homem. Olha a conversa dele. Isso eu já vi demais. Mas aqui não, aqui nós não vamos ter isso não. A doutrina aqui é o Espírito Santo que vai doutrinar a igreja. Aqui não terá doutrina de homens, aqui não terá doutrina, fardo pesado, jugo pesado, costume de homem, não, aqui vai ser tudo assim, assim. Daqui a pouco aquele povo que aprendeu a vida toda a verdade, aquele povo que aprendeu a vida toda a orar, jejuar, consagrar, santificar, quando chega lá, vê aquele camarada do altar numa carnalidade, a mulher dele numa carnalidade, já mudou tudo. Esse povo não vai ficar lá. Esse povo vai, ou vai voltar, ou vai para o mundo, ou vai desviar. Por quê? Porque ele falou que era Deus que tinha falado com ele. Ele mentiu para o rebanho. E chegou lá, o povo viu que não tinha nada de Deus. Era tudo mentira, enganação, dinheiro. Dinheiro. Você já viu que esses divisores, que existem os homens de Deus e tem os divisores. Primeira coisa que eles fazem é comprar um carro para eles, um carrão. Primeiro dinheiro que entra na igreja, eles compram logo um carrão caríssimo. Ele não está preocupado em comprar uma igreja, comprar um terreno, é um carrão. Andando num carrão aí, os membros estão lá pedalando, indo de bicicleta, carrinho velho, indo de ônibus, mas ele já chega logo e compra um carro. Com o quê? Com o dinheiro do povo. Daqui a pouco entrou mais dinheiro, ele já comprou uma casa para ele. Comprou uma casa, escondido o rebanho. Ele está preocupado com o quê? Com a vida dele. Com a vida pessoal dele, com a vida financeira dele. Aquela igreja não é nada mais, nada menos do que um trampolim para ele fazer a vida dele.

cada o povo. Só que isso aí, Deus não está nesse negócio. Quem aprendeu a verdade, quem aprendeu a santidade, quem aprendeu, vai voltar, e o pior, quando volta, não volta mais como era antes. Eu estou lhe dizendo com toda certeza, porque lá ele deu uma decaída espiritual. Esse povo que sai da igreja sem a direção de Deus e vai para uma igreja, vai para outra, vai para outra, vai para outra, não volta mais. E quando ele volta com a cabeça toda perturbada, cheia de princípios de homens, de princípio do mundo, de doutrinas falsas. Ele chega tudo esquisito, estranho. Quando volta, que a maioria não volta mais. O final desse povo é o mundo. O final desse povo é o mundão. Aqui tinha um conosco aqui, escuta para vocês verem. Esse camarada teve todo o apoio da igreja. Esse camarada, nós ajudamos ele, irmão. Vocês nem imaginam. Aconteceu uma desgraça na família dele, uma tragédia lá, morte. E nós entramos aí para ajudar esse miserável, ajudar ele em tudo. E ele nos traiu, saiu, levou o povo. Ele, dentro da nossa igreja,

0: dirigindo a nossa igreja e comprando as cadeiras, comprando isso, comprando aquilo, arrumando dinheiro, até que chegou e falou: ó, eu estou saindo da igreja. Estou saindo da igreja, vou abrir o meu ministério. Eu não quero nem eu não quero que me fale nada. Estou abrindo a minha igreja, se deu, deu, não deu, não deu, não estou nem aí. Falei: rapaz, você é um Judas Iscariotes. A mão de Deus vai contra você, porque você é o Judas. Olha o que nós fizemos, olha o que a igreja fez por você, agora você traiu nós. Maior traição. Não tem problema, você não vai prosperar, que Deus não vai contigo. A mão de Deus vai contra você. Não quero nem saber. Levantou e foi embora. Aí falou: meu irmão, sai daí do Darcy Messias aí, que seu casamento vai acabar. Falou pro presbítero nosso aqui: sai daí, porque Darcy Messias não tem nada para te oferecer. Queria levar o irmão. O irmão falou: não, sangue de Jesus tem poder, fica aí aqui. Aí esse miserável saiu. Primeira coisa que ele fez lá, quando não deu certo, ele vendeu a igreja. Vendeu tudo, tudo, tudo. Vendeu a igreja com o povo dentro. Você imagina um cafajeste desse? Ele vendeu a igreja com tudo, com tudo, com tudo. Aí o povo pulou fora, falou: não, de jeito nenhum. De jeito nenhum. Mas o sangue de Jesus tem poder. E eu falei: irmão, vocês não vão aí com esse cidadão, que esse homem não tem nada de Deus na vida dele. Ah, porque o pastor é uma benção, o pastor falando de tal. Então tá bom, então vai. No final da história, ficar tudo envergonhado, decepcionado. Foi para outras igrejas, esse cidadão, nem sei qual é o final dele por aí. Nem sei como é que tá a vida desse homem. Meus irmãos, nós estamos vivendo uma época que eu nunca vi tanto escândalo. Tanto escândalo, tanto escândalo. Quando eu saí da igreja que eu saí, eu não chamei ninguém para ir comigo, não trouxe ninguém, não peguei um centavo de igreja, não peguei cadeira, não peguei nada desse povo, graças a Deus. Saí sozinho, não convidei nem a esposa para ir comigo, não chamei ninguém, não chamei ninguém para ir comigo. Paguei o preço, vendi tudo que eu tinha, acabei com tudo, botei tudo na igreja, fiquei de pé, tinha carro, eu tinha dinheiro no banco, eu tinha animais, eu tinha gado, fui da roça a vida toda, vendi tudo, tudo, tudo, botei na igreja, tudo, irmão, eu vendi tudo, eu tinha umas quase 200 cabelos de gado naquela época. Botei tudo na igreja. Eu fui da roça a vida toda, nasci na roça. Meu pai morreu, deixou para nós uma herança, graças a Deus. E eu já tinha as coisas. Nunca fui um preguiçoso, não. Nunca fui um ladrão, não. Nunca. Deus me prosperou. Fiquei andando a pé, sem carro, sem nada. Por muitos anos, tinha nada, nada, nada, nada, nada, nada. Não tinha casa, não tinha carro, não tinha nada. Andando a pé, eu e minha família. Para Deus fazer aquele, assim, ó, aquele momento de que você começa aquela luta, assim, aquela luta, aquela batalha, aquela guerra, aquela dificuldade. Aí você vai para a oração, nós orávamos noite e dia, irmãos. Nós orávamos noite, 12 horas de oração. O dia que nós orávamos menos era 5 horas por dia. Ia para o monte, mas seu dia orando. Para Deus poder abençoar essa igreja, abençoar essa obra. Então essa igreja, ela tem oração. Ela tem muitas mil e tem muitas milhares de horas de oração. A honra e a glória é de Deus. Milhares de horas de orações. Ou milhões de horas de hora de oração, para Deus nos abençoar, para Deus nos dar graça, força. Então você que está agora me escutando aí, irmãos, esses três dias, são 3 dias de algo diferente, algo vindo de Deus para preencher a tua alma, algo de Deus para você ter força. você ter graça, você ter fé para atravessar esses dias maus, dias de tanto escândalo na igreja, tanta frieza, tanta coisa errada, que o povo está escandalizado com pastor, com missionário, com bispo, com apóstolo. E é bem verdade, meus irmãos, que tem uns homens de Deus, tem uns homens que não presta, tem uns homens que não vale nada, tem uns homens que são Judas Iscariotes, mas tem uns homens de Deus. Ainda tem homem de Deus nessa terra, irmão. Ainda tem homem de Deus nessa terra. Então, irmãos e irmãs, se nós não tiver com a alma cheia, se não tiver orando, jejuando, consagrando, buscando a Deus, você pode ter certeza que muitos não vão terminar o seu ministério. Não vão terminar ele bem sucedido. Não vai. Não vai, meu irmão. Não vai terminar o seu ministério assim, com um histórico bonito. Então, vem para cá. Vem para cá esses 3 dias. Deus vai falar muito, Deus vai curar, Deus vai fazer maravilha. Vamos ouvir aqui agora coisas maravilhosas que Deus faz nessa igreja. Eu já volto com vocês orando para Deus abençoar. Tem uma pessoa agora, tem uma pessoa que o olho esquerdo dessa pessoa, ela está perdendo o olho esquerdo. Mas nós vamos orar daqui a pouquinho, Deus vai curar teu olho, você vai ver. Vá lá, senhor pastor Christian do Rosário.
1: Qual o nome da irmã?
2: Lourdes.
1: Qual foi a bênção da Lourdes?
2: Foi a minha aposentadoria, que eu estava desde o mês de agosto e os advogados não achavam nada lá no INSS, que eu tivesse contribuído. E eu tinha 25 anos. Daí eu trouxe os papéis aqui todos, né? Na mesma quarta-feira que eu cheguei daqui da igreja, a advogada pediu para mim ir lá, no dia 29 de outubro. E daí ela já ligou para mim para falar que tinha achado 25 anos de INSS que eu tinha pago, né? E não parecia nada, lá eles não tinham. E eu sabia que eu tinha contribuído, né? E daí agora, quando foi quarta-feira, eu cheguei em casa, eu só pus a minha bolsa no sofá, já tocou, a advogada falou que já deu tudo certo, sabe? Já lá no CNS não preciso mandar nada mais, que já tá tudo.
1: Deus abriu a porta da sua aposentadoria. Irmã está na campanha da porta aberta. Essa porta foi Deus que abriu. E Deus abriu a porta da sua aposentadoria. Está feliz, minha irmã?
2: Feliz, né? Porque é um direito nosso. Né?
1: Qual o nome da irmã?
2: Lourdes.
1: Qual foi a bênção da Lourdes?
2: Foi a minha aposentadoria, que eu estava desde o mês de agosto e os advogados não achavam nada lá no INSS, que eu tivesse contribuído. E eu tinha 25 anos. Daí eu trouxe os papéis aqui todos, né? Na mesma quarta-feira que eu cheguei daqui da igreja, a advogada pediu para mim ir lá, no dia 29 de outubro. E daí ela já ligou para mim para falar que tinha achado 25 anos de INSS que eu tinha pago, né? E não parecia nada lá, eles não tinham. E eu sabia que eu tinha contribuído, né? E daí agora, quando foi quarta-feira, eu cheguei em casa, eu só pus a minha bolsa no sofá, já tocou, a advogada falou que já deu tudo certo, sabe? Já lá no INSS não preciso mandar nada mais, que já tá tudo.
1: Deus abriu a porta da sua aposentadoria. Irmã...
0: Vamos, Christian, cadê os milagres, pastor Christian, cadê as revelações, cadê o povo aí sendo abençoado, curado na hora, pelo poder do nome de Jesus? Vamos lá, Christian do Rosário.
3: Olha aqui, Deus me revelou agora, olha aqui, ó. Aqui na frente do altar tem uma pessoa que Satanás quer fazer você se matar com as suas próprias mãos. Aqui tem uma pessoa que o instinto da morte está no teu corpo. Olha lá, olha lá, olha lá, olha lá, olha lá, olha lá. Vocês não digam queima ele, vai. Grita queima, instinto da morte. Mais alto, grita queima. Sai daí, instinto da morte. Sai da vida dele, bicho. Instinto da morte. Solta ele. O que que você quer fazer com ele? Hein?
4: Sim, matar ele.
3: Diga, queima aí, igreja. Nome de Jesus Cristo, diga. Sai. Fala pra cá. Olha aqui que Deus me revelou agora. Olha aqui, ó. Aqui na frente do altar tem uma pessoa.
0: Oh, glória a Deus. Graças a Deus. Bota aqui, Cristian. Bota retorno para mim aqui, Cristian. Mais alto minha voz, por favor. Glória a Deus. Muito obrigado, Senhor. Meus irmãos, tem doença, tem enfermidade. Oh, glória a Deus. Posso ficar quieto aqui? Glória a Deus. Então vamos lá. Irmãos, tem cura. Tem cura que só Deus que pode fazer. Tem doença que não adianta tratamento médico. Não adianta. Eu vou falar aqui de uma diabetes. Diabetes tem cura? Pressão alta tem cura? Doença no coração tem cura? Doença nos ossos tem cura? E aí vamos muitos aí, muitos males. Então, às vezes as pessoas deixam de vir para a igreja para ir para o hospital. Ela quebra uma campanha, ela falta numa convenção como essa. Ah, irmão, não estou bem para ir na festa, na convenção, porque não estou bem de saúde. É aí que a pessoa tem que vir. É aí que a pessoa tem que chegar aqui e dizer, Deus vai me curar, porque já está aí 10, 20 anos tomando remédio, tomando medicamento, e os remédios não estão mais agindo, porque o corpo, meus irmãos, já está debilitado. Então é hora da pessoa dizer, não, eu vou para a igreja. Se é uma macumba, se é um demônio, se é um espírito mau. Por exemplo, eu estava ontem em Ponta Grossa, escuta aqui, e aí Deus me deu uma revelação. Falei que tem uma pessoa que você nunca foi feliz na vida amorosa, na vida sentimental. E aí, a pomba gira, e esta pomba gira vai cair por terra agora. Quando eu falei assim, no meio do povo dá um grito, e aí uma mulher com uma legião de demônios, legião de espírito mal. Aí veio para frente, nós orando, e aquele bicho gritando na boca daquela mulher, aqueles gritos altos. Eu falei, cala a boca, Satanás, cala a boca, demônio. Aí o bicho calou a boca. Aí o bicho falou assim, olha, o bicho falou assim na boca dela, ela foi amante 10 anos, com 15 anos ela já era amante de um homem casado. Ela ficou sendo amante durante 10 anos, com 25 anos ela casou, ninguém sabia disso. Aí ela ficou 10 anos casada, agora divorciou. Por quê? Porque o bicho, o espírito mau, entrou na vida dela desde criança, desde adolescente. Tem gente, irmãos, que ela carrega a presença dos demônios. Não é de encosto, como as pessoas falam para ele, é demônios mesmo. Pessoas que ela tem uma facilidade de pegar os demônios, o demônio pegar ela. Você expulsa o demônio hoje, agora, daqui a pouco ela está de novo, porque ela não tem aquela firmeza, aquela força na alma, na mente, de servir a Deus. Ela não tem propósito de servir a Deus, ela vai na igreja sem propósito, o propósito dela é só ir no culto. Então essa mulher estava lá na igreja, caiu endemoniada, orando por ela, e ela afastada da igreja, do evangelho. Eu falei, Deus vai restaurar o teu casamento, mas você tem que pagar o preço, na oração, no jejum, na obediência. Então, a maioria das pessoas que estão me ouvindo agora, tem pessoa sua desse jeito, tem parente seu desse jeito, que são presas, são pessoas escravas da macumbaria, da feitiçaria, da bruxaria, pessoas que carregam uma maldição, uma maldição com doença, o outro uma maldição na vida sentimental, já casou 2, 3 vezes e não é feliz. Eu conheço um homem casado 3 vezes e está separado. Separado. Eu conheço um homem que casou 3 vezes e está separado. Eu falei para ele, meu irmão, se você não libertar dessa maldição, você vai casar 10 vezes. E vai viver sozinho. Casa hoje, separa amanhã, divorcia, casa depois da manhã, divorcia, e vai levando essa vida. Tem uma hora você não aguenta mais. Essa vida é sofrida. Agora tem uma passagem que fala assim, ó, se pois o Filho vos libertar, se Jesus libertar, verdadeiramente sereis livres. E aí eu pergunto, quem é que não quer ser liberto? Todo mundo quer ser liberto. O problema é que não é todo mundo que quer pagar o preço. Libertação não vem assim por acaso, não. Não, você tem que ter perseverança, tem que ter fé, você tem que ter uma igreja, você tem que ter um pastor que te dê o suporte espiritual, você tem que ter uma igreja de oração, porque tem gente, irmão, que é a vida dele é complicada, a vida dele é complicadíssima. Se ele não tiver um suporte espiritual, não tiver uma igreja, não tiver um pastor, um homem de Deus, ele não aguenta. Porque a luta dele, a batalha dele, a peleja dele, a guerra dele é mais pesada do que a dos outros. Te falo você com toda a experiência. Então, por isso que nós temos que ter uma igreja, que essa igreja, você chega nela, você tem um pastor que te cobra presença sua na oração, que te exige que você tem que estar na oração, que você tem que estar nos cultos doutrinários, que você tem que estar na Santa Ceia, que você tem que ser um obreiro de bom testemunho, uma obreira fiel. Aí a pessoa vai para a igreja que não é cobrado, ele vai lá o dia que ele quer ir, chega lá a hora que ele quiser chegar, ele não é cobrado, não é confrontado, se ele foi na Santa Ceia, bom, se não foi, o pastor não está nem aí por ele. Se ele vai no culto de oração, bom, se não vai, ninguém importa com ele. Culto de doutrina, ele não vai. Culto da palavra, ele não vai, ele não tá nem aí. Cadê ele? Tá visitando as igrejas. Cadê ele? Cadê o irmão? O irmão tá nas igrejas hoje, numa manhã, na outra. Mas aí, ele toma senha em tudo quanto é lugar. Esse camarada não vai longe. Você pode ter certeza que ele não vai longe, ele não tem responsabilidade com a fé que ele tem, se a fé é verdadeira, essa fé, ela é uma fé acompanhada com obras. Uma pessoa que ela tem a fé verdadeira, ela não vive hoje aqui, amanhã ali, depois ali, depois... Não, ela é uma pessoa que ela tem firmeza onde ela está. Qual a sua igreja? Minha igreja é fulano de tal. Quem é seu pastor? É fulano de tal. Eu pergunto aqui, quem é a sua igreja? Aí, olha para a mulher, como é que chama lá aquela igreja lá? A mulher. Ah, também não sei, que a gente está lá há pouco tempo, né? Já passou por tanta igreja que agora está numa igreja que não sabe nem o nome da igreja. E aí, como é o seu pastor? Aí a mulher olha para o marido. Ah, eu também não sei. Como é que chama o seu pastor? Não sei. Gente do céu, a ovelha conhece a voz do seu pastor. Não é ovelha. Ovelha tem pastor, pastor tem ovelha, irmão. Pastor conhece ovelha, ovelha conhece pastor. É por isso que tem muita gente mal sucedida, tem muita gente agora me escutando, doente, macumbada, enfeitiçada, oprimida, mal sucedida. Atenção, irmãos, atenção, povo de Deus, essa convenção é contra a frieza espiritual. Nós temos que falar essas coisas aqui, irmãos. Está na Bíblia, Jesus falando: por multiplicar a iniquidade, o amor de muitos se esfriará. Você vai ver. Você vai ver. Você vai ver, se você tiver a fé, o compromisso de chegar aqui esses 3 dias, ah, eu garanto com a fé em Deus que você vai embora diferente. Vai embora diferente e vai continuar diferente. Não é só você que chegar aqui e se emocionar um dia, dois, três, aí quando vai embora, chega lá, já chegou vazio. Não, de jeito nenhum. Ao chegar daqui, você vai comer comida espiritual, palavra espiritual, palavra que vai incomodar sua alma para melhorar. Ao chegar na sua cidade, na sua casa, onde você mora, no seu bairro, você vai continuar com aquela palavra no teu coração. Aquela parecendo um filme gravado, assim, o culto gravado na tua cabeça, as palavras, as revelações, as orações, os demônios caem por terra, os milagres, aquilo vai ser um combustível, vai ser um alimento para você continuar firme esperando a volta de Jesus. Se não, meu irmão, se não, minha irmã, vai ser mais um que vai afundar. Vai ser mais um que vai desaparecer. Cadê o irmão? Sumiu, ninguém sabe aonde anda. Cadê o presbítero? Cadê o obreiro que estava conosco aqui? Cadê a obreira? Cadê o cooperador, o diácono? Desapareceu, ninguém sabe se está vivo, se está morto. Ninguém sabe se está desviado, se está parado, afastado, se está em alguma igreja. Não, gente, pelo amor de Deus. O tempo agora é um tempo carregado, um tempo do fim, um tempo pesado. Meus irmãos amados, se nós não cuidar da nossa vida espiritual agora, daqui 6 meses, daqui 1 ano, já não adianta mais nada, não. Deixa eu perguntar aqui, eu falei, quem é que tem um problema no olho esquerdo para Deus curar agora? Mas curar, curar mesmo. Quem é que tem uma enfermidade no olho esquerdo para Deus te curar agora, em nome de Jesus? Quem é que tem mancha no corpo, mancha na pele, para Deus curar essas, arrancar essas manchas aí, passar assim, ó, o sangue dele e te curar? Me manda o seu nome aqui. Quem é que está com a coluna travada, já tem dias que a sua coluna está travada, e Deus vai destravar sua coluna. Deus vai destravar sua coluna, em nome do Senhor Jesus, em nome de Jesus Cristo. Deus vai destravar, Deus vai fazer a sua coluna ser curada pelo poder de Deus, em nome de Jesus Cristo. Cadê essas pessoas agora? Quem é que tem uma micose no pé? Quem é que tem assim, ó, baixa um pouquinho, por favor, quem é que tem uma micose nos pés? Se tiver alguém almoçando agora, paciência comigo, irmão. Entre os dedos dos pés, aquela carne branca assim, ó, embranqueceu dentro dos pés assim, ó. Só você que sabe, entre os dedos dos pés assim, ó. Não tem nada que cura isso. Isso aí fica aquela inflamação, aquela dor, aquela coceira. E você põe talco, põe pomada minâncora, põe não sei o que, põe isso, põe aquilo, e não sara. Hoje você vai ver que Deus vai curar, Deus vai libertar, Deus vai fazer uma obra aí no teu pé, em nome do Senhor Jesus. Tem uma pessoa agora que tem um braço inchado. O braço dela está morrendo. O Espírito de Deus me faz saber que ela está com a trombose no braço. Toda certeza. O braço dela está inchado. O braço dela, irmão, está doente. A circulação no braço não funciona mais como era antes. Está ficando um braço adormecido, um braço gelado, frio, sem circulação. Eu quero saber, cadê essas pessoas agora, para dizer, pastor Messias, meu nome é esse nome aqui, ó, é eu que estou passando por isso. Eu quero saber quem é essas pessoas aí, que está com uma criança doente, uma criança doente, e essa criança é fruto de uma obra de macumbaria, que alguém falou que você não ia gerar filho, e se gerasse filho, não, o menino não escapava, a criança não escapava, e é uma doença que, a pessoa, que essa criança só vive doente, doente, doente, quando é uma coisa é outra, quando é outra. Hoje Deus vai curar essa criança, vai, isso é macumba, isso é o espírito da morte, isso é o espírito do demônio, que não quer que você seja feliz e não quer que essa criança viva, essa obra de macumba, mas em nome de Jesus hoje vai ser quebrado. Vamos lá, cooperador irmão Cristian Rodrigues Garcia Pereira.
5: Pastor Darcy Messias, aqui eu estou vendo os comentários aqui, pastor. Tem pessoas, agora sim, pastor Darcy Messias, está vendo aqui os comentários aqui, pastor? Tem uma pessoa que comentou aqui com o nome de Ney, estou com a coluna muito ruim, que chega a dormir as pernas. Dormecer, mas escreveu dormir. Silmara, meu esposo Leandro tem manchas na pele devido a muitas alergias. Irmã Gisele, Pai do Senhor, eu tenho um problema na coluna. Irmã Diandra Matos, meu ouvido está tapado de cera faz um mês. E aqui, irmão Itaciri, eu dor no lado esquerdo da coluna. E aqui, minha pele cheia de queloide manchada. Seria esses os comentários. Irmã Jurema, eu tenho um rosto, uma mancha. Vanessa comentando aqui, pastor, a respeito das manchas, enfim, pastor, só essas pessoas comentando a respeito.
0: E o olho esquerdo, cadê a pessoa que está com problema no olho esquerdo? Que foi a primeira revelação de Deus que eu entreguei aqui, que foi alguém com problema no olho esquerdo. Essa pessoa está perdendo o olho esquerdo até a data de hoje, mas de hoje em diante vai entrar vida nesse olho. Vai entrar saúde, vai entrar cura nesse olho agora, com a fé em Deus, com a fé em Deus, com o poder de Deus. Cadê essa pessoa para dizer, pastor Messias, meu nome é fulano de tal ou fulano de tal, meu olho está apagando, meu olho está ficando ruim, não estou enxergando bem. Cadê essa pessoa? Cadê a pessoa que está com a criança que ninguém falou? Uma criança doente. Só vive doente. Só vive doente, doente, doente, doente. E hoje nós vamos orar aqui e desmanchar todo o trabalho de macumba que fizeram para essa criança morrer. Estamos no aguardo, meu querido companheiro Cristian Garcia Pereira.
5: Pastor Messias, os irmãos aqui estão comentando. E estão dizendo, irmã Monique, eu fui no colista, médico examinou, deu 35. Eu não sei bem o que significa, mas está com problema nas vistas, pastor. E aqui, irmã Jaqueline comentando, minha filha Helena tem dor no estômago, pastor. E aqui seriam esses comentários, vou olhar aqui no Facebook, pastor, se tem alguém comentando a respeito. Aqui, a irmã Adriana, a paz, colocou a paz, dói muito forte atrás do joelho e coluna. Aqui no Facebook, eu creio que é esses os comentários, pastor, os mais relevantes, falando aqui sobre a revelação do senhor, pastor Messias.
0: Bom, se não vai aparecer ninguém, então nós vamos orar por essas pessoas que já se comunicaram conosco. E tem uma pessoa aí entre você e alguém da sua família, e essa pessoa, ela quer sair do emprego, ela quer que Deus fale com ela se é para sair ou não. Senhor, fala comigo, porque ela está passando uma luta no trabalho. Mas essa porta foi Deus que abriu. Essa porta foi Deus que abriu. Você não pode sair assim sem Deus falar. E a palavra hoje é: espera mais um pouco. Espera mais um pouco, porque Deus te colocou aí, e se Deus achar que é para sair, Ele que vai tirar você daí. Você não pode sair daí. Cadê, cadê essa pessoa? É meu filho, é minha, meu marido, minha esposa, meu genro, minha nora, meu neto. Eu não sei quem é. Mas não é para sair do serviço agora. Porque foi Deus que colocou aí. E somente Ele pode tirar você daí.
6: A irmã Silmara, pastor, comentou aqui que o compadre, infecção direta nos olhos e por último foi o olho esquerdo.
0: Como é que é, o Cristian Rodrigues?
7: Pastor Messias, nós vimos aqui o comentário da irmã Silmara, ela comentou exatamente dessa forma. Meu compadre William tem infecção direta nos olhos e por último foi o olho esquerdo, pastor. Será que seria essa pessoa, pastor Messias, que o senhor entregou a revelação a respeito do olho esquerdo?
0: Nós vamos orar por ele. Nós vamos orar por ele, mas tem uma outra pessoa. E eu vou orar por esse irmão aí, por esse compadre dela. Mas nós vamos orar por uma outra pessoa aí, em nome de Jesus, para Deus fazer com que essa pessoa fale assim: eu fui curado. Agora, deixa eu, antes de eu começar a oração aqui, deixa eu escutar aqui, ou eu ouvir aqui o irmão Christian lendo o testemunho de três pessoas, porque fica muito assim, mas cadê, pastor? Revelação, revelação, mas cadê o povo contando a bênção? Cadê o povo dessa igreja contando bênção? Então escreve agora aí, rapidinho, antes de orar. Você que já foi abençoado nessa igreja, você que já foi abençoado nos cultos da nossa igreja, você que já foi abençoado nas lives, dá um testemunho aqui rapidinho, antes de nós orar, para aumentar a fé de alguém, para alguém lá do outro lado falar assim: não, eu fiquei ouvindo, e o irmão lá na live estava lendo lá o testemunho de alguém que estava contando a bênção que recebeu nessa igreja. Essa igreja é uma igreja abençoada. Uma igreja abençoada abençoa o povo. Uma igreja abençoada gera bênção na vida do povo. Então nós vamos orar agora. Nós vamos orar agora para Deus fazer milagre, para Deus operar maravilhas. Vai, vai sim, você vai ver. Você vai ver, irmão, não te preocupe, não fica aí desesperado, não fica aí dizendo: mas será que Deus me abandonou? Será que Deus me largou? Deus não importa mais comigo? Não, não, não, não é assim que você tem que pensar. Tem que pensar assim, ó: Deus está comigo, e se Deus está comigo, eu vou vencer a batalha. Vai lá, cooperador Cristo, cadê o testemunho do povo, contando que já foi abençoado a nossa igreja?
7: Pastor Messias, testemunho por escrito aqui ainda não enviaram, pastor, mas tem um comentário aqui, irmã Jaqueline. Pastor, eu, Valdir, pensei em sair do emprego, mas estou orando a Deus. O Valdir comentou exatamente isso, pastor, falando que estava pensando em sair do emprego, tá orando, pedindo a direção de Deus, com relação à revelação que o senhor entregou, pastor Messias. E aqui, irmã Rosângela, que essa semana eu possa ter uma notícia boa do meu pai, mas os irmãos contando o testemunho, o milagre, ainda não mandaram. Meus irmãos, para ficar melhor para vocês, vocês enviam o seu testemunho por mensagem, por vídeo, né? Vamos estar lendo aqui, é o DDD 41-3376-3339, é o telefone que está na tela aparecendo para vocês neste momento. Envia o seu testemunho aqui nesse exato momento para nós estarmos lendo e pessoas sendo edificadas através do seu testemunho. Pastor Messias, seria esses os comentários.
0: Ô, irmãos, me diga uma coisa: vocês nunca foram abençoados através da igreja Deus é Santo? Se vocês nunca foram abençoados, vocês não receberam nada nessa igreja, então não compete eu continuar aqui. Não compete eu continuar aqui. Parece que eu e vocês estão perdendo o nosso tempo. Por quê? Porque tem alguém pela primeira vez. Eu peço um testemunho, eu peço um relato de vocês. Aí você não manda, você não tem um testemunho para contar. Então, o que eu estou fazendo aqui? O que que vocês estão fazendo aí? E o que que o irmão, a pessoa que está pela primeira vez conosco, dizendo, pastor, pediu lá testemunho, pediu, ninguém falou nada, aquilo tudo é mentira. Aquilo é tudo engano, tudo enganação, porque ele pediu lá. Se fosse verdade, alguém ia contar a bênção. Quer dizer, alguém contou lá. Então, eu preciso de mostrar para o povo que está conosco pela primeira vez que aqui não é mentira, que aqui não é engano, que aqui é verdade. Agora, eu preciso de pessoas como você está aí nos acompanhando para dizer, não, é verdade. Eu ou alguém da minha casa, da minha família, nós somos abençoados por Deus, recebemos curas, assim, livramento, proteção, através das orações da igreja, Deus é santo. Senão, não compete eu continuar aqui com vocês mais. Bora, Cristian.
8: Pastor Dercy Messias.
0: São nada no ar.
7: Pastor Dercy Messias, aqui os irmãos estão deixando comentário, pedindo, a maioria deles, pastor, pedindo oração. Aqui, irmã Selma, eu fui e recebi 30 mil a partir que conheci a igreja Deus é Santo. A irmã Selma contando esse testemunho. A irmã Sharon, pastor, aqui que foi orado na live algumas semanas atrás, fui liberta pela live e na igreja Deus é Santo, fui curado, labirintite, estava separado do meu marido e o pastor disse que naquela mesma semana iria voltar e ele voltou para a glória de Deus. Aqui, irmã Rogéria, é isso mesmo, curado de leucemia, AVC, câncer na cabeça.
0: Não, mas tudo isso aí não, gente. Curado de quê? Leucemia?
7: Curado da leucemia, AVC, câncer na cabeça.
0: Eu quero saber se isso é verdade, então mande pra mim aqui agora, que isso é muita coisa. Será que os irmãos ouviram aí? Leucemia, me manda um áudio, porque isso aí é poderosíssimo. Olha só. Leucemia, câncer na cabeça, o que foi mais?
8: AVC.
0: Meu Deus do céu. Então essa mulher estava morta. Esta mulher estava morta e reviveu. Leucemia não tem cura. Câncer na cabeça não tem cura. E AVC tem cura? Só milagre de Deus. Será que essa irmã tem que mandar para nós aqui agora um áudio? Manda um áudio, manda no WhatsApp da igreja agora. Qual é o WhatsApp da igreja? O nosso companheiro Valdir. Vai, o Cris vai colocar aqui agora, por favor. Olha aqui, 41-33-3376. Esse é o WhatsApp da igreja. 41-33-76-33-39. Olha isso aí, ó, para você mandar agora. Essa pessoa aí que recebeu a vida de novo. Essa pessoa estava morta, reviveu. Gente, câncer na cabeça, leucemia e AVC. Olha que milagrão, olha que milagrão. Estou aguardando que essa pessoa mande para mim agora o áudio dizendo, está aqui o meu testemunho gravado. Bora, pastor Cristian Messias, olha só. Meu Deus, tem misericórdia, Jesus. Vamos lá, senhor Cristian, pastor.
7: Pastor, tem aqui irmã comentando no WhatsApp, falando o problema dela, mas não contando o testemunho. A Milena falou, Padre Senhor, eu tenho micose nas costas. Eu creio que era com relação enquanto o senhor estava orando, Pastor Messias. E aqui nos comentários, tem uma irmã Jurema, dizendo, eu fui curada a minha cabeça que passava o tempo todo dia, e eu vivia tomando dipirona. Aqui, deixa eu olhar aqui, pastor.
0: Já tinha o quê?
7: Jurema, dor na cabeça, pastor.
0: Dor de cabeça.
7: Eu fui curado da minha cabeça.
0: Glória a Deus.
7: Passava o tempo todo, o dia todo, e eu vivia tomando dipirona. É esse o comentário dessa irmã, pastor Messias. Os demais irmãos pedindo oração e os testemunhos que nós falamos mesmo, pastor Messias.
0: Mas, cadê essa pessoa que não mandou o testemunho em áudio para nós aqui agora? No WhatsApp. Cadê isso aí? O povo quer ver isso aí, uma gravada, isso aí. Isso aí é algo tremendo. Então, a irmã A irmã confirma que isso é verdadeiro? Se isso aí é verdadeiro, a senhora vai mandar para nós aqui agora, em nome de Jesus. Esse testemunho da cura do câncer, cura de leucemia e AVC. Porque isso aí é para chamar a atenção do mundo. Vamos ver se ela vai mandar. Vamos ver se ela vai mandar mesmo. Em nome de Jesus. Eu quero fazer uma oração aqui agora. E vou orar para essas pessoas que foram reveladas pelo poder de Deus. E eu não sei como é que tem gente que não tem coragem, ou não sabe mexer com o celular. Cadê a pessoa da micose entre os dedos do pé? Apareceu aí, ô irmão Christian? Cadê a pessoa da micose entre os dedos do pé para nós orar e Deus curar? Cadê a pessoa que tem uma criança aí, o pai, a mãe, o avô, a avó, o tio, o irmão? Impossível, meus irmãos. A criança doente, só vive doente essa criança. Ou alguém não está querendo ver essa criança curada? Estamos aguardando até agora nada, meu Deus do céu. Estamos aguardando que alguém manifestar a fé em favor dessa criança. E atenção, povo de Deus, porque está chegando o dia. Dia de sexta-feira agora, sábado e domingo, vai ser o maior mover de Deus, maior encontro das igrejas, Deus é Santo, de todo o Brasil. Bora, Cristian, tem alguma coisa nova para nós aí? Se não tiver, nós vamos orar. Só testemunho. Nada?
7: Ainda não, pastor. Tem uma irmã que mandou aqui. Eu tô analisando aqui o áudio. E depois da oração nós vamos colocar no ar, pastor Messias.
0: Oremos. Senhor Deus Todo-Poderoso, em nome de nosso Senhor e Salvador Jesus Cristo, nós oramos. Nós usamos a fé, o poder de Deus, para repreender esses demônios de enfermidades, essas doenças malignas, essas obras de bruxaria, de macumbaria, de feitiçaria. Senhor da glória, Espírito Santo de Deus, meu Deus, dá-nos riqueza nos conteúdos, nos testemunhos, dá-nos riqueza nas explanações, das revelações. Deus da glória, dá-nos capacidade aqui nas lives, para fazer uma live, meu Deus, para chamar a atenção do povo do Brasil e de fora do Brasil. Meu Deus, em nome de Jesus, toca agora, toca nessa pessoa que tem uma dor forte na coluna, na bacia, aqui no quadril. Meu Deus, olha essa criança que alguém não manifestou a fé, que alguém não falou nada. Meu Deus, olha os irmãos orando conosco agora, em nome do Senhor Jesus, meu Deus, em nome de Jesus, Senhor da glória, Espírito Santo da verdade. Deus, eu creio agora no poder de Deus, no poder que sara, que cura, que liberta, que transforma, no poder de Deus que faz mudanças, Senhor da glória, em nome de Jesus, haja cura milagrosa, haja cura milagrosa, não só cura, mas também vitórias em todas as áreas, em todas as áreas agora. Haja vitória, haja milagre, haja libertação, haja solução de problema, em nome de Jesus. Deus, a convenção está chegando. Deus, o Senhor é Deus conosco, para fazer maravilha, Deus, para operar coisas grandes nessa convenção. Senhor da glória, faz cair por terra as barreiras, muralhas, e opera esses três dias. Deus da glória, mexe conosco, mexe com a nossa cabeça, nosso coração, com a nossa alma, mexe, meu Deus, toque nossa vida e nos abençoa por
9: poderosamente, milagrosamente, misteriosamente, salvando, curando, transformando e abençoando em nome de Jesus. Para a glória de Deus, para a glória de Deus, para a glória de Deus, para a glória de Deus, para a glória de Deus, para a glória de Deus. Amém e amém, e amém e amém, e amém, Senhor Jesus, que as portas se abrem hoje, que a notícia boa aconteça hoje, em nome de Jesus. Amém e amém, amém, amém.
10: Paz do Senhor, irmão. Aqui é a irmã Conceição Siqueira, de Apiaí, São Paulo. É o meu testemunho, sabe, é que eu fui no sítio, fui buscar os boi, e de vez eu pegar o cavalo para mim, eu peguei o boi. E daí eu caí, sabe? E machucou as costas, a coluna. E eu pensei que eu tinha que ir no médico. Só que com a oração da live, eu melhorei. E eu não, eu pedi oração. Pedi oração, mas eu não falei o problema. Eu só pedi oração, peço oração, só. E eu melhorei, não precisou ir no médico. E a dor era muito forte, que eu não podia nem dar um tossido, que já doía as costas, a coluna. Deus que abençoe, irmão. Paz do Senhor, irmão. Aqui é... sabe? É que eu fui no sítio, fui buscar os bois.
9: Ô, irmãos,
10: e de vez eu pegar o cavalo.
9: Eu não entendi bem.
10: Peguei o boi.
9: Essa irmã montou no cavalo, montou no boi?
10: Sabe? E machucou
9: o boi, derrubou ela.
10: As costas, a coluna.
9: Eu não entendi muito bem o que ela falou aí.
10: Só que
9: ela disse que foi pegar o cavalo e acabou pegando o boi.
10: E eu não. Eu pedi oração.
9: Será que foi isso que eu entendi?
10: Pedi oração, mas eu não.
9: Caiu no boi, irmã?
10: Eu só pedi oração, peço oração.
9: Caiu do boi, ou o boi te derrubou. Eu não entendi
10: médico,
9: muito bem essa.
10: E a dor era muito forte.
9: Esse relato da irmã.
10: Nem é dar um tossido que já
9: é Apiaí, São Paulo.
10: As costas, a coluna. Deus que abençoe, irmão. Paz do Senhor.
9: Foi buscar os boi.
10: Aqui é a irmã Conceição Siqueira, de Apiaí,
9: pegou
10: São
9: boi.
10: Paulo. É o meu testemunho, sabe? É que
9: pegou
10: eu fui
9: boi.
10: No sítio, fui buscar os boi.
9: Mas ela pegou o boi, ou como assim?
10: O cavalo para mim, e eu peguei o boi. E daí eu caí, sabe? E machucou as costas, a coluna.
9: Ô, irmã, tem como você mandar de novo isso para me entender, para tirar dúvida aqui?
10: Com a oração.
9: Porque não sei, parece que ela montou no boi.
10: E eu não. Eu pedi oração. Pedi oração, mas.
9: Ela montou no boi.
10: Falei o problema.
9: Não, mas eu quero saber
10: se
9: eu quero saber de novo, irmã. Me manda esse relato aí, porque
10: no médico,
9: olha isso, é coisa bem forte, diferente, né?
10: Que eu não podia nem.
9: Que eu nunca vi assim muito de montar em boi.
10: Que já doía.
9: A não ser que seja um boi muito manso mesmo,
10: Deus,
9: né?
10: Deus que abençoe, irmão.
9: Então, irmão, vamos esperar a irmã mandar o relato aí. Agora, povo de Deus.
10: São Siqueira de Apiaí.
9: Povo de Deus.
10: É o meu testemunho, sabe?
9: Vale a pena você estar conosco esses três dias.
10: No sítio, fui buscar os bois.
9: Você vai ver o que Deus vai fazer.
10: Eu pegar o cavalo para mim.
9: Você vai ver o que Deus vai fazer esses três dias.
10: Caí, sabe? E machucou a
9: coluna. O que Deus vai fazer.
10: E eu pensei que eu tinha que ir no médico.
9: Sexta,
10: com a oração,
9: sábado
10: da live,
9: e domingo.
10: Eu melhorei.
9: O que Deus vai fazer? É justamente
10: oração,
9: aquilo que nós estamos esperando de Deus.
10: Eu só pedi oração,
9: Ele vai fazer
10: oração,
9: aquilo que nós estamos
10: não precisou
9: precisando de Deus.
10: E a dor era
9: cê
10: muito
9: vai
10: forte.
9: Você vai ver, você vai dizer assim, meu Deus, depois daquela convenção, a minha vida mudou.
10: As costas,
9: a minha vida é outra vida.
10: Deus que abençoe.
9: Agora, deixa eu perguntar a vocês aqui, ó.
10: Senhor, irmão, aqui é a irmã Conceição.
9: Nós estamos aqui hoje,
10: Apiaí, São Paulo.
9: De manhã eu falei com os irmãos.
10: Sabe? É que eu fui no sítio, fui buscar os bois.
9: Alugamos o,
10: e de vez eu pegar o cavalo,
9: o colégio,
10: e eu peguei o boi. E daí eu...
9: E nós...
10: Caí, sabe?
9: É, estamos pedindo ao povo
10: costa, a coluna,
9: alimento.
10: Que ir no médico. Só
9: pedindo
10: que
9: o povo alimento
10: da live, eu me
9: para que nós podemos
10: eu pedi oração.
9: Pedi dar para o povo um almoço, uma janta.
10: Eu só pedi oração, peço oração.
9: Uma comida gostosa, uma comida farta.
10: Não precisou ir no
9: uma
10: médico.
9: Uma comida que o povo vai
10: e
9: dizer assim, que comida gostosa.
10: Forte. Eu não podia nem
9: comer
10: nem,
9: e satisfazer, não ficar com vontade de comer. E aí, irmã, tem mais? Não tem,
10: Deus
9: acabou. Não.
10: Irmão.
9: Vai ser uma comida só para o povo comer, para repetir.
10: É Armando Conceição,
9: e pôr embora.
10: E aí, São Paulo?
9: Alegre, feliz, contente.
10: Eu fui no,
9: dormindo,
10: no
9: vocês vão dormir no chão.
10: Boi, e de vez eu pegar o.
9: Cada um vai trazer o seu, o boi, seu cobertor, o seu colchão.
10: Sabe?
9: Fino, seu colchão, aquele colchão a ar, porque nós não vamos ter cama para vocês. Cama não, nós vamos ter lugar para vocês se agasalhar, para vocês chegar e deitar. Agora, dizer que nós vamos ter cama, nós não vamos ter cama.
10: E eu melhorei, não precisou ir ao médico.
9: Vamos dormir no chão, até seu colchão, até seu travesseiro. Seu cobertor.
10: Que já doía.
9: Agora, comida nós vamos ter pro povo.
10: Deus,
9: comida nós vamos ter à vontade pro povo comer.
10: Paz do Senhor.
9: Entendeu, irmãos?
10: Aqui é a Conceição.
9: Então, irmãos, irmãs,
10: São Paulo,
9: esta,
10: testemunho, sabe?
9: Esta festa vai ter muita gente, vai ser muita gente para valer.
10: E de vez eu pegar o
9: muita carro, gente.
10: E eu peguei o boi.
9: E cadê a comida? Sabe? Cadê a carne? Olha o quilo de carne, quanto é que vale hoje? Olha quanto vale um quilo de carne. E nós não vamos dar pro povo só o cheiro de carne, o caldo de carne. Todo mundo vai comer. E vai comer muito. E vai comer muito. Então, será que tem alguém agora que tem aquele espírito generoso de dizer, eu vou ajudar aí a igreja Deus é Samba, dar uma ajuda aí pros irmãos comprar carne para alimentar esse povo? Será que você tem fé de mandar para cá uma ajuda? Segundo que Deus tocar no seu coração, você vai depositar aqui, ó, no Pix da igreja, aqui no 419-8433-3376. Esse é o Pix. Tem o quê? O QR Code. Tem aqui o Banco do Bradesco. Está aí na tela do computador. E também está aí a conta na Caixa Econômica. E eu estou pedindo aos irmãos, eu sei que o povo de Deus vai mandar. E vai ter recompensa. E vai ter recompensa. Você vai lembrar dessa oferta que você ajudou e dizer, olha, pastor Messias disse que Deus ia me recompensar. Eu ajudei com amor, com alegria, e não demorou nada. Eu ganhei uma causa na justiça. E não demorou nada. Apareceu um dia na minha conta. Eu recebi aí uma herança, um negócio. Comprei uma casa, comprei um sítio, comprei uma terra, comprei uma fazenda. Como eu não sei? Alguém me vendeu bem baratinho. Alguém me vendeu baratinho, me vendeu a prestação. Você tem fé que Deus pode fazer isso para vocês? Você tem fé que Deus é poderoso para fazer isso na sua vida? Então, tá aqui, ó, as contas da igreja. Tá aqui as contas da igreja para você mandar seu dízimo e sua oferta para ajudar a nossa igreja. E você vai ver que Deus, nosso Pai, vai te retribuir. 1000 vezes a mais, 10 mil vezes a mais. Tudo é possível ao que crê. E eu creio. E nós cremos. No nome de Jesus. Nós cremos em nome de Jesus. Povo de Deus, estamos aguardando vocês aqui agora a mandar a sua ajuda, a sua oferta, o seu dízimo. E nós vamos crer, profetizar, que Deus vai te recompensar. Vai lá, Malquista, a mulher do boi mandou a outra mulher aí, não?
11: Não, senhor pastor Messias, ainda não enviou. Ela colocou, teve alguém que colocou aqui num comentário, tem boi de sela, pastor. Algumas pessoas têm boi de sela, não sei o que significa, se é um boi mais manso que a pessoa pode usar. Aqui foi comentado.
9: Mas eu queria ver ela, ouvir ela contar. Eu ia ficar até maravilhado, dizendo, olha que benção, irmã, montar um boi. Eita, que maravilha. Você já montou um boi alguma vez?
11: Não, senhor.
9: Não?
11: Pastor, nunca. Só fui...
9: Hã? Eu montei num garrote lá, uma época, quando eu era rapazote. Montei, quando eu... Antes de eu montar, eu tava no chão já. Quando o garoto fez assim, que pulou, ele já tinha, antes de terminar o pulo, já estava no chão. Hein? Caiu de quê? Ela montou no boi? Olha que maravilha, irmã. Caiu do boi. Olha só. Olha, irmão, que eu fiquei maravilhado. A irmã montou no boi. O boi foi andar com ela e ela caiu. Tem um irmão que mandou ajuda boa. Como era o nome do irmão? Silvanei. Irmão Silvanei mandou aqui agora uma ajuda boa. Muito boa. Que Deus abençoe o irmão Silvanei. Que Deus ajude ele aí. Não sei se ele quer que fale o valor, mas ele deu uma ajuda muito boa aqui agora. Que Deus recompensa ele. Que Deus dá ele tudo aquilo. Mandou aqui agora uma ajuda boa. Muito boa. Que Deus abençoe o irmão Silvanei. Que Deus ajude ele aí. Não sei se ele quer que fale o valor, mas ele deu uma ajuda muito boa aqui.

0: é uma carne boa. E eu quero ver o povo de Deus comer aqui, comer bem, ouvir a palavra de Deus, participar dos cultos, ser abençoado, ricamente curado, liberto, levar a bênção para a família, mas também comer bem. Isso aí eu aprendi, que a gente tem que cuidar bem do povo de Deus. E Deus é grandioso, é poderoso para recompensar. Agora eu fiquei maravilhado, foi da irmã aí, que ela caiu do boi. Olha só, não é que eu fiquei maravilhado, que ela caiu, não, porque ela montou no boi. Cair não é bom, não. Eu fiquei assim, cheio de expectativa, ela andando no boi, montada no boi. Oh, meu Deus, isso é maravilhoso. Isso é maravilhoso. Eu queria ter esse boi aí, ou essa condição de montar no boi. O que você montou no cavalo alguma vez? Montou? Hã?
1: Apenas quando era criança, pastor Messias.
0: Hoje o cavalo não aguenta você montar, não aguenta?
1: Não aguenta, pastor, acho que ele...
0: Aguenta, Cristian. Aguenta sim. Ô, irmãos, eu posso terminar com vocês aqui agora? Eu posso encerrar aqui agora? E 3 da tarde eu vou estar aqui. Se eu não tiver, vai estar aqui comigo Cristian fazendo a oração. 3 da tarde. Tá bom, povo de Deus? Deus abençoe a todos. Paz do Senhor Jesus. Deus vai fazer vocês ter novidade essa semana aí. Tem mais gente que ajudou? Quem? A Daça. Que Deus abençoe a irmã Daça, que dê ela recompensa grandemente em nome do Senhor Jesus. Que Deus abençoe ela poderosamente. Diva Aparecida, que Deus abençoe a irmã Diva, que acabou de mandar uma ajuda para cá agora. Deus multiplica e Deus prospera. Tem alguma coisa para dar certo na vida da irmã Diva. Tem alguma coisa aí, e essa alguma coisa é um dinheiro que a irmã Diva tem para receber e vai entrar na conta dela com a fé em Deus, em nome do Pai, do Filho e do Espírito Santo. Pode escrever isso aí, irmã Diva. Pode escrever que vai cumprir essa benção aí. Esse dinheiro vai entrar na sua conta em nome de nosso Senhor e Salvador Jesus Cristo, para a glória de Deus e para testemunho que Deus é poderoso. Bora, Cristian!
1: Pastor Darcy Messias, os irmãos aqui estão falando amém. Os irmãos a qual ajudaram a igreja aqui estão dizendo amém, glória a Deus. Os irmãos deixando um comentário aqui, os demais irmãos falando aqui, tá com o nome Presbítero Simeão. Eu vou mandar ajuda aqui, irmão Cid, vou ofertar, irmão, pela minha saúde em nome de Jesus. E já falou que já anotou Pix. Aqui os demais irmãos pedindo oração, pastor Messias. E esse é o comentário dos irmãos, pastor.
0: Glória a Deus. Vamos lá, 3 da tarde e 6 da tarde nós vamos estar aqui com vocês orando. Quanto mais nós orar, quanto mais nós buscar a Deus, mais nós vamos ter testemunho para contar. Paz do Senhor, despede o pastor Messias e o bom cooperador Cristian. Deus abençoe a todos em nome de Jesus.
2: Descendo a igreja, descendo a sua cabeça, o Espírito Santo descendo a sua cabeça, como desceu na cabeça de Jesus. Aleluia, aleluia, aleluia, aleluia, aleluia. Levanta a voz e diga glória com vontade, irmão. Se você não orar, nova, você vai orar este ano, meu irmão. Se você não orar, você vai aprender a orar este ano, meu irmão. Se você orava, você vai aprender a orar este ano. Você vai aprender a confiar em Deus este ano. Sai, demônio. Demônio de fresa.
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1: Primeiras Coríntios capítulo 15 e versículo 57 diz assim, ó: mas graças a Deus que nos dá vitória por nosso Senhor e Salvador Jesus Cristo. Mas graças a Deus, como é que fala aí? Já nos deu ou nos dá?
2: Já nos deu.
1: Já nos deu?
2: Já nos deu.
1: Dona, deve ser isso mesmo. É isso mesmo? Já nos deu a vitória ou nos dá a vitória?
2: Já nos deu.
1: Mas está na Bíblia, nos deu a vitória? Dá uma olhadinha aí. Cadê? Vocês não lêem Bíblia, por isso vocês não sabem nada. Aí não está falando nos deu, nos dá. Nos dá. Como é que Deus vai me dar a benção, ó? De braço cruzado. Sem fazer nada. Vitória. Ela vem de guerra. Vitória vem de esforço. Vitória vem de luta, de batalha. A vitória não vem de ficar esperando. Olha para mim. Se for da vontade de Deus, vai dar certo. Eu falei com o irmão. Falei assim, ó: você vai fazer o jejum comigo sexta-feira? Vou. Quando foi hoje, perguntei: você fez? Ih, pastor, a primeira coisa que eu fiz foi amanhecer o dia, já tomei o café. Falou assim: o diabo me enganou. Falei: foi o diabo mesmo. Falei: o capeta te enganou mesmo. Ó, ele ficou com um semblante de derrotado. Assim, ó, caiu. Porque a coisa foi tão espiritual que ele sentiu isso. Falou assim: o diabo já me derrotou. O diabo me enganou. Vocês não sabem quem é o diabo. Vocês não sabem quem é Deus. Vocês precisam conhecer o diabo. E vocês precisam conhecer Deus. Como que você vai lutar contra o inimigo que você não conhece as armas dele? Pensa. As pessoas pensam que é só sentar aqui na igreja e já está bom demais. Não é assim, irmão. A sua luta não é aqui na igreja. Aqui não tem luta, não. Aqui só tem bênção. Diga amém aí, vocês estão aí, não? Aqui não tem luta, não. Aqui tem bênção. Sua luta é lá fora, dentro da sua casa. As maiores lutas estão dentro das casas, dentro dos casamentos, pai, filho, filho, pai, mãe, esposa, filho, filha, neto, cunhado, genro, nora. Vocês não concordam comigo? Quem concorda comigo, levante a mão. Depois, luta no trabalho. Luta no trabalho. Luta no trabalho. A primeira luta está dentro de casa. A primeira guerra está dentro de casa. Os primeiros problemas, os maiores, estão dentro de casa. Dentro de casa que estão os problemas. As enfermidades, as doenças, as dívidas estão dentro de casa. As lutas, as pelejas, as confusões, as discussões, os desencontros, os desentendimentos, os desacordos, os dissabores, estão dentro da família. Você vê a sua irmã não pensar como você, não crer como você. Você vê seu pai, você olhar para o seu pai e assim: meu Deus do céu, que situação do meu pai, que situação da minha mãe. A filha, o filho dizendo: olha a situação do meu pai. O pai dizia assim: ó, olha a situação do meu filho. Olha a situação da minha filha. Olha a situação do meu genro. Olha a situação da minha nora. A maior luta, irmão, escuta isso aqui, está indo família. O avô dizer: olha a situação dos meus netos. Aí isso me mata, acaba com o meu dia de vida. Meus filhos, eu não criei eles assim, eu não eduquei eles assim. Olha, o velho está com um casamento de 50, 60 anos junto. O filho já casou 2, 3 vezes, já amigou 2, 3, 4 vezes. A filha já se enrolou com vários homens. Já casou a primeira vez, não deu certo. Casou a segunda, não deu certo. Amigou, desamigou, reamigou. E o pai dizia assim: mas a mãe, puxa vida, isso é uma morte na minha vida. Meu filho roubando. Eu nunca ensinei meu filho a roubar. Meu filho na cadeia. Meu filho compra e não paga. Eu nunca ensinei meu filho a fazer mau negócio. Minha filha já traiu o marido várias vezes. O marido está correndo atrás dela e ela não quer o marido. Já arrumou outro, não deu certo. Arrumou outro. O pai e a mãe dizem: meu Deus, mas não pode. Meu Deus, que vida desgraçada essa vida de minha família. Que tristeza que eu carrego. O pai falando. Tanto que lutei para dar uma boa educação para meus filhos. Como que eu lutei para dar uma boa educação para minhas filhas? Olha a situação delas. Olha a situação das minhas filhas. Ah, meu Deus do céu. Eu quero é morrer. Eu quero é morrer para mim não ver essa vida do que eu estou vendo. Então, as piores lutas estão no meio da família. E alguém não faz nada. Isso é demônio, isso é Satanás que faz isso. E o povo acha que é normal. A pior luta está dentro da família. O pai, que ele é o filho, talvez o filho único. Daqui de um dia o filho fala assim: pai, eu vim te apresentar o meu namorado. Ou então o pai fala assim: meu filho está enrolado com outro homem. Ah, isso é um inferno, isso é uma morte. A única filha que eu tenho tem enrolado com outra mulher. Isso é uma desgraça na minha família, isso é um inferno. Eu pensei que eu nunca via, eu ia ver isso. As piores lutas estão na família. Olha isso aqui. O pai dizer assim: meu Deus, mas não pode. Meu filho é um ladrão, um bandido. Meu filho é um assaltante. Meu filho está na cadeia. Meu filho é um traficante. Meu Deus, mas não pode, não pode. Meu Deus, não pode. Aí o pai desesperado, com a pressão alta, com a diabetes, porque não aguentou ver aquilo. Não aguentou ver aquilo. O pai passou a ter problema no coração. O pai passou a ter problema de diabetes. O pai passou a ter problema de labirintite. A mãe, os velhos estão doentes, tomando diazepam, não sei o que. Fala aí, José, aí para acalmar aí. Gardenal, como é que chama? Hã? Sei lá, que outro remédio. Catupril, não sentia nada. Mas o desgosto fez isto. O camarada está aí trabalhando, lutando. Corre cedo, levanta cedo, corre para lá, corre para cá, chega, põe o pagamento de casa para a esposa. Está tudo na mão dela. Quando ele viaja, ela está traindo ele. Pensa bem. Pensa bem se isso não é uma vida desgraçada. A esposa, aquela confiança no marido, e o marido lá longe, trabalhando lá. No táxi, no caminhão, sei lá, traindo a esposa. Isso é uma vida desgraçada, infeliz. Isso é uma vida sofrida. Mas nessa noite nós estamos aqui para ouvir a palavra que ele fala assim: mas graças a Deus que nos dá a vitória por nosso Senhor e Salvador Jesus Cristo. Glória. Glória a Jesus. Como é que eu tenho que fazer, pastor? Vamos jejuar. Vocês não querem jejuar? Vamos jejuar para isso. Fazer uma campanha de jejum. No mínimo quarta e sexta. Os outros, isso vocês podem comer para valer. Pode encher a pança para valer. Mas quarta-feira, sexta-feira, eu vou até às três. Eu quero ver resultado. Eu quero ver resultado. Eu quero ver resultado. Se não for para resultado, então o que eu estou fazendo?
3: Aleluia, Jesus.
1: O que eu estou fazendo nessa vida? O que eu estou fazendo nesse mundo? Eu vou lutar. Eu vou dar o meu melhor. Pelo o melhor de Deus. Eu vou dar o meu melhor pelo melhor de Deus. Eu vou me esforçar para dar o meu máximo para o máximo de Deus na minha vida. Eu quero ver resultado. Eu quero ver resultado. Eu quero ver vitória. Senta, meu irmãozinho, porque eu quero pregar a palavra de Deus. Senta, por favor. Em nome de Jesus. Então, veja bem aqui hoje, põe na cabeça isso. Eu não aceito o que está acontecendo comigo. Aleluia. Eu não adianto falar assim, eu não aceito, não faz nada. Eu não aceito. Olha que vida miserável, não tenho nada. Doente, imacumbado, a vida travada. Não tem dinheiro, não tem saúde. Por quê? Porque por trás disso aí tem um bicho te amarrando. Aleluia. Tem um demônio chamado Exu Tranca-Rua. Ele trabalha em vários sentidos. Tem dois Exu Tranca-Rua. Tem o Exu Tranca-Rua que trabalha nessa área aqui, ó, a travar tudo. E tem o Exu Tranca-Rua das almas, que trabalha para fazer a pessoa não entender a palavra de Deus, não se converter. Tira o povo da igreja, não deixa o povo ir para a igreja. Está desviado, não deixa a pessoa reconciliar. Está sofrendo, está afundado, está na lama. E ele quer sair, mas não consegue sair. Porque a força dele é menor do que a força do bicho. Quem entendeu?
3: Amém.
1: Será que vocês estão entendendo mesmo? Será que vocês estão entendendo que isso aqui é real, verdadeiro? Ou vocês estão achando que isso aqui é uma história? Que eu estou contando uma história da vida dos outros? Contando a minha vida, a sua vida. Abra os olhos, você vai ver. Peça a Deus, Deus me mostra, que Deus vai te mostrar. Por que as coisas dão errado na sua vida? Por que você fala, mas por que sou eu? Por que sou eu, sou desse jeito? Eu vejo todo mundo contar a bênção, eu não conto. Eu vejo as pessoas felizes, alegres. E por que eu sou triste, angustiado, depressivo, não durmo à noite, pesadelo, insônia, vejo vultos, ouço vozes, e para mim dá tudo errado? Por que será? É Ele. Se você pedir para Deus de joelho no chão, Deus vai te mostrar. Quem entendeu? Deus vai te mostrar. Deus vai abrir o teu coração para você entender o mundo invisível que você não está vendo, mas que Deus vai mostrar. O mundo espiritual não é o mundo palpável, não. Não é o mundo que você vê, não. Não é o mundo que você enxerga, que você pega, não. Não é o mundo que você ouve, não. É o mundo invisível. O mundo invisível que trabalha noite e dia com as armas que você não vê essas armas. Alguém está ruim do coração, vai no médico, não dá nada. Por quê? Porque está sendo atingido por forças ocultas do mal. Está com o estômago rebentado e vai lá, não deu nada. Dor de cabeça, enxaqueca, não dá nada. Por quê? O mundo invisível. A pessoa está morrendo e padecendo, perecendo, vai para a igreja hoje, amanhã já não vem mais. Não, agora eu vou pegar firme. Tá, cadê? Sumiu de novo. Aí daqui 2-3 meses já vem ela. Ó pra cá. Ai, ai. Coluna travada. Nervo ciático. Depressão. Ai. Meu casamento, meu namoro, meu trabalho, minha saúde, dívida. Mas ela não vence o bicho. O bicho sempre venceu ela. Ela nunca vence o bicho. Ela vem um dia, dois, daqui a pouco, some a pessoa. Desapareceu. Cadê ela? Está lá, envolvida com as coisas do bicho lá. Mas ela não vê que é isso. O bicho está tomando o tempo dela, o bicho está roubando o tempo dela, o bicho está roubando o dinheiro dela, ela bota o dinheiro no banco, quando ela vê, cadê o dinheiro? Sumiu. Tem certeza que tem gente aqui desse jeito. Eu botei lá no banco 10 mil, quando eu fui ver, só tinha 3.800, mas cadê os outros? Não, roubaram meu dinheiro. Mas não, eu não concordo. O gerente, botei um dinheiro aqui e cadê o dinheiro? Não está aqui? Mas roubaram meu dinheiro. Não, não aceito. Aí o gerente lá, alguém fala, tal dia você estava lá no shopping cidade. Aleluia. Tal dia você estava lá no shopping estação que você comprou isso, não foi? Fica calada. É. Lá, tal dia, você estava lá em tal lugar. Você gastou tanto, você comprou na loja tal. Foi ou não foi?
4: É.
1: Depois você comprou na Casa Bahia. Comprou isso e isso.
4: É.
1: Depois você comprou na loja americana. Foi ou não foi?
4: É.
1: Depois você comprou no Big. Isso, aquilo, outro, aquilo, outro.
4: É.
1: Depois você comprou no velho da van, hein? Pernambucana, Magazine Luiza, que é Magazine Luiza, foi ou não foi?
4: É, foi.
1: Depois você foi para Florianópolis, comprou não sei o que lá.
4: É.
1: Depois você foi para não sei para onde. Aí quando chega a conclusão, ele olha para dentro dele. Agora já era. Agora meu dia já foi embora. Será que você não estava percebendo que o diabo estava te enganando para você comprar o que não era necessário? E você não vê que foi o diabo? Te induziu. Te colocou um desejo de você comprar aquela roupa caríssima que você nem gostou dela. Fala que não é verdade. Aquele shampoo, aquele perfume, aquele sapato que você lá na loja estava tão bonito. Quando você chegou em casa, que você usou, não é aquilo. Não é aquilo que eu... Lá estava bonito, mas aqui está tão feio. Eu vou trocar. Aí vai lá, troca. Isso também não está bem, não gostei. O diabo te enganou e você não viu. Quem entendeu?
5: Amém.
1: Vocês estão concordando comigo ou vocês estão só escutando? Quem está vendo que é verdade? Levante a mão. Se eu for falar aqui outras coisas, quantas moças e rapazes, moças e rapazes, faz as más escolhas, namorado, namorada, às vezes deixa um namorado trabalhador, deixa um namorado sério, de boa família, só porque ele é tímido, só porque não é pegador. Ela vai arrumar o bonitão, o turbinado, bombado. Que sabe beijar, sabe amassar ela, sabe fazer ela se... Estou falando sério, não estou brincando não. Na hora lá, ele sabe fazer o gosto dela, que tal? E o outro é só honesto, é só direito. Só trabalhador. Quem entendeu? Ah, eu não gosto dele. Ele faz tudo por mim, mas não gosto dele. Eu estou cansado de escutar isso. Pastor, ele faz tudo por mim, me dá rosa. O que eu quiser, ele me dá. Mas eu não gosto. Eu não sinto nada por ele. O outro é um cachaceiro. O outro é um drogado. O outro é um raparigueiro. O outro é um pegador. Hoje está com uma, amanhã está com outra. Está com outra, está com outra. E ela está doida atrás dele. Ele nem quer ela. E ela está no pé dele. Será que não está vendo que a pomba gira? Será que você não está vendo que é o Satanás? Você não vê isso? O cara feio. Mas o bicho é pecador, é conquistador. O bicho sabe conquistar. Ele sabe fazer o gosto dela, o prazer dela na cama, onde for. E o outro, tão direitinho, tão simplesinho, honestozinho, de boa família. Eu não gosto dele. Pastor, eu não gosto dela. Eu não amo ela, não sinto nada por ela. Ela é trabalhadora, ela é honesta, ela é fielzinha, é direitazinha, mas eu não sinto nada por ela. Tem gente aqui desse jeito falando, é eu, casei com o homem errado, casei com a mulher errada, é eu. Não esquece do outro, não esquece da outra. Será que você não está vendo que o bicho te enganou? Está te enganando? Ah, eu já escolhi, agora eu vou até o fim. Eu vou orar, Deus vai fazer isso, Deus vai fazer aquilo, Deus... Tudo tem que ser Deus. Se botar Deus na frente, se orar e jejuar, Deus vai fazer, Deus vai revelar, Deus vai mostrar, Deus vai agir. Vocês não querem isso? Vocês não querem isso? Isso que é moleza. Quer chegar aqui, ser revelado e tu... E lá amanhã você está lá, nem lembra de Deus. Não ora, não jejua, não consegue. Mas aqui o pastor tem que fazer tudo por vocês. Tem que orar por vocês. O pastor tem que jejuar, tem que revelar, tem que curar. E se o pastor não fizer, eu não venho aqui mais. Eu vou lá na outra igreja. Lá o outro, ó.
5: Glória a Deus.
1: Toma seu dinheiro. Do mesmo jeito que eu falei aqui do marido honesto, é ter um pastor honesto. Quem entendeu?
2: Amém.
1: Lá ele tem um barulho. Lá ele é um conquistador. Lá ele sabe conquistar o povo. Ele sabe enganar o povo, tomar o dinheiro do povo, inventar uma coisa, inventar uma mentira, inventar uma revelação, inventar uma profecia, inventa um recado, inventa tanta coisa, e ele consegue mexer com o povo. E o povo não sai de lá. E o povo não sai de lá. Está amarrado lá. Não vê nada mudar. É só levando dinheiro, é só levando dinheiro, é levando dinheiro, e a coisa não vai. Mas ele sabe fazer o povo chorar, ele sabe fazer o povo se emocionar, ele sabe mexer com o sentimento das pessoas. E a pessoa está amarrada lá. Essa noite eu quero mudança na sua vida. Se você quiser, ou mesmo amém, você fala de verdade. Se não quiser, fica de boca fechada. Eu quero ver um testemunho marcante, assim, um testemunho que alguém chega aqui e diz assim: eu tinha câncer. Você não tinha câncer? Foi curado aonde? Aqui. Aqui. As coisas se cumpriram aqui. Ah, mas aqui é fácil? Aqui não é fácil. Aqui não é moleza. Quem entendeu?
2: Amém.
1: Quem já percebeu que aqui não é moleza? Levanta a mão. Quem já percebeu que aqui é verdade? Levante a mão. Vocês querem um lugar de mentira?
2: Não.
1: Quem é, cara? Calado. Joga a mão para cima. Aí, pessoal, canta comigo. E o povo canta. E o povo se emociona. E Deus é contigo. E o povo fica todo mundo assim, parece que fora do chão.
2: Aleluia.
1: Mas está no ar. Quando chega em casa, cadê? Ué, mas cadê? Tem gente que faz isto. Tem pastor que tem o curso de... que é hipnotizar as pessoas. Sabia disso? Você não sabe de nada. Como é que chama o curso? Vê se você sabe. Nem vou falar para vocês o curso. De tomar o dinheiro do povo. De entrar na cabeça do povo. Fazer uma lavagem na cabeça do povo. Como é que chama o curso? Hã? Quem falou isso aí? Ah, você já fez esse curso, né? Ela está certinho. Ela está certinho. Hipnose. Sabia disso não? Quem não sabia disso aí? Levante a mão. Quem não sabia? E quem sabia, levante a mão. Pois é. É como se fosse real. É como se você estivesse no cinema. Quem já foi no cinema alguma vez? Deixa eu ver. Quem já foi no cinema? Levante a mão bem alta.
5: Quando era nova.
1: Lá atrás. As irmãs já foram? Foi não, Sheila? Sua cara está dizendo que você foi. Sua cara está assim, ó. Já foi? Já foi não, Adriano? 40,
5: 50.
1: Hã? Quem é que você levanta a mão? Ó. Olha o jeito deles, ó. Vocês vão enganar outro. Aqui não. Aqui tem um Deus verdadeiro que mostra as coisas. Aqui tem um Deus que fala. Aqui tem um Deus que revela. Já foi ou não já? Quem já foi no cinema? Seja sincero, não minto não. Quem já foi no cinema? Pronto. Aí quando você está no cinema, parece que é real. É igual a novela. As atrizes, os atores, faz aquilo como se fosse real. Aquela novela parece que é real. Mas é uma novela.
5: Mentira.
1: Não é verdade, aquilo tudo é mentira. Quem entendeu?
2: Amém.
1: Tudo combinado, tudo ensaiado. Tudo ensaiado, tudo combinado. O filme. Quem é que lembra do filme do Pica-Pau Amarelo? Isso é do tempo da que marrava cachorro com linguiça. Quem lembra disso? Quem lembra da mulher e seus dois maridos? Levanta a mão. Ah, como é que o pastor sabe? Eu preciso estar lá para saber disso? Eu preciso ver para me saber? Não preciso dessas coisas. Eu tenho sabedoria de Deus na minha vida. Quem entendeu? Eu preciso contar para vocês uma coisa, mas será que o pastor já passou por isso? Eu estou acostumado de atender tanta gente aqui que me conta as coisas, e eu olho aquilo e eu tiro proveito. Olha para cá, olha a minha boca, ó. Ó, isso aconteceu com ele, eu não vou passar pelo caminho que ele passou para depois saber que é amargo. Então, nessa noite, vocês precisam, se é que você quer, você precisa ouvir isso aqui e levar isso contigo. Vocês precisam levar isso na prática para a sua vida mudar. Porque se você escutar isso aqui hoje e você não colocar em prática, amanhã você vai estar aqui novamente, do mesmo jeito, pior. Quem já teve dor de dente aí? Dor de dente. Levanta a mão. Aí colocava o remedinho. Ó, né? Pegava um algodãozinho. Botava um álcool lá, um tirador. Aí na hora dava. Aí dormia, quando acordava o negócio estava pegando fogo. Aí de novo ia lá tomar um paracetamol, não sei o quê. Aí a boca estava inchada. Vai no médico. Uma hora eu vou, eu tenho muito medo de médico, eu tenho muito medo de dentista. Quem é que tem medo de dentista? Levante a mão. Eu morro de medo de dentista, porque já sofri com esse negócio de dentista. Então, mas eu tenho que passar por esse processo uma vez só para me mudar de vida. Agora, se eu não quero mudar, amanhã eu vou lá, ai, deixei para a última hora, olha o buraco no dente. Não dá aproveitar nada. Aí tem um buraco na boca. Tem que fazer um implante. Por quê? Porque não cuidou. Porque não zelou. Assim é a vida espiritual. Se você não faz hoje, vai fazer amanhã dobrado. Se você não paga hoje a dívida, amanhã essa dívida está 10 vezes a mais. Quem entendeu?
2: Amém.
1: Será que vocês estão entendendo isso? Não é nada. Vocês querem isso nada, vocês querem revelação. Vocês querem bênção, cura, rapidinho. Mas você ganha hoje e perde amanhã. Verdade. Você ganha bênção aqui hoje, amanhã vem para cá de novo. Ó, Deus me curou do pé, pastor. Estava mancando, pé direito. Ó, tô curado. Amanhã o bicho vai lá e pega o esquerdo. Quem entendeu? Não, tô rindo. Não, levanta logo quem entendeu. Tô sério. Aí vem você. Mas por que não cuidou logo desse negócio antes? Ah, Deus está curando aqui o pé esquerdo de alguém. Tá, estou curado. Agora eu não vou mais na igreja. Ah, eu recebi a benção. Daqui a pouco eu puxando o braço. Braço quebrado, braço, deu um troço lá no braço. E deu um troço. Aí, Deus está curando o braço. Pronto, estou curado. Daqui 2, 3, 4, 5, 6 meses eu volto na igreja. Gente, não é assim não, gente. Você tem que pagar o preço para ser feliz na vida. Tem que pagar o preço para ter vitória, irmãos. Tem que pagar o preço. Todo mundo em pé. Toda a igreja em pé. Quem já foi católico aí? Levanta a mão bem alta. Assim. Vocês lembram da música que dizia assim, ó: não adianta ir à igreja rezar e fazer tudo errado, o que se cobre a luz da manhã. Quem já ouviu isso, querendo ou não querendo? Quem já ouviu isso? Por verdade. Quer mudança? Ah, não é fácil. Mas você resolve o problema.
6: Amém.
1: De uma vez por toda.
6: Glória a Deus.
1: Quer mudança? Ah, eu quero, mas hoje não. Então, amanhã você vai querer. Depois da manhã você vai querer. E aí talvez seja tarde demais. Segura uma levantada. Quem quer mudança mesmo? Eu vou pagar o preço para mudar. Comendo uma pessoa aqui, deixa eu ver. Eu vou fazer uma aliança aqui hoje com Deus, uma aliança de mudança. Para me ser feliz nessa terra e ser salvo na outra vida. Deixa eu ver. Quem quer? Então vem aqui na frente. Fica bem aqui na minha frente aqui.
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Senhor, aqui estou como teu vaso, quebrado, às vezes vacilando, mas sempre acreditando no teu perdão, no teu amor, na tua misericórdia. Toma os pedaços do meu ser.

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0: Ô, meus irmãos de Curitiba, eu me lembro que eu cheguei aqui no ano 99, no comecinho de janeiro. Meus irmãos, eu trouxe para Curitiba a campanha da Prosperidade de Ouro. Vocês lembram disso, povo da Igreja Deus é Amor, que na época eu dirigia a Deus é Amor lá na Brasília Itiberê, o número era 1001. Vocês lembram daquela campanha que nós fazíamos na quarta-feira? Aquela campanha que as pessoas vinham de longe por causa dos milagres. Aquela campanha que nós fazíamos, que eu pedia para os irmãos: irmão, não venha de manhã, venha tarde, porque de manhã e à noite não cabia o povo. Vocês lembram disto? De milagres que acontecia, milagres sobrenaturais. Eu me lembro que tinha uma menina de 4 anos que era moça, menina que menstruava com 4 anos, que a medicina não podia fazer nada. Vocês lembram disso? Vocês lembram de uma menina que tinha uma língua grande que rastava quase assim no estômago, que não tinha ninguém que fazia nada para aquela menina, e as pessoas traziam aquela menina de longe, e nós orávamos, e Deus nosso Pai fazia grandes milagres. Eita, que fé maravilhosa! Que fé extraordinária! A fé daquela época. As pessoas recebiam cada milagrão, cada bênção, cada cura, cada prosperidade. E eu continuo fazendo essa campanha da prosperidade de Deus. Eu me lembro que essa campanha, ela nasceu lá em Manaus, no ano 95. Ano 95. Como assim, pastor Messias? Essa campanha nasceu numa madrugada, quando Deus falou comigo. Por que que Deus falou comigo naquela madrugada? Por quê? Porque as pessoas da igreja faziam fila de gente, aquela grande quantidade de pessoas que pedia cesta básica, pedia botijão de gás, pedia para pagar a luz, a água, o aluguel, remédio. Por quê? Porque o povo estava numa vidinha, numa pindaíba maligna. E eu fiquei questionando: meu Deus, esse povo é fiel. Esse povo é fiel. E por que que esse povo está desse jeito? Ah, meus irmãos, eu fiquei perguntando para Deus: Deus, por que que esse povo está desse jeito? Aí Deus falou comigo: convoca o meu povo. Convoca o meu povo, porque eu vou fazer milagre. Esse povo precisa de fé, esse povo precisa de bênção, esse povo precisa de alguém que orienta eles, que ora por eles, que abençoa eles. Meus irmãos, eu convoquei o povo, para quarta-feira. Eu falei: Deus falou comigo, eu quero falar com vocês o que Deus falou comigo. Ah, irmãos, e a igreja lotou nos 3 horários. E eu falei: olha, Deus falou comigo que a partir de hoje a vida de vocês vai mudar. A vida de vocês vai mudar. Por quê? Porque Deus falou isso, isso, isso, isso, isso, isso. Irmãos, eu convoquei o povo. O povo não tinha fé. O povo era fiel, mas não tinha fé para receber milagres como hoje. Hoje o povo não tem fé. O povo está aí na igreja. O povo está aí nos cultos. O povo está caminhando para as igrejas. Mas o povo está vazio de Deus. Cadê os milagres? Cadê as bênçãos? Cadê as maravilhas que chamam a atenção do povo? O povo de hoje está como na época lá em Manaus. Ah, irmãos, daí Deus começou a fazer milagres. Começou a aparecer dinheiro na conta. Começou a encher botijão de gás. Alguém dizia, isso é mentira. Não é mentira, não. Irmãos, eu me lembro da irmã Cleusa Oliveira Machado. Cleusa Oliveira Machado. Que apareceu um terreno no nome dela. Apareceu um terreno no nome dela. E começou a disparar milagres. Milagres. Coisas grandes. Igual aqui em Curitiba já aconteceu. Terrenos aparecendo no nome das pessoas. Vocês já escutaram aqui na rádio?
1: Eu fui pagar o imposto do lote meu. Quando cheguei lá, tinha dois no meu nome.
2: Quer dizer que tinha um que você foi pagar e mais dois?
1: E mais dois.
2: Quer dizer que tinha três lotes no seu nome?
1: Três lotes no meu nome.
2: Mas como é que pode? O senhor comprou três ou comprou um?
1: Comprei só um.
2: E como é que tinha três no seu nome?
1: Apareceu dois no meu nome.
2: Milagre.
1: É um milagre de Deus.
2: Isso é milagre?
1: Milagre de Deus na campanha
2: da prosperidade.
1: Da prosperidade.
3: Bênção, irmãos, foi de um terreno que apareceu no meu nome, né? O terreno tá lá em Piraquara, está lá o terreno no meu nome, irmãos, apareceu no meu nome, tá lá, esse terreno é teu, mas quem me deu? Eu não comprei, não paguei, mas o Senhor me deu, irmãos. Creia, irmãos, tenha fé, irmãos, venha para a igreja com fé, tem que exercitar a fé. Não adianta vir para a igreja pensando, será que o Senhor vai fazer? Não, o nosso Deus, ele faz, basta ter fé e acreditar. Tá lá o terreno, em nome de Jesus.
0: Terrenos aparecendo no nome das pessoas, dinheiro.
4: Fiz um voto com Deus de mandar R$50 na igreja, Deus é santo, e depositei o dinheiro semana passada. E hoje eu fui na Caixa Econômica Federal para ajeitar uns papéis lá, tinha 7.500 na minha conta. Então essa é a benção que eu tenho para contar, para aumento da fé dos irmãos e dizer para os irmãos que vale a pena ser fiel com Deus.
5: O pastor Darcy Messias revelou que Deus estava visitando a conta Bradesco da minha mãe. Eu estava aqui nesse culto e há 2 meses atrás ela recebeu R$200 mil na conta dela.
6: Recebeu?
5: Recebeu R$200 mil, o banco ligou para ela, até por sinal meu irmão olhou assim e falou, nossa mãe, tem R$200 mil na tua conta? Ela falou, o quê? R$200 mil? Não pode, algum erro. Dentro do banco e ela recebeu R$200 mil na conta dela.
6: E quem colocou dinheiro?
5: Ah, foi Jesus, é.
0: Causas ganhas.
7: Eu tinha uma causa da justiça, estava na mão do advogado há 6 anos. É uma causa trabalhista do meu trabalho, né? E não saía essa causa de maneira nenhuma. Eu comecei a fazer a campanha aqui na Deus é Santo. Quando eu comecei a fazer a campanha aqui, estava no começo da campanha ainda, da quarta-feira. O pastor Messias revelou que o senhor estava liberando, dando uma causa da justiça ganha, que era bastante dinheiro ainda, né? Eu rapidinho levantei minha mão, né? Que eu estava em oração, né? E vindo da campanha. Aquela mesma semana, a minha advogada ligou que a minha causa já tinha saído, o dinheiro já estava no banco já.
0: Então, meus irmãos, eu quero convocar o povo. Eu quero convocar o povo para essa quarta-feira. Por ordem de Deus. Por direção de Deus, para que o povo volta a receber aqueles milagres que vocês recebiam no passado. Eu me lembro aqui de irmã que apareceu uma fazenda no nome dela. Apareceu uma fazenda no nome dela. Eu me lembro de uma outra irmã que apareceu 10 alqueires de chão no nome dela. Irmãos, vocês lembram disso? Ou não? Ela ganhou uma bênção de 10 alqueires de chão e 100 cabeça de gado.
6: É, veio a notícia, né? Dessa herança que ficou para mim, de 100 cabeça de gado e 12 alqueires de terra. Aí eu falei, nossa, mas não pode ser, né? Porque não esperava, não imaginava por esse grande milagre. E daí recebi a ligação que é para mim ir para lá, para ver lá a situação, como é que está lá, o papel, tudo, né?
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0: graças a Deus, glória a Deus, aleluia, paz do Senhor Jesus, irmãos, irmãs, vamos orar, oração das 3 da tarde, vamos ver quem está conosco aqui agora. Quem já entrou nessa live, já deixou seu comentário, eu quero pedir para você também, irmão, irmã, você compartilhar essa live em nome de Jesus para mais pessoas serem alcançadas pelo poder do nosso Deus. Aqui, irmã Daniela Ribeiro, paz do Senhor Jesus, de Tibagi, está aqui conosco. Irmã Clarice, de Laje, Santa Catarina. Irmão Sandro, pedindo oração para a família. Vamos ver aqui, vamos ler melhor. Peço oração para o Sandro e Cristiana para serem reintegrados ao curso de capacitação da Guarda Civil Militar por todos os nossos familiares. Pela saúde de Tainara, Otília aqui conosco, saudando a todos com a paz do Senhor Jesus. Irmã Adriana aqui com a gente também, irmã cooperadora Lucivânia de Guarani, Posse, está aqui com a gente, irmã Lucimara também aqui conosco, do Rio Grande do Sul, de Canoas, pedindo oração pelos filhos, e está aqui os irmãos entrando conosco, deixando a sua saudação. O nome da irmã aqui, como é que é o nome aqui? Não tem o nome. Pedindo paz ao Senhor Jesus Cristo, pedindo oração. Eu estou com ideias estranhas, creio que é pensamentos estranhos. Eu creio que Deus vai agir, vai repreender este mal em nome de Jesus, minha irmã. Irmão cooperador Luiz aqui com a gente também, paz do Senhor Jesus, pedindo oração. Irmã Fabíola também aqui conosco, pedindo oração. Irmão cooperador Judite, paz do Senhor Jesus, de Guarani, como é que é o nome da irmã ali em cima? É Loire mesmo, né? Loire, Loire pedindo oração. Creia, minha irmã, na sua bênção, na sua vitória, nome de Jesus. Irmã Silmara conosco também, saudando com a paz do Senhor. Irmã Rita aqui com a gente, pedindo oração pela área da saúde. Irmã Solange Nascimento, a paz do Senhor Jesus. Irmã Tere Figueiredo aqui com a gente. Os demais irmãos estão entrando, deixa o seu like nessa live, em nome de Jesus, que nós vamos orar aqui agora. E no Facebook, será que tem comentários no Facebook? Vamos ver aqui, vamos ver, irmão Júlio, irmã Neuza Cavaleiro, irmã Eveline, os irmãos sempre marcando a sua presença nas lives, irmã Cirlei pedindo oração, aqui irmão Júlio, que eu acabei de falar, pedindo oração. Deus vai colocar as mãos em nome de Jesus. Eu quero orar aqui agora, eu quero orar especificamente por todos que estão aqui conosco, por todos, para Deus entregar uma grande bênção, mas eu quero orar, em especial pela nossa convenção,
1: pode tirar os comentários,
0: pela nossa convenção que está se aproximando, dia 17, 18 e dia 19. 3 dias de bênção, de vitória, de milagre, de salvação, de libertação. É a convenção com termos esforço contra a frieza espiritual. Eu creio que grandes coisas Deus vai fazer nessa convenção, e é neste propósito que eu quero dobrar o joelho aqui agora, em prol da sua vida, em prol desta convenção e por cada pedido de oração. Momento de oração.

Graças a Deus, glorioso Deus e eterno Pai que está nos céus, nós dobramos os nossos joelhos diante da Tua presença. Deus, eu quero apresentar aqui agora cada pedido de oração. Esses nomes que nós estivemos falando aqui agora, venham ser alcançados, e aqueles nomes que nós nos falamos, que estão comentando agora, que estão entrando nessa live aqui agora, Deus, faz o povo crer, faz nós crer, todos nós, vamos crer no poder dessa oração. Não deixa nós orar uma oração vazia, uma oração sem palavras, uma oração sem conteúdo. Deus, que haja palavras aqui agora, que venham ser respondidas pelo Senhor. Meu Deus, meu Pai, alcança o teu povo aqui agora, alcança esses nomes, esses pedidos de oração, meu Deus, alcança. Alcança aqui agora, conforme a necessidade de cada um. Conforme a necessidade de cada um, Senhor. Coloca as tuas mãos aqui agora. Coloca as tuas mãos aqui agora, meu Deus, em nome de Jesus. Em nome de Jesus, Senhor, coloca as tuas mãos. Coloca as tuas mãos aqui agora. Deus, peleja aqui agora. Deus, vai dando vitória aqui agora. Vitória aqui agora, em nome de Jesus, Senhor, eu creio no milagre, na bênção, na vitória, no escape, na saída. Deus, eu te peço. Deus, eu te clamo. Eu te suplico aqui agora. Estende as tuas mãos, meu Deus. Estende as tuas mãos, ó Pai. Estende as tuas mãos aqui agora, por bondade, por infinita misericórdia. Eu creio no teu agir, eu creio no teu operar, eu creio na tua bênção, eu creio no teu milagre, Senhor. Haja aqui agora, peleja aqui agora. Vai pelejando, vai agindo, vai respondendo a nossa oração, nosso clamor. Responde aqui agora, alcança com cura, com libertação, com salvação. Vai alcançando, meu Deus, vai pelejando, ó Pai, vai pelejando, Espírito Santo, peleja. Peleja, meu Deus, peleja. Peleja, Senhor Jesus, peleja. Peleja aqui agora. Trabalha aqui agora, nessas vidas, nessas almas, Senhor. Vai pelejando, meu Pai. Vai pelejando, Espírito Santo. Eu creio no teu agir. Eu creio no teu operar. Eu creio, Espírito Santo de Deus. Espírito Santo da verdade, confirma a tua obra aqui agora, nessa tarde, meu Deus, de segunda-feira, neste início de semana, Deus, nesse início de semana, e na contagem regressiva para a convenção, Espírito Santo, coloca as tuas mãos aqui agora, coloca as tuas mãos aqui agora. Falta poucos dias, Senhor, para esse grande dia, para esses três grandes dias, ó Pai. Estende as tuas mãos, vai abençoando, vai livrando, meu Deus, livra. Livra aqui agora, meu Deus, é livrando, vai guardando, Senhor, guarda, guarda aqui agora, peleja aqui agora, peleja, meu Deus, dessas vidas, dessas almas, Senhor, que estão se organizando para estar nessa convenção, meu Deus, vai preparando todas as coisas, vai preparando todas as coisas, ó Pai, em nome de Jesus, Senhor.
Senhor, prepara que agora, peleja que agora, dá vitória que agora, dá vitória que agora, em nome de Jesus, Senhor, eu creio no teu agir, eu creio no teu operar, Senhor, nessa tarde, Espírito Santo, vai agindo aqui agora. Aí pelejando aqui agora, aí pelejando, meu Deus, em prol dessa convenção, ó Pai, em prol dessa convenção, Espírito Santo, glórias nós te damos, glórias nós te damos, Espírito Santo, que haja bênção nesses 3 dias, ó Pai, que haja vitória nesses 3 dias, Senhor, que haja o teu milagre, que haja o teu agir, o teu operar. Meu Deus, envia o povo, envia as almas, envia que agora, envia que agora, é no sangue de Jesus, Senhor, vai enviando, meu Deus, vai trabalhando, ó Pai, trabalha, Senhor Jesus, trabalha, glórias nós te damos, glórias e honras nós te damos aqui agora, peleja por nós, peleja por essa igreja, peleja por essa convenção, que nada vem impedir do povo estar nessa convenção, ó Pai, que nada vem impedir, meu Deus, vai cobrindo com teu sangue, vai agir aqui agora, aí pelejando aqui agora, aí cortando o laço do inimigo, o laço dos infernos, Senhor, aí pelejando, meu Deus, aí pelejando, Senhor, graças a Deus, Senhor, aleluia, ó glória, nós te damos, Senhor, aqui agora, confirma, meu Deus, a bênção, confirma, Senhor, o milagre, Espírito Santo, envia as almas, envia o povo, envia, aguardando as caravanas, Senhor, guarda que agora, meu Deus, aí guardando, Senhor, o povo que vai estar vindo das caravanas, aí guardando aqui agora, Jesus.

Diga: Senhor e Salvador Jesus Cristo, o teu sangue tem poder para repreender, para desfazer, meu Deus, e toda a fúria do diabo, toda a fúria dos infernos. Deus, coloca as tuas mãos aqui agora. Deus, coloca as tuas mãos aqui agora. Eu creio, meu Pai, no teu agir. Eu creio, Senhor, no teu operar. Eu creio. Só o Senhor para pelejar. Só o Senhor para agir. Só o Senhor para confirmar a boa, perfeita obra. Espírito Santo, fala conosco. Fala, meu Deus, fala. Fala que agora, peleja que agora, peleja, meu Deus, peleja. Eu creio, meu Deus, no teu agir. Eu creio, ó Pai, no teu operar, meu Deus, eu creio. Confirma a tua obra que agora. Confirma, confirma, confirma, confirma. Envia o povo, envia as almas, envia, meu Deus, envia, Senhor, envia, Espírito Santo. Vai enviando, meu Deus, vai trabalhando aqui agora. Nós cremos, nós confiamos no teu agir, no teu operar, meu Deus. Espírito Santo, glórias nós te damos. Glórias nós te damos aqui agora. Deus, peleja por mim. Deus, peleja, peleja pelo teu povo, peleja por essas almas que estão aqui agora, ouvindo, olhando, enxergando, assistindo, meu Deus. Que a bênção venha alcançar essa casa, que o milagre venha alcançar essa casa, essa família, meu Deus. Aí tocando aqui agora, aí pelejando aqui agora, Espírito Santo, aí agindo, aí trabalhando, aí estendendo as tuas mãos, Senhor, com poder, com unção, com autoridade. Nós cremos no teu agir, nós cremos no teu operar, nós cremos ao Senhor, meu Deus, para operar. Só o Senhor, ó Pai, para trabalhar. Só o Senhor, meu Deus, para estender as mãos. Oh, meu Deus, oh, meu Pai, oh, Espírito Santo, fala conosco aqui agora. Fala conosco, meu Deus. Fala conosco, Jeová, aí falando, meu Deus, aí falando, Espírito Santo, eu creio, meu Deus, no teu agir, eu creio, ó Pai, no teu operar, eu creio, só o Senhor, ó Pai, para sustentar. Só o Senhor, meu Deus, para trabalhar. Só o Senhor, meu Pai, para estender as suas mãos. Espírito de Deus, Espírito Santo, repreenda aqui agora, repreenda aqui agora tudo aquilo que luta contra essas vidas, contra este povo. Deus, repreenda todo levante do inimigo contra essa convenção. O teu sangue tem poder, Jesus, para repreender, para queimar, para desfazer, ou da seta do diabo, ou do levante do diabo. Deus, coloca as suas mãos aqui agora, nessa oração, meu Deus, unge, consagra, envia o povo, envia as almas, envia, envia, envia, nesta convenção, está enviando, meu Deus, aí trabalhando, Senhor, aí guardando, aí livrando as caravanas, esse povo da grande Curitiba, que vai estar conosco. Espírito Santo, age por bondade, por misericórdia, aí agindo, Senhor, aqui agora, aí operando, Senhor, aqui agora. Nós cremos, Senhor, no teu agir, nós cremos, Senhor, no teu operar. Espírito Santo, corta o laço do diabo, corta o laço dos infernos, Senhor, repreenda agora, Senhor, queima agora, Senhor, desfaça agora, Senhor, o teu sangue tem poder, Jesus, para repreender, para desfazer todo mal. Espírito Santo, usa os teus servos, meu Pai, usa
O pastor Paulo Messias na sexta-feira, o pastor Jefferson, meu Deus, na sexta-feira, usa os teus servos, meu Deus, usa, meu Pai, com poder, com unção, com autoridade, vai usando, meu Deus, no sábado, a vida do pastor Darcy Messias, o nosso pastor presidente, Deus, usa, meu Deus, Deus, que haja grandes milagres, grandes libertações, que haja o sobrenatural, Espírito de Deus, Espírito Santo, olha, essa convenção, é a convenção do esforço, contra o esfriamento espiritual, haja milagre, haja pessoas aceitando a ti, meu Deus, haja pessoas reconciliando, voltando para o caminho da verdade, Espírito Santo, cobre com teu sangue, dá vitória aqui agora, meu Deus, a vitória nessa convenção, prepara tudo, meu Deus, prepara tudo, para nós recebermos o povo de fora da melhor maneira possível. Deus, coloca as suas mãos, ó Pai, abençoa essa igreja, abençoa este ministério, abençoa este povo que ajuda essa igreja, que ajuda essa obra, que é um dizimista, que é um ofertante, meu Deus, abençoa este povo, ó Pai, Deus, olha os alimentos que nós estamos precisando comprar, a igreja comprar, meu Deus, para essa convenção de alimentar este povo, ó Pai, Deus, coloca as suas mãos, abençoa este povo que já está ajudando com a sua ajuda, com o seu dízimo, a sua oferta, a sua contribuição voluntária, Espírito Santo, prospera que agora este povo, que haja uma grande prosperidade nessas vidas, um grande milagre nessas vidas, Espírito Santo, abre as portas, prospera, dai vitória, levanta o povo que vai ajudar, ainda essa semana, ainda no dia de hoje, Senhor, dai vitória, em nome de Jesus, amém. E amém, Jesus.

Amém, meus irmãos e irmãs. Voltamos aqui. O Senhor orou juntamente conosco. Você tem fé do seu milagre? Coloca no comentário aí. Eu tenho fé no meu milagre. Mas é para escrever mesmo. Em nome de Jesus. Vamos ver se tem alguém colocando um comentário. Eu creio no milagre. Eu tenho fé no milagre. Em nome de Jesus, os comentários. Deus é um Deus que entrega bênção, que entrega vitória, que entrega milagres para cada um de nós. Será que você já colocou já no comentário? Eu creio. Você precisa crer, irmão. Irmã, se nós não crer, será que o milagre acontece? Será que a bênção acontece? Nome de Jesus. Eu quero ver os comentários aqui. O povo, eu creio que o povo já está comentando já. Eu tenho fé no milagre. Eu tenho fé sim. Olha os irmãos comentando aqui. Irmã Monique, amém, glória a Deus. Meu Conceição, eu tenho fé sim. É isso que tem que falar. Lori, acho que é assim que fala. Eu tenho fé. A irmã cooperadora Judite, eu tenho fé no meu milagre. Irmã Silmar, da mesma forma, eu creio no meu milagre. Irmã Lucivane, eu tenho fé no meu milagre. Deixa o seu comentário. A sua fé. Como que está a sua fé aqui agora? Nome de Jesus. Como que está a sua fé? Irmã Silvia, amém, eu creio no meu milagre em nome de Jesus. Deu vitória em nome de Jesus. Os irmãos comentando aqui, irmã Monique comentando, eu creio no meu milagre. Se você não crê, o milagre quem vai receber é você. Você que precisa do milagre. Somos nós. Se nós que precisamos não temos fé, como que o milagre vai acontecer? Irmã Leci, creio que é isso assim que pronuncia. Eu creio no meu milagre. Tenha fé. Creia. Irmãos, irmãs, não pense que nós estamos orando em vão para preencher tempo negativo. Sangue de Jesus tem poder. Não estamos brincando aqui. Nós estamos aqui para fazer a obra de Deus. Nós estamos aqui para orar, para o povo ser abençoado, o povo contar bênção, o povo ser transformado, quem está enfermo ser curado, quem está oprimido ser liberto, enfim, quem está com as portas fechadas, Deus fazer a obra, abrir as portas. Que, irmã Adrine, eu creio no meu milagre. Nós, vocês, todos nós, precisamos crer. Em nome de Jesus, precisamos confiar. Precisamos ter uma fé prática. Alguém fala, eu tenho muita fé, mas é uma fé que não leva a nada. Não leva a oração, não leva a aclamar Deus. Eu tenho muita fé, mas o irmão está de braço cruzado, a irmã está de braço cruzado. Fala que tem fé, mas uma fé sem obras, uma fé sem resultado, não. Quando alguém tem a verdadeira fé, que é algo que vem do coração, o milagre acontece. Algo que não é do coração, não, é algo que vem da alma. Em nome de Jesus, coração é carne, vem da alma. É algo que nasce dentro de nós. Olha aqui, irmão Rudimar, eu creio. Irmã Janete, amém. Irmão Osnir, amém. Irmãos, irmãs, em nome de Jesus, vamos despertar. Despertar em que área? Área da fé. Alguém crer, alguém confiar. Alguém falar, eu vou receber minha bênção. Alguém que está enfermo, ele fala, eu vou ser curado em nome de Jesus. Irmã Jussara, saudando aqui com a paz do Senhor Jesus. Irmã Adriana, dizendo glória a Deus. Eu quero deixar isso nessa tarde. Você precisa crer. Nós estamos orando, nós estamos clamando, todos nós. Mas se alguém não crê, não adianta de nada. É a mesma coisa alguém que está na igreja. É revelado. Mas não crê. Recebe a revelação sem aquela fé, sem aquela certeza. Recebe a oração e o coração já enche de dúvida. Não, não pode ser assim. Alguém recebe algo de Deus, uma revelação, ele fala, eu creio. É assim nessa tarde. Nós oramos e você precisa crer. Você precisa falar dentro de você, para você mesmo, eu creio no meu milagre. Alguém está passando por luta, por guerra, por peleja, falar, eu vou vencer em nome de Jesus.
essa luta não vai me parar, essa luta não vai me desanimar, é dessa forma que você precisa agir. E será que alguém está agindo dessa maneira? Será que alguém está agindo dessa forma? Ou será que alguém já desanimou, desacreditou? Não, não pode isso acontecer. Se alguém está agindo dessa forma, muda hoje. Muda hoje, muda nessa tarde, que essa palavra, essa oração, venha te encher de fé, te encher de certeza do seu milagre. Eu volto a falar, se você não crê, quem que vai crer por você? Em nome de Jesus, crê no poder dessa oração, crê no poder da tua oração, você que orou, você que clamou, creia, confia. Se Deus falou, ele é fiel para cumprir. O homem fala, pode se enganar, pode errar, pode falhar. Mas quando Deus fala, quando Deus usa o seu servo, quando é algo genuíno de Deus, o milagre acontece. A bênção acontece, tudo para a glória de Deus. Nós não merecemos aquilo que Deus faz em nossa vida, mas Deus faz por misericórdia e para mostrar como Ele é grande, como Ele é poderoso, como Ele é maravilhoso para operar o milagre em nossa vida. E tem pessoas desanimadas, pessoas nessa tarde que não creem mais nada, desacreditada, ouve oração, mas estão ouvindo ao mesmo tempo falando, ah, isso não vai mudar nada a minha vida não. Já ouviu tanta palavra, palavra sem pé, sem cabeça, revelação que não era de Deus, algo da carne, e não aconteceu nada. Quando é por Deus, acontece. Quando é da carne, meus irmãos, irmã, não acontece nada. O pior, quem recebe, acaba se decepcionando. Isso que é o pior. Mas é por isso que nós estamos aqui, em nome de Jesus, para orar por vocês e Deus fazer alguma coisa, Deus animar alguém, Deus levantar alguém, Deus levantar você, irmão, irmã, que está desanimado, prostrado, abatido, angustiado. Talvez você não vá mais em igreja nenhuma, já perdeu a esperança, já ouviu tanta coisa, já ouviu tanta coisa, já viu tanta coisa, já está falando, eu não vou mais em igreja nenhuma, não vou. Deixa, chega desse negócio de igreja, sangue de Jesus tem poder. Você estava pensando isso até o dia de hoje, mas isso está mudando, está mudando, está mudando, em nome de Jesus. Se você crê, irmão, você fica com essa palavra. Se você não crê, você não pode ficar esperando os outros não. Ah, fulano vai orar por mim, Beltrano vai fazer isso por mim, e isso, e cheio de história, você esperando de alguém, você, irmãos, nome de Jesus, começa a crer, começa a confiar nessas lives, olha o pastor Messias orando com vocês, meio dia, 10 da noite, 3 da tarde, 6 da tarde, crê nessas orações, tantos milagres, você ouviu, você está acompanhando, e isso é para aumentar a fé de alguém que está nos vendo aqui agora. Alguém falar, não, eu vou crer, essa igreja é uma igreja diferente, essa é uma igreja diferente, não tem revelação furada, não tem coisa errada, alguém vê a diferença. É isso que você precisa enxergar nessa obra, nessa igreja, nessas lives. Ver a diferença e o nosso Deus operar o milagre na vida de vocês, em nome de Jesus. Volte a crer em milagre. Os sinais acompanharão aos que crerem. Nós cremos, nós confiamos, e eu tenho certeza que não é só nós não, tem pessoas aí que estão crendo, que creem em milagre, que não desanimam. Volte a crer em milagre. Os sinais acompanharão aos que crerem. Nós cremos, nós confiamos, e eu tenho

Vamos ver aqui onde que nós paramos. Eu creio que é isso mesmo. O que mais pessoas comentou? É os mesmos comentários. Deixa o seu comentário em nome de Jesus. Vamos um pouco lá para baixo. Irmão José. Irmão José mesmo. Paz o Senhor Jesus de Pitangueiras, Paraná. Irmã Adriane, glória a Deus. Irmã Adriana e Adriane dizendo amém. Os irmãos comentando, irmã Lucivan dizendo amém. Nós precisamos crer. Nós precisamos confiar. Irmão Rudimar comentando. Eu estou crendo. Não perco uma live da Igreja Deus é Santo. Irmã Janete, eu creio no meu milagre. Creia. O que que você está precisando? O que que parece ser impossível para você? Irmãos, em nome de Jesus, o que parece ser impossível para vocês? O que é que você já falou? Que não tem como, não tem jeito, não vai dar certo. O que é? Se apresentar para Deus. É isso que nós precisamos fazer. Apresentar para Deus. Ah, mas é difícil, não tem como. Existe alguma coisa difícil para Deus? Existe alguma coisa que Deus não possa fazer? Pensa, analisa. Não existe, não. Deus é um Deus soberano. É um Deus acima de todas as coisas, que pode fazer todas as coisas. Nós precisamos é crer, é confiar, é clamar, é buscar, é fazer a nossa parte, em nome de Jesus. Meus irmãos, e a nossa convenção está chegando. Eu falei de fé. E qual que é a fé de vocês para essa convenção? Você que vai estar vindo para cá. Nome de Jesus. Pode tirar os comentários. Você que vai estar vindo para cá. Qual é a sua fé? Vem aquela alegria. Com aquela fé, com aquela esperança. De vir para cá com propósito. Venha com propósito. É o tema é esse, esforço contra o esfriamento espiritual. Está na tela. Esforço contra o esfriamento espiritual. Se percebeu que os dias estão mudando, as pessoas, a fé das pessoas estão mudando. Você já notou isso na sua vida, irmão? Coloca na balança, presta atenção. Como você era há 10, há 20, há 30 anos atrás, e como você é hoje em dia, mudou para melhor ou para pior? Você está mais fervoroso ou esfriando na fé? De que maneira você se encontra? E é dessa forma que você vai vir, independente. Ah, eu não estou bem espiritual, você vai vir. Para Deus te levantar. Eu estou bem, para Deus te segurar. Mas todos vocês precisam estar aqui. Sexta-feira, pastor Paulo Messias junto com o pastor Jefferson. Sábado, pastor Darcy Messias, às 7 da noite. Sexta-feira, às 7 da noite. Domingo, de manhã, a nossa reunião de obreiros. E às 2 da tarde, pastor Ednei Saavedra. Deus vai operar grandes milagres. Em nome de Jesus. Grandes coisas Deus vai fazer nessa convenção. Então venha para cá. Falta poucos dias. Hoje é segunda-feira. E a nossa convenção vai se iniciar na sexta-feira. Então não fica de fora. Não fica de fora. Em nome de Jesus. Venha fazer parte dessa grande festa espiritual. Venha fazer parte conosco deste grande momento que Deus preparou para nós. Venha fazer parte. Só voltar para casa com certeza falando: eu fui renovado por este Deus. Eu fui fortalecido. Alguém está parado, desviado, vai reconciliar. Alguém que está oprimido, Jesus vai libertar. Alguém que já é crente, mas está com esse desânimo, essa frieza tomando conta. O serviço.

Acai vai ser transformado. Nome de Jesus. Pessoa de outras igrejas, outros ministérios, vem estar conosco. Você que conhece essa igreja, conhece essa obra, vem estar conosco, que Deus vai te abençoar em nome de Jesus. Meus irmãos, vocês estão falando aqui da convenção. E nós precisamos, nós vimos o pastor Messias falando no culto de manhã, no almoço, pedindo essa ajuda. E vocês vão ajudar. Eu tenho certeza. Ajuda para quê? Ajuda para comprar alimento. Alimento. Você vai usar a sua fé para você semear. Semear nessa igreja. Deus vai te dar recompensa. Deus vai te dar recompensa. Em nome de Jesus, Deus vai te prosperar. Você vai semear a sua oferta para nós comprar o alimento. Para aqueles que vão vir de fora, vão vir de longe, das caravanas. E Deus vai recompensar vocês com uma grande bênção, com uma grande vitória. Usa a sua fé aqui agora para abençoar essa igreja, para abençoar essa obra, para ser comprado esses alimentos o quanto antes, em nome de Jesus. A carne, enfim, o que for feito, Deus vai usar você para abençoar. E Deus vai recompensar. Você vai semear não em qualquer solo, não. Porque a semente, para dar fruto, tem que ser lançado no solo fértil, no solo que vai gerar fruto, não lançado sobre a pedra e nem no deserto, não. Tem que ser no solo sadio. O solo sadio é assim que, pela bondade e misericórdia de Deus, essa obra é. Alguém que oferta nessa igreja, entrega o dízimo, sabe do que eu estou falando e está aí na tela. A chave Pix, você faz o seguinte, tira o print da tela, faz isso agora, em nome de Jesus, tira o print da tela, faz a sua oferta agora, independente do valor, em nome de Jesus, ajuda. Se você tem condição de ajudar com mais, ajuda, 50, com 100, enfim, a sua fé. Se tem condição de ajudar com uma ajuda, é para comprar alimento para quem vai vir aqui na convenção. Aí tem pessoas chegando já na sexta-feira, alimentar este povo, em nome de Jesus, receber bem este povo. O povo vem de longe, vem de fora, para ser recebido bem. Olha o que eu vou falar aqui agora. Quando você vai receber uma visita em sua casa, você não recebe bem? Você não oferece o melhor? É assim também nós estamos aqui. A igreja está nessa posição de receber povo de longe, pessoa de longe. Então ajuda. Olha, cooperador Cristo, eu estou fazendo minha oferta aqui agora. Eu estou enviando o comprovante no WhatsApp da igreja. Envie o seu comprovante. Faz isso aqui agora. Se você tem condição de ajudar com mais, ajuda. Olha, cooperador Cristo, eu não tenho aquela condição, mas eu vou ajudar aqui. Para ser comprado um quilo de feijão, um quilo de arroz, um pacote de feijão, um pacote de arroz, para ajudar a comprar carne, mas não deixa de ajudar, em nome de Jesus. Está aí a chave Pix, 419-8433-3376, e a chave Pix. E este outro telefone que eu vou passar aqui é o WhatsApp da igreja, DDD 41 3376 3339. Usa a sua fé. Tem pessoas que vão e já estão sendo tocadas por Deus, falando, eu vou ajudar essa igreja, eu vou ajudar essa obra. Alguém que é de outra igreja, outro ministério, está nos vendo, Deus está tocando. Ajuda. Se Deus está te tocando, cumpra conforme a vontade de Deus, que Deus vai te honrar, Deus vai te abençoar e Deus vai multiplicar na sua vida, pode ter certeza. Uma semente é para gerar fruto, é assim a sua oferta também. Vai gerar fruto em nome de Jesus. Vai gerar fruto em nome de Jesus. Isso aqui não é para explorar ninguém. Sangue de Jesus tem poder. Mas a obra de Deus precisa, necessita.
Nós estamos em contagem regressiva para essa convenção. Tem o alimento, mas também tem a reforma, a construção do segundo piso na entrada da igreja. Alguém que está nos vendo já mexeu com obra, já teve que comprar material, construir casa, enfim, sabe do que nós estamos falando. São despesas altas, altíssimas, mas Deus vai usar vocês para abençoar essa igreja, e Deus vai recompensar em nome de Jesus. Meus irmãos, irmãs, vamos ver quantas pessoas tem conosco aqui agora, antes de nós encerrar essa live, em nome de Jesus. 33 pessoas, glória a Deus, 35, e no Facebook, não dá para ver, né? Deus abençoe vocês, eu tenho certeza que Deus vai prosperar vocês, irmãos, eu tenho certeza disso. Tem pessoas que vão enviar sua ajuda agora, e Deus vai abençoar vocês. Alguém que tem causa na justiça, dinheiro para receber, dinheiro parado, dinheiro no INSS. Deus vai colocar as mãos. Alguém que está devendo, falou que ia te pagar e não pagou, Deus vai colocar as mãos. Alguém que está na luta no trabalho, vai fazer um voto com Deus aqui agora. Deus vai dar vitória. Deus vai dar vitória em nome de Jesus. Pode ter certeza no que eu estou falando aqui agora. Deus vai dar vitória, vai prosperar, vai multiplicar, vai abrir as portas. Alguém que tem a sua empresa, tem o seu próprio negócio e está uma luta, iniciou a semana em prejuízo, iniciou a semana com notícias ruins, problemas com funcionário, problemas com fornecedor, enfim, Deus vai colocar as mãos. Faz um voto aqui agora, em nome de Jesus. Eu nunca me esqueço de quando nós estávamos no sudoeste do Paraná, numa cidade chamada Saudade do Iguaçu, uma família que são membros da nossa igreja. Ele comprou um terreno para plantar, eu não lembro quanto de terreno que era, de terra que era. Nós fomos lá junto com o presbítero da nossa igreja, o presbítero Niversindo, orar lá. Nós fomos orar, o presbítero ungiu aquela terra lá. E logo em sequência ele plantou, já estava crescendo, e ele depois contou para nós: olha, começou a dar uns bichos aqui na plantação. Quem já plantou milho sabe do que eu estou falando. Não sei como é o nome do bicho lá, mas começou a corroer tudo. Resumindo a história, ele fez um voto com Deus. Ele chamou o agrônomo falou: ó, aqui você tem que passar tanto de veneno, vai ter que usar o drone. Resumindo, ia ter que gastar 10 mil reais. E depois que o agrônomo foi embora, ele falou com Deus: Deus, se o Senhor me abençoar e esses bichos tudo morrer, eu vou entregar uma oferta na igreja de 1.000 reais. Foi o voto dele. Foi o voto dele. E não é que depois de um dia, no dia seguinte ele foi na plantação de novo e aqueles bichos tudo morreu. Ele chamou o agrônomo, não se contentou com o que ele viu, chamou o agrônomo, e o agrônomo falou: não sei o que aconteceu aqui não. Você tem que gastar 10 mil, agora não vai precisar mais não? Ele não falou nada para o agrônomo, mas ele sabia que quem fez o milagre foi Deus, através da fé dele. Ele cumpriu com o voto dele, Deus honrou ele. Deus honrou ele, e era no momento que a igreja precisava, necessitava. Deus prosperou, abençoou eles, Deus prosperou eles, Deus agiu naquele momento. Talvez é assim também alguém que está nos vendo aqui agora, que está nos vendo aqui agora, que tem algo a resolver, algo a solucionar, um problema, dinheiro para receber, está tudo travado, negócio, plantação, enfim, talvez seja semelhante o que aconteceu com esse irmão da nossa igreja, e Deus colocou as mãos, e Deus vai colocar as mãos também na sua vida, naquilo que você precisa. Em nome de Jesus, faz um voto com Deus aqui agora.
e Deus vai recompensar. Eu me lembro lá no Guarani, lá em Goiás, quando nós estávamos lá, uma irmã visitando a nossa igreja chegou para nós: comprador Christian, tem uma causa do meu filho na justiça do INSS, está tudo travado, e eu fiz um voto com Deus. Eu fiz um voto com Deus que no dia que Deus colocar as mãos, eu vou entregar uma oferta nessa igreja de R$500. E não é que Deus colocou as mãos mesmo? Ela fez um voto com Deus, passou 2 ou 3 meses, foi agora recentemente, foi no meio de maio, meio de junho. Se tiver alguém de Goiás aí assistindo a live, pode confirmar aquilo que eu estou falando aqui agora. E Deus colocou as mãos, Deus agiu mesmo. A irmã chegou na igreja contando a bênção, contando a vitória, cumprindo com o voto dela. O que, que é isso? É o poder de Deus. E é o poder de Deus que vai agir na sua vida, em nome de Jesus. Amém, meus irmãos? Amém, minhas irmãs? Deixa a sua oferta, a sua ajuda. Será que dá para colocar na tela mais uma vez, por gentileza? Isso, está na tela já, meus irmãos. Se você não anotou, está agora na tela novamente a chave Pix e o WhatsApp da igreja. Vamos ver os comentários antes de nós encerrar essa live aqui. Quem está comentando, quem está deixando o seu comentário. Olha aqui.

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1: Cadê a Bíblia de vocês? Livro de Crônicas, Primeiras Crônicas. Primeiras Crônicas, no capítulo 29, versículo 1. Disse mais o rei Davi a toda a congregação: Salomão, meu filho, o único a quem Deus escolheu, é ainda moço e tenro, e esta obra é grande. O que Deus faz é grande, né? Porque não é palácio para homem, senão para o Senhor Deus. Eu, pois, com todas as minhas forças, já tenho preparado para a casa do meu Deus ouro, para as obras de ouro, prata para as obras de prata, e cobre, e ferro para de ferro, e madeira, e pedra sardônica, e as de engastes, e pedras ornamentais, e obra embutido, e toda sorte de pedras preciosas, e pedras, mármores em abundância. E ainda de minha própria vontade, para a casa do meu Deus, o ouro e a prata particular, que tenho demais, eu dou para a casa do meu Deus, afora tudo quanto tenho preparado para a casa do santuário: 3.000 talentos de ouro de Ofer, e 7.000 talentos de prata, purificada para cobrir as paredes das casas, e o ouro e os objetos de ouro e prata para os de prata, e para toda a obra de mãos árteis. Quem, pois, está disposto a encher a sua mão para oferecer hoje voluntariamente ao Senhor? Só até aí. Pode assentar. Senta com fé, senta com glória a Deus, senta com palma, senta com alegria, senta na presença do Senhor. Aleluia! Parece que nós falasse aqui hoje, parece que uma coisa assim sem futuro. Parece que isso é coisa só para encher o horário. Por que assim? Fala em ouro hoje. Ah, porque o ouro, e não sei o que, prata, e riqueza, meu Deus, parece que nós estamos falando em vão, parece que nós estamos falando assim, em vão, com a boca vazia e com o coração vazio. Parece que a nossa fé de hoje não é a fé daquele povo de antigamente, aquele povo que atraía as coisas grandes, aquele povo que tinha mais intimidade com Deus. Quando Deus falava para aquele povo acreditava, aquele povo abraçava aquela palavra. E como é que Deus falava? Deus não descia do céu e dizia: é isso, aquilo, outro, não. Deus falava por meio dos seus profetas. Quem entendeu aí, levante a mão e dá glória a Deus. Deus falava por meio dos seus profetas, e os profetas daquela época eram profetas, e como falava, era Deus falando, não era inventando revelações, não porque Deus está dizendo, Deus manda lhe dizer, não porque Deus manda. Essa brincadeira, essa palhaçada que eu vejo hoje, alguém falando, não porque Deus manda lhe dizer, porque Deus manda lhe dizer, tudo mentira. Deus manda lhe dizer, porque Deus está mandando lhe dizer, porque Deus, tudo mentira, tudo mentira. Que quando é Deus que fala, A gente percebe. Quem concorda comigo, levante a mão. O coração arde. Quando é Deus que fala com a igreja, meu Deus, a gente sente que é Deus que está falando, não é o homem que está falando. Então Davi aqui está falando que foi construir o templo para Deus, a casa de Deus, que hoje as pessoas falam o templo de Salomão. Que mané Salomão? É o templo para o nosso Deus, é para Ele. Isso aqui não é templo de Darcy Messias, isso aqui é templo para adorar o Senhor nosso Deus, para adorar o Deus Todo-Poderoso e Verdadeiro. Glória a Jesus. Então Davi dizia: olha, eu tenho ouro demais, eu tenho muito ouro. Mas como é que ele conseguiu esse ouro? Se Davi não tinha nada, Davi era pobre, morava no meio do mato, trabalhava o pai dele cuidando das ovelhas. Davi era empregado, o pai nem salário ganhava, ganhava só comida. E como é que esse homem de repente tem aqui, no versículo que nós vamos ler agora aqui, ó, esse versículo 4, 3 mil talentos de ouro, é 105 toneladas de ouro, 105 toneladas de ouro. Você transformar talentos em peso de hoje é 105 mil quilos de ouro. É ouro para chuchu, meu Deus do céu, é ouro para valer. Mas como é que Davi conseguiu esse ouro? Essa pergunta. Como é que Davi conseguiu tanto ouro que só de oferta ele deu 105 mil quilos de ouro na casa de Deus, só de oferta, e disse que tinha ouro demais? Essa é a pergunta que hoje pode ficar no coração de todos nós. Mas como é que eu vou conseguir isto? Como é que eu vou conseguir uma casa boa? Como é que eu vou conseguir o meu próprio negócio? Como é que eu vou conseguir isso, meu Deus? Mas como? Eu não olho, eu não vejo de onde virá esse dinheiro. Por que será? Porque isso só pode acontecer para nós atrair as bênçãos se nós tiver um mecanismo chamado fé. Se nós não tiver fé, nós não vamos conseguir nada, nada, nada, nada. Nós vamos entrar aqui hoje e vamos sair do mesmo jeito. Vamos sair daqui doente, sair daqui com problema, sair daqui talvez até pior. Por quê? Porque nós somos só nós só. Na carne, na dúvida, desanimado. Olha para lá, olha para cá, só vê problema, só vê dívidas, só vê doença, só vê luta dentro de casa. E a porta do escape ninguém está vendo. Porque eu vou voltar a falar, isso aqui só vemos se nós tiver fé, fé. E eu pergunto aqui, quem é que tem fé? Todo mundo levanta a mão que tem. Você quer ver? Quem é que tem fé? Levante a mão aí. Cadê a mão levantada? Olha como é que é fácil levantar a mão. Olha como é que é fácil levantar a mão. Cadê a fé? A mão levantada, eu vi. E cadê a fé? Me mostra a fé. Me mostra a fé agora. Eu quero saber cadê a fé. Pastor, mas fé, ela é invisível. A fé é invisível, tá? Mas cadê as obras? As obras não são invisíveis. As obras não são invisíveis. Pastor, o que é obras? Obras é o fruto da fé. Porque a fé não anda sozinha. A verdadeira fé não anda sozinha. A verdadeira fé, ela anda com as obras. Porque as obras sem a fé é morta. E a fé sem as obras também é morta. Então nós não temos aqui fé viva. Fé morta que não faz nada. Cadê o milagre? Cadê o milagre? Cadê o milagre? Mas eu quero dizer para você o seguinte, meu irmão. Eu ainda tenho para você uma boa notícia. A fé, ela vem do altar. A fé, ela vem de ouvir a palavra
2: e a palavra de Deus. A fé, ela vem de ouvir. Ela vem de ouvir. Ela bate palma aí com o filho aí, irmão. Pelo amor de Deus, irmão. Ela vem de ouvir. E ouvir o quê? A palavra de Deus. Se não for palavra de Deus, não vai tocar no povo. Se não for a palavra de Deus, não vai mexer com você. Não vai mexer com ninguém. Vai ficar do mesmo jeito. Porque, não sei, como é que eu vou arrumar dinheiro? Como é que eu vou ficar curado dessa doença? O médico diz que não tem cura. Como é que eu vou ver meu filho liberto? Meu marido, minha esposa? Como é que eu vou pagar minhas contas? Sei lá. Estou tão desanimado, estou tão desanimada, tão triste. Meu Deus do céu, sei lá. Tem hora que eu penso até em tirar a minha vida. Eu penso embora, dar um fim na minha vida. Isso, eu estou cansado de escutar essas palavras de derrota. Estou cansado de ouvir alguém falar isso. Eu vou desistir de tudo, vou dar um fim na minha vida. Por que que não fala, eu vou orar, eu vou jejuar e Deus vai me dar a vitória. Eu vou orar, eu vou levantar de madrugada, fazer campanha e Deus vai repreender o Satanás, o diabo, nome de Jesus. Sabe como é que Davi ficou rico? Davi ficou rico porque ele teve coragem de enfrentar um leão. Riqueza, bênção, não é para qualquer gente não. Davi enfrentou o leão e matou o leão. Davi enfrentou um urso, matou um urso, mas de quê? Com quê? Não tinha nada na mão. Davi tinha alguma coisa nele que ninguém via, que era fé. Davi ficou rico, sabe como? Porque ele chegou no acampamento e disse assim: por que que vocês estão com medo? Você não está vendo lá o gigante assombrando aqui nós? Quer matar nós? Você está vendo o grito do gigante chamado Golias? Não, não estou vendo nada. Eu estou vendo ele derrotado aqui hoje. Eu estou vendo ele vencido aqui hoje. Mas como? Como? Olha o tamanho dele. Quando a gente está desanimado, a gente olha só para os problemas. Olha o tamanho dele. Olha o tamanho nosso. Olha as almas dele. Olha as almas nossas. Sabe quando a pessoa foca no problema, só vê o problema? Sabe quando ele foca na doença e não na cura? Sabe quando ele foca na luta e não no resultado da luta? Ele vê só a luta, vê só o problema. A cabeça dele, os olhos dele, está vendo só o problema. Davi diz: não, hoje vocês vão ver ele cair no chão. Mas como, Davi? Como? Se eu derrubar ele, o que eu vou ganhar? Se eu matar ele, o que eu vou ganhar? Crente tem que ser assim, ó. Crente não pode orar só para orar. Se eu orar, o que Deus vai me dar? Se eu jejuar, o que Deus vai me dar? Se eu dar o meu dízimo, o que Deus vai me dar? Se eu dar minha oferta, o que Deus vai me dar? Se eu fazer minha campanha, o que Deus vai me dar? Você tem que focar no problema, não, é na solução. O problema você já vem com ele, você já sai de casa com ele, você já levanta com ele. O problema você está vendo noite e dia. Hoje eu quero apresentar a vocês, não é o problema. Eu quero apresentar a vocês, é a solução do problema. É o resultado da sua fé aqui hoje. Amém, igreja? Olha as palmas. Parece que eu estou falando assim, tem gente que está assim tão derrotado que não levanta a cabeça assim para. Opa, é para mim esse negócio aí. Não, ó. Parece que o culto vai começar do mesmo jeito. Parece que o culto vai começar do mesmo jeito, terminar do mesmo jeito. Parece que nós vamos ficar aqui, vai dar 11 horas, e parece que nós vamos levantar e ir embora do mesmo jeito. Parece que na cabeça de muita gente aqui hoje, esse culto vai terminar do mesmo jeito. Mas na minha cabeça, não. Na minha cabeça eu vejo que não vai terminar do mesmo jeito. Na minha cabeça eu vejo que Deus vai fazer esse culto, no final desse culto nós levantar embora, mas embora abençoado, ungido e consagrado, e com a vitória. E com a vitória. Amém.
1: O rei falou que quem derrubar o gigante vai casar com a filha dele. O rei falou que vai ficar rico, vai enriquecer. O rei falou que a família, que os parentes não vão pagar impostos. Repete. O rei falou que quem matar o gigante vai ficar rico. O rei falou que quem matar o gigante vai casar com a filha dele. O rei falou que quem matar o gigante vai livrar dos impostos. É mesmo? É. Então, hoje a minha vitória chegou. Hoje é o dia da minha vitória. Faltava isto, faltava este momento, faltava essa oportunidade. Às vezes você olha a luta, mas é no meio da luta que vem a vitória. É no meio da luta, é no meio da doença, é no meio da dificuldade, é no meio da tristeza, é no meio da tribulação, é no meio da aflição que a gente conhece a Deus, pode ter certeza disso. É que a gente conhece a Deus, pode ter certeza disso. Que a gente conhece o poder de Deus. Se não tiver doente, como é que Deus vai curar? Pensa bem. Se não tiver pecador, como é que Deus vai salvar? Se não tiver endemoniado, oprimido e macumbado, como é que Deus vai fazer milagres, libertações? Aí você pensa que o seu problema é o fim. Não, é o começo de uma nova vida. Deus mandou você aqui hoje, Deus tocou em você para vir aqui hoje. Não foi para você ouvir palavras de derrota, não. Não foi para você ficar no mesmo jeito, não. Eu acredito nisto. Se Deus tocou em vocês para vocês virem aqui hoje, é para a sua vida mudar, meu irmão. Tem alguém para dizer bem na meia aí ou não? Deixa Deus mexer com você e dizer: meu Deus do céu, eu estou abençoado. Agora eu vou sair daqui e já vou sair daqui com a cabeça mudada. Sair daqui com os pensamentos mudados. Deus vai fazer alguma coisa por mim. Começa a olhar para cima assim, ó, não para baixo. Deus vai fazer alguma coisa por mim. Deus vai fazer alguma coisa na minha casa, na minha família. Não sei qual é o seu problema. Deus vai fazer alguma coisa. Não, não aceito não. Você vai dizer assim para você: eu não aceito não. Não concordo não. Não concordo. Tem gente que vem para cá para ouvir Deus falar com ele. E tem gente que na hora da mensagem fica andando. Parece que está na casa dele, na casa dela, parece que está no banheiro dele, bem assim, desligado do culto. Mas tem gente que está assim, ó. Eu, essa palavra é para mim hoje, esse negócio é para mim hoje. Eu não vou embora sem sair daqui, sem o meu milagre. Eu não aceito. Está falando para ele mesmo: eu não aceito, não aceito. Pessoas assim que Deus quer. Davi falou: eu não aceito esse miserável afrontar o povo de Deus. Eu não aceito. Ele vai cair por terra hoje. Então eu vou levar você lá no rei. Lá no rei. Rei, tem um rapaz aqui que diz que vai derrubar um gigante. Quem é esse rapaz? É um tal de Davi. É um menino, um rapazinho. Ah, esse coitado, esse menino. Ah, isso é besteira. Não, mas ele disse que vai conseguir. O rei estava tão desfalecido, igual alguém que hoje aqui estava bem assim para baixo. O rei estava lá para baixo. Aí Davi chega e fala: rei, rei, ô rei, por favor, não desfaleça o coração de ninguém. Olha a palavra dele: não desfaleça o coração de ninguém por causa daquele circunciso. Porque hoje, hoje Israel vai derrubar aquele gigante. Mas como, menino? Como? Olha o tamanho dele.
2: tamanho seu? Olha as armas dele, você nem arma tem. Olha as armaduras dele, olha as vestimentas dele, você não tem nada. É assim que fala o derrotado, é assim que fala o fracassado. Ele fica procurando alguma coisa para ver. Eu tenho que pegar na rosa, pegar no sal grosso, eu tenho que comer isso, comer aquilo. É assim que fala o derrotado. Mas o vencedor, ele não precisa de ver nada. Ele precisa de sentir que Deus está na vida dele. Ele quer saber se Deus é com ele. Se Deus é com ele, quem será contra ele? Se Deus é por ela, quem será contra ela? Mas como que você vai derrubar ele? Você não tem nada. Como é que... Olha as armas dele, cadê as suas? As nossas armas são invisíveis, meus irmãos. Nossas armas não são visíveis. Nossas armas não são visíveis. Esse povo que vive atrás de coisas para pegar nas coisas, só se eu tocar, só se eu pegar, vem comer isso, vem beber isso. Esses são os derrotados, fracassados. Precisa de pegar em alguma coisa. Vem comer isso, vem pegar o pão, pegar a água, vem pegar o azeite, vem pegar o sal grosso, pegar a rosa. Esses são os derrotados e fracassados. Nós aqui não precisamos dessas coisas, não. Nós precisamos é da presença de Deus na nossa vida. Nós precisamos é de Deus falar conosco, é de Deus encorajar a igreja, de Deus ungir a igreja. A riqueza de Davi começou aquele dia. Aquele dia. Você tem que ter oportunidade. Se você procurar, ela aparece. Se você focar na oportunidade, a oportunidade vai aparecer. Se você falar, não tem jeito, não tem jeito mesmo. Ainda que apareça a oportunidade, você vai dizer, ah, mas é difícil. Ah, não vou conseguir. Vê na sua porta. Ah, mas hoje eu não estou preparado para isso, não. Hoje não. Quer te vender para você esse carro, essa casa? Ah, hoje eu estou sem dinheiro. Você não quer, não? Não. Vá lá e vê para o outro em 100 vezes, 50 vezes. Meu Deus, perdi uma oportunidade. Olha, a oportunidade veio. Você não pediu? Você não orou? Não fez campanha? Hein? Eu quero passar para você isso aqui, ó. Me dá um pouco aí. Me dá metade aí. Você paga o resto. Ah, não, é difícil. É por isso que está desse jeito. Porque não sabe aproveitar as oportunidades. Gente, tem que ter fé. Tem que ter coragem. Não ficar com medo. Mas como é que eu vou pagar isto? Como é que eu vou pagar isto? Ué, se a bênção vem, se a oportunidade vem, Deus não vai dar condições de você pagar isto? Espera aí. Se Deus permitiu que alguém batesse na sua porta, isso aqui, ó, eu quero passar para você. Se Deus permitiu que a bênção viesse na tua direção, será que Deus não tem poder para te dar condições para assumir essa dívida e pagar? Espera aí. Ei, irmão. Será que não é isso que está fazendo você ficar, ó, para baixo? Ei. E Deus trazendo, e Deus mostrando, e você está dizendo, não, não consigo. É difícil. Muda esse negócio. Não empresta os seus lábios para falar coisas que não traz resultado. Fecha a boca. Abençoa você mesmo. Abençoa você. Diga, em nome de Jesus vai dar certo. Deus vai me abençoar. Eu não quero nem saber. Deus vai me dar vitória. Eu creio na vitória. Incutir com isso. Botar isso, alimentar isso no coração. E começar, Deus, ó, agir na nossa vida. Ó. Essas coisas fluir, as coisas encaminhar, as coisas, e só pode acontecer na vida de quem crê. Quem não crê vai ficar na pindaíba a vida toda. Quem não crê vai ficar comendo a janta porque vendeu o almoço. Mas quem tiver fé, não me pergunta de onde virá. Nosso Deus, ele sabe de onde virá o resultado. Nosso Deus sabe de onde virá a saída, meus irmãos. Ele sabe. Mas anima-te. Encoraja-te. Ei, mas espera aí. Mas como é que você vai matar o gigante? Olha o derrotado Saul. Vê essa roupa aqui. Põe isso aqui. Põe aquilo outro. Põe aqui. Põe isso. Não. Eu não preciso disso. Eu não preciso disso. Eu não sei andar com isso. Eu preciso é de Deus. quem vai derrubar para mim é Deus. Eu estou aqui porque Deus está aqui comigo. Ele vai na minha frente. Quer ver? Olha aqui, ó, essas cinco pedras aqui. O quê? Essas cinco pedras serão suficientes para me derrubar o gigante. Mas como, se a cabeça dele está coberta? Olha o capacete dele, de aço, só tem um pedacinho na testa dele aqui. Como é que você vai acertar ele? Essas pedras vai matar ele. Ah, Davi, deixa, Deus vai comigo, você vai ver, deixa comigo. Aí Davi foi, ninguém acreditava. Talvez ninguém acredite em você, talvez ninguém crê porque você é crente. Ninguém acredita em você. Você fala, parece que você fala, eles fazem a zombar de você. Quem já percebeu isso aí? Você está doida, você está maluca, está fanática, incutiu demais com religião. Tem que levar você para o neuro, para o psicólogo, para fazer um tratamento com você, psiquiatra. Você está louca, está louco. Eu já ouvi demais, não sei se vocês já ouviram isso. Eu já ouvi isso, alguém fala isso para mim. Mas eu, graças a Deus, tenho confiado no meu Deus. E essa minha confiança é que me trouxe até aqui. Essa minha confiança me fez chegar até aqui. Então veja bem, com cinco pedras era o suficiente para Davi derrubar o gigante que ninguém acreditava. Ninguém. E ele foi com as pedras e chegou lá. E ó, em nome do Pai, do Filho e do Espírito Santo, e tá, pronto. Quando o gigante caiu, Davi não esperou o gigante recuperar, não. Davi foi sábio. Davi correu logo, pegou a arma do gigante e ó, e cortou as veias do pescoço dele. Foi cortando ele ali, agonizando. E ele ó, e cortando. E quando o povo viu que a cabeça do gigante foi cortada, o povo correu, os inimigos correram. Você já viu? Quando a gente está por baixo de todo mundo, ele afasta da gente, mas quando a gente ganha a vitória, aí aparece o povo, né? Aí Davi levantou a cabeça do gigante. Olha aqui a nossa vitória. E o povo de Israel, glória a Deus, aleluia, graças a Deus. Aí a mulherada, o povo, ai, esse Deus é poderoso. E os inimigos, ó, os inimigos fugiram com medo. Irmão, nós temos que ter essa fé para nós e para mostrar para os outros que nós não somos crentes derrotados, mas nós somos crentes vencedores, porque maior é Deus na nossa vida, irmão. Maior é a nossa fé, meu irmão. Dá lugar para Deus aí, não fica aí dando lugar para o diabo, não. Não fica alimentando o Satanás, não. Nome do Senhor Jesus. Coraja, te arruma força. Te arruma ânimo, te arruma alegria, te arruma. Fala para Deus: Deus, me levanta, Senhor, me coraja, me anima, me mostra. Mas tem que orar. Se não orar, não vem, não. Se você não é aquele de oração, se você não é de oração, aí não vai. Se você não é de oração, a coisa não vai para você, não. Você tem que botar o joelho no chão. Tem que falar com Deus, tem que ter hora com Deus, tem que ter tempo na presença de Deus. Tem que arrumar tempo para você estar na presença de Deus, conversando com Deus, orando, lendo a Bíblia, jejuando e fortalecendo a sua fé, fortalecendo o seu espírito. Assim como tem que fortalecer o corpo, o físico, assim também tem que fortalecer a alma. Alguém tem que fazer caminhada, exercitar, fazer exercício. Para quê? Para que o corpo não fique defasado, o corpo não fique inchado. A pessoa tem que fazer caminhada, corrida, e correr e tal, mesmo sem poder, mas daqui a pouco ele chega em casa disposto, toma um banho, vai dormir, a pressão baixa, o corpo dele é outro corpo. Por quê? Porque ele não deixa o corpo ficar sozinho, desanimado, querendo remédio, querendo cama. Não, ele faz alguma coisa. A fé é desse jeito também, as bênçãos desse jeito. Se você cruzar o braço, é isso que o diabo queria, é isso que a doença queria, é isso que a macumba queria, é que nós cruzássemos os braços e dizer: agora acabou minha vida. Mas se você ouvir essa palavra de hoje e dizer: não vou me cruzar os braços, eu vou lutar, eu vou orar, eu vou jejuar, eu vou consagrar, Deus vai me mostrar. Deus é o mais interessado em te mostrar que Ele é Deus, para que alguém veja que o seu Deus é Deus grande, que faz coisas grandes, que faz coisas grandes, o Deus grande que faz coisas grandes. Amém, igreja? Amém, igreja? Amém, igreja? Fique em pé, todo mundo, por favor, corremos aí.
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medo, insônia, depressão, problemas familiares, vícios, traumas da infância, desejo de morrer. Se você se

Você que já recebeu um milagre na igreja, Deus é santo. Venha compartilhar o seu testemunho. Não guarde essa bênção apenas para você. Existem pessoas dentro da igreja que recebem uma bênção, alcançam um milagre, veem a mão de Deus agir, mas ficam em silêncio. E isso é sério. Quando alguém recebe algo de Deus e não testemunha, não está apenas deixando de contar uma vitória, está interrompendo um propósito espiritual. O testemunho não é opcional. Ele é parte do milagre. Existem pessoas dentro da igreja que recebem uma bênção, alcançam um milagre, veem a mão de Deus agir, mas ficam em silêncio. E isso é sério. Quando alguém recebe algo de Deus e não testemunha, não está apenas deixando de contar uma vitória. Está interrompendo um propósito espiritual. O testemunho não é opcional. Ele é parte do milagre. Agora entenda isso com clareza. O testemunho protege a bênção. O silêncio pode enfraquecer aquilo que você recebeu. Quantas pessoas estão esperando ouvir o que Deus fez na sua vida para não desistirem? Quantos estão precisando de uma prova viva de que o milagre é real? E você tem essa prova, mas está guardando. Deus não te abençoou para você esconder. Ele te levantou para você falar, testemunhar, declarar. Se você recebeu cura, testemunhe. Porta aberta, testemunhe. Libertação, testemunhe. Provisão, testemunhe. Ir na frente do púlpito. Testemunhar não é vergonha, é honra. Vergonha é Deus fazer e a pessoa fingir que não aconteceu. A partir de hoje, mude sua postura. Se Deus fez, conte. Se Deus operou, declare. Se Deus te abençoou, glorifique diante de todos, porque quem testemunha fortalece a própria fé, ativa novas bênçãos e se torna instrumento para milagres na vida de outros. Não retenha o que Deus fez. Transforme sua vitória em testemunho.

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1: Uma bênção que eu tenho para contar, o pastor revelou que eu tinha uma bênção financeira para receber, né? Daí eu e meu esposo saímos da igreja e disse: mas Senhor, da onde que vai vir esse dinheiro? Daí chegamos em casa, ele falou assim: ah, deixa que Deus sabe. Aí chegamos em casa, daí quando foi na, lá foi na quarta, na quinta, na sexta, quando foi na sexta-feira chegou uma cartinha para mim, que era para mim lá no sindicato, lá no centro, que tinha um dinheiro para mim receber. Mas eu falei: mas meu Deus, eu não entrei na justiça, não fiz nada para receber esse dinheiro. Daí eu fui lá, e era uma firma que já faz 25 anos que eu saí. E eu não entrei na justiça, não entrei nada. Eu só sei que tinha 3 mil reais para me receber. Eu agradeço a Deus, porque eu, como diz, amanhã ou depois eu vou lá buscar, que está na minha conta já. Então eu venho dar glórias a Deus, porque Ele falou que tinha e Ele confirmou. Então eu venho agradecer a Deus, que eu não acreditava que aparecia dinheiro na conta. Mas hoje eu acredito.
2: Meu nome é Mara, e lá tenho recebido muitas bênçãos, inclusive... campanhas que eu tenho feito, tenho recebido as minhas bênçãos, tenho recebido os propósitos que eu tenho feito com o Senhor. E quando eu conheci o pastor Darcy, eu estava muito aflita, estava afundada no pecado, na lama, eu estava arrasada, eu estava sem motivo nenhum para continuar vivendo, eu estava no pior do estado de vida que uma pessoa poderia estar. E ali a minha vida começou a mudar, eu fui para a igreja, Deus é Santo, e ali eu comecei a fazer campanhas e mais campanhas, e fui me levantando devagarinho, e fui fazendo as campanhas, recebendo as bênçãos, que eu recebi muitas bênçãos, muita cura. Jesus trocou meu coração dentro da igreja, Deus é Santo, usando um pastor que o pastor Darcy trouxe lá de Goiânia. E naquele dia Jesus trocou meu coração, porque eu estava muito doente do coração. E eu vim com um coração novo, hoje eu estou com uma saúde perfeita. Jesus curou meus filhos ali dentro, curou o Ismael. Jesus deu muito livramento para o meu filho ali dentro da igreja. E eu fiz umas campanhas das 12 quarta-feira, recebi. Este ano eu fiz 2 campanhas das 12 quarta-feira, do primeiro do ano. Eu recebi 3 bênçãos que Jesus me deu, deu para mim, deu para minha irmã, que eu fiz. E essa é a última campanha agora, Jesus também me deu. Nossa, me deu uma benção muito grande, porque num mês eu bati 4 vezes o meu carro e eu não tinha condições de arrumar o meu carro. E o pastor Darcy, 2 quarta-feiras atrás, fez a campanha, fez o voto do R$30. E eu fiz esse voto, mas fiz com tanta fé que no mesmo dia do voto que eu fiz, eu coloquei meu carro para arrumar. E 2 dias depois eu tirei meu carro perfeitinho, arrumadinho. E já paguei, já não estou devendo. E estou com meu carro em ordem, arrumadinho, que esse carro foi Jesus que me deu também. Numa campanha em abril, que eu fiz uma campanha de 20 dias no Círculo de Oração, juntamente com a irmã Rose, e Jesus me deu, antes de eu terminar a campanha, Jesus me deu este carro, e esse carro aí foi uma bênção muito grande que o Senhor tem me dado, tem colocado aqui na minha vida. E eu também tenho tantos testemunhos que eu vou devagarinho contando um por um, que o Senhor tem feito grandes maravilhas. Tem me dado tudo que eu tenho pedido. Hoje mesmo eu falei para o pastor Darcy que eu estou assim nas campanhas, fazendo de coração, fazendo direitinho minhas campanhas. E hoje eu estou num estado que, se eu dobrar meu joelho, eu pedir, Jesus me dá. E eu só tenho que agradecer ao pastor Darcy, à irmã Rose. Eu só tenho que agradecer esse homem de Deus por tudo que tem feito por mim e pela minha família.
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4: Seu nome?
5: Guilherme.
4: E a bênção?
5: A bênção é que ano passado, lá pro final, o pastor chegou em mim e falou que Deus revelou para ele que ia achar um trabalho para mim, que não ia ser muito dinheiro, mas que ia ser um trabalho, né? Daí no começo desse ano, eu nem tava procurando emprego, tava só estudando, né? Daí um amigo da minha mãe ofereceu um emprego, deu tudo certo.
4: O trabalho foi atrás de você.
5: Isso.
4: A bênção de Deus te seguindo.
5: Veio até mim.
4: Tá trabalhando?
5: Tô trabalhando, tô até com o crachá aqui.
4: Olha, tá abençoado.
5: Tá abençoado.
4: Mora onde?
5: Xaxim.
4: Deus abençoe. Palma para Jesus.
6: Contar que há 15 dias atrás, eu estava aqui, quando eu cheguei eu estava orando, e fazia muito tempo que minha filha estava procurando emprego e não abriam nenhuma porta. E naquele momento eu senti no coração, né, de fazer um propósito com Deus. E ela estava aqui no centro, e quando ela está indo embora para casa à noite, ela disse que o celular dela tocou e ela estava no ônibus. Ah, era uma mulher de uma loja chamando ela para trabalhar. No mesmo dia que eu conversei com Deus, fiz propósito com ele, no mesmo dia ela foi chamada. No outro dia ela começou a trabalhar e já está de carteira assinada. Para honra e glória do Senhor Jesus. Que faz já ter pago 10 prestações, aqui eu fui revelada, né, que eu queria muito comprar um carro. E eu precisava desse carro. E para a glória do Senhor, hoje eu trouxe até a chave, está aqui, para ser ungida. E o Senhor me revelou, né? Mas só que eu queria esperar o momento certo, né? Que viesse dele, ele ia me mostrar qual era o carro que ele ia me dar. E para a honra e glória do Senhor Jesus, faz 11 meses já que eu comprei meu carro, só não tinha contado o testemunho ainda. Amém.
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4: O nome da senhora?
8: Janete.
4: Outra bênção.
8: A minha bênção, irmão, é assim, muito grande, né? E Deus usando o senhor, né? No dom de revelação, dizendo sim que quem pegasse o voto ia receber uma causa na justiça. E eu sempre vindo fazendo a campanha, eu e meu esposo, né? E tendo fé em Deus, e dobrando o joelho e buscando a Deus, né? Que essa causa ia sair, esse dinheiro ia sair. A minha neta, desde pequenininha, irmão, não saía esse dinheiro, não saía. Agora vai fazer 15 anos, irmão. Agora saiu esse dinheiro, ainda tem mais dinheiro para trás que o INSS não pagou. Mas para a glória do Senhor Jesus Cristo, esse dinheiro saiu, pela glória de Deus, saiu. E eu sempre orando e buscando a Deus e confiando em Deus, saiu, pela glória do Senhor Jesus.
4: Você foi revelada e ganhou a causa.
8: Foi revelada e saiu a causa, em nome de Jesus. Ainda a advogada falou, continue orando. Ela fala rezando, né? E nós falamos orar. Esse dinheiro vai sair, que tem mais dinheiro para trás, que o INSS não pagou. Vai sair. Janete. Moro no bairro Alto. E faço as campanhas aqui nas quarta-feiras, né? Pela glória, estou abençoada. Em nome de Jesus, venho muitas bênçãos aqui. Vindo aqui.
4: Obrigado, meu irmão. Deus abençoe a senhora.
9: Meu amado irmão, seu nome?
10: Lourivaldo.
9: Conte a bênção, irmão Lourivaldo.
10: Irmão, a bênção que eu tive é que comecei a fazer as campanhas. Aí tinha uma conta, né? Muito grande da Copel. Eu não conseguia pagar, por motivo até que andava meio adoentado, coluna e tudo, mas depois comecei a fazer as campanhas, Jesus me abençoou, que eu consegui chegar lá, não tinha nada para pagar.
9: Quanto divina Copel?
10: Mais ou menos 2.000 a 2.300.
9: E você foi lá agora, não está devendo nada mais?
10: Nada mais.
9: Quem pagou sua conta?
10: Jesus.
9: Meu Deus, não é um milagre?
10: Milagre muito grande.
9: Milagre da prosperidade.
10: Da prosperidade.
9: Ouvi aqui o irmão que devia 2.000 e tanto lá na Copel, ele veio para a igreja, chegou lá agora, a conta está paga.
10: Em nome de Jesus.
9: Foi quem pagou?
10: Nosso Senhor Jesus Cristo.
9: Foi Jesus que pagou.
10: Jesus.
9: Deus abençoe, irmão.

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0: Olha, meus irmãos, escuta aqui. Preste atenção. Preste atenção nessa palavra. Veja bem. Eu até um certo tempo, eu acreditava assim no evangelho de luta, de prova, um evangelho de tribulação, evangelho que no mundo tinha que sofrer, no mundo era para sofrer. Não, o crente, Deus chamou ele para sofrer. Paulo fala assim com Timóteo: sofre comigo as aflições, como bom soldado de Jesus Cristo, que não tem de envergonhar, que maneje bem a palavra da verdade. Eu fiquei pensando, enquanto isto, eu tinha uma enxaqueca crônica, desde criança. Eu era pastor e carregava aquela enxaqueca. Não, mas é, se Deus quiser curar, ele cura. Ele não curou porque ele não quer. Na minha concepção, era esse pensamento, era essa a interpretação. Eu tinha uma gastrite crônica desde os 16 anos de vida. Gastrite crônica, fazia endoscopia, gastrite crônica. Eu passava mal. Era dor de cabeça, misturava gastrite com enxaqueca, vômitos, e eu sofria. Enquanto isto, eu acreditava que era para sofrer. Eu tinha um problema na coluna, que a coluna saiu do lugar. Quantas vezes eu deixei de pregar porque a coluna estava fora do lugar. Mas é luta, é prova, é o inimigo. É o inimigo. E o inimigo ficava à vontade para fazer tudo que ele queria fazer. Enquanto isso, eu acreditava que o crente, o pastor, o obreiro, era para sofrer. Eu carregava uma cólica nos rins desde os meus 20 anos, 22 anos, 21 anos, e lá para cá aquelas cólicas que eu ia parar no hospital. Não foi uma vez que eu fui para o hospital com cólica de rins, não foi uma vez só que eu fui para o hospital com a coluna travada, mas eu acreditava que aquilo era Deus que estava me provando. Escuta bem. Eu tinha uma enfermidade na cabeça. Era assim uma gripe. Era uma gripe diferente das outras. A gripe era só na cabeça. Um resfriado, uma dor de cabeça. Aquilo tampava meus ouvidos, minha garganta, meu nariz, e aquilo eu sofria. Tomava antibiótico, clavulin, mas eu estava acostumado com aquilo. Escuta bem, eu era pastor, pregando curas, pregando revelação, pregando libertação, pregando vitória, pregando prosperidade para os outros. Eu não tinha uma casa para morar. Pregando prosperidade, mas eu não tinha uma casa para morar, porque eu estava conformado que estava bom. Mais um certo dia, a ficha caiu, eu falei: não, eu não aceito mesmo, não aceito mais ser depósito de enfermidade. Eu não aceito ser depósito de obra do mal, de obra maligna. Não aceito. Cadê o meu Deus? Cadê o meu Deus? Cadê o meu Deus? Que Deus é esse que eu sirvo, que não me cura? Eu descobri que a culpa não era do meu Deus, que a culpa era minha, porque eu aceitava aquilo. Eu aceitava aquilo. O dia que eu não aceitei mais, o dia que eu disse não, não, não aceito mais. Teve um dia que eu falei para Deus, se Deus não me curar hoje, eu não vou mais pregar o evangelho. Eu tinha uma enfermidade nas pernas, que os médicos me desenganaram, em 4 hospitais, que eu ia parar na cadeira de roda. Quanta gente na cadeira de roda. O médico falou, olha, pastor, se operar, vai ficar paralítico. Da cintura para baixo, as pernas vão morrer. Se operar, e se não operar, do mesmo jeito. Falei, não, não aceito. Mas não aceito mesmo. E pronto. Eu fui curado da gastrite. Eu fui curado das pedras nos rins. Eu fui curado da enxaqueca. Eu fui curado da coluna. Eu fui curado das pernas. Eu fui curado. Meu Deus, mas olha tanta doenceira. Se eu for falar que agora vai tanto tempo. Deus me deu uma casa. Deus usou uma família. E me deu uma casa. A casa que eu tenho hoje, que eu moro. Deus usou uma família. Deus usou um casal de gente. E me deu 110 mil reais. Ah, pastor, você está mentindo. Se você entende assim, então fique para você a mentira. Deus usou um casal, me deu 110 mil, eu dei de entrada na casa. As portas foram abrindo, abrindo, abrindo. E eu descobri que o evangelho não é para carregar a cruz só. Não! Se você carrega a cruz, mas existe uma recompensa, que Jesus disse que quem serve a Ele tem 100 vezes a mais nesta terra. E na outra vida, a vida eterna. Então, baseado nisto, eu aprendi a servir o Deus de milagre. Não é só o Deus de salvação, mas o Deus de milagre. O Deus de milagre. A prova, você vai ouvir agora o que Deus fez na vida da Maria. A Maria apareceu 40 alqueires de chão no nome dela. Maria, 40 alqueires de chão de terra no nome da Maria. Mas por que que apareceu? Ela entrou na campanha da quarta-feira, e aqui a fé dela cresceu. A fé dela cresceu. Ela passou a crer em um Deus de milagres. Em um Deus de milagres. Em um Deus de maravilhas. Não só um Deus de luta, um Deus de prova, um Deus de tribulação, um Deus de castigo, um Deus de sofrimento. Não, não, não. Vamos lá, escute. Meus amados irmãos, está aqui conosco nos estúdios da Igreja Deus é Santo, aquela irmã que todo mundo quer ouvir ela mesma contar. Nós falamos a semana toda, mas ela está aqui para gravar o seu próprio depoimento. Vamos lá, seu nome?
1: Maria.
2: Qual o milagre, Maria?
1: Eu consegui uma herança da minha mãe que eu nem sabia que existia, de 40 alqueires de terra. Aí é uma grande benção através da campanha na quarta-feira. 40 alqueires de terra que a gente não sabia, era uma parte com as terras da minha mãe.
0: O senhor foi revelado aqui na igreja que Deus te dá uma grande vitória. Como é que foi a revelação?
1: A gente foi revelada que estava assinando um papel de uma herança. Aí eu fiquei pensando, mas a herança, essa gente não tem, mas Deus vai preparar. Aí foi que uma minha sobrinha ligou falando que tinha aparecido essas terras. Aí eu disse, então é essa é a herança mesmo.
3: 40 alqueires de chão, ela foi revelada que Deus ia dar ela uma herança. Ela não sabia, ouvintes, ela não sabia dessa herança, mas Deus revelou, Deus falou. Quando Deus revela, quando Deus fala, acontece. E a senhora não sabia disso?
1: Não, não sabia. A gente não sabia dessas terras.
3: E agora apareceu no seu nome?
1: Apareceu, apareceu no nome da gente.
3: Aqui na quarta-feira, na campanha da prosperidade.
1: Na campanha da prosperidade.
3: Uhum. Mas isso não é um milagre grande?
1: É um grande milagre, porque as coisas que a gente não sabia estavam escondidas. Mas Deus não deixa nada escondido. Deus revela e ele cumpre. É Deus, é só as mãos de Deus, é só um milagre mesmo.
2: Não tem cabimento.
1: Não, é isso aí, é explicação.
2: É um milagre.
1: É um grande milagre.
3: Na quarta-feira. Minha irmã, e esse povo que está te escutando agora? Dá um conselho para alguém que está aí, desesperado, aflito, angustiado. Qual o seu conselho?
1: Eu aconselho que venha fazer a campanha, porque Deus sempre, ele promete, ele cumpre. Venha fazer a campanha, porque eu faço a campanha faz tempo, já que estou fazendo a campanha. Também dinheiro que eu não consegui receber, eu recebi. Que estava enroscado, perdido, também recebi. Então, é tudo a campanha na quarta-feira. Quem está desesperado, às vezes com problema de financeiro, venha fazer essa campanha na quarta-feira, porque vale a pena.
2: Você vem de onde?
1: Vem de Tijucas.
2: Lá de Tijucas.
1: É grande milagre.
3: Milagre em cima de milagre. Muito obrigado, Deus abençoe a senhora.
1: Amém.

É impressionante a maneira, a forma do que Deus faz, do que Deus opera. Ele opera além da nossa imaginação. Ele vai além dos pensamentos. Ele vai além dos pensamentos. Ele só não vai além da fé. A mulher estava fazendo a campanha, vindo lá de Tijuca do Sul. Olha de onde ela vem. Ela não diz que é longe. Ela nunca reclamou que é longe. Olha a recompensa. Quanto maior é o esforço, quanto maior é a distância, quanto maior é o tempo, maior é a recompensa. Você aqui bem pertinho, 15 minutos, 20 minutos da sua casa na igreja, você diz que é longe. Por isso que você está desse jeito. Por isso que a coisa não vai, não anda para você. Porque você fica priorizando a dúvida, priorizando a incredulidade. Agora, se você mudar o teu pensamento, mudar o teu jeito de pensar e entrar nessa campanha, o Deus que fez aparecer 40 alqueires de chão para Maria, que não sabia, ela não sabia, mas Deus sabe do que ele tem preparado para você, para a senhora, para o moço, para a moça. Entra nessa campanha, mas entra mesmo. Entra com propósito. Eu faço essa campanha junto com o pastor Messias, e alguma coisa Deus vai fazer por mim. Olha, 40 o que de chão, que ela não sabia. Ela não sabia quanto vale hoje 40 alqueires de chão, meu irmão. Se ela não tivesse aqui, ela ia descobrir isso? Quem revelou foi Deus. Deus revelou que ia fazer um milagre na vida dela, que ia aparecer uma herança para ela. Que herança é esta? Não se preocupe. Se Deus falou, se Deus prometeu, ele vai cumprir. E é nessa quarta-feira, 9 da manhã, 3 da tarde, 7 da noite, o início da campanha da prosperidade de Deus. Prosperidade que o povo não fala mais. O povo deixou de falar de prosperidade. O povo perdeu a fé. Os pastores perderam a fé de falar de prosperidade para o povo. Perderam a fé. Então, vamos nesta quarta-feira, campanha da prosperidade de Deus, prosperidade de milagres. Aonde? Na igreja Deus é Santo. E o endereço? Avenida Marechal Floriano Peixoto, 6711 Auer. Marechal Floriano Peixoto, 6711. Se você entrar, eu te garanto, em nome de Jesus, te garanto que alguma coisa vai acontecer na sua vida de bênção. De manhã, pastor Messias, às 9 da manhã. À tarde, pastor Jefferson. 9 da manhã, pastor Messias. 3 da tarde, pastor Jefferson. 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

Você que já recebeu um milagre na igreja, Deus é santo. Venha compartilhar o seu testemunho. Não guarde essa bênção apenas para você. Existem pessoas dentro da igreja que recebem uma bênção, alcançam um milagre, veem a mão de Deus agir, mas ficam em silêncio. E isso é sério. Quando alguém recebe algo de Deus e não testemunha, não está apenas deixando de contar uma vitória, está interrompendo um propósito espiritual. O testemunho não é opcional, ele é parte do milagre. Existem pessoas dentro da igreja que recebem uma bênção, alcançam um milagre, veem a mão de Deus agir, mas ficam em silêncio. E isso é sério. Quando alguém recebe algo de Deus e não testemunha, não está apenas deixando de contar uma vitória, está interrompendo um propósito espiritual. O testemunho não é opcional, ele é parte do milagre. Agora entenda isso com clareza. O testemunho protege a bênção. O silêncio pode enfraquecer aquilo que você recebeu. Quantas pessoas estão esperando ouvir o que Deus fez na sua vida para não desistirem? Quantos estão precisando de uma prova viva de que o milagre é real? E você tem essa prova, mas está guardando. Deus não te abençoou para você esconder. Ele te levantou para você falar, testemunhar, declarar. Se você recebeu cura, testemunhe. Porta aberta, testemunhe. Libertação, testemunhe. Provisão, testemunhe. Ir na frente do púlpito. Testemunhar não é vergonha, é honra. Vergonha é Deus fazer e a pessoa fingir que não aconteceu. A partir de hoje, mude sua postura. Se Deus fez, conte. Se Deus operou, declare. Se Deus te abençoou, glorifique diante de todos, porque quem testemunha fortalece a própria fé, ativa novas bênçãos e se torna instrumento para milagres na vida de outros. Não retenha o que Deus fez, transforme sua vitória em testemunho.

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0: E nesse exato momento, eu quero que você, que o senhor, que a senhora, coloque as pessoas para ouvir essa rádio, porque eu vou fazer agora uma oração poderosa, uma oração de milagres, oração de milagres, oração de cura, de libertação, uma oração para Deus mudar a história, certo? Então agora é momento de nós orar.
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2: Senhor nosso Deus e nosso Pai Celestial, em nome de nosso Senhor e Salvador, Jesus Cristo, ó Deus e Pai, nós estamos na Tua presença, meu Senhor, e agora nós pedimos perdão ao Pai de todos os nossos pecados, todas as nossas fraquezas, falhas, delitos que nós cometemos. Ó meu Deus e meu Pai, tenha misericórdia de todos nós. Nos cobre com Teu sangue precioso. Nos cobre, meu Deus, com a Tua graça, com a Tua misericórdia. E dai-nos o livramento. Dai-nos, ó Deus, grande livramento da morte andade. Dai-nos o livramento, meu Deus, dos demônios, dos nossos inimigos, adversários, que quer nos engolir vivos, pois a Tua palavra nos diz, se não for ao Senhor, os nossos inimigos já tinham nos engolidos vivo. Meu Deus e meu Pai dos céus, em nome de Jesus Cristo, meu Deus, vai guardando agora nós e nossa família, nossos familiares, de todos os ataques do adversário, do inimigo e do maligno. Meu Deus, guarda nós, meu Pai, das enfermidades incuráveis, dos ataques fulminantes do coração, dos derrames. Ó Deus, guarda nós das paradas no pulmão e no coração. Senhor, guarda a nossa cabeça de todo mal. Não deixa que nós venhamos sofrer de ataques, de derrames. Meu Deus, nos guarda, meu Pai. Nos guarda, meu Deus, da paralisia, da cegueira, da mudez, de ficarmos com defeitos, com sequelas. Senhor, guarda-nos, ó Pai. Guarda-nos, ó Deus. Dai-nos o livramento, em nome de Jesus Cristo Salvador. Meu Deus, quantas são as pessoas agora que estão orando no trânsito, estão agora dirigindo o seu carro, o seu automóvel, entrando, saindo, ó Deus, voltando, indo. Senhor da glória, guarda os irmãos, as irmãs que estão no volante. Guarda, meu Deus, também as pessoas, as crianças, os passageiros, ó Deus, nos ônibus, nos táxis. Senhor, guarda, meu Deus, cobradores. Guarda, Senhor, também a nossa segurança pública. Guarda, meu Deus, os policiais. Guarda, meu Deus, todos que trabalham na segurança da nossa cidade, do nosso estado e do nosso país. Meu Deus, vai guardando agora, meu Pai, todos de modo geral. Ó, meu Senhor da Glória, olha quanta gente agora orando por aqueles que estão trabalhando, por aqueles que estão saindo para o trabalho e por aqueles que estão chegando do trabalho, que saíram cedo, 5, 6 da manhã e agora estão chegando cansados. Ó Deus, Senhor da Glória, guarda debaixo do teu sangue, meu Deus. Vai guardando, meu Pai, em nome de Jesus Cristo, Salvador. Vai livrando, dai-nos o livramento. Livra-nos, ó Pai, de todo mal. Livra-nos, ó Deus, dos demônios, que 1.000 caiam ao nosso lado e 10.000 à nossa direita, mas que nós não sejamos atingidos. Ó Senhor da Glória, ó grande Deus e Pai, em nome de Jesus Cristo, meu Deus, dai-nos o livramento, dai-nos, meu Deus, a proteção divina. Senhor dos Exércitos, eu quero pedir o Senhor em favor daqueles que estão doentes, que agora estão orando conosco, Senhor. Eu creio que o Teu poder, que o Teu Espírito Santo agora pode tocar nesse corpo enfermo e arrancar esta doença maligna, arrancar o tumor, arrancar o câncer no sangue, o câncer nos ossos, o câncer que estiver espalhado por toda a parte do corpo. Meu Deus, repreenda agora. Queima, meu Senhor, agora a leucemia. Vai queimando, vai repreendendo, meu Deus. Ai, repreendendo todo tipo de enfermidade neste corpo. Meu Deus, repreenda em nome de Jesus Cristo, Salvador. Ó Deus, toca agora nessa pessoa que é diabética. Essa pessoa, Senhor, que tem uma doença nos ossos. Ó Deus, vai queimando esse mal na coluna, nas juntas, a osteoporose, artrite, artrose, a bursite. Ó Deus, o reumatismo. Meu Deus, essa pessoa que está ficando toda entrevada, Senhor, repreenda agora, em nome de Jesus Cristo. Repreenda agora, Senhor, este mal, esta tontura, o labirintite. Ó Deus, vai repreendendo agora, meu Pai, vai queimando a gastrite, a úlcera no estômago, meu Deus, essas pedras na vesícula, nos rins, no fígado. Senhor, vai agora curando, vai tirando essas pedras do canal da bexiga, da uretra. Ó, meu Deus, ó, meu Pai da Glória, vai repreendendo todo mal, todo espírito de enfermidade, essa doença no estômago, no esôfago, na garganta. Deus, vai queimando essa doença no pulmão, meu Pai. Vai repreendendo todo tipo de enfermidade na cabeça, nos olhos, na boca, na garganta, no nariz. Ó Deus, essa rinite alérgica, meu Deus, a sinusite, arranca, meu Deus, essa dor de cabeça crônica. Senhor, essa enxaqueca crônica, o Senhor tem poder para curar, para repreender, para queimar, em nome de nosso Senhor Jesus Cristo. Ó Senhor da Glória, ó meu Deus e meu Pai, vai repreendendo agora também os ataques de morte. Ó Deus, alguém que já jurou de matar alguém da nossa família, dos nossos familiares, nossos parentes, dá o livramento, meu Deus, das emboscadas, das traições, Senhor, dos nossos inimigos e adversários. Meu Deus, dá um livramento. Livra, meu Pai. Livra o filho. Livra, meu Deus, o esposo, a esposa, o cunhado, o irmão, o pai, a mãe. Dá o livramento, meu Pai, de todo mal, de toda obra contrária. Jesus, ó Deus, dá o livramento, Senhor, de todas as emboscadas. Dá o livramento, Senhor, pelo sangue de Jesus Cristo. Demônio, o Senhor te repreenda. O Senhor nosso Deus te repreenda agora. Vai deixando esta casa. Vai deixando este lar, esta família. Em nome de Jesus Cristo, Salvador. Não adianta, espírito maligno, você que está revoltado contra esta família, contra este lar, este casamento. O Senhor te repreenda pelo sangue de Jesus Cristo. Ó Deus, repreenda através do nome e do poder de nosso Senhor Jesus Cristo, Pai. Ó meu Deus, abençoai o ministério da igreja, Deus é Santo. Abençoai os obreiros, as obreiras, abençoai os membros, abençoai os novos convertidos, todos aqueles, meu Pai, que uniram com a igreja, Deus é Santo, aqueles que reconciliaram, ó Deus, ah, meu Pai, guarda eles, em nome de Jesus Cristo Salvador, meu Deus, eu quero também orar em favor dos irmãos de outras igrejas, outros ministérios que têm orado por nós, que têm jejuado por nós, meu Deus. Ó, meu Deus, vai recompensando os irmãos, abençoe os dizimistas, os ofertantes, abençoe todos que têm ajudado, meu Deus, nós abrir a igreja, Deus é Santo, aonde nós não temos ainda. Eu quero te agradecer pelas maravilhas, pelos milagres que o Senhor tem feito nessa igreja. Ó Deus, quantas são as bênçãos, quantos são os milagres que o Senhor tem operado nesse ministério. Ó grande Deus, ó Espírito Santo, muito obrigado, meu Deus. Graças a Deus, louvado, bendito é o Rei da Glória, o Rei dos Reis. Muito obrigado, meu Deus. Graças a Deus, louvado, bendito é o meu Deus, o nosso Deus, por tudo que Ele fez, por tudo que está fazendo e por tudo que vai fazer. Muito obrigado, meu Deus. Graças a Deus. Amém e amém, Jesus. Amém.

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0: graças a Deus, mas graças a Deus de verdade. Meus irmãos, minhas irmãs, povo de Curitiba, povo da fé, chegou a hora. Chegou a hora de cumprir aquelas promessas que foram feitas 30 anos atrás, 40 anos, 20 anos, 10 anos, 5 anos, promessas que foram feitas por Deus, que nunca se cumpriram, porque você virou as costas. Promessas que foram feitas por Deus. Eu lembro de promessas de irmãos e irmãs que foram feitas aqui na Deus é Santo, e as pessoas tomaram posse, receberam as bênçãos e contaram milagres. E outras pessoas que foram reveladas, Deus prometeu e elas foram embora. E elas viraram as costas e não voltaram mais. O que Deus prometeu que Ele vai fazer aqui na Deus é Santo, a promessa foi feita aqui na Deus é Santo, Ele não vai fazer em lugar nenhum. O que Deus prometeu aqui, o que Deus falou aqui, você esqueceu? Você lembra como foi a revelação ou você já não lembra mais? Você nem lembra mais, porque você nem está aqui. Porque você nem está mais aqui. Deus prometeu para Israel, lá no Egito, que ia colocar eles numa terra prometida que manava leite e mel. Deus prometeu. Mas aquele povo que saiu do Egito não entrou. Eles não entraram, porque eles murmuraram. Eles abandonaram a promessa. Eles abandonaram a promessa. Mas a promessa que Deus fez se cumpriu. Não com eles, mas com os filhos deles, com os netos. Eles viraram as costas. Eles queriam voltar para o Egito, mas Deus cumpriu a sua promessa com os filhos, com as filhas, com os netos. Meus irmãos, escuta essa palavra. Escuta essa palavra. Deus é fiel. Deus, Ele é fiel para cumprir a sua palavra. Nesta quarta-feira, às 9 da manhã, 3 da tarde, 7 horas da noite, em nome do Senhor Jesus, a maior campanha de bênção que vocês vão ver, maior campanha de revelações, profecias que vão se cumprir, em nome de Jesus, vocês vão ver, vocês irão ver, quem fizer a campanha e não quebrar, vai ver o resultado e dizer valeu a pena. É um propósito, é o preço que tem que pagar. Qual é o preço? Sair da sua casa, sair da sua casa. É aí que está o problema, é aí que está a luta, é aí que estão as dívidas, é aí que está a doença, é aí que está a macumba, é aí que estão as maldições, mas você não está vendo. Está amarrando você dentro da casa, amarrando você para não sair daí, para não vir aqui. O inimigo amarrou você aí. O inimigo segurou você dentro dessa casa. Você pode ir para qualquer lugar, mas a Deus é Santo, você não vai, porque o inimigo não deixa. Já foi feito o trabalho, o propósito, o inimigo. Aí está o nome da igreja da Deus é Santo, dizendo: não vai lá, não é para ir lá, porque se for lá, o pacto será quebrado. O propósito do inimigo será quebrado. A aliança do mal será quebrada. Eu estou falando com irmãos de várias e várias igrejas. Estou falando com irmãos de tantas igrejas. Você que mora aqui na Tijuca do Sul, Agudo do Sul, Almirante Tamandaré, Campo Largo, Campo Magro, Campo Comprido, Fazenda Rio Grande, Mandirituba, Araucária, Colombo, Piraquara, Almirante Tamandaré, Quatro Barras, meu querido, se você não pode vir, porque você é obreiro aí na sua igreja, você é dirigente aí no seu ministério, manda a esposa, seja sábio, seja inteligente, ela vem no teu lugar. Se você não quer aparecer aqui, manda a tua esposa, e Deus vai fazer uma obra divina. Deus vai fazer um milagre divino. Deus é poderoso quando há fé, quando há oração, quando há propósito, quando há jejum. Nesta quarta-feira, o pastor Messias vai estar no santo jejum até mais tarde, para poder ter força de Deus, unção, autoridade, para ele, no nome de Jesus, falar e acontecer. Olha, Deus vai entregar aqui uma chave de um barracão, de uma empresa. Deus vai entregar aqui a chave do apartamento, do sobrado, da casa. Deus vai entregar a chave da loja, do carro. Deus vai entregar a cura divina, a libertação, a causa na justiça ganha. Deus vai entregar. Deus vai entregar. Mas tem alguém que vai lutar. Tem alguém que vai lutar até quando você colocar os pés dentro da igreja, Deus é santo. Mas na hora que você colocar os pés dentro da igreja, Deus é santo, o inimigo perdeu a batalha.
1: Vem cá, moça, você, essa moreninha aí, por favor, vem aqui na frente que eu quero fazer a oração para você, para Deus te dar um livramento, para Deus te livrar. Que Deus está me revelando que tem um espírito por nome de Pomba Gira, que está lutando contra você e contra os seus parentes, mas o Senhor é bom, para Deus te livrar. Que Deus está me revelando que tem um espírito por nome de Pomba Gira, que está lutando contra você

0: segura, segura. Olha aí. Mais alto, está com medo do diabo, irmão. Mas vamos lá, vamos lá. Queima ele. Queima ele. Queima ele, Jeová. Olha aí, ó. Aí tem um Zé Pilindra aí, ó. Quer ver? Escuta aí. Tem um Zé Pilindra e a Pomba Gira, quer ver? Vocês estão em quantos aí?
1: Em oito.
0: Fala o nome dos oito aí.
1: Taca a rua, Zé Pilindra, Preto Velho.
0: Quem?
1: Recolhe o Pedro Damião.
0: Quem é mais aí que tá aí dentro aí? Quem tá mais aí?
1: Maria Padilha.
0: Olha aí o tanto que tava aí dentro aí. Quem mais aí?
1: Maria Mulambo, Anjo das Trevas, Anjo das Almas.
0: Olha aí. Manda fogo nele aí, queima ele. Queima essa legião de demônio. Sai da vida dela, diabo. Sai da vida dela, legião do diabo. Como é que é?
1: Ela tá vindo na igreja fazer campanha. Eu não quero que ela venha.
0: Olha, o diabo não gosta que as pessoas façam campanha. Uma coisa que liberta o povo é a campanha. Muita gente não sabe disto. A campanha liberta o povo. E antes de terminar, vai embora. Quer dizer, antes de terminar, já desiste. Você não pode, irmão, deixar a campanha pela metade. Quer ver? Ô diabo, você gosta de campanha?
1: Não, eu quero acabar com a família dela.
0: E se ela fazer a campanha aqui direitinho, você pode acabar com a família dela?
1: Eu vou tentar.
0: Você vai tentar. Ele disse que vai acabar. Agora, se fazer a campanha, vai tentar. Tentar, ele tentou até Jesus. É ou não é? Escuta aqui, diabo. Você tá gostando desse grande clamor da...
1: Não.
0: Quem é que consegue segurar o povo para não vir orar? Quem é que consegue segurar ele? Quem?
1: Demônio.
0: Que demônio é esse?
1: Capeta.
0: Que capeta é esse? Qual é o demônio mais forte lá que vocês têm lá para segurar o povo em casa? Quais são eles? O nome dele?
1: Na carrua.
0: Olha aí, ouvinte de casa. Olha aí, ó. Quem é que segura as irmãs que não aguenta orar mais? Ah, meu irmão, eu não posso ir por causa dos filhos. Os filhos virou tranqueiro na sua vida? Filho é tranqueiro ou é bênção de Deus, minha irmã? Ah, irmão, é não sei o quê, não sei o quê. Nada disso, é tranca-rua. É tranca-rua que não deixa vocês virem orar conosco. Mas eu creio que hoje vocês vão passar por cima do tranca-rua e vão estar aqui à tarde e à noite conosco, orando, jejuando e clamando a Deus. Vamos mandar o bicho embora. Satanás, desocupa o corpo dessa moça agora. Desocupa o corpo dela agora, Satanás. Desocupa essa vida agora. E sai dela agora, pomba gira. Legião do diabo, sai dela agora. E não volte mais nela nunca mais. Saia em nome de Jesus Cristo.

atenção Curitiba e atenção Paraná. O povo perdeu aquela força de fazer campanha e de receber bênção. O que que é campanha? É receber bênção. Campanha é para receber bênção. Bênção para a família. Bênção para todos. Quanta gente, quantas pessoas que me ouvem agora, estão amarrados, como vocês ouviram aí, pela força do inimigo, do maligno, do adversário. Quanta gente assim, doente, doente, doente, doente. Quanta gente que a doença que está no corpo dele, dela, é macumba, feitiçaria, espírito de enfermidade. Espírito de enfermidade. Isso não sai com remédio. Postinho de saúde. Não vai embora, o bicho não vai embora. Ele só sai com oração, com jejum, com propósito, com desafios. Nessa quarta-feira,

0: 9 da manhã, 3 da tarde, 7 da noite, a igreja Deus é Santo, orando poderosamente essas orações aqui, ó, que você vai ouvir, orações que tem fogo, que tem unção, que tem autoridade, que tem virtude no nome de Jesus, para o mal não aguentar, o mal não resistir. 9 da manhã, 3 da tarde, 7 da noite, pastor Messias vai estar de manhã e à noite, e à tarde vai estar o pastor Jefferson. Aonde? Igreja Pentecostal Deus é Santo, Avenida Marechal Floriano Peixoto, 6711 Auer. Venha Curitiba, venha Paraná, venha, venha, você não vai se arrepender. O tempo que você estiver andando para cá e andando para sua casa, não tem dinheiro que paga, você vai ver, você vai ver, você vai ver a recompensa de Deus. Os milagres de Deus não tem dinheiro que pagam.
1: Diz aí, queima ele, queima ele. Cadê a igreja do Senhor Jesus Cristo? Cadê a sua voz, meu irmão? Cadê a sua voz, minha irmã, para repreender os demônios? Demônios dos problemas, sai desta casa, sai desta família. Demônio do pecado, demônio do adultério, sai! Demônio da mentira, da prostituição, do engano, sai! Sai! Sai, demônio das drogas, demônio da macumbaria, sai desta vida agora, Satanás! Eu te repreendo pelo sangue de Jesus Cristo, eu te repreendo. Não adianta, Satanás, não adianta, não adianta, não adianta, não adianta, não adianta, não adianta, não adianta, não adianta, Satanás, não adianta, não adianta, sai, sai, sai, sai, sai desta casa, diabo, sai dessa casa, diabo, sai desse corpo, Satanás, sai, demônio da divisão de famílias. Demônio das causas impossíveis, demônio que não deixa o povo ter vitória em nada, o sangue de Jesus te repreenda agora, o sangue de meu Jesus Cristo é poderoso para te expulsar neste corpo, neste casamento, nos pais, nos filhos, na esposa, no esposo, sai daí, Satanás! Obreiras, obreiras, aqui, obreira! Queima, Jesus! Olha a mulher vomitando a macumba aí. Olha a mulher vomitando a macumba aí, ó. Tá vomitando. Olha aí, tá saindo um monte de coisa. Queima, Jesus, olha aí. A mulher já começou a vomitar a macumba, irmãos. Coisas feias que ela tá vomitando. Queima, Jesus, da macumba.
0: Onde a oração... há poder de Deus, onde há poder de Deus, há milagres. Então, nesta quarta-feira, 9 da manhã, 3 da tarde, 7 da noite, o milagre de Deus vai manifestar na sua casa, no seu lar, na sua família, na sua vida. Creia, não importa o que você está passando hoje, não importa o seu sofrimento hoje, a sua luta, a sua batalha, a sua peleja, a sua tristeza, a sua angústia, as dívidas, o desânimo. Ah, como você hoje está para baixo. Como você hoje está para baixo. Como você hoje está triste. Mas amanhã você vai estar feliz. Você vai vencer essa batalha. Levanta. Levanta, venha de manhã cedo em jejum. Dá um jeito. Quando a gente quer, a gente dá um jeito. Quando a gente quer, a gente esforça. Quando a gente quer, a gente dá o melhor. Quando a gente quer, a gente esforça. E Deus é conosco. Foi Ele que disse: esforça-te, tem de bom ânimo, eu serei contigo. Esforça, minha irmã, esforça, meu irmão, esforça, Curitiba, esforça, Paraná, para Deus ser contigo. É preciso que você, que o Senhor, a Senhora, não dê lugar para o desânimo, para a fraqueza, para a carne. Não, levanta, levanta, Curitiba, volte ao que você era antes. Lembra das campanhas que vocês faziam, lembra, e quantas vitórias, quantas maravilhas Deus já operou na sua vida. E agora chegou a hora, é nesta quarta-feira, 9, pastor Messias de manhã em jejum, 3 da tarde, pastor Jefferson, o genro do pastor Messias, e à noite, pastor Messias novamente. E Deus vai mudar essa tristeza em alegria. Deus vai mudar esses problemas em soluções. Te anima, te encoraja, te esforça. 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
1: Livro de Lucas. Capítulo 16 e o versículo 19. Ora, todo mundo, ora, havia um homem rico, vestia-se de púrpura de linho finíssimo. Essa multidão aí falou desse jeito, todo mundo, e vivia regalado, esplendido. Ele fala esplendida. E agora? Não, mais alto do mundo. Havia chamado Lázaro, que jazia cheio de chagas, e desejava alimentar-se com as migalhas que caíam na mesa do rico, e os próprios cães vinham lamber. E aconteceu que aconteceu que o mendigo morreu e morreu também o rico, e no Hades ergueu os olhos, estando em tormento, viu ao longe Abraão e Lázaro, como é que fala? E clamando, todo mundo, e clamando, tenha misericórdia de mim e manda Lázaro que molhe e refresque, porque estou atormentado nesta chama. Disse porém, vamos lá, disse porém Abraão, lembra-te dos teus bens em tua vida e Lázaro somente males, e agora este é consolado e tu atormentado. Só até aí. Levanta a mão assim, diga meu Deus. Diga, cadê a voz de vocês? Diga meu Deus. Fala conosco. Com a minha alma. Com a minha alma. Nesta noite. Pode sentar. Pela multidão, vocês estão tão bravos, meu Deus. Cadê o povo das palmas? Para depois, parece que nada ia acontecer de ruim com ele.
2: Glória a Deus!
1: Rico, só pensou nesta vida. O rico só pensou neste mundo. Parece que morreu e acabou. Parece que na cabeça dele, tudo que ele tinha estava nesta vida. Tudo que ele tinha estava nesse mundo. Tudo que ele tinha de gozar era aqui. Tudo que ele tinha de aproveitar era aqui.
3: Glória a essa Deus.
1: Cuidado. Cuidado. Cuidado. Cuidado, igreja. Morreu? Não acabou, não. Morreu? Vai ter juízo. Está ordenado. O homem morreu uma vez. Depois disto, segue. Segue o quê? Segue o quê? Você sabe disso, né? Parece que não vai acontecer. Parece que nem nós vamos morrer. Parece que nós estamos assim pensando que ninguém vai morrer. Hein? Quem está pensando em morrer aí? Levante a mão para ver. Quem está pensando em morrer? Levanta a mão. Ninguém. Ninguém está pensando em morrer.
2: Glória a Deus.
3: pastor perguntar, quem está pensando em construir casa? Quem está pensando em fazer o futuro? Quem está pensando em formar o filho? Quem está pensando naquilo, naquilo outro, naquilo outro? Parece que nem vai morrer. Está pensando só em trabalhar, em aposentar, em arrumar a vida, em concluir o que não fez, como se nunca fosse morrer, como se não estivesse perto da morte. Será que na outra convenção, você e eu, será que nós temos certeza que nós vamos estar aqui? Será que você tem certeza que você vai durar mais um mês? Eu tenho certeza que eu vou durar um mês? Eu vou ter certeza que amanhã eu vou estar vivo? Você vai dizer, não, amanhã eu vou estar vivo. Semana que vem, mês que vem, o ano que vem. Se Deus quiser, se Deus permitir, se Deus permitir, se Deus permitir. O rico estava aqui vestido regaladamente, esplendidamente, comendo do bom e do melhor. Aí chega lá o... Olha pra cá. Chega lá o coitadinho do crente. Crente salvo, mas com chaga. Salvo, mas com chagas. Você não pode ficar reclamando porque está doente. Viu? Quem está te segurando é a doença. Não fica reclamando porque está doente. Crente doente, Deus sabe por que está doente. Deus me cura, me cura, me cura. Ele falou assim: se eu curar ele, vai desviar. Se eu curar ela, vai me largar. Eu estou de olho na alma dela. Não é no corpo doente, não. É na alma sadia. Não é no corpo doente, não. Deus está de olho, não é no corpo doente. Quem entendeu, levante a mão. Entendeu, presbíteros? Deus está preocupado que esse corpo velho de vocês deu meu, não. Isso aí a terra vai comer depois. Viu? Você vai para o cemitério. O que Deus está preocupado não é com o que vai para o cemitério. Deus está preocupado é com o que vai para o inferno. Quem entendeu, levante a mão. É com o que vai para o inferno. Cuidado! Com o que vai para o céu, Deus não está preocupado, não. Com o crente salvo, Deus não está preocupado. Deus está preocupado é com o crente que vai para o inferno. Rebelde, desviado. Um dia está no mundo, um dia está na igreja, um dia está na igreja, um dia está no mundo, um dia está no altar, um dia está no boteco, um dia está bebendo, um dia está na igreja, o parafuso aperta, ele corre para a igreja. O parafuso desaperta, ele corre para o mundo. Deus está preocupado com esse tipo de gente. Aí sabe o que Deus faz? Sabe o que Deus faz? Deus fala assim, ó, eu vou pegar ele logo. Eu vou dar um jeito dele logo, o coração dele parar. O que foi, irmão? Morreu. Mas por quê? Estava bom. Foi para o hospital. Ficou na UTI. E não morreu. Ficou lá 60 dias na UTI e não morreu. Chegou em casa e morreu. Depois de um mês morreu. Estava bom, morreu. O coração puf. Por que não morreu na UTI? Porque não estava preparado. Porque não estava preparada. Deus preparou ele para recolher, para levar, para segurar ele em vida. Ô, irmão, escuta essa palavra. O que foi, irmão? Morreu. Morreu de quê? De morte. Entendeu? Quem está segurando ele é a doença. Porque toda vez que Deus cura ele, ele está bem, ele, ó, é embora. Toda vez que ele está bem financeiramente, ele, ó, é embora. embora. Quem está segurando ele? A necessidade. É a porta fechada. Ao Lázaro. Ai, ai, ai, glória a Deus. Ai, aleluia. Oi, ai, meu Deus, ai, glória, aleluia, ai, glória, aleluia, aleluia, glória. Falando língua estranha, quem sabe, xalabacanda, labacanda, ai, ai, ai. E alguém dizer, como é que pode, miserável desse aí? Crente. Aí chega na casa do rico. Ai, moço, ô moço, você não pode me dar um pedaço de pão? E a cachorrada atrás dele. Os verdadeiros amigos estavam atrás dele, consolando ele. Ela estava coçando lá. Ai, ai, ai, ai, ai, ai, ai, os cachorros lambendo. Lambendo, os cachorros lambendo. Enquanto os cachorros estavam lambendo aquela chaga, aquilo estava mais ou menos aliviado. Ninguém queria ficar perto dele, só os verdadeiros amigos. Só os cachorros, o maior amigo do homem. E aí, ai, ai, me dá um pedaço de pão.
4: Que nada aqui, fedorento. Nojento, seu crente podre. Tá embora daqui? Eu vou dar pão para você, o que, fedorento? Naquela época, a lepra era uma doença que ninguém queria ficar perto do doente. Ninguém. Ninguém queria ficar perto. Era imundo. Era considerada uma pessoa imunda. Ai, ai, ô moço, pelo amor de Deus, dá-me um pedaço de pão. Ai, eu estou com tanta fome. Eu estou doente, estou fraco. Eu estou com tanta fome, dá.
3: Ai, bora daqui, fedorento, nojento.
4: Ai, glória a Deus. Ai, graças a Deus. Aqui eu não tenho nada, mas eu vou ter na vida eterna. Eu vou ter lá em cima. Lá em cima eu vou ter. Aqui eu sou pobre. Aqui eu sou mendigo. Aqui eu sou um coitado, fedorento, nojento. Ai, mas eu estou vendo que está chegando a hora de partir. E minha alma está feliz, está alegre, porque eu estou sentindo a voz de Deus falando comigo, que está me chamando. Eu sei que lá não vai ter chaga, lá não vai ter morte, lá vai ter paz, sossego, tranquilidade. Lá não vou morrer, lá não vou adoecer, lá não vai ter sofrimento. Glória, ai, glória. Ai, e o outro lá, vestindo do bom e do melhor, comendo do bom e do melhor. O que ele tinha estava aqui, a riqueza dele estava só aqui. Tudo que ele tinha estava aqui. Isso é perigoso demais. Ei, irmão. Ei, irmã. E aí, irmã? Ah, no meu trabalho tem que usar calça. Eu não posso tomar ceia. Eu não posso estar na igreja por causa do meu trabalho. Eu não posso estar na doutrina por causa do meu trabalho. Eu não posso estar na Santa Ceia por causa do meu trabalho. Eu não posso estar na reunião de obreiro por causa do meu trabalho. É longe nessa convenção e eu tenho que trabalhar segunda-feira. Quer dizer, o trabalho para ele é a coisa mais importante. O trabalho para ele, o serviço dele é tudo que ele quer. A vida dele está morta. Acabou espiritualmente, ele não tem mais nada. Ele só tem o material e o material acaba. Ele só tem aqui e aqui tudo passa. Tudo acaba. A riqueza do crente não está aqui. A riqueza do verdadeiro salvo está na glória esperando ele. Lá vai revelar quem é ele. Lá vai revelar quem é ela. Lá é que você vai saber o que você tem. Quem entendeu, dá glória a Deus. Ninguém vai levar nada, irmão. Ninguém trouxe nada, irmão. Ai, ai, ai, ai, ai,
3: Glória a Deus. Ai, ai, acabou, ai. Cadê o irmão Lázaro? Partiu. Para onde? Para a glória. Morreu e os anjos pegou ele, ó. Vou para o paraíso. Vou para o seio de Abraão, irmão. Oh, glória a Deus, aleluia. Seio de Abraão. O rico também morreu. E não diz que os anjos apareceu para levar ele. O dinheiro dele só valeu até o cemitério. A fazenda dele, a riqueza dele só prestou para comprar um caixão, comprar suas coisas maravilhosas aqui, né? Só foi até o cemitério. Não teve anjo para pegar e levar ele. Anjo não levou ele. Se tem anjo que levou, foi outros. Os anjos caídos, que levaram ele para o Hades, para o fogo, para o tormento, para o desespero. Ele não pensava, ele não acreditava que ele ia para lá. Como muitos de vocês não crê? Como muitos de vocês não crê que vai para o céu? Aqui tem gente que não crê que vai para o céu e nem vai para o inferno. Aqui tem gente neutra. Aqui tem gente neutra. Que não vê que vai para o céu. E não vê que vai para o inferno. Como se ele tivesse bem. Tivesse bem. Esse que é o pior desgraçado da vida. O pior miserável. Pobre. Isso que é o neutro, porque não crê. Eu preguei um dia desse: quem crer e for batizado será salvo, quem não crê será condenado. Esse que é o pior miserável. Esse que vai para o inferno. Quem não crer será condenado. Eu preguei um dia desse aqui. Preguei em Lages, essa mensagem. Me parece que eu preguei no Rio Grande do Sul também. O que não crer será condenado. O pior pecado não é ser bandido, não ser ladrão. O pior pecado não é ser criminoso. Prostituta, travesti, gay, estuprador, ladrão, esse não é o pior pecado, porque isso aí tem jeito, isso aí tem salvação para ele, porque ele crê que ele pode mudar, e tudo é possível ao que crê. Se ele crê, Deus é poderoso para perdoar ele, Deus é poderoso para apagar o passado dele podre. O pior pecado é aquele que não crê. Preguei isto. A Bíblia diz assim, ó, no livro de... Abra sua Bíblia para vocês verem aí. Irmãos, vocês ficam quietos escutando a Bíblia, irmãos. João capítulo de número 3. Rapidinho, ajuda eu aí. João 3:16. João 3:16 em diante. Todo mundo rapidinho, porque é do horário. Vamos lá. Porque Deus amou ao mundo de tal maneira que deu o quê?
5: Seu Filho.
3: Para que todo aquele que nele crê não pereça, mas tenha a vida eterna. E agora? Porque Deus enviou o seu Filho ao mundo, não para condenar o mundo, mas para que o mundo fosse salvo. Hein? Por ele. E agora? Quem crê nele?
4: Mas quem não crê? Quem não crê? Já está condenado. E aí, irmão, vamos tomar decisão hoje? Não. Eu não creio. Gente, fica quieto na igreja, gente, pelo amor de Deus. Vamos, irmão, hoje entrar em comunhão? Ainda não, não estou preparado. Seu lugar é o inferno. Segundo a Bíblia. Bora, meu irmão. Ainda não estou preparado. Por quê? Porque não crê, que diz que já está condenado. Se você morrer assim, o caminho seu é o inferno. Caminho seu, meu, qualquer um de nós que largar o Senhor é o inferno. Quem não crê já está condenado. Quem é que não crê? É aquele que não decide. É aquele que nunca disse, tá bom assim. Eu estou sendo revelado, eu estou sendo curado, eu estou sendo próspero. Na minha casa não falta nada. Ele quer esse mundo, ele quer esta vida. Chama ele para outra vida, vê se ele quer. Chama ela para outra vida, vê se ela quer. Ela não quer, ela não é da outra vida, ela é desse mundo. Ele é desse mundo. O negócio dele é esse mundo. Mas o crente salvo, não. O negócio dele é a vida eterna. O negócio dela é a vida eterna, meus irmãos e minhas irmãs. Vamos terminar. Volta lá na Bíblia. No livro de Lucas 16. Glória. Glória. Oh, glória a Deus. Onde é que nós paramos? Vocês lembram? Agora vamos para o 25 agora, né? Vamos ler o 24. E clamando, diz para Abraão, tem misericórdia de mim. E manda Lázaro que molhe na água a ponta do seu dedo. E me refresque a língua. Lázaro pediu pão. E agora o que ele está pedindo aqui? Água nada, pedindo um pingo d'água. Fosse bem na água. Você viu? Ele negou o pão para Lázaro. Agora, como é que é? Agora ele pede um pingo d'água. É legado a ele um pingo d'água. Gente, quem planta colhe, gente. Gente, você não sabe da manhã, gente. Olha o rico aqui. Vê se o dinheiro dele dá para comprar um pingo d'água agora. Eu não estou usando uma garrafa d'água, não. Vê se a riqueza dele dá para comprar menos pingo d'água agora. Presta atenção, olha para frente, irmão, presta atenção. Qual é que vale mais, um pão ou um pingo d'água? Pão. E agora? Vê se a riqueza dele dava para comprar um pingo d'água. Ai, ai, ai. O Lázaro não pediu assim, no fogo, não. O Lázaro pediu com doença. Mas ele pediu no fogo. Ai, ai, ai, ai, ai, ai, ai, ai, ai, meu Deus, ai, ai, ai, ai, ai, noite e dia. Quem não ora aqui vai orar lá. O inferno é o lugar que o povo mais ora. Não tem lugar mais que o povo ora do que o inferno. Não tem lugar mais para o povo orar do que o inferno. Não tem lugar mais para o povo clamar do que o inferno. Quem entendeu, levante a mão. Aqui ninguém quer orar, lá vai ter que orar na marra. Aqui ninguém quer clamar, lá vai ter que clamar noite e dia sem cessar. Só que aqui a gente ora e Deus ouve lá. Aqui a gente ora e Deus responde lá. E lá, Abraão, ai, pai Abraão, ai, ai, ai, meu Deus, ai, ai, meu pé, ai, ai, ai, ai, ai, tô me queimando, ai, ai. Aonde o fogo, como é que fala? O bicho não morre,
5: O bicho não morre. Repete, irmão. O bicho não morre. O bicho não morre.
3: Ai, ai, ai, ai, ai, ai, meu Deus, me perdoa, tem misericórdia, Senhor, eu quero a minha salvação, me tira daqui, ai, ai, ai, ui, ui, ui. Nunca mais, nunca mais vai ter oportunidade. Nunca mais vai ter oportunidade. Hoje você tem a oportunidade, meu irmão. Abraça essa oportunidade aqui hoje. Abraça essa oportunidade aqui hoje. Não deixa quando tiver no inferno queimado, não.
5: Olha quanto um pingo d'água vale, hein? Olha quanto um pingo d'água vale, hein, irmão? Você está vendo aqui? Olha quanto um pingo d'água vale, hein?
3: Ai, ai, me dá um pingo d'água na ponta do peito. Ai, minha língua tá pegando fogo. Ai, ui, ai, ai.
5: Filho, filho, lembra que lá na terra você era rico. Você tinha tudo. Lázaro era atormentado. Agora, Lázaro é consolado. Lázaro está consolado. Lázaro nunca mais vai pegar chaga. Lázaro nunca mais vai morrer. Olha a sua situação agora. Olha quem era você na terra. Olha o valor que você tinha na terra. Lázaro não valia nada. Lázaro não valia nada. E agora, olha o valor de Lázaro e olha o seu valor. Olha a condição de Lázaro e olha a sua condição.
3: Ai, ai, e outra coisa, filho. Quem está de lá, não passa para cá.
5: Quem está daqui, também não vai para lá. Ei, quem morrer com Jesus não vai para o inferno, não. E quem morrer sem Jesus não vai para o céu, não. O caminho dele é o inferno. É por isso que você, nessa noite, você tem que abraçar isso aqui hoje, abraçar de verdade. Você não sabe se vai demorar mais uma semana. Você não tem certeza que vai demorar mais um ano, quanto mais 20 anos, 30 anos que você está pensando. Vamos para frente. Diga glória. A metade não deu glória a Deus, diga glória. E agora? Aleluia. Aleluia. Versículo 26. Além disso, está posto um grande abismo entre nós e vós, de sorte que quem quiser passar daqui para vós não poderiam, nem tampouco os que de lá passar para cá. E disse ele: rogo depois, ó pai Abraão, que mandes a casa de meu pai, pois tenho 5 irmãos, para que não lhe dê testemunho. Aqui aí, para que dê. Ô irmão, como é que é o negócio aí? Deu o quê? Eu não estou entendendo, deu o quê? Testemunho de quê? Dê testemunho. Testemunho é doutrina. Testemunho é santidade. Testemunho é exemplo de vida. Testemunho é caráter. Testemunho é algo que o mundo olha para nós e vê Deus em nossa vida, irmão. Vê algo de Deus em nossa vida. Essa mulher, eu olho para ela, eu vejo uma luz de Deus nessa mulher. Esse homem, eu olho para ele, eu vejo algo diferente nele. Ei, esses homens estão passando aqui, é homem de Deus. Aí Paulo passava de novo. Ei, esses homens que passam aqui, é homem de Deus. Ei, esses homens que passam para aqui, é homem de Deus. Cala tua boca, sai dela, Satanás. Até o diabo vê isto, que os homens de Deus têm testemunho, que os crentes são de Deus, que as crentes verdadeiras são e cantam a mascarga. Ai, da glória! filhos sem que irmãos, para que lhe dê testemunho a fim de que não venha. Como é que fala? Estugar tormento, disse Abraão, tem Moisés e os profetas. Ouça, a pregação está aí, ó. Tem Moisés e os profetas, ouça. Tem o Darcy Messias lá na terra. Tem igreja, Deus é Santo lá na terra pregando salvação. Tem a Deus é Santo lá na terra falando da volta de Jesus. Tem a Deus é Santo falando de santidade. Tem a Deus é Santo preparando o povo para ir no céu. Tem a Deus é Santo combatendo contra o pecado. Tem a Deus é Santo lutando contra Satanás antes de... Vocês não dão glória a Deus por quê? Tem a Deus é Santo lá. Depois que morrer, vai lembrar do Deus é Santo. Canta mais. Depois que morrer, vai lembrar do Messias. Aquele homem enjoado, chato. É um homem chato. Só pregava doutrina. Só pregava aquele negócio de doutrina, aquela coisa pesada. Pois é, lá vai lembrar do Messias. E vai ser tarde demais. É hoje, meu irmão. É hoje, crente que está parado, quem tiver cascudo. Testemunho a fim que não venha neste lugar disse Abraão, tem Moisés e os profetas, ouça-nos, ouça-nos, veja bem, disse ele, não para Abraão, mas se algum dos mortos fosse ter com eles, arrepender-se-iam. Porém Abraão disse, se não ouve a Moisés e os profetas, tampouco acreditarão ainda que algum dos mortos ressuscite. Quando a pessoa é ruim, quando ela é incrédula, ela não quer escutar a mensagem, não. Ela quer saber de revelação. Quando a pessoa é ruim, ele não está preocupado com Moisés, nem com fulano, nem com o profeta. Quando ele não presta, ele não presta. Ele é filho de trevas. Ele não é filho de salvação, não. Ele é filho do maligno. É filho do diabo. Eu caí da vida. Escuta a mensagem noite e dia, não se converte. Escuta a pregação, correção noite e dia. É disciplinado, é excluído. Igreja, volta, torna a perguntar de novo. Você torna por ele, amanhã torna a fazer de novo. Quem entendeu? Filho das trevas, filho da perdição. Quando ele é filho da luz, ele é obediente à palavra de Deus. Ele tem prazer, ele vive em santidade. Oh, glória! É por Deus aqui no altar, presbítero, pastores. Eu não tenho nada para esse povo nem para mim.
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0: meus irmãos, minhas irmãs, eu senti de Deus aqui agora de falar para vocês que Deus vai fazer aquele dinheiro antigo que você nem sabe, aquele dinheiro que você deixou de receber. Eu estou falando isso diante do Pai, do Filho e do Espírito Santo. Aquele dinheiro que você não recebeu quando você trabalhou lá na empresa ou nas empresas durante a sua vida, quando você foi dispensado, você pediu conta, fez o acerto, fez acordo, que você sabe ou não sabe que você deixou de receber dinheiro grande, dá valor a essa palavra aqui, porque isso aqui é espiritual, isso aqui é Deus, é a palavra de Deus falando na minha boca, dinheiro que você não recebeu, dinheiro que você emprestou para os outros, e as pessoas não te devolveram, que você esqueceu, mas Deus não esqueceu. Dinheiro de algo que você vendeu e as pessoas não te pagaram. Vendeu casa, terreno, carro, outras coisas que alguém te enrolou, estou te enrolando, e depois pagou pela metade. Deus não esqueceu disso. Dinheiro de prejuízo que você levou. Quantos prejuízos você levou durante a sua vida? Alguém que bateu no seu carro, aí você teve que pagar sozinho. Você deixou o carro num lugar, quando você viu, o carro estava batido, não apareceu ninguém. E você foi arcar com o conserto do carro. E olha, tantas outras coisas que você nem imagina. Dinheiro lá do plano Collor. Lembra aquele dinheiro que foi pego no banco? Pegou todo mundo de surpresa? Aqueles planos Bresser. Coisas antigas que seu avô não recebeu, seu pai, sua avó, sua bisavó, sua mãe não recebeu. Isso é herança. Isso aí é herança que Deus vai te dar. Isso aí é herança que Deus vai te dar. O que teu pai não creu, teu avô não creu, você crê. Aquilo que era da sua tataravó, do seu tataravô, bisavô, bisavó, vó, mãe, eles não creram, eles abandonaram, mudaram, largaram tudo para trás, desprezaram, rejeitaram, mas no seu coração hoje, pelo amor de Deus, pelo amor dessa palavra, diga assim: eu não rejeito, eu quero o que é meu. Se o meu avô não quis, mas eu quero. Se o meu bisavô não quis, isso é problema dele, mas eu quero. Eu quero. Você tem que querer, você tem que aceitar, se você quer. A Bíblia nos mostra que Esaú não quis. Esaú rejeitou a bênção, a herança, a primogenitura. Era para ser Deus de Abraão, Deus de Isaac, Deus de Esaú. E no final foi Deus de Abraão, de Isaac, de Jacó, porque ele abandonou. Tudo que nós abandona, tudo que nós rejeita, não faz parte da nossa vida, está ficando para os outros. Tudo que você deu para os outros, você deu. Você deu para os outros. Pronto, você deu, está dado. Seu avô deu, está dado. Agora, fala consigo agora. Eu não dou. Eu não rejeito. Eu não desprezo tantas riquezas que estão escondidas por aí, que você não sabe. Que você não sabe. Estou dizendo diante do Pai, do Filho e do Espírito Santo de Deus. Olha o que a Bíblia diz aqui, ó. Escuta isso aqui um pouquinho, escuta, não sai agora não. Eu irei diante de ti e endireitarei os caminhos tortos, quebrarei as portas de bronze e despedaçarei os ferrolhos de ferro e te darei os tesouros das escuridades e as riquezas encobertas, riquezas encobertas que você não sabe. Te darei os tesouros escondidos da escuridade, que você não sabe que está escuro aos seus olhos, que está escuro aos nossos olhos, as riquezas que estão encobertas ao nosso entendimento, para que possais saber que eu sou o Senhor, o Deus de Israel, que te chama pelo teu nome. Eu não vou abrir mão do que é meu de jeito nenhum. Se você quiser abrir, você abre. Quantas vezes eu falo aqui na igreja, eu falei assim, olha, quem deixou de vir no culto, na campanha, quebrou a campanha, os irmãos que vieram é para pegar a bênção dele, pegar a bênção dela que não veio. A bênção que era para ele vai ficar para quem veio. O milagre que era para alguém que não quis vir, então é para você. Você está aí pagando o preço. Então receba aquelas bênçãos que era para os outros. Eles desprezaram, não quiseram vir, então você toma posse. É um voto, um propósito. Alguém não quer não? Então você pega aquele voto que era para alguém pegar e não quis pegar. Pega. Você não tem nada a perder, só tem a ganhar. O voto, aquele propósito.
1: E terás prazer e alegria.
2: E muitos se alegrarão com o seu nascimento, porque será grande diante do Senhor.
1: Não beberá vinho,
2: nem bebida forte, e será cheio do Espírito Santo, já desde o ventre da sua mãe.
1: E converterá
2: muitos dos filhos de Israel ao Senhor seu Deus.
1: E irá diante dele o Espírito e a virtude de Elias,
2: para converter os corações dos pais aos filhos e os rebeldes à prudência dos justos, com o fim de preparar ao Senhor um povo bem disposto.
1: Agora bem alto, 18.
2: Disse então Zacarias ao anjo: como conhecerei isso? Porque eu já sou velho e minha mulher avançada em idade. Respondendo, o anjo disse-lhe: eu sou Gabriel, que assisto diante de Deus, e fui enviado a falar-te e dar-te essas alegres novas.
1: Todavia,
2: ficarás mudo e não poderás falar até o dia em que estas coisas aconteçam, porquanto não creste nas minhas palavras, que a seu tempo se hão de cumprir.
1: E amém. E ele ficou mudo mesmo. Senta, povo de Deus. Se você tiver força, dá uns glória a Deus junto com aleluia e palma e graças a Deus e aleluia junto. Graças a Deus. Nós acabamos de ler, e vocês vão descobrir aqui uma coisa hoje. Zacarias não tinha filhos. Por que Zacarias não tinha filhos? Dois motivos. Primeiro que a mulher dele era estéril. Como é o nome da mulher dele? Como é o nome da mulher dele? Isabel era estéril. Isabel era tipo da mulher chamada Sara. As histórias de Zacarias e Isabel, Abraão e Sara são idênticos. Veja bem. Eu estava lendo aqui na Bíblia que a mulher dele era estéril. E ele ficou orando para Deus dar ele um filho. Ele orou para Deus dar ele um filho. Orando. Insistindo com Deus. Orando. Quando Deus dá ele a promessa do filho, quando o anjo vem falar para ele que a oração dele chegou no céu, aí ele jogou tudo fora. Como? Como que minha mulher vai dar filho? Se ela é estéril. Como minha mulher vai dar filho? Se ele estava orando para Deus mandar o filho. Agora que o filho chega, que a promessa chega, aí ele joga tudo fora. Mas como que ela vai ter filho se ela é estéril? Ele não estava orando para Deus tirar dela a esterilidade? Será que vocês estão entendendo agora? A cabeça de Zacarias, a cabeça, a mentalidade dele falhou. Como é que ele estava pedindo? Porque ele estava pedindo porque ele tinha fé. Uma pessoa que ficou orando um ano, dois, três anos, é porque ele tem fé. Agora, quando Deus manda a promessa, ele bota dúvida. Ele bota dúvida. Como é que minha mulher vai ter filho? Como é que minha mulher vai ter filho se ela já é avançada de idade? Então por que ele estava orando? Por que? Aleluia. Estava até falando esse assunto ontem. Por que ele estava orando? Se não era para ela dar filho? E quando vem a promessa? Mas aí, como é que ela vai ter filho? Como que ela vai ter filho? Você está vendo que tem gente que ele atravessa o mar, e quando chega na beira do barranco, na hora de sair fora, ele morre afogado. Você está vendo? Que joga tudo fora, joga todo o ministério dele fora, joga todo o tempo de igreja, de obreiro, de pastor, de obreira, de membro, joga tudo fora. Escuta isso aqui. Como é que a pessoa ora, se ele não tem fé? Se ele estava orando, parecia que ele tinha fé. E agora que a bênção chega, ele põe dúvida. Vocês prestem atenção nisso aqui. Isso aqui é muito profundo para nós aqui hoje. Para nós não jogar fora tudo que nós já fizemos. Nós já oramos, jejuamos, vigília, tempo de igreja, dificuldade, hein? Luta que já passou. Provação, tribulação e tanta coiseira que nós passamos. Agora, quando a gente chega no final, que a bênção está chegando, a gente joga tudo fora. Foi o que ele fez aqui. E ele pagou caro. Pagou com a sua voz. Ficou mudo. Você está vendo como é que as pessoas, às vezes, não vigia, ora, mas não vigia. Ora, mas não vigia. E a Bíblia fala assim, orai e vigiai para não cair em tentação. Você está vendo como é que o ser humano, se não vigiar, ele joga tudo. E o que, que ele era? Ele era sacerdote. Até eu quero falar com vocês uma coisa aqui. Ó. É segunda-feira que vem, nós não vamos ter culto. E essa reunião que hoje é para isso, eu vou falar daqui a pouco. Mas dá uma voltadinha aí. Para vocês verem, volta no comecinho para vocês verem o que ele era. E eu vou explicar isso para vocês. Versículo 1. Tendo, pois, muitos empreendido, que é por ordem, a narração dos fatos que estava, aliás, que entre nós, por ordem. Aí você olha no capítulo 3, no versículo 3, apareceu-lhe também a mim, conveniente, excelentíssimo Teófilo, por, como é que fala aí? Sua ordem, por sua ordem. Aí vai. Aí no capítulo, no versículo 5, existiu no tempo de Herodes, parará. Olha aí, ó. Como é que é? Da ordem de Abias. Isso eu vou falar o que essa ordem representa. O que simboliza essa ordem. Aí nós vamos no versículo de número 7. Vamos lá, ajuda eu a ler aí. No versículo 8, por favor. Mas não, eu quero ouvir. E aconteceu que exercendo ele o sacerdócio diante de Deus na ordem da sua turma. Então, eu quero falar isso para vocês detalhadamente. O que significa isso? Ordem. O que é essa ordem aqui? Da ordem do ministério do fulano de tal. Depois eu falo isso aqui. Então, vamos lá. Vamos lá. Então, Zacarias orou, pediu a Deus um filho, pediu. Quando o filho chega, Zacarias fica perguntando para Deus, para o anjo, como é que vai ser isso? Como será isso? Como será aquilo? Colocando em xeque seu sacerdócio, colocando em perigo até a sua voz. Tu ficarás mudo até nascer o menino. Tu ficarás mudo porque você duvidou. Olha a dúvida, o que ela gera. A dúvida gera isso aí. Perigo na nossa vida. Estrago. Quando a gente mais precisa da fé, a gente não tem ela. A gente fala que tem tanta fé, eu tenho muita fé e tal. Mas quando vem a luta, cadê a fé? Quando vem a tribulação, a provação, cadê essa bendita fé que não chega, que não aparece, que nós não temos ela? Você não vê aqui, quando eu pergunto para o povo católico, povo do mundo, quem é que tem muita fé? Pastor, eu tenho muita fé. Fumando, bebendo, amigado, desviado. Como é que os miseráveis têm fé? Como é que fé que esse povo tem? Que fé que esse povo tem? Se a fé, ela não anda sozinha. A verdadeira fé não anda sozinha. A verdadeira fé, ela anda com obras, com testemunho. A verdadeira fé, ela anda com testemunho. E às vezes nós vemos assim, nós dentro da igreja, nós os crentes, pastor, que diz que tem muita fé, quando eu olho assim, a mulher do fluxo de sangue, que igreja que ela era? Ela era batizada? Ela era de qual igreja? Ela era obreira? Mas ela falou, se eu tão somente tocar no Senhor, eu ficarei curada. Se eu tocar nele, e aquele mundaréu de gente que estava tocando nele e não era curado. Aquele mundaréu de gente que era religioso, que estava ali encostando nele, que queria aparecer nele, mas não recebia nada. Ninguém era curado de nada. Porque estava ali para aparecer. Estava ali para fazer número. Estava ali como curiosos e não por fé. A Bíblia diz que nós temos que viver por fé e não por vista. Eles viviam por vista. Você não vê esse povo quando tem um pregador famoso? Eles vão lá. Quando vem o cantor famoso, eles vão lá. Vão lá para ver o cantor. Eles vão lá para ver o pregador, para dizer, eu fui lá, eu estava lá. Mas do jeito que eles entraram, eles saíram. Quer dizer, não é o pregador famoso que vai fazer diferença. É o jeito que a pessoa olha para Deus, para as coisas de Deus, que vai fazer a diferença na vida dele. Ele vai vencer porque ele tem uma fé viva. Uma fé viva. Jesus diz assim, mulher, Ô povo, quem é que me tocou? Ai, que pergunta. Quem é que me tocou? Quem me tocou? Ninguém aparecia. Senhor, todo mundo te toca? Todo mundo te toca? Que conversa é essa, mestre? Alguém me tocou. Alguém me tocou. Porque de mim saiu virtude. Alguém me tocou. Ele sabe quando a gente toca nele. Ele sabe, ele sente quando a gente fala com ele aquela oração diferente. Está todo mundo orando aí. Aquela oração assim que você não vê aqui. E não. Mas tem alguém que às vezes fala uma palavra só. Meu Deus, aquela palavra que sai de dentro da alma. Meu Deus, nessa noite eu preciso de um milagre. Meu Deus, uma palavra só. Meu Deus, nessa noite eu preciso de uma resposta. Aquela palavra que saiu do fundo da alma e tocou no céu, e tocou no Senhor, e tocou no Jesus Cristo vivo. Glória, glória a Jesus. Uma palavra. O homem que tinha 100 soldados, como é o nome dele? Hã? O centurião. Hã? Cornélio? O centurião que Jesus curou o filho dele era Cornélio? Hã? Ele tinha nome? Dá uma olhadinha se ele tinha nome aí. Aí, o centurião da onde? Ele não era de Israel. Ele não era crente. Ele não era isso, aquilo outro, aquilo outro, aquilo outro, aquilo não. Ele era um homem lá do meio do crime, que mexia com criminosos, que mexia com bandido, que mexia com gente perigosa. Mas o criado dele estava doente, então ele vai ter com Jesus. Olha bem a situação desse homem. Senhor, meu criado está lá para morrer. Senhor, faz alguma coisa por ele, tem misericórdia. Falou assim, eu irei. E vou dar saúde, eu irei e darei saúde. Não, Senhor, eu não sou digno de receber o Senhor na minha casa. Olha que tipo de gente, irmão, humilde. Olha que tipo de gente, irmão, grande, mas se faz tão pequeno. Eu não sou digno que entre na minha casa. Mas o Senhor dizer uma só palavra, só uma palavra. Olha só uma palavra, meu criado vai curar. Meu criado vai salvar. Meu criado vai ficar livre dessa doença. Jesus falou, nem Israel, que é lugar da fé, eu vi tanta fé desse jeito. Irmão, a fé é algo pessoal de cada um de nós. A fé não é de todos. A fé não é de todos, irmão. Nem Israel, eu vi tanta fé desse jeito. Vai, e o teu criado vai ficar bom, vai ficar curado. Você está vendo o que é a fé? O que é a fé? Não sai falando para todo mundo que eu tenho fé. Ah, eu tenho fé. Eu tenho muita fé. Não fica falando que tem fé. Porque você vai dar uma esperança, dar uma expectativa para as pessoas. Depois, essas pessoas que você falou que tem fé, vai cobrar de você. E aí, irmão? Você não falou que tinha fé? E aí, irmão? Você não falou que tinha muita fé? E agora? E aí? Você não falou que tinha... Cadê a sua fé? Então, às vezes, nós queremos mostrar para o povo uma coisa que nós não vivemos. E às vezes nós não mostramos aquilo, mas depois aquilo aparece. Meu Deus, eu não sabia que aquela mulher tinha uma fé tão grande. Meu Deus, eu não sabia que aquele homem era tão usado por Deus. Eu não sabia que aquela pessoa aquele é uma bênção de Deus. Caladinho, não fala nada. Ninguém escuta nada da boca dele. Mas quando ele fala, o milagre acontece. Quando ela fala, é Deus falando na boca dele. Glória, glória, glória, glória, glória, glória. Aleluia. Quem é que tem muita fé? Levante a mão aí. Levanta a mão quem tem muita fé. Eu já botei a minha mão por terra. Que eu não tenho muita fé. Tenho certeza que eu estou falando. Não estou com hipocrisia. Como é o nome do centurião? Não? Eu achei que ele tinha nome. Como é o nome do centurião? Nem nome ele tinha. Está vendo? Nem nome ele tinha. Ele nem tinha nome, mas tinha fé. Quantas vezes nós temos nome e não temos fé? Você está vendo como é que é? Quem é o fulano de tal? Eu não sei quem é ele. Eu não conheço ele. Mas quando ele chega, alguém vai conhecer ele pelo milagre que Deus fez, pela palavra que ele pregou, pela obra que ele mostrou. Deus está na vida dele. Ele não tem nome, mas Deus tem nome na vida dele e dela. Glória, glória, glória, glória, glória. Graças a Deus. Então a gente vê cada gente, como esse aqui, ó. Zacarias, pai de João Batista. Pai de João Batista. Quem era João Batista? João Batista era o maior homem dessa terra. Quem falou não foi eu. Quem falou isso? Quem falou isso? Jesus falou: nascido de mulher, não tem ninguém como João Batista. Não teve um homem na terra como João Batista. Não tinha um homem como João Batista. Então, Zacarias, ele era pai do maior homem da história do mundo. E olha o furo que Zacarias deu. Olha o furo que Zacarias cometeu. Orou, orou, orou, orou, orou, orou. Na hora de tomar posse da bênção, ele ficou mudo. Pagou caro com a sua voz, porque duvidou da promessa de Deus. Então hoje, nessa noite, eu tenho certeza que cada um de vocês e eu estamos debaixo de uma promessa. E se nós perseverar nessa promessa, não é o diabo, não é a morte, não é Satanás, não é capeta, não é demônio que vai tirar de nós a promessa. Quem é que tem certeza que Deus fez para nós uma promessa e essa promessa vai cumprir? Levante o braço e dá dois glória a Deus bem alto aí. Graças a Deus. Graças a Deus, graças a Deus. Graças a Deus, graças a Deus. Vocês não dão graças a Deus? Tem que mandar vocês dar glória a Deus num culto maravilhoso como esse. Alguém aqui está sentindo um calor, assim, um algo diferente, que é a presença do Altíssimo, que é a presença do nosso Deus que está aqui hoje conosco nessa noite. Glória a Deus e aleluia. Glória a Jesus. Então eu estava vendo a Bíblia Sagrada. Deus ouviu a oração de Zacarias. E olha o que a Bíblia fala de quem é João Batista. Dá uma olhada aí. Agora é a hora de nós usar a inteligência. Glória a Deus, aleluia, aleluia, glória a Deus. Olha a promessa. Olha a promessa. Olha a promessa. Versículo de número 3 em diante. Mas o anjo disse a Zacarias: não temas, porque a tua oração foi ouvida. Isabel, tua mulher, dará um filho, ou dará à luz um filho, e lhe porás o nome de João. Agora, olha as promessas. E terá prazer e alegria. E muitos se alegrarão no seu nascimento, porque será grande diante do Senhor, e não beberá vinho, nem bebida forte. Olha que promessa, será cheio. Cadê o povo? Será cheio do quê, irmãos? Já desde o ventre da sua? Como isso aqui, pastor? Joga para frente um pouquinho, depois nós volta aqui. Joga um pouquinho para frente, depois nós volta aqui. Diga glória. Glória a Deus. Aleluia. Aonde é que fala aí que Isabel e Maria se encontraram? Versículo 39. Vamos lá. E naqueles dias, levantando-se Maria, foi apressada às montanhas, a uma cidade de, e entrou em casa de Zacarias e saudou a Isabel. E aconteceu que, ao ouvir Isabel a saudação de Maria, olha o cumprindo aí, olha aí, ó, a criancinha saltou, Isabel foi cheia, tá vendo? E exclamou com grande voz e disse: bendita és tu entre as mulheres, e bendito é o fruto do teu ventre, e de onde me provém isso a mim, que venha visitar-me a mãe do meu Senhor? Pois eis que, ao chegar aos meus ouvidos a voz da tua saudação, e agora a criancinha saltou de alegria no meu ventre. Abra a boca e fala, irmão, vamos, todo mundo, vamos. Todos somos um culto de doutrina, bem-aventurado a que creu, pois hão de cumprir as coisas da parte que lhe fora dito. Então, olha aqui, o mesmo anjo que apareceu para Zacarias, apareceu também para Maria. Quer ver? Dá uma olhadinha aí, onde é que o anjo aparece para Maria aí? Dá uma olhadinha, deixa vocês trabalhar. Dá uma olhadinha para vocês trabalhar. Já acharam? Glória a Deus. Glória a Deus. Vamos voltar um pouquinho atrás. O versículo que eu leio com vocês agora é o versículo 28. E entrando o anjo onde ela estava, disse: salve, agraciada. O Senhor é contigo. Bendita és tu entre as mulheres. Por isso que os católicos, bendita é o fruto do vosso ventre. Entendeu? E vendo ela, turbou-se muito com aquelas palavras e considerava que saudação seria esta. Disse-lhe o anjo, disse então o anjo a Maria: não temas, porque achaste graça. Não fala aos católicos, ah, cheia de graça, né? Vamos lá, e aí? Não, mas isso aqui é maravilhoso. Deve que você leu aí qual versículo? E eis que em teu ventre conceberás, dará à luz um filho. O mesmo anjo que falou que era, no nome era João, para Zacarias, está falando aqui que o nome será Jesus. E agora? E reinará eternamente na casa de Jacó, e o seu reino. E disse Maria ao anjo: olha aí, como se fará isso, visto que não conheço o varão? Ela também tinha que ficar muda. O outro ficou mudo? Ela também tinha que ficar muda. Olha aí, ó. E disse Maria ao anjo: como se fará isso, visto que não conheço varão? Respondendo o anjo, disse: descerá sobre ti o Espírito Santo, e a virtude do Altíssimo te cobrirá com a sua sombra, pelo que também, aliás, pelo, como é que é? E eis que também, olha aí, ó, e eis que também tua prima Isabel concebeu um filho na sua velhice, e este é o sexto mês para aquela que era chamada estéril, porque para Deus. E disse então Maria: eis aqui a serva do Senhor, cumpra em mim segundo a tua palavra. E o anjo, você está vendo? O mesmo anjo que veio para Zacarias, veio para Maria. Porém, Maria não ficou muda. Não sei por quê. Maria não ficou muda. Mas o anjo veio trazer promessa. O anjo veio trazer promessa. Glória a Deus. Eu ainda era bem novo, convertido, bem novinho de fé. Eu fui no monte pela primeira vez. Eu fui no monte pela primeira vez. E aí, eu estava orando no monte junto com o povo lá. Vocês me acreditam que eu não sabia, não entendia essas coisas? Me apareceu um clarão assim no monte, assim, só para mim. E veio assim, uma coisa muito diferente, assim, a semelhança, não sei, eu não consegui, porque foi muito, muito forte aquela luz, veio em mim assim, e apareceu um ser bem grandão assim, de asa, branco, que veio assim para mim, assim, baixou assim, quase que eu caí. E ele, era tanta poder, tanta unção, mas eu não entendi nada, não sabia de nada. E aquele poder, aquele anjo, porque não era o Senhor Jesus, eu não sei se era Jesus, se era o anjo, veio assim, me visitou assim, e eu fiquei olhando, fiquei mudo, aquela coisa muito, muito, muito, muito fora do limite. Ele aquele carão. Só eu vi aquilo. Então são coisas que a gente jamais vai esquecer, que acontece conosco, que Deus visita nós do jeito dele. Deus visitou Maria, trazendo uma promessa através do anjo. Deus visitou Zacarias, também uma promessa com o anjo. E Deus visita cada um do jeito que ele quer. Ele visita nós com a presença dele, ele visita nós com o poder dele, ele visita nós com o fogo do Espírito Santo, ele visita nós do jeito que ele quer. Importante que nós estamos na presença dele, na presença do Altíssimo. Glória, glória, glória, glória. Aonde fala a Bíblia aí que veio um anjo também e fez promessa para Abraão? Dá uma olhadinha no livro de Gênesis aí, que um anjo veio trazer promessa para Abraão, falando do que ele ia ter um filho, e que não sei o quê, que Sara riu, e tal, tal, tal, e TTT, e uma tenda lá, e parará, pererê. Vamos lá, vamos ler Bíblia, irmão. Vamos ler Bíblia. Crente que lê Bíblia é difícil de desviar. Crente que anda correndo atrás de revelação, que Deus falou, que conversa que Deus falou, tudo dele, Deus falou, Deus usou o vaso, Deus usou a vasa. Esse tipo de gente aí, eu não tenho fé com ele, não. Mas eu tenho fé em alguém que lê Bíblia. Deus falou comigo na palavra. Se Deus não falou, Deus falou, porque a palavra está falando. Gênesis quanto? Vamos ler Bíblia, vou deixar vocês ler Bíblia. Quanto? Oi, achaste aí? Vou achar aqui também. Gênesis capítulo 18. Glória. Eu não vou mandar vocês dar glória. Fica muito ruim mandar vocês dar glória, né? Fica feio. Ai, irmão, dá glória. Ai, irmão, dá glória. Aí vocês não ganham nada. Quem ganha sou eu. Se eu mandar vocês dar glória, vocês dão glória. Mas foi para mim a bênção. Onde é que fala aí? Glória a Deus. Ó, versículo 18. Aparecem três anjos Abraão. Depois apareceu-lhe o Senhor. Como é que fala? Estando ele assentado à porta da tenda. Como é que fala? Eu quero acompanhar vocês. Quando tinha aquecido. E agora? Mais alto. Três varões. Inclinou-se e disse, vai mais alto, vamos lá, e disse: e trarei. E desceram. Assim passa como vós. Bora, todo mundo mais alto, vamos lá. E desceram, todo mundo. E disseram assim. Amassa depressa. O que é uma vitela terra? O que é uma vitela terra, irmão? Tem que aprender o que é isso. O que é uma vitela terra? Ué. O que é uma vitela terra, meus irmãos? Bezerro não, bezerra, rapaz. Vitela terra. Podia ser vitelo terro. Era uma bezerra. E correu as vacas e tomou uma vitela, tenra e boa, e deu almoço. E agora, versículo 8, todo mundo, um, dois, três, já.
3: Tomou, manteve, leite, e a vitela que tinha preparado, e pôs tudo
1: e comeram. Mas anjos comem? E agora? E Deus come? Anjo come? Se não come aqui, deve comer. Vamos lá.
2: E disseram-lhe.
1: Não, mais alto, vamos. E disseram.
2: Onde está Sara, tua mulher? E ele disse. Eita, aí está na tenda. E disse. Certamente tornarei a ti por um tempo da vida. E eis que Sara, tua mulher, terá um filho. E ouviu Sara a porta da tenda que estava atrás dele.
1: E agora? E era Abraão e Sara já velho.
2: E adiantados em idade, já a Sara havia cessado o costume das mulheres.
1: E agora?
2: Assim, pois, viu-se Sara consigo, dizendo:
1: terei eu ainda deleite, depois de haver envelhecido, sendo também
2: meu marido, meu senhor já velho? E disse o Senhor Abraão.
1: Mais alto todo mundo, quero ver ouvir da boca de todo mundo. Participa, irmão, vamos. E disse o Senhor. Haveria.
2: Haveria, pois, alguma difícil ao Senhor, ao tempo determinado, tornarei a ti por este tempo da vida, e Sara terá um filho. E Sara negou.
1: Olha a mentira dela aqui, ó. E Sara negou, dizendo:
2: não me ri, porquanto temeu.
1: E disse:
2: não digas isso, porque te riste. Levantaram-se aqueles varões dali e olharam para a banda de Sodoma, e Abraão.
1: Quantos anos tinha Abraão quando Deus fez promessa para ele? Não. Quantos anos Deus fez a promessa para Abraão? Não. Quando Deus fez promessa de um filho para Abraão, ele tinha quantos anos? Tem que ler Bíblia. Ele tinha 75 anos. Ele tinha 75 anos quando ele pediu um filho para Deus. Ele tinha 75 anos. Quanto tempo demorou para Deus cumprir a promessa? 25 anos. Por isso que ele fez uma besteira. Por isso que ele arrumou uma mulher e arrumou um filho com a mulher. Porque demorou 25 anos para cumprir a promessa. Quando o filho nasceu, ele tinha 100. Vocês podem olhar lá um pouco mais para trás que ele orou. Eu não sei se é o 12, 15, falou: Deus, me dá um filho, eu ando muito velho, e não sei o quê. Lê Bíblia. Eu precisava de um filho, porque eu tenho Eliazar, o Eliezer, que é meu criado, não sei o quê, pererê, papapá. Achaste? 12, 4, volta na Bíblia. Vamos ler Bíblia, irmão. Versículo, capítulo 12. Capítulo 12. Vamos lá, irmão, vamos ler Bíblia. 12, 4, Gênesis 12, 4. Diga glória a Deus com aleluia, povo de Deus. Aleluia, Jeová. Vamos lá. Hã? Glória a Deus. Vamos ver. Vamos lá, vamos ler Bíblia. Eu quero que vocês leiam. Glória a Deus e aleluia. No versículo 4 fala que ele tinha 75 anos. Versículo 7. E apareceu o Senhor Abraão e disse: a tua semente darei a esta terra. Darei esta terra. Ficou ali um altar. E aí, ao Senhor que lhe aparecera e moveu-se dali. Cadê vocês? Me ajuda a ler. Tá. Aonde é que Abraão pediu a Deus um filho? 15, vamos para o 15. Vamos para o 15 agora. Qual é o versículo? Vamos lá, vamos ler o capítulo 15. Depois dessas coisas veio a palavra do Senhor Abraão em visão, dizendo: não temas, Abraão, eu sou teu escudo, teu grande. Como é que é? Então disse Abraão: Senhor Jeová, que me age dá, pois ando sem filhos. Olha aí, ó. E disse mais a Abraão: eis que me não tens dado semente, eis que um nascido na minha casa será o meu herdeiro. E eis que veio a palavra do Senhor a ele dizendo: este não será o teu herdeiro. E agora? Como é que é? E eis que veio a palavra do Senhor dizendo: este não será o teu herdeiro, mas aquele que de ti será, esse será teu herdeiro. Você está vendo? E agora, lê para mim o versículo 5. Versículo 6, bem alto agora. Aleluia! Como é bom nós ler Bíblia, né, irmãos? Como é bom nós tirar um tempo para nós ler Bíblia, né, irmão? Porque o povo da nossa igreja não lê Bíblia, não. Pouca gente que lê Bíblia. Você pergunta uma coisa para eles, não sabe. Mas se quando vai orar por revelação, todo mundo, quase todo mundo regala os olhos. Fica atento. Deus falou. Olha Deus falando aqui hoje nessa noite. Falando para nós ter paciência. Abraão creu. Mas quando chegou na hora de Abraão crer, não creu. Aqui diz que ele creu. Aonde é que fala que ele creu aí? Qual versículo? 6. E creu no Senhor. Mas depois ele botou tudo por terra. Como? Arrumou uma mulher. Fora do casamento. E arrumou um filho. Como é que ele creu? Quantos anos ele tinha? 86 anos. Qual versículo aí? Versículo 16, 75 foi para 86. Vamos lá, lê a Bíblia, irmão. Vamos ler a Bíblia, igreja dos crentes. 16, o que fala aí? 16. Olha aí, ó. 86 anos, crente. 16, o que fala aí? 16.

Creu, mas não creu. Como é que nós teremos uma fé mesmo verdadeira? Livro de Hebreus, capítulo 11, você vai descobrir isso. Hebreus, capítulo 11, você vai saber como é que é a verdadeira fé. Aleluia. Glória, glória, glória. Nós vamos orar, irmãos. Hebreus, capítulo 11, fala da verdadeira fé. Já achaste? O que que diz aí? Não, todo mundo. Ora, a fé é o firme fundamento das coisas que se esperam e a prova das coisas que não. E agora? Os antigos alcançaram o quê? Por que que aconteceu o testemunho? Pela fé entendemos que tá vendo? Então, meus irmãos e minhas irmãs, a verdadeira fé, ela vem com esperança, ela vem com paciência, ela faz nós esperar. Se não acontecer hoje, vai acontecer amanhã. Aonde é que essa fé tem que estar? Essa fé tem que estar para nós esperar a volta de Jesus. Se Jesus não vier logo, eu tenho certeza que nós estaremos logo lá com Ele. Se demorar daqui 100 anos, daqui 100 anos nós estaremos lá com Ele lá. Se Ele não vier, nós vamos. Glória a Deus. Bem-aventurados que dormem no Senhor, porque eles serão parte na primeira ressurreição. Como é que é isso? No arrebatamento, eles vão ressuscitar. Então, bem-aventurados os que dormem, os que morrem no Senhor. Não é os que morrem, não. Somente os que morrem no Senhor é que vai ressuscitar. E qual é a outra ressurreição? Vai ser a ressurreição do último dia, que ninguém vai saber quantos mil anos vai demorar isso aí. Quem entendeu aí? Quem entendeu aí da glória a Deus? Bem-aventurados que dormem no Senhor. Bem-aventurados que têm parte na primeira ressurreição. Glória a Deus. Vamos orar? Mais um pouquinho. Eu louvarei, eu louvarei, eu louvarei, eu louvarei. Eu louvarei.

0: Aqueles que ficar, alegria é para os salvos. Fica em pé. Só um minutinho. Priscila vai cantar aqui um hino aqui, bem correndo com o corinho aqui. Eu vou tomar uma água, porque eu estou com a garganta seca, como você está vendo. Estou tossindo. E já vem correndo aqui para nós orar. Priscila, está contigo, Priscila. Vamos ouvir a cantora, né? Pau para Jesus, meus irmãos.
1: Vai, cantora. Cumprimento, irmãos, com a paz do Senhor Jesus. Amém? Amém. Pegou nós de surpresa, né? Então vamos cantar assim, levanta a mão pro céu, vamos cantar assim, ó. Renova.

0: Culto. Aleluia! Palma para Jesus, igreja!
1: Igreja dos crentes, corre aqui na frente do altar, todo mundo. Vamos buscar algo diferente que hoje. Vamos buscar algo diferente, vamos buscar algo que seja o que Deus tem para nós. Senhor, eu quero algo hoje diferente, eu quero algo diferente na minha vida. Para mim ser diferente, para mim fazer a diferença. Aleluia, Jeová. Eu quero algo diferente para ser diferente, para fazer a diferença. Que alguém olha para nós e dê glória a Deus. Que alguém olha para nós e dizer: Deus é com esse homem, com essa mulher. O que Deus falar na nossa boca se cumpra. Que nós não vemos abrir a boca e falar besteira, falar coisa com coisa, mas o que nós falar, glória a Deus, tenha cumprimento. Glória a Jesus. Eu estou sentindo aqui algo de Deus aqui hoje. Estou sentindo mesmo. Aleluia. Glória a Deus. Glória a Deus. Aleluia. Deus vai te pegar, irmão. Deus vai te pegar, irmã. Deus vai pegar nós aqui hoje. O Espírito Santo vai tocar em nós aqui hoje. Algo diferente vai chegar no nosso coração. Algo diferente vai chegar na nossa vida. Aleluia. Aleluia. Abra a boca e dá glória a Deus com vida, irmão. Com vontade, com desejo. Oh, glória, glória, glória, glória, glória, glória, glória. Dá uns 50 glória a Deus um atrás do outro. Bem ligeiro assim, ó. Glória, glória, glória, glória, glória, glória, glória, glória, glória, glória, glória. Só glória, só glória. Vai pegar fogo aqui hoje, vocês vão ver. Vai pegar fogo essa oração. Aleluia. Aleluia, aleluia, aleluia, aleluia, aleluia, aleluia, aleluia, aleluia, aleluia, aleluia, aleluia, aleluia, aleluia. Aleluia, aleluia, aleluia, aleluia, aleluia, aleluia, aleluia, aleluia. Glória, glória, glória, glória, glória, glória, glória, glória, glória, glória a Deus. Oh, graças a Deus. Oh, glória, glória, glória, glória. Oh, glória, glória. Oh, glória, glória, glória, glória, glória, glória, glória, glória, glória, glória, glória. Glória, dadai. Glória, glória, glória, glória, glória, glória. Orite, dede, dadai. Eita, dadadarama, dadadarai. Oh, glória. Oh, glória a Deus, aleluia. Levanta a voz um pouquinho mais alto, mais fervoroso, mais fervoroso. Oh, glória. Oh, glória, oh, glória, oh, glória. Oh, glória, oh, glória, oh, glória, oh, glória, oh, glória, oh, glória, glória, glória, glória, glória, glória, glória, glória, glória, glória, glória, glória, glória, glória, glória, glória, glória. 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Fogo, meu Senhor. Fogo, meu Senhor. Fogo. Manda, meu Senhor. Aleluia. Faz meu coração arder. Aleluia. Aleluia. Aleluia. Manda fogo, meu Senhor. Oh, glória. Oh, aleluia. Ebala, manda, manda, manda, ramalaya. Glória, glória, glória, glória, glória, Glória, glória, glória, glória, glória, glória. Glória ao Espírito Santo, o Espírito que renova, o Espírito que namanda, manda, manda, ramandai. Oh, glória, glória, glória, glória, glória, glória, glória, glória, glória, glória, glória, glória, glória, glória, glória, glória. Diga glória mais rápido, diga. Glória a Deus. Oh, aleluia. Espírito Santo, olha o teu povo orando, Senhor. Desce o fogo aqui. Manda fogo aqui no altar, meu Deus. Que esse altar venha pegar fogo, que o fogo do Espírito Santo, que o fogo, meu Deus, que arde no altar, que não se apaga, aleluia, oh glória, oh glória, oh glória, oh glória, oh glória, oh glória, oh glória, oh glória, glória, glória, glória. Não é a luta, não é a luta, não é nada dessa vida que vai tirar.

Há uma promessa, meu Deus. Há uma promessa, Senhor. Há uma promessa, meu Deus, sobre a nossa vida. Há uma promessa, meu Deus. Glória, glória, glória, glória, glória, glória. Há uma promessa, Senhor. Há uma promessa, meu Deus, que tu fez para cada

0: a Deus.
1: Há uma promessa. Há uma promessa de Deus na nossa vida. Deus, o Senhor vai levantar esse obreiro. O Senhor vai levantar essa obreira, Deus. O Senhor tem certeza, tem fé. O Senhor vai fazer ele sentir aquela vontade de orar e jejuar. Aquela vontade de passar a madrugada de joelho no chão. Glória. Orando, buscando. Glória. Aquela fome de oração. Aquela fome de buscar a Deus, de ler Bíblia, oh glória, aleluia, glória, aleluia, glória, aleluia, glória, aleluia, glória, aleluia, aleluia, glória, glória, aleluia, aleluia, aleluia, aleluia, aleluia, aleluia, aleluia, aleluia, meu Deus. Manda fogo do céu, queima, queima, queima, queima, queima agora, queima, queima, queima, queima, manda fogo, meu Deus, queima, queima na nossa vida, tudo aquilo que não é de Deus, tudo aquilo que não vem de Deus, tudo aquilo que não agrada a Deus, tudo aquilo que é do mundo, que é da carne, Senhor da glória, tudo aquilo, meu Deus, que é perecível, aquilo que atrapalha, Jesus, queima agora. Levanta esse irmão, levanta essa irmã. Vai esse irmão de hoje em diante, sentindo na tua alma, sentindo no coração, aquele chamado de Deus, aquela chama divina, aquela chama gloriosa, aquela chama poderosa, aquela chama, meu Deus, que não se apaga de dia e de noite. Glória, glória, glória, glória, glória, glória, glória, glória, glória, glória, glória, glória, glória, glória, glória, glória, glória, glória, glória. Oh glória, glória, glória, glória, glória. Oh glória, glória, glória, glória, glória. Ah, meu Deus, levanta, Senhor. A igreja, Deus é santo. Levanta homens e mulheres, pastores, pregadores, dirigentes. Levanta. Deus que levanta, é Deus que levanta, é Deus que usa, é o Espírito Santo que faz a obra. Glória, glória, glória, glória, glória, glória, glória, glória, glória, glória, glória, glória, glória, glória, glória, glória, glória, glória, glória, glória, glória, glória, glória, glória, glória, glória, glória, glória, glória, glória, glória, glória, glória, glória. Oh, aleluia, Espírito de Deus. Vai quebrando barreiras, vai quebrando muralhas, vai quebrando limites, vai quebrando, Senhor, meu Deus da glória. Olha os irmãos da oração, olha os irmãos que vieram hoje orar conosco, dá a recompensa para eles, faz eles se alegrar, faz eles ver a tua presença agir. Glória, glória, glória, meu Deus. Glória, a recompensa de Deus à vida desse povo que está orando, que é o povo de Deus, que obedeceu, que eu falei ontem, eles viram, eles vieram, meu Deus, dá a recompensa de Deus, haja recompensa, meu Pai, haja milagre, haja maravilha, haja, Senhor, haja vitória, aramandai, aramandai, aramandai, oh glória, oh glória, glória, glória, glória, glória, glória. Olha a convenção chegando, olha a convenção chegando, Deus, olha a convenção chegando, Deus, olha a convenção chegando, Deus, olha a convenção chegando, Deus, Deus poderoso. Olha a convenção chegando. Oh glória, oh glória, glória, glória. Oh glória, glória, glória, glória, glória. Oh glória, glória, glória, glória, glória, glória, glória, glória, glória, glória. 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Tu conheces aquele que é fiel, que é zeloso, que é obediente, aquele que teme a Deus, aquele, meu Deus, que tem compromisso.